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15: Gente, o negócio é o seguinte: par de ingressos para o show da Band FM com Sorriso Maroto e Jucinho, que vai ser agora no dia 23 de maio, no Estância Alto da Serra. Olha pra mim, tô te olhando. Você não vai perder essa, vai? Você vai perder essa? Claro que não, né? Então eu vou te dar uma força. Tem par de ingressos aqui. Você manda sua mensagem no 999919197 e daqui a pouquinho tem resultado, você pode se dar bem, beleza? Fala, meu povo! Tudo bem? Tudo certinho? Como é que vocês estão? Eu tô bem, graças a Deus. Eu sou o Fernando César. Marcelo Dias entrou de férias, então hoje é meu primeiro dia. Estou aqui. Vamos lá, gente, pra comemorar agora, tem presentão, é porque tem Super 6 no ar. Aqui na sua rádio do seu jeito.
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15: Pessoal, é o seguinte, a gente chegando já, né, porque Super 6 sempre tem presente. E dessa vez a gente reservou o mascote da Band FM. Aliás, qual é o nome do mascote, hein? A gente tá esperando. Galera já participou, tem gente que já deu ali o palpite de qual é o nome do mascote da Band FM, mas tem gente que ainda não deu. A gente tá esperando a sua participação aqui, tá bom? E ó, você vai ganhar o mascote da Band FM e ainda o kit com 3 stick balms para hidratar os seus lábios. Beleza? É só você participar votando nossa música preferida. Bora lá pra primeira. Luan Santana, Olho Marrom. A segunda, Murilo Huff, Saudade Estranha. Terceira música, Grupo Chocolate, Alô Virgínia. A quarta música, Diego e Vitor Hugo, Tubarões. Quinta música, Ed Brito e Samuel, Romance Rosa. E a gente fecha a sequência com a sexta música, Ana Castela, Olha Onde Eu Tô. E aí, destas, qual você mais gosta? Você vai dizer pra gente através do nosso telefone, 11-3743-1313, ou você vai dizer também através do nosso WhatsApp, tá? 11-999-919-197. Bora, começou?
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2: Band FM, tá aí a terceira música da Super 6, Grupo Chocolate, Alô Virgínia. Gente, ó, parei só pra avisar que continua valendo o mascote da Band FM e continua valendo um kit com três Chic Balms, que é o hidratante labial para hidratar os seus lábios, tá bom? Você participa votando na sua música preferida através do nosso telefone 11 37 43 13 13, ou também através do nosso WhatsApp 11 99 91 9197. Bora curtir a quarta música da Super 6, Diego e Vitor Hugo, Tubarões.
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0: Band FM na Castela, olha onde eu tô. A sexta e última música da Super 6. E aí, já votou na sua música preferida? Participe através do nosso telefone do WhatsApp. Daqui a pouquinho tem resultado e a gente também vai descobrir qual foi a música vencedora.
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0: Olá, Babi!
2: Estou de volta aqui na Band FM. Opa. Com outras informações.
0: Claro, vamos lá, vamos lá.
2: Uma explosão atingiu ao menos 10 casas hoje no Jaguaré, na zona oeste de São Paulo. Segundo o Corpo de Bombeiros, o caso aconteceu por volta de 4h10 da tarde na rua Floresto Bandec. Um homem de 45 anos foi encontrado morto e outras 3 pessoas foram socorridas. Ainda de acordo com os bombeiros, essa explosão tem relação com uma obra da Sabesp que atingiu uma tubulação de gás. E amanhã tem futebol, tem Copa do Brasil. São os jogos da volta da quinta fase. Às 7h30 da noite, o Internacional joga contra o Atlético Clube. No primeiro jogo, o Inter ganhou de 2-1. Às 9h30, tem Cruzeiro e Goiás. No primeiro jogo, os times empataram em 2-2. E também Fluminense e Operário. No primeiro jogo, tudo ficou no 0-0, viu? Nada de gol. Vamos ver o que acontece agora.
0: Pois é.
2: Boa noite.
0: Valeu, Babi. Boa noite. Até mais.

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15: Ah, sim, é verdade, gente. Só pra lembrar, hein? Eu já falei, mas falo de novo. Tá rolando um par de ingressos pro show da Band FM com um Sorriso Maroto e o Dilcinho, gente. Vai ser no dia 23 de maio lá no Estância Alto da Serra. Promoção de grife, promoção Band FM. Já pensou você lá? Opa, você pode, claro, e de graça. Eu tenho um par de ingressos aqui. Manda sua mensagem, daqui a pouquinho tem resultado. Já pensou se eu falo o seu nome? Então participa aí, boa sorte. Fala, pessoal! Tudo bem? Ótima noite! Como é que estão as coisas por aí? Tudo certo? Ah, tenho certeza que tá tudo bem. Você tá com a gente na Band FM, terminando mais um dia, né? Segunda-feira já se findando. É, que bom, né? Gente, preparamos a noite da Band com muito carinho pra você. Tem muita coisa boa, tá? Tem Band Love com a história de hoje que vai te emocionar. E agora tem o resultado da Super 6. Aliás, você participou? Então, cruzando os dedos e boa sorte. 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
15: Muito bem, gente. O mascote da Band FM. Aliás, qual é o nome, hein? Tem muita gente sugerindo Bandeco, Bandinho. Qual é a sua sugestão? sugestão. Manda aí. Kit com três Chic Balms também eu tenho aqui, tá? É hidratante labial para hidratar os seus lábios. Chic Balm criando memórias. Parabéns ao meu querido Genivaldo Alves da Silva. Ê, meu velho! Parabéns, valeu a participação. E agora bora curtir a música vencedora da Super 6.
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0: Rafinha Mizanetta e Cristiano escondendo ouro. Agora 9 horas e 42 minutos. Momento que a gente vai relembrar. E essa música é linda. Uma baita parceria entre De Black e Negra Lee com a música Um Minuto. Lembra dessa?
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0: Juliana, até você voltar. Que música linda, né? Você continua nessa segunda-feira à noite aqui na Band. Olha só que beleza. Agora o finalzinho, finalzinho.
1: Até você voltar.
0: Oh, que beleza. Obrigado você pela sua sintonia. Tamo junto. Ó, gente, é o seguinte. Daqui a pouquinho vai começar o nosso Band Love. Você que tá junto conosco e quer mandar aquela mensagem especial para aquela pessoa que sempre te fez bem, aquela pessoa que soma junto contigo, aquela pessoa que você pode contar, você já fique à vontade e pode mandar sua mensagem aqui no WhatsApp, que eu já vou separar aqui pro Band Love, que começa daqui a pouquinho, tá bom? Aliás, tem muita gente aqui, tô gostando de ver. Tem a Bia Monteiro, tem o Jean Paulo, tem o Gladson Tadeu, tem aí, tem mais a Débora Alberne aqui participando. Obrigado aí pelo carinho todo mundo. E você que tá junto com a gente, só participar no 11 999919197. Eu quero te ver aqui também, beleza? Agora 9 horas e 49 minutos. E agora, hoje, segunda-feira, tem o Eu Te Encontrei na Band FM. E Valtinho e Marcelo Dias conversaram com a Gabriela. A Gabriela procura o papai dela. Será que ela encontrou? A gente confere agora.
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3: Boa noite, meu amigo Walter Anjo.
4: Boa noite, Marcelo.
3: Começou Eu Te Encontrei aqui na noite da Band FM. Você sente saudade de alguém? Então entre no Instagram do Walter Anjo agora.
4: Gente Procurando Gente.
3: Esse é o nome do Insta, fácil demais. Coloca na busca Gente Procurando Gente. Aí você clica em seguir e depois você clica em mensagens e coloque ali as informações da pessoa que está desaparecida. Não paga nada, é totalmente seguro e a Band FM está aqui para deixar sua vida bem melhor, sem a dor da saudade no seu coração. Ninguém merece sofrer com a saudade, ninguém merece sofrer com as dúvidas. Walter Anjo, quem fala com a gente hoje?
4: É a Gabriela e é para ela que eu vou dar boa noite. Boa noite, Gabriela.
5: Boa noite, Walter.
4: Tudo bem?
5: Tudo ótimo, graças a Deus.
4: Que bom. Gabriela, por que que você escreveu pra gente?
5: Bom, Walter, eu consegui encontrar vocês por um site no Google, né?
3: Certo.
5: Porque a gente almeja muito encontrar o meu tio.
3: Seu tio.
5: João Evangelista Costa de Carvalho.
3: Ele é irmão do seu pai ou da sua mãe?
5: Ele é irmão da minha mãe.
3: E ele
5: ele desapareceu, viajou, né? A gente mora no interior do Maranhão, na cidade de Araiobe.
3: Faz muitos anos que ele desapareceu?
5: Sim, viu? A última vez que ele deu notícia foi em 2000. A data até então não é bem complexa, né? A gente não tem muita recordação na data que ele...
3: Entendi.
5: Que ele deu a última vez notícias, aí a gente...
3: Entendi.
5: Ele perdeu contato com a gente perdeu contato com ele.
3: Então vamos fazer o seguinte, nós vamos ouvir a musiquinha aqui do programa Na Noite da Band FM. Toca a musiquinha. Tocou a musiquinha, meu amigo Walter, tem notícia pra você, minha amiga?
4: Tenho sim. Gabriela, o seu tio, desde 2020, ele está com CPF suspenso. Uma pessoa nessa idade teria alguns benefícios que ele possa receber e...
3: Com não, CPF suspenso ele não consegue,
4: não,
3: né?
4: Não consegue nada.
3: Então...
4: O último endereço dele foi... Na Liberdade, aqui em São Paulo, na rua José Getúlio. E isso eu passo tudo pra você fora do ar.
3: Então a gente não tem notícia se ele faleceu, né, Walter?
4: Exatamente.
3: A gente tem a notícia que o CPF dele está cancelado. E... Mas assim, a gente tem o último endereço dele. O Walter vai te passar fora do ar pra que você faça essa pesquisa aí, pra de repente você encontrar o seu tio ou então a família dele. Obrigado, viu, Gabriela, por confiar aqui na Band FM, tá?
5: Obrigado a vocês,
3: então,
5: boa noite, bom trabalho. Eu fico muito grato, né, a Deus, primeiramente, a vocês, que estão dando essa oportunidade pra gente reencontrar ele, né,
3: É isso aí, vamos torcer por você, vamos torcer pela sua família. Obrigado, Walter, por mais uma noite.
4: Obrigado você, Marcelo.
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3: É isso, gente. Agora tem resultado do show. Lá, lá, lá. É um par de ingressos para o show da Band FM com um sorriso maroto no dia 23 de maio, no Estância Alto da Serra. A gente tem falado desse show aí há umas semanas já, né? E ó, dessa vez quem se deu bem foi a Adriana Ferreira Fortunato. Ô, Adriana! Parabéns, curtiu, vai curtir. É sorriso maroto e Dilcinho de perto, hein? Valeu! Fala, pessoal, tudo bem? Uma ótima noite pra você que tá junto com a gente aqui na Band FM. Eu sou o Fernando César, tudo bem com você? Vamos juntos! Aqui na Band FM, a partir de agora tem Band Love, hein?
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3: Ah, e eu quero o seu recadinho do coração, tá? Já prepara aí a sua mensagem. 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
3: Uma excelente noite pra você que tá junto com a gente aqui na Band FM. Que prazer imenso, hein? Eu sou o Fernando César, tenho a grande honra de conversar contigo nessa noite pelos próximos 20 dias. Marcelo Dias, nesse momento, está descansando, tirou seu período de férias. Merecido, né? Merecido período de férias. E a gente vai ficar batendo esse papo aqui na noite da Band, com muito carinho também, tá bom? Vamos juntos aqui no Band Love. Hoje a gente tem a história de amor. Hoje a gente tem a sua participação também através do nosso WhatsApp 11 99991-9197. E tem muita música boa, quer ouvir? Daqui a pouquinho a gente vai tocar essa música inteira pra você. Lia, Toto. Ah, e tem sorriso maroto? 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
3: Ah, a gente vai matar saudades dessa música de Sandy Júnior. Olha o que amor me faz. E The Manhattans, Forever by Your Side. Só música boa, né? Vamos começar um Band Love. Uma boa noite pra você.

0: Band FM, Rita Lee, desculpe o Aue, agora 10 horas e 11 minutos, daqui a pouquinho a gente vai tocar essa música aqui, ó. Linda música, né? Jason Mraz, 93 Million Miles. Ah, como é gostoso ouvir essa música nesse clima aqui, né? Daqui a pouquinho aqui no nosso Band Love, agora 10 horas e 12 minutos. Agora é o seu momento, agora é a sua hora. Mandou seu recadinho de amor para aquela pessoa especial? Ah, então eu quero ver, viu? Eu tô vendo a Cíntia, que já participou com a gente, deixou o recadinho dela aqui para o amor da vida dela, o Jefferson. Ela fala o seguinte: Jefferson, você chegou de um jeito simples e sem perceber, mudou meus dias. Seu carinho, sua presença e até os pequenos detalhes fazem tudo ficar mais leve, mais bonito. Ao seu lado eu encontro paz, sorriso fácil e vontade de viver momentos que fiquem para sempre na memória. Quero que você nunca esqueça o quanto é especial para mim. Seu abraço tem meu lugar favorito. Sua voz acalma meu coração e seu jeito me conquista todos os dias um pouquinho mais. Obrigada por existir e por fazer parte da minha vida. Que o nosso amor continue crescendo, cheio de cuidado, de parceria, de felicidade. Eu te amo demais. Cíntia Aparecida. Ô, Cíntia, que linda mensagem, menina. Ela sim abriu o coração, hein, Cíntia? Olha o sorrisão do Jefferson agora, hein? Jefferson, valorize essas palavras, viu, meu amigo? Um abraço pra você e um beijo carinhoso aí pra Cíntia, que mandou mensagem pra gente. Tem aqui mensagem de voz no WhatsApp. Olá!
1: Boa noite, Fefoló.
0: Opa! Boa noite, boa noite.
1: Sou Marte Severino.
0: Ô, prazer.
1: Passando uma noitada aqui com vocês.
0: Uhum.
1: Feliz aí pra toda a galerinha aí do Palito Doce.
0: Legal.
1: E pro meu amor também. Deve estar lá em casa com um friozão brabo.
0: É, né?
1: Nós aqui encarando a noitada.
0: É isso, é isso.
1: É isso aí.
0: Boa, boa.
1: Valeu, Fefoló.
0: Valeu, meu amigo. Um abraço, tudo de bom, uma ótima noite. Oi!
2: Boa noite, pessoal da Band FM.
0: Boa noite. Meu
2: nome é Wagner Santos. Sou operador de máquinas agrícolas. Aham. Estou trabalhando e curtindo a Band FM. E eu quero oferecer a música da All for Love para minha digníssima esposa. Amor, te amo, viu? Já tô com saudade. Já estarei em casa. Beijo.
0: Olha só que legal essa mensagem. Obrigado aí pela sua participação. Uma ótima noite pra você. Agora 10 horas e 14 minutos. Chegou o momento de refletirmos juntos aqui no nosso Band Love. Amor verdadeiro é aquele que o vento não leva e a distância nunca separa.

0: Band FM Exalta Samba, desligue e vem aqui na Band FM. Chegou o momento, chegou a hora de escutarmos a história de amor do Band Love. 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Seu coraçãozinho está preparado? Eu pergunto isso porque agora a gente vai trazer mais uma história que vai mexer com as suas emoções. Está no ar a história de amor do Band Love.
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2: Eu aprendi muito cedo que nem toda casa é um lugar seguro. Porque algumas dores não vêm de fora, começam dentro. Foi dentro de casa que eu aprendi o que era medo. Minha mãe era muito agressiva. Tinha grito, tinha violência e, às vezes, até ameaça de morte. E eu fui crescendo assim, tentando entender o que é que eu tinha feito para merecer aquilo e por que que eu era tratada daquele jeito. Mas eu nunca tive resposta e nem proteção, mesmo tendo irmãos. Por isso, com 13 anos, eu fui embora. Eu cansei de viver num

0: lugar onde ninguém cuidava de ninguém. Então, mesmo sendo só uma criança, eu me cuidei sozinha. Nessa época, eu comecei a trabalhar como babá. Eu dormia nas casas onde eu cuidava das crianças. Era difícil, eu não vou mentir não, era difícil. Mas pela primeira vez na vida eu tinha paz. Eu fui crescendo assim, sozinha, me virando como dava. Eu ia de casa em casa para não precisar voltar para lá. E realmente eu nunca mais voltei. Eu aprendi a me cuidar, a me arrumar. E eu comecei a gostar disso, sabe? De me produzir, de me maquiar, de arrumar cabelo, sair para dançar, ser feliz. Com 18 anos eu conheci o meu primeiro namorado. No começo ele era tudo que eu sempre quis, carinhoso, atencioso e me dava uma atenção que era só minha. Um tempo depois, eu engravidei e eu fui morar com ele achando que eu tava começando a construir uma história bonita, que eu ia ter uma família, a família que eu nunca tive, né? Mas foi aí que tudo começou a mudar. A verdade é que ele já bebia quando a gente saía, só que dentro de casa era o tempo todo e foi aí que eu entendi que ele era alcoólatra. Eu acho que lá no fundo eu já desconfiava, mas ele me tratava tão bem que isso foi ficando em segundo plano. Se fosse só o alcoolismo, talvez a gente até tivesse resolvido de alguma forma. Mas a questão é que as brigas começaram e não pararam mais. Os meses foram passando, minha barriga foi crescendo e as discussões foram ficando cada vez piores. Uma noite, ele me bateu tão forte que eu caí no chão, sem entender nada, totalmente desorientada. Como se não fosse o bastante, ele chutou a minha barriga que já estava enorme. Ele me acertou com tudo. Ele acertou meu filho. Pouco tempo depois, quando o Mateus nasceu, eu vi o resultado daquele dia. Os pulmões dele não funcionavam direito. E ele ficou no hospital por causa do que o pai tinha feito com ele. Ele só teve alta com um mês de vida. E no mesmo dia que eu cheguei em casa, eu peguei minhas coisas e eu fui embora. Com ele num braço e o resto das coisas no outro. Eu não ia deixar o meu filho crescer do jeito que eu cresci. Isso nunca ia acontecer. Um ano depois eu conheci o Thomas. E com ele foi diferente. Ele me tratava bem, ele me respeitava, cuidava de mim e principalmente acolheu meu filho como se fosse dele.
1: Maria, você não precisa ter medo. Eu tô com você. Pra tudo.
0: Eu não sei se eu consigo deixar isso pra trás, sabia?
1: A gente vai aprendendo junto. Um passo de cada vez. Vai no seu tempo.
0: E se eu não conseguir? E se eu...
1: Então eu vou estar aqui. Vou segurar sua mão mais forte. Mas você nunca mais vai passar por nada sozinha. Nada. Eu prometo.
0: Eu tinha muito medo. Muito trauma. Mas ele foi paciente comigo, ele foi parceiro de verdade e ele prometeu e cumpriu. Com Thomas, minha vida ficou mais leve. A gente teve mais dois filhos e os três viraram tudo pra mim. Tudo estava bem, estava tudo no lugar, como eu sempre tinha sonhado pra minha família. Mas a vida ainda tinha coisas guardadas. Já era a quarta vez que eu ia ao médico. Eu andava com muita falta de ar, eu sentia muita fraqueza. Nas primeiras vezes me deram vitaminas, mas eu só piorava. Era consulta atrás de consulta, exame atrás de exame e ninguém descobria o que eu tinha. Até que na última vez um médico pediu para eu ficar internada uma semana para poder entender de verdade o que é que estava acontecendo comigo. E aí veio o nome. Distrofia muscular fáscio escápulo humeral. Uma doença hereditária que faz o corpo ir parando aos poucos. Eu herdei isso da minha mãe. A mesma que nunca me deu amor. A mesma que me machucou a vida inteira. Naquele momento eu senti que a minha vida tinha acabado ali. Eu saí dali sem chão. Sem saber o que eu ia fazer nem para onde eu ia. Porque na minha cabeça só vinha uma coisa. Minha vida nunca mais ia ser a mesma. E eu não conseguia pensar em mim, eu só pensava nos meus filhos. Eu não sabia nem como voltar para casa depois de ouvir aquilo. Quando eu cheguei e eu vi o Thomas com as crianças, eu desabei de vez.
1: Maria, você veio sozinha? Eu ia te buscar. O que é que o médico falou?
0: Ai, Thomas. Ai, meu Deus, Thomas.
1: Amor, o que foi? O que foi? Ele descobriu o que você tem?
0: As crianças, eu...
1: Maria, pelo amor de Deus, fala. Você tá me assustando. O que é que tem as crianças?
0: Foi quando eu olhei para os meus filhos que caiu a ficha. A doença que eu tinha era hereditária. Eu tinha herdado da minha mãe. E eu... Eu também poderia. Poderia ter passado aquilo para eles. Quando eu entendi isso, na mesma hora as minhas pernas falharam. Eu só não caí porque o Thomas me segurou. Eu estava em estado de choque. Eu demorei para conseguir falar. Mas quando eu consegui, eu contei para ele. Contei o que o médico finalmente tinha descoberto que eu tinha. Eu contei tudo para ele. Falei que era uma doença que ia fazendo o meu corpo parar aos poucos. Que começava pelo rosto, pelos ombros, pelos braços e não parava mais. Que com o tempo eu ia perder a força para tudo. Para segurar as coisas. Para andar. Até para viver como antes. O Thomas ficou sem entender como é que aquilo tinha acontecido. E eu expliquei para ele que eu já tinha nascido com aquilo que era hereditário. Foi aí que veio outra coisa na minha cabeça. Os meus irmãos. Se eu tinha o gene da doença, eles também podiam ter. E mesmo ainda muito abalada e também com tudo que eu tinha vivido ali, eu sabia que eu precisava contar para eles. Mas essa foi a pior decisão que eu tomei na vida. Quando eu cheguei lá, eu vi uma cena que eu nunca na minha vida vou conseguir esquecer. A doença já tinha avançado neles. Os braços já não respondiam direito. Já estavam caídos sem força. E aí eu tive que encarar de frente o que me esperava. E o que ia acontecer comigo também. Naquele momento eu tive tanto medo, mas eu tive tanto medo do que estava por vir. Eu entendi que aquilo era só o começo. E eu fiquei completamente apavorada. Pela primeira vez eu tive medo de mim mesma. Muito medo. Eu comecei a ter medo do meu futuro. E com o tempo, esse medo foi virando uma realidade. Eu, que antes só tinha fraqueza e falta de ar, fui piorando. Eu comecei a fazer acompanhamento, fisioterapia, mas nada, nada adiantava. Ao mesmo tempo que tudo aquilo acontecia comigo, eu decidi fazer o teste genético nos meus filhos também. Aquilo me corroía, mas eu precisava saber. Eu precisava saber se eles também tinham herdado o gene. Eu precisava saber se eles estavam seguros. Mas não. Não, não estavam. Não estavam. Infelizmente, a minha filha do meio e o mais novo iam ter o mesmo destino que eu. Eu posso dizer que naquela hora eu me senti a pior mãe do mundo. Mesmo sem ter culpa, eu sentia que toda a culpa estava nos meus ombros. Foi por causa dos meus filhos que eu fui atrás de um especialista. Foi saber que eles sofriam com o mesmo que eu já estava sofrendo, que eu resolvi encarar aquilo com todas as armas que eu pudesse. Infelizmente não tem cura. Mas tem um tratamento. O problema é que o único possível envolve células-tronco e só tem no Japão. Tão longe, tão inacessível. Enquanto eu tentava, a minha situação, claro, só piorava. Eu já não tinha mais força para nada e chegou um momento em que eu atingi o meu limite. A dor saiu do controle. Não era só mais um cansaço. Era dor o tempo todo. Sem pausa, sem descanso, sem trégua.
1: Fala, Maria. O que você está pensando?
0: Eu não aguento mais isso. Eu não quero chegar até o fim assim. Eu não quero.
1: Por favor, não fala isso, vai. A gente vai dar um jeito. Você não vai passar por tudo isso sozinha, não. Eu não vou deixar.
0: Eu tenho medo de até onde isso vai. Eu tenho medo, medo. Medo de não ser mais eu uma hora.
1: Ei, pera. Você ainda tá aqui. Enquanto você estiver, eu vou estar também. Até onde for.
0: Eu acordava com dor. Eu dormia com dor, e isso quando eu conseguia dormir. Chegou num ponto em que nem morfina fazia mais efeito. E quando nem os remédios mais fortes resolveram. Você entende que perdeu o controle do próprio corpo. Acho que foi esse entendimento que mudou tudo pra mim. O medo mudou. Eu não tinha mais medo de morrer. Eu tinha medo de continuar do jeito que eu estava. Eu tinha medo de piorar, de perder tudo, de ficar presa num corpo que só sente dor. Um corpo que já não era mais meu. E foi aí que eu pedi para morrer. Literalmente morrer. Não porque eu não queria viver, não. Mas porque eu não aguentava mais sentir aquilo, porque eu não queria ver até onde aquela dor ia acabar me levando. Eu não suportava mais. Mas o meu pedido de eutanásia foi negado. Eu ainda tentei 3 vezes conseguir o tratamento. E também não consegui. Desde o começo eu venho juntando dinheiro. Eu trabalhava como motorista de aplicativo, mas chegou uma hora que não deu mais. Hoje eu vivo da minha pequena aposentadoria. Eu faço artesanato como consigo, porque eu já não tenho forças na mão, nas pernas. Até para respirar é difícil. Eu convivo com dor todos os dias. E eu ainda enfrento muito preconceito. Olhares, julgamentos. Tem dia que é muito difícil, muito. Mas de algum jeito eu encontro força. Eu não sei de onde ela vem, mas ela vem. No fim eu entendi que a vida não é sobre ter muito. É sobre ter o que realmente importa. Eu sei o que é viver sem amor. E sei o peso que isso deixa. A dor a gente aprende a lidar, de um jeito ou de outro a gente aprende. Mas a falta de amor, essa fica. E mesmo com tudo que eu perdi, eu ainda tenho meus filhos. Eu ainda tenho quem eu amo. E isso, pra mim, já é o suficiente pra continuar.

0: Band FM, Zélia Duncan, Catedral, gente. História, né? A Maria aprendeu cedo que a vida pode ser dura. Criada em um lar violento, saiu de casa aos 13 anos, enfrentou o mundo sozinha, depois viveu um relacionamento abusivo, foi agredida na gravidez, descobriu uma doença degenerativa herdada pela própria mãe. Só que sabe, gente, mesmo com tanta dor, a Maria não se tornou amarga, né? Ela quebrou o ciclo. Ela encontrou um amor verdadeiro em Thomas, construiu uma família e, mesmo com o corpo enfraquecendo, segue de pé pelos filhos, por ela e pela vida que escolheu viver. E ela mandou um recadinho pra gente aqui no nosso Band Love, pro Murilo, pra Tatá. Vamos ouvir.
1: Oi, Tatá, Murilo e Band.
0: Oi.
1: Obrigada por vocês contar a minha história. Hoje eu ando com muita dificuldade. Quer dizer, nem ando, né? Só fico um pouco de pé, dou alguns passos. Mas eu estou com muita fé que eu consiga fazer o meu tratamento, porque o meu maior sonho é voltar a trabalhar, caminhar.
0: É.
1: Esse é o meu grande sonho. Beijo, gratidão.
0: Um beijo, e pode ter certeza que a gente está fazendo uma corrente aqui para que você consiga realizar os seus sonhos. Que Deus te dê muita força, viu? E você que tá junto com a gente, o que você falaria para a Maria agora, neste momento? Quais seriam as suas palavras? Você manda sua mensagem através do nosso WhatsApp no 11 99991-9197. E daqui a pouquinho eu coloco a sua participação ao vivo aqui no nosso Band Love.

0: Richard Marx, Now and Forever. E daqui a pouquinho a gente vai ouvir essa música aqui, ó. Lembra dessa aqui? Nelly Furtado. I'm Like a Bird. Linda música, né? Daqui a pouquinho, essa música interona pra você aqui no nosso Band Love, 11 horas e 7 minutos. Agora eu quero falar com o coração de todos que se emocionaram com a história de hoje. Aliás, você fique à vontade pra mandar sua mensagem no 11 99991-9197. 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É só você interagir com a gente aqui no nosso Band Love. Olá, boa noite!
1: O que eu falo para a Maria é que a história dela sirva de inspiração para aqueles que reclamam da vida, aqueles que têm a oportunidade de levantar a cada dia da sua cama, reclama que está indo trabalhar.
0: É verdade.
1: Ela passando por essa situação e o sonho dela é voltar a trabalhar. Então agradeça pelo que você tem, pelo que você é.
0: É.
1: Rodrigo de Indaiatuba.
0: Ô Rodrigo, o que você falou é verdade, né? E a gente não dá valor, né? Nós levantamos todos os dias, né? Nos locomovemos aí em casa, vamos pro trabalho e tudo mais, e a gente não dá valor. Afinal de contas, nada nos faz. Em questão de saúde, muitas vezes não faz falta. Mas quando a gente escuta histórias como essa da Maria, a gente percebe que temos que agradecer todos os dias. Agradecer por termos saúde, agradecermos por ir pro trabalho, mesmo que a gente às vezes fale, não quero pro trabalho e tudo mais. Tem gente que tá sonhando em trabalhar, não é? Rodrigo, obrigado aí pela sua mensagem. Uma ótima noite para você.
2: Boa noite, Band. Boa noite, ouvinte, Band.
0: Boa noite, boa noite.
2: Que provação, hein, de vida a Maria teve aí, né? Sofreu quando pequena, quando adolescente.
0: É.
2: E a vida continua dando provas para ela, né?
0: É.
2: Que Deus abençoe muito ela, ela continue aí com essa força, que Deus vai estar com ela, ela vai vencer em nome de Jesus.
0: Obrigado aí pela sua mensagem, uma ótima noite para você, obrigado aí pela sua participação, tá bom? Mais uma mensagem chegando aqui no nosso Band Love. Olá!
3: Boa noite, Band.
0: Boa noite.
3: Tudo bem?
0: Tudo bem.
3: Maria, essa história sua mexe muito com todo mundo, né? Acho que mexe com todo mundo que escuta, né? Mas o que eu tenho pra te falar é pra você ter fé. E nós estamos torcendo por você e por toda a sua família, tá bom? E não desista, viu? Tenha força. Deus está sempre no comando.
0: Amém. Obrigado pela sua mensagem. E você? O que você tem a dizer sobre a história de hoje? Participe conosco através do nosso WhatsApp 11 99991-9197.

0: Band FM, Vanessa Williams, sempre the best for last. É o que a gente escutou aqui no nosso Band Love. Agora 11 horas e 27 minutos, você participa com a gente. Daqui a pouquinho eu coloco o seu recadinho do coração, tá bom? Manda sua mensagem pra gente aqui.
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19: 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Bom, pessoal, uma ótima noite pra você que tá junto com a gente aqui na Band FM. Você curtindo o Band Love de segunda-feira. Ah, eu quero seu recadinho de amor agora, hein? Daqui a pouquinho eu coloco ao vivo aqui na Band. 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

0: Band FM Sandy Júnior. Olha o que o amor me faz. Aqui no Band Love, 11 horas 43 minutos. Agora é o momento que a gente bate um papo. A gente conversa e eu quero ouvir o seu recadinho de amor. Você fica à vontade para participar, para interagir conosco através do nosso WhatsApp. Aliás, muitas mensagens chegando aqui. Deixa eu ler aqui a primeira mensagem. Boa noite, Band FM. Eu sou o Ivan. Eu gostaria de dizer para minha esposa que ela é tudo na minha vida. Meu amor, eu te amo demais, viu, Aline? É o Ivan para Aline, olha só. Oi, Ivan, obrigado aí pela sua mensagem. Uma ótima noite para você. Olá, tudo bem? Boa noite.
1: Boa noite, Marcelo Dias. Boa noite a todos da Band. Viviane Almeida Livorato, do Parque Santo Antônio. Tô aqui com o maridão, curtindo Band Love. Quero mandar um beijão pro meu marido Alessandro, dizer que eu amo muito ele. E quero ganhar esse kit do João Bosco e Vinícius. Beijos, manda pra mim.
0: Um beijo, obrigado aí pelo seu carinho, obrigado pela sua mensagem. Uma ótima noite pra você. Boa noite, Fernando. Eu me chamo Lucas, de Embu Guaçu. Quero mandar um recado para minha esposa Keila e também para minha filha Sophie. Fala que eu amo muito as minhas filhas. Eu amo demais. Toca Diego e Vitor Hugo, Criança Pequena. Legal essa música. Eu adoro essa música, viu? Obrigado aí, grande Lucas. Um abraço aí, tudo de bom. Uma ótima noite para você. Tem o Davi Oliveira também. Ele comenta sobre a história de hoje. Uma história muito complicada. Uma história que mexeu muito com a gente, né? É a história da Maria, que cresceu em um lar violento, marcado por agressões. Ela foi agredida pela mãe, saiu de casa aos 13 anos. Na vida adulta, entrou em um relacionamento que se tornou abusivo. É, foi agredida pelo marido, pelo ex-companheiro, que causou problemas de saúde em seu filho Matheus. Ela foi embora para protegê-lo, né, de casa. Aí ela conheceu o Thomas, com quem construiu uma relação saudável e teve mais dois filhos. O problema é que anos mais tarde ela foi diagnosticada com um problema que é degenerativo, né? Foi herdado pela mãe, ela descobriu que os seus filhos também tinham essa mesma condição. E aí, com o avanço da doença, ela passou a enfrentar dores intensas, limitações físicas. E todo dia é um desafio aí. A Maria segue lutando, né, encontrando aí forças, né, no amor pelos filhos e na família que construiu. E isso emocionou muitas pessoas. O Davi também, né, Davi?
2: Boa noite. Verdade é essa, grande história. Uma história muito bonita, viu? História de superação. Uma coisa pra você, amiga querida. Superação, força. Amor pela vida, que você já venceu, em nome de Jesus. Em nome de Jesus, você vai ser muito feliz. E bastante fé em Deus, Jesus, sua dor vai sumir. Um dia você vai ser uma mulher mais feliz e com saúde na vida, tá bom? Uma das pessoas mais felizes, tá bom? Deus abençoe.
0: Davi, obrigado aí pela sua mensagem. É o nosso desejo também, né, Davi? Valeu aí a participação, um forte abraço. 11 horas e 46 minutos. A gente continua o nosso Band Love. Ah, essa música é linda. Zé Neto e Cristiano, Sonha Comigo. Vamos ouvir aqui no Band Love.

Wet, Love is All Around. Aqui no nosso Band Love, 11 horas e 57 minutos. Ó, eu tô separando muitos recadinhos aqui, hein? Quer mandar um recadinho pra aquela pessoa especial na sua vida? Ó, deixa eu te falar, hein? Tá valendo aqui, presentão pra você. 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Eu também quero, eu me incluo. 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E daqui a pouquinho, no final do Band Love, a gente descobre quem vai ganhar e pode ser você. 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É, resultado é daqui a pouquinho, no último bloco. E daqui a pouquinho começa o último bloco. Já mandou mensagem? Então agora é só curtir o Band Love. Vamos.

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Fala pessoal, uma ótima noite pra você que tá junto com a gente aqui na Band FM. Virou o dia, hein? Agora, neste momento, 3:30. Hoje, dia 12 de maio de 2026. Feliz dia pra você, eu sou o Fernando César. A gente continua com o Band Love. Aqui na sua rádio do seu jeito.

Band FM, Cristiano Araújo, você mudou, versão exclusiva que você só escuta aqui. Agora meia-noite, 41. Obrigado aí pela sua audiência. Ó, quero te lembrar que daqui a pouquinho a gente tem o resultado do presentão. 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Só você mandar sua mensagem pra gente através do nosso WhatsApp 11 99991 9197. Boa noite, Fernando. Quero deixar esse recado pra minha esposa Jennifer Novaes, que no meio de tantas coisas na vida, você sempre vai ser a minha melhor escolha. Obrigado por estar ao meu lado em todos os momentos. Eu te amo mais do que palavras conseguem explicar. José Henrique, de Promissão São Paulo. Ô José, obrigado aí pela sua mensagem. Tenho certeza que a Jennifer tá super feliz agora, só por ouvir suas palavras, viu? Boa noite, Fernando. Tudo bem? Eu quero oferecer uma dessas lindas músicas que tocam no Band Love pro meu grande amor. É a minha esposa Ana Paula. Quero dizer que eu a amo demais. É o Givanildo, de São Bernardo do Campo. Um abraço, Fernando. Boa, obrigado, Givanildo. Um abraço pra você também, tudo de bom. Uma ótima noite. Esse é o nosso Band Love, programa que a gente prepara com todo carinho, programa que a gente quer falar com o seu coração, programa que a gente faz com todo amor aqui, pra fazer esse clima legal. No finalzinho de segunda-feira, começo já de terça, né? Ó, quero lembrar que daqui a pouquinho teremos as loucuras do Band Coruja. É, grande Diego tá chegando logo mais pra administrar a festa, tá bom? E você fica junto com a gente aí. Enquanto a gente vai aguardando aqui o começo do Band Coruja, a gente continua o Band Love aqui com as últimas músicas, últimos momentos românticos, últimos momentos românticos aqui do Band Love, aqui da Band FM. E a gente continua com essa música aqui, ó. Sabe qual é? Tô falando de Fábio Júnior. Pareça um menino. Boa noite pra você.

0: Band FM, Roberta Flack, Killing Me Softly with His Song, é o que a gente curtiu aqui no Band Love. Pra fechar aqui os nossos trabalhos, pra fechar nossa programação de segunda-feira. Gente, muito obrigado pelo carinho, obrigado pela recepção. Eu estou aqui nesses próximos dias, aqui na noite da Band, preparando o Band Love com todo carinho pra você. E vamos aguardar a volta do Marcelo Dias, logo após os 20 dias de férias, 20 merecidos dias de férias para Marcelo Dias, né? Gente, obrigado a todo mundo. E chegou a hora do prêmio, do presentão. A gente prometeu aqui o kit personalizado João Bosco, Vinícius e Band FM, que vem com big copo térmico, vem com chaveiro, com abridor de bebidas, vem suporte de celular, vem bolsa térmica, tudo com a marca João Bosco, Vinícius e Band FM. Parabéns ao João Pedro Marques dos Santos. Ô, João, obrigado aí pela sua participação. Uma ótima noite pra você e Deus te abençoe. Ele chega correndo, senhoras e senhores. Ele chega ofegante. Ele está frio. Aqui.
1: Vai esquentar, né? Marçou, tem que ser corridinho.
0: Meu querido, como é que vamos,
1: como é que tá? De boinha na manhã?
0: Beleza, ele chegou, rapaz.
1: Vamos lá, fazer bagunça aí.
0: Olha só, imagina, que isso. Programa altamente comportado agora.
1: Coisa
0: né?
1: boa, né?
0: Coisa
1: tranquila,
0: boa.
1: Suave.
0: Ai, ainda mais. Já não é mais segunda, é verdade. Eu ia falar boa semana, boa segunda. Mas já é terça.
1: Já estamos
0: já
1: na terça-feira, dia 12 hoje.
0: Olha só, então tá bom, meu velho. Um abraço pra você, bom trabalho.
1: Valeu, vai descansar um pouquinho agora,
0: vou
1: né?
0: Vou bater aquele soninho gostoso.
1: Que maravilha,
0: viu?
1: Cara.
0: Mas pensarei no senhor, ficarei, olha só.
1: Com
0: que
1: esse friozinho.
0: Ah, não sei o que, tá tão gostoso aqui. Diego, um abraço.
1: Falou, meu povo.
0: Falou, valeu.
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1: Opa, uma hora, um minuto, manhã, tudo bem? De boinha na manhã, tranquilo? Bora lá então, tá na hora, hein? Já começou a partir de agora, tá na hora do Band Coruja, bebê. Tá todo mundo aí? Posso dar o start então? Até 5 da manhã aqui na sua rádio, do seu jeito.
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0: Começou o Band Coruja no ar, 1h04 da manhã. Nesta terça-feira, dia 12 de maio. Tá tudo bem, né? Tá tudo tranquilo, muito friozinho por aí onde você tá agora. Região Sul, Região Sudeste, Centro-Oeste. Tá um frio, rapaz! Tô sabendo que fez frio em Rondônia hoje. Cê tá doido! Tá bom, né? Tá bom, tá gostosinho, tá gostosinho. Eu prefiro frio do que calor. Você prefere frio ou calor, hein? Ah, no frio as pessoas ficam mais elegantes. A gente fica mais disposto. Eu, pelo menos, fico mais disposto no frio. Aquele calorão me derruba. Você tá doido? Ah, não dá pra você fazer nada, não. Frio no, no frio você põe, põe roupa. No calor não dá pra tirar a pele. Bom, vamos mandar aí a sua mensagem a partir de agora. O nosso WhatsApp liberado pra você. Aperta no microfoninho, manda o seu áudio, conta como é que você tá, o que que aconteceu de interessante na sua vida. Conta pra nós o que que acontece de interessante na sua vidinha de boss. 11 999 91 9197. 11 999 91 9197. A gente adora ouvir a sua voz. É tudo de bom, é tudo de bom. De bom dia.
1: Bom dia, bom dia, bom dia, Digão. E aí, meu rei, na paz, tranquilidade pura. É o Baiano Segurança, um bom dia para todos os ouvintes requebrados da madrugada.
0: Meu Deus do céu!
1: O Diegão!
0: Que caos essa bosta! Vai trabalhar, Baiano!
1: Em vez de três, Diegão, é porque um chocou e virou pinto, Diegão.
0: Ninguém entendeu nada, seu cavalo! Ninguém entendeu nada! Parece uma portaria de hospício essa loucura aí!
2: Eu, sendo caçambeiro raiz, Diegão. Bom dia a todos. Então eu prefiro o frio, porque no frio, no máximo, eu tomo um banho 3 vezes na semana. Caçambeiro raiz.
0: A galera fala que o caçambeiro não toma banho. No frio tem uma desculpa, né, ô Nunes? Ai, ai, ai. Ô, Diego, aqui no Japão tá quente, viu? Tá um calor danado. Sério, ô, cara? Calor no Japão, hein? Que coisa, hein? Vai lá no Monte Fuji pra você ver.
3: Bom dia, Diegão! Manda um abraço aí, ó. A equipe 613 aqui, ó. Da Alucinação Zé Colina. Todo mundo é seu fã aqui, ó. Aqui a Band Coruja em alta, hein? Manda um abraço pra todo mundo aí, ó. Todo mundo tá te escutando, isso aí, Diegão.
0: Valeu, alô, cara, é nóis, um abraço. Hein? Olha, a Van falou o seguinte, Diego, muito boa noite, tô sempre te ouvindo por aqui. Eu detesto frio, as pessoas se vestem muito mal, parecem bonecas de pano. Quem se veste bem, independente da estação. É verdade, né? Amo o calor. Ah, eu não sei, é que eu moro na praia, né? Então, quando se esfria, é raro, né? É raro, então a gente gosta de aproveitar o friozinho. É, e no calor, todo mundo quer ir pra praia. E aí já irrita um pouco a gente que mora lá, né?
4: Senhoras e senhores, está entrando no...
0: Olha, até caiu o WhatsApp com esse áudio morto que você mandou.
5: Bom dia, Diegão! Bom dia, cambada! Vamos que vamos, Diegão! Diegão, padeirão de ontem que nós estávamos falando dele, né? Do corno que levou o chifre da rapariga.
0: E aí?
5: Aí ele é da igreja agora, né? Assim, pelas tatuagens, que ele é todo pintado, pelas tatuagens que eu já vi, ele já deve ter matado, roubado, feito tudo que não presta, né? Aí o cara vai e vira crente, andando com a Bíblia na mão. Aí ele falou que adivinha as coisas, quem mentir... Ele adivinha tudo, né? Ixi. Aí eu falei, porque tu não adivinhou que tu ia levar chifre de uma puta? Aí ele não gostou, não.
0: Olha,
5: não dá pra brincar com você, não.
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0: Que bosta, hein? Ainda perco meu tempo ainda. Vai.
6: Boa noite, bom dia, Rádio Band. Eu queria mandar um abraço pro meu amigo Matheus, que ele tá muito feliz com a nova papel de parede do celular dele.
7: Fala, Diego, seu vagabundo da perna fina. Ô, Diego, tá osso aqui, Diego. A ronda hoje tá sendo assim, ó. Mas vamos que vamos, filho. Até as 5, se Deus quiser e permitir.
0: Assim como? Assim como, animal? Ninguém tá vendo você de balaclava. O cara tá de balaclava, velho. Fazendo a ronda de balaclava. Aí confundindo com um bandido.
8: Fala aí, Dieguito. Tudo certinho, beleza? É o Marcelo e Uber. Boa noite pra você e para todos os ouvintes. Mano, frio é vida, cara. Quando eu sei que já vai chegar com a de frio, já vou lá, pego todos os meus agasalhos, ponho pra lavar, fica cheirosinho. Aí entra uns passageiros, o que é aquele cheiro de roupa suja,
0: nossa,
8: né?
0: Senhora.
8: Mas a gente tolera. Melhor que quando tá aquele calorzão, vem os desgraçados, aqueles gordos, aquelas gordas lá que fizeram um cocô e não limparam a bunda.
0: Nossa,
8: direito.
0: Nossa senhora!
8: Senta no banco, fica com aquele cheiro de bunda, banco. Aí fica mó cheio de merda.
0: Credo, velho.
8: Entra
0: credo.
8: Outro passageiro aqui, quem é que eles acham que tá fedendo bosta?
0: É
8: só
0: verdade,
8: eu, que
0: é
8: sou
0: verdade.
8: Limpinho. Eles não acham que não entra outro passageiro aqui, meu. Calor é uma desgraça, velho. Só entra a gente fedendo no carro, velho. Tchau, calor. Fica uns 10
0: calma.
8: Minutos sem aparecer.
0: Calma,
8: aqui em São
0: Marcelinho.
8: Paulo.
0: Calma, Marcelinho. Você tá nervoso, muito nervoso hoje. Calma que daqui a 10 anos não vai mais existir gente gorda. Você já ouviu esse papo já? Daqui 10 anos não vai existir mais gente gorda. Você está preparado para essa conversa, gordo? É, eu mesmo já dou uma ala, né? É, mas você vê que tá todo se modificando para isso, né? O McDonald's já não tem mais comida gorda. Ainda tem as boss, mas vai ter que se adaptar, porque a galera tá mais, cada dia mais preocupada com isso, né? Todo mundo entrando na academia, eu vi que o Tatu tá na academia, o Cleiton tá na academia, velho do lixo tá na academia, todo mundo na academia, o Nunes tá na academia. Todo mundo se cuidando aí, né? É, agora o shape é a verdadeira ostentação. O povo rico tá querendo ficar... Os velhos da lancha, antigamente, era tudo gordo, careca, com cordãozão de ouro. Os engenheiros estão no shape, estão com implante na cabeça, tomando lá as reposiçãozinhas hormonal, as durazinhas, né? É, meu amigo, novos tempos.
9: Bom dia, Diegão. Tá de perigosa. Guarulhos, 11 graus. Eu gosto mais de calor. E assim, a pessoa ficar bem arrumada no inverno, são as pessoas de melhores condições, né? Já viu pobre do frio? Touca vermelha, cachecol azul, calça de abóbora e luva cor de burro quando foge. Beijo.
0: É uma daí é mau gosto, né? Pessoa que compra uma touca vermelha, não é porque ela é pobre, porque ela é, mas é mau gosto. Compra uma touca vermelha, uma calça abóbora, na rua aparecendo o Tiririca. É sem noção, não é que a pessoa é pobre. Uma pobre compra roupa preta, ô. É, Diego, vai acabar os hambúrgueres, as batatas fritas e os refrigerantes. Daí os gordos acabam. Não, não é nem por isso. É por causa da tal das canetinhas que esmagrecedora, que tá se popularizando e barateando, né? E é essa coisa toda aí, né? O mercado fitness tá muito em alta. Então, daqui a 10 anos não existirão mais pessoas gordas.
10: Ô, Diegão, quanto que você tá ganhando pra poder sair da praia e ir pra São Paulo todos os dias fazer o banho de coruja? Você deve tá ganhando bem aí, hein? Abraço, Fabiano, de Juiz de Fora.
0: Não é da sua conta.
10: Diegão, quanto que você tá ganhando?
0: Não é da sua... Por que você não vai cuidar da tua... Olha como é que o povo é. Olha como o povo é. Começa agora. Como o povo é. Por que você não vai cuidar da tua vida, cara? Saber quanto que os outros querem tá ganhando...
11: Fala, Diegão, seu vagabundo. Diegão, eu quero deixar meu chupa...
0: Só pra... um minuto, mas eu ganho bem. Para de novo.
11: A todos os vigilantes que trabalham na área externa, principalmente pro João Tatu. Eu sei que ninguém vai ver, mas eu vou te mandar uma foto aí, tá bom? e deixar meu chupa pra esse pessoal aí que tá passando frio na rua.
0: Ele ligou, tá com o ar-condicionado ligado. O Edinaldo. Até hoje eu não entendi direito o que, que o Edinaldo faz. Ele é porteiro. Você é porteiro, Edinaldo? Que tipo de vigilante você é? É guarda-costa? O que, que você faz, velho? Não tem um nome isso aí? Você não... é porteiro. Eu acho que é porteiro, não sei.
12: Bom dia, Diego. Aqui em Santana de Parnaíba, 8 graus. Vamos lavar ônibus?
0: Lavar ônibus? Aí, meu amigo, é um trampo, viu? Imagina com este friozinho, essa temperatura gostosinha que tá fazendo aqui no Sudeste, no Sul. É porque nós temos uma grande audiência lá na Bahia também. Lá não faz frio nunca, né? Imagina só você ter que lavar busão, velho.
13: Bom dia, bando de requenguelado. Diegão, Canela Fina. Agora pronto, arrumou a nega, além da personal, pra poder dar conta do salário.
0: Não é? Ai, trouxa. Ah, eu tô falando. Pô,
13: outra coisa, vocês estão malhando tudo no presídio, é? Falando que tá todo mundo na academia? Vocês estão presos tudo junto? A noite é saidinha pra dormir em casa?
0: Isso era uma piada?
14: Bom dia, Diegão! Aqui é o Orton, que sim, que tem o sul aqui, passando Floripa, nesse friozinho capixado aí. E o Edinaldo aí não é porteiro, é corteiro. É só porteiro para os outros ir lá pegar a moradia que eles cornam. Valeu, um abraço!
15: Toca vermelha pro pobre é cafona. Toca vermelha pro rico é chique. É de marca.
0: Não.
15: É isso, é aquilo.
0: Não, rico que usa roupa touca vermelha também é trouxa. Ó, não tem nada a ver esse negócio. Ah, é porque agora o cara usa uma jaqueta toda rasgada, Balenciaga. Mesmo assim é feio, cara. Não interessa, olha lá o Zé Felipe. Tem 50 anos na cara, anda igual um moleque. Bota roupa de homem, seu velho. Vai ficar velho igual o Sérgio Malandro com o boné pra trás, ó.
16: Diegão, bom dia! Esquilo, tudo bom? Diegão, Deus abençoe a nossa noite aí, todos os ouvintes, tá? Cara, vai devagar nesses anabolizantes, cara. Você tá ficando muito, mas muito monstro! Cupinzudo, Diego.
0: Ó o outro.
16: Deus abençoe, fera!
0: Valeu, Esquilo!
16: Ô, Diegão, eu tô meio triste, viu, cara?
0: Por quê, mano?
16: Tão me esquecendo na hora do boi aí, cara. Você acredita?
0: Não esqueceremos hoje.
16: Tão me esquecendo, não tô ouvindo Esquilo na hora do boi, cara.
0: Olá. Lá.
16: Abraço, Diego.
0: Ele é boi com orgulho.
16: Ô, Diegão, eu perdi um corno ontem.
0: Hã?
16: Mais um? Ganhou de mim, Diego?
0: Quem? Todo dia aparece corno nesse programa, gente.
17: Ô, Dieguito, você sabe que eu sou seu fã, né, cara? Então, assim, cada um ganha o que merece. Você tem as suas competências, como eu tenho a minha, e outros ouvintes têm as suas competências. Mas um cara que mora na praia, paga 40 conto de pedágio todos os dias, fora o combustível, deve ir beirando aí uns 50 mil por mês, viu? Então, assim, parabéns, Dieguito. Não te invejo. Pelo contrário, sou seu fã e parabéns pelo seu salário.
0: Obrigado, mano. Obrigado.
18: Nós tá preso com a sua irmã, aquela biscate, seu arrombado.
11: Ô, Diegão, eu tenho uma raiva, cara. Eu fico puto da vida quando... O cara olha pra você e fala, tá tomando muita bomba, hein? Tá bombadão. Meu, bomba.
0: Ó, ó o Davi ligando, ó. Já vai tomar um bloco de cara pra largar de ser trouxa.
11: Bomba, a bomba sozinha não faz efeito. A gente treina igual um cavalo. Ô, Esquilo, vai se lascar, Esquilo. Vai cuidar da sua mulher que tá te botando gaia.
0: Eita, eita, eita, eita! É, a galera acha, velho. E outra coisa, hein? Outra coisa. Uma durinha por semana não é bomba, não, hein? É reposição hormonal. Para de ligar o Alisson, ô idiota. Agora eu vou começar a falar o nome de quem tá ligando para largar de ser trouxa.
19: Caramba, o Esquilo levou um chifre, agora o Esquilo tá querendo levar mandioca? Eu acho que o Esquilo tá querendo te dar.
0: Eu não sei não, hein, cara. Eu acho que o cara toma gaia. Eu acho que o cara que toma gaia é... e fica de boa, Eu não sei, mas é meio. É meio cuckold, né? Ei, esquilo, esquilo.

0: amiga. E se chama Giza com não sei o que, Costone, Peperoni, sei lá. E o marido dela, ela é hot wife e o marido é com cold. Aí, mano, tem uns vídeos que eles fazem, é amiga do Nunes, ela. E aí, ele, quando o cara tá pegando a mulher dele, tá cedo pra falar disso, gente? Não, né? Então tá bom. Quando o cara tá pegando a mulher dele, às vezes dá uma resbalada pra fora, um manjolo, ele vai lá e ajeita pra dentro. É, eu não sei não, hein? Calma, Giza.
1: É, minha amiga, né? É minha amiga que você segue, pilantra.
0: Cala a boca!
1: Olha o vídeo aí que eu mandei pra você em cima aí, ó.
0: Ah, eu vi essa bundinha. O que que é isso?
1: Ó aqui, Diego, ó. No carona ou no frio, a minha menininha anda sem nada, ó. Olha aí, Diego, ó. Passa a noite todinha pegando ela aqui, ó.
0: Ele tem uma bundinha. Ele tem uma bundinha no painel.
2: Bom dia, Diegão. Bom ou não?
0: Bom.
2: Rapaz, começou a terça-feira assim, hein? Do jeito que eu te mandei o vídeo aí, acidente com um motorista de aplicativo. Cara, foda, deu dó, hein? Deu dó. E uma passageira ainda tá sendo socorrida lá. Ela bateu a cabeça, ela tá um pouco grogue, tá... Não tá muito bem, não. E ela tava levando o filho dela, que tava com dor no estômago, pro hospital. É brincadeira? O cara deveria estar numa... uns 100 por hora nessa avenida aqui, que é de 60.
0: Também, motorista de aplicativo. Se fosse o Região Taxista, isso aí não aconteceria.
3: Bom dia, Diego. Que começa a loucura, Beto Subsete. Bom trabalho, meu amigo.
0: Bora, Betão! Que lugar de São Vicente você tá aí, Beto?
4: Beijinho na boca, gostoso, doce mel.
5: Meu amor. É, e pior que eu já sonhei uma vez mesmo, viu, Diego, que o cidadão tava mandando o manjolo na minha mulher. Eu não sei se eu gostei, não.
0: Ih, rapaz. Quando começa assim... Ô, Esquilo, quando começa assim... Começa agora, começa. Ô, Esquilo, mas é... Deixa eu ver aqui. E se você... Beleza. Você não sabe se você gostou. Não sabe... Ele sonhou... Presta atenção. Ele sonhou... Que um caboclo tava empurrando o manjolo na mulher dele. Ele acabou de falar isso, não foi? Ou eu tô ficando louco? Pera aí.
5: É, e pior que eu já sonhei uma vez mesmo, viu, Diego, que o cidadão tava mandando o manjolo na minha mulher. Eu não sei se eu gostei, não.
0: Ele não sabe se ele gostou. Ô, Esquilo, e por exemplo assim, show. Suponhamos. E se for uma festinha? Uma festinha que eu falo assim, tipo uns dois casais, você tá lá também com a sua esposa. Começa a tomar um vinhozinho, uma coisinha. O clima começa a dar uma esquentada. A mulher do cara começa a te olhar de um jeito diferente. Aquela baita gostosa tatuagem na coxa. A coxa tatuada. Começa a te olhar de um jeitinho diferente. E conversa vai, conversa bem. Aí a tua mulher começa a olhar diferente pro outro cara que tá com ela. Você acha que não rola? Eu acho que é assim que começa essas coisas aí, né? Essas diversão aí, essas coisas.
1: Ah, Diego, você é muito inocente, né, Diego? Ouça o primeiro áudio dele, Diego. Nossa, Diego, para de tomar bomba, você tá ficando muito cupizudo, muito forte. Ele só faltou falar pra você, Diego, você vai pegar minha mulher, você vai estraçalhar. Que é isso, Diego?
0: Que é isso, cara? Que é isso? Será? Não, eu não entendi assim. Manda a foto da mulher aí,
6: Esquilo.

0: Nós conhecemos.
1: Fala, Diegão, bom dia. Plácido Carreteiro por cá, que Deus abençoe nessa terça-feira aí. Ô, Diegão, eu acho que o Esquilo, ele tá aqui nem aquela piada do corno caixa de marcha. Leva chifre da primeira mulher, da segunda mulher, da terceira mulher, da quarta mulher, da quinta mulher, aí não aguenta mais, engata ré e vira viado.
0: Eu dou o maior conceito.
2: Essa eu não conhecia.
0: Amigos meus, mas morro.
3: Bom dia, Diegão. Bora pra mais um dia, né? Caramba, quase caí aqui, velho.
2: Vai, trouxa.
3: Ai, caramba.
2: Ah, tropicou. Oh, tropicou.
3: 5 graus aqui no Japão, mano. Mó calorzão, hein?
2: Caraca. Que norte, mano. Calorzinho, hein? 25 graus no Japão.
4: Atenção, Diego Lopes, bombas da televisão brasileira.
2: Já?
4: O Neymar tá entre os 15 e 16.
2: Olha que cara de pau, vagabundinho.
4: Desconvocado.
2: Não é um cara de pau?
4: E um forte abraço pro velho do lixo, sai cachorro.
2: É muito cara de pau, né, velho?
4: Não.
2: Oh, há quanto tempo ele tá falando com o Neymar? Não vai pra seleção e eu tô batendo o pé falando que vai. Há quanto tempo? Vai, não vai. Neymar não vai. Eu tô falando, vai. Mas quem é o trouxa que não vai escalar o Neymar pra seleção, velho? Pô, se o cara for muito idiota. E não depende nem do técnico. É Globo, é patrocinador, é Nike. Mano, o cara fez 11 gols em 16 jogos, 4 assistências. Vai levar quem? O Luiz Carlos do Raça Negra? Porra!
5: Diego, do mesmo jeito que tá tendo uma epidemia aí de Monjaro, tá tendo uma epidemia de bolo de fatia?
2: Bolo de fatia? Eu não conheço essa epidemia, não.
6: Ó, Diegão, ó que nós estamos enfrentando 11 graus na coleta, você tá doido, sai cachorro. Aqui de Ibirapuera, maluco, tá gelado.
2: Ah, mas aqui no alto do Morumbi, eu acho que tá mais, hein, velho do lixo. Nossa senhora, eu saí do carro agora, vim da praia, né? Lá tá frio, mas tá de boa ainda. Agora eu saí do carro aqui no Morumbi, aqui em cima, malandro. Tô com um casaquinho de bosta. Devia ter trazido minha balaclava também, meu cachecol tático.
7: Ô, Diegão, eu acho que ele ficou com ciúmes, que não foi nele que eu tava sentando o manjolo. Ô, Esquilo, ajuda aí, pô.
8: Ô, Dieguito, um dia eu peguei uma mina lá em Moema, ela tava sendo uma casa de swing. Ela foi com um cara pra lá, o cara pagou 5 mil reais pra ela, só pra ela ir com ele lá. E pra ver ela transando com uns 8, 10 caras lá. O cara não encostou a mão nela, cara. E a mina era maravilhosa, linda assim, do pé à cabeça, cara. Puta com uma roupinha curta, assim, uns decotes. A mulher era muito bonita, cara. Aquela mulher branquinha, de cabelo preto, assim. Nossa, a mulher era capa de revista. O cara não encostou a mão nela, cara. Pagou 5 pau só pra ver ela transando com outros caras. Falei, meu, que idiota,
2: é...
8: cara.
2: Não, mas aí é o fetiche do cara, né? O cara sente mais prazer em ver a galera pegando do que ele fazendo. E deve ser broxa, essas coisas, sei lá. Eu não sei, cara. Esse negócio de fetiche é complicado falar porque é muito pessoal, né? Cada um tem uns fetiches aí que, olha, cada coisa de louco, tem gente que come bosta.
9: As ideias do Diego. Eu devia ter trazido o meu casaquinho. Depois fala, o meu cachecol tático. Alguma coisa não tá batendo, hein? Casaquinho.
2: Casaquinho? Eu falei que eu tô com um casaquinho de bosta. Devia ter trazido, feito igual o Tatu, trabalhar. O Tatu tá com a balaclava. E o cachecol tático.
10: Fala, Diego. Seguinte, o Neymar só tá nessa pré-lista aí porque o Estevão lá do Chelsea se machucou. Não vai pra Copa, esse aí sim não vai pra Copa, porque se machucou. Agora o Neymar não vai não, se é porque o outro lá se machucou, mas ele tá numa pré-lista, não é que ele vai, não tá garantido.
2: Ah, tá.
10: Então cai.
2: Então vamos
10: cai,
2: ver.
10: Cai, vai.

0: lá só fazer o time passar vergonha? Não, não, não. Deixa em casa, deixa.
1: O time vai passar vergonha com ou sem Neymar? Agora o Lancelotti lá tem que levar. Porque senão, velho, quando der bosta e vai dar, aí a galera vai colocar mais culpa nele ainda. Outra coisa, a culpa vai cair nele de qualquer jeito. O que você acha que tiveram que trazer um gringo? Porque ninguém quer pegar essa bosta. Agora não leva o Neymar pra ver. Ele vai, de qualquer jeito ele vai. Desde o começo tô falando que vai. Tem como não ir, velho, não tem como. Não depende de vontade de técnico. É patrocinador, é dinheiro, é audiência. Mano, só o Neymar dá mais audiência do que o time inteiro do Santos. Pô, ninguém conhece ninguém naquele time. Tu acha que se a seleção for sem o cara vai dar audiência? É questão de audiência, é dinheiro, mano. Não é, ai, não tá jogando, não interessa se não tá jogando. É, Diego, o pessoal que tá reclamando do frio não conhece Lages. Ah, é verdade. A minha Lages, eu falo pra galera daqui, mano, vocês não conhecem frio, velho. Olha lá, o Darley tá lá em Lages, agora mandou lá no centro de Lages. 3 graus negativos. Com isso, a sensação térmica, Darley, vai pro menos 6. 6 graus negativos. E não tá nem frio agora, hein? Estamos em maio ainda. Imagina em julho. Eu falo, pessoal, aqui não conhece frio. Não, lá. Frio é aquele que entra no teu osso. O frio de Lages, ele entra no teu osso, pelo teu...
2: O Diego tá muito experiente nessas coisas aí do marido, da mulher, traindo. Olha lá, hein, Diegão. Personal aí, ó. Um carinho bom, hein?
1: É, quem me ensinou foi a tua mulher, aquela rapariga, aquela quenga do diabo. Ela que me ensinou essa experiência aí, seu corno.
3: Prefeito da cidade do Rio de Janeiro lança a candidatura à cidade à Olimpíada de Inverno. Nessa tarde de 11 de maio, a cidade enfrentou temperaturas glaciais, glaciais! Termômetros chegaram a 23, 24 graus de temperatura e prefeito aproveita para lançar a candidatura da cidade às Olimpíadas de Inverno.
1: Você vê 24 graus, hein? 24 graus, hein? Olha, o Ancelotti vai ter que levar o Neymar só pra calar a boca do Alê Fenomenal. Aliás, ele já calou. A primeira coisa que ele já mandou logo no comecinho do programa é pra já amenizar, né? Esse tempo todo ele vem falando, não, Neymar não vai, Neymar não vai. Que não vai, o quê? Tá louco?
4: Estou chegando em casa e vou tomar um açaí com leite condensado e granola. Que delícia.
1: É, um açaizinho agora é bom, mas nesse frio...
5: Ô, Diego, bom dia! Pessoal, velho do Rio, lá da Trindade, Goiás. Ô, Diego, eu acho engraçado que o povo fica falando aí, esses boca de burro. Que nós motorista, que é corno, que não sei o quê, que é corno. Rapaz, quase todos esses caras bombados aí, é tudo viado. Esses caras de academia aí, ó, bombados, é tudo viado.
1: É, falou o velho da teta de cadela ali, ó. Sim, olha.
6: Boa noite, Diegão. Cheguei agora. É o bloco dos bichinhos novos?
1: É.
6: Só áudio aleatório?
1: Só áudio dos bichinhos novos, tá vendo? É isso que dá.
7: Ô, Diegão, eu assisti a entrevista do Filipão. Ele falou que até a Copa de 2002, os técnicos tinham liberdade de escolher os jogadores. Quando chegou na Copa de 2014, ele falou que ele era o técnico, aí já não era mais, aí já era o patrocínio. O patrocínio, a mídia que indicava os jogadores.
1: Pois é, cara. A galera tem uma ilusão de que acha que técnico manda alguma coisa. O que manda no mundo é o dinheiro, meu amigo. É o dinheiro, é a mídia, é... É isso, velho. É isso, infelizmente. Pô, faz tempo que o jogador não vai pra Copa por merecer, por jogar bem. Você gosta de mandar, você
8: só me faz saber. Fala, Diegão. Boa noite. Ô, Diegão, olha a loucura que o cara aqui tá fazendo, eu, né? Eu, os caras sou eu. Subindo pra São Paulo agora. Chegar em São Paulo lá para umas 4h30, 5 horas da manhã, descarregar o caminhão. Amanhã durante o dia, amanhã de noite, voltar para Santa Catarina e quarta-feira de manhã fazer cirurgia. Vai ver. É uma cirurgia marcada às 9 horas da manhã. Tá bom para ti?
1: Ô, mano, bom trecho para você, boa viagem, boa cirurgia também. Vai dar tudo certo, viu? É, Diegão, estão com uma panelinha na seleção para deixar o Hendrick, que está comendo a bola, para levar o Neymar. O Casemiro deu uma entrevista vergonhosa essa semana. O que, que o Casemiro falou, Ale? Olha eu falando de futebol, não entendo bosta de futebol. Não entendo nada, nem gosto de futebol. Agora, não precisa entender de futebol para saber que vão levar o menino Ney. Tá, tá bom!

0: Diegão, bom dia. Tem um papo aí que fala que os vigilantes noturnos são tudo corno, né? Queria fazer inveja para os vigilantes aí, dizer que, graças a Deus, eu arrumei uma mulher honrada, mulher de igreja, né? E ela faz questão de deixar. Eu chego do serviço, né? Ela faz questão de deixar meu lado da cama quentinho, cara. Acredita? É uma benção essa mulher, cara. Todo dia que eu chego em casa, meu lado da cama tá quentinho. É uma maravilha, cara.
1: Tá vendo, cara? O cara tá feliz. Olha aí, tá feliz. O importante nessa vida é ser feliz. O importante nessa vida é ser feliz.
2: Diegão, é o seguinte, com Neymar, sem Neymar, nós estamos lascados, rapaz. Essa Copa aí nós vai ganhar o que pandeiro ganha no samba.
1: Olha, mas tem uma coisa, hein? Tem uma tradição de que a seleção que entra desacreditada é a que traz o caneco, hein? Presta atenção nisso aí. Oi, Jessiquinha. Jessiquinha chegou. Você tá bem, Jessiquinha? Ô, Diego, você bloqueou o Davi. Tá chovendo de áudio aqui, ele te xingando. Eu não bloqueei, eu só xinguei ele porque ele ligou, ele fica ligando. Eu não coloco o áudio dele no ar, ele acha que eu tenho obrigação de colocar na hora que ele quer. E aí ele fica ligando e atrapalhando os outros falarem. Eu xinguei ele no ar e ele tá descontroladinho. Vai cagar, Davi, vai pra merda. Ô, Diego, você nem sabe quem é Casimiro. Não sei, velho, não, pior que não mesmo.
3: E duas Copas, Diego, que teve duas músicas tema, né?
1: Uma foi... Peraí, eu acompanhava a Copa até 98, serve? É, 94 e 98, depois disso nunca mais.
3: Foi a música da Ivete Sangalo e a outra foi a música do Zeca Pagodinho, Deixa a Vida Me Levar, que o Brasil foi campeão. E agora a Globo quer empurrar a garganta abaixo da gente, uma música lá que o Thiaguinho fez pra Copa do Mundo... Tá passando direto nos comerciais aí, quer empurrar garganta abaixo. Sendo que as outras duas músicas das Copas anteriores aconteceu natural.
1: É, mas é assim, cara, é assim. Hoje em dia eles querem empurrar tudo goela abaixo. Tem uma coisa que se chama storytelling. São histórias feitas pra convencer o povo. Tudo tem alguma ligação com alguma coisa. Nada mais é naturalmente. Nada acontece. Deixa acontecer naturalmente. Nada mais acontece naturalmente. Tudo tem um porquê por trás. Desde campeão de Big Brother até músicas lançadas e influencers e páginas e tudo mais. Nada mais é natural. Tudo tem um porquê, um storytelling por trás.
3: Empurrar tudo goela abaixo,
1: lá ele. É verdade, lá ele.
4: O Neymar vai marcar o gol do título e na camiseta vai estar escrito assim, ó: chupa Neto e chupa Casa Grande. Olha aí, Diego. Olha aí, Diego. A sua amiga enfrentando esse cardan aí.
1: A sua amiga, Giza.
4: O Neymar vai marcar o gol do título.
1: Peraí. Essa é a amiga do Nunes. Provavelmente o marido dela que tá filmando. E ela tá fazendo o quê? Deixa eu ver. Eita! Eita! Eita!
5: Caralho, gostei!
1: Que isso? Que isso? Que baralho! Baralho gostei. Ela tá jogando baralho, gente. Ô, Nunes, que isso, cara? Ela tá estudando veterinária? Porque isso é um cavalo.

0: Manda pra mim, manda o vídeo pra mim. Deixa eu ver, manda pra mim.
1: Ó, os brunheiros aí, ó. Poetas.
2: Ô, Diegão, essa aí sabe jogar truco, hein? Você viu? Que baralho, hein?
1: Rapaz. É o marido que filma, tá filmando, né? Mas, rapaz, se esse cara colocar esse negócio na moça.
3: Rapaz, ô, Diego, parece um pneu de um trator.
4: Sou branheiro, não. É só curiosidade.
1: Ah, tá.
3: Olha pra mim, Diego. Olha pra mim, Diego Lopes, aí, que eu não tenho Instagram, não, pô. Manda aí pro galera capixaba aí.
1: Não vou mandar pra ninguém. Não vou mandar pra ninguém. Que coisa.
3: Tô engatando na quinta roda da moça aí, né? Tá doido.
1: É doido.
3: Ei, pra nós, Diego. Manda pra nós pra nós ver.
1: Pra que eu faço isso, velho? Ah, responde, pra que eu faço isso, velho? Os bronheiros vêm desesperado!
3: Ô, Diego, pelo gemido da Geis aí, com certeza ela tá jogando truco, mano.
1: Tá sim. Você não sabe jogar truco?
5: Ô, Diego, você tá com algum problema comigo que você não quer ouvir meus áudios hoje, Diego?
1: Ah, vai pro inferno, chorão.
3: Diegão não quer mandar pra ninguém porque ele quer que coloca nele. Ele que quer usar.
1: Corno.
3: Manda o vídeo, Diegão. Manda o vídeo que eu vou pegar a manteiga. Os punheteiros tudo querendo que o Diego manda o vídeo pra eles.
4: O Negão é a Globo.
1: Ei.
4: Tentando empurrar a música do Thiaguinho na goela do cara que mandou o áudio aí.
1: Pera aí, cara.
6: Mas vai pra Copa sim, seu lazarinho do caralho. Vamos falar outra coisa do Carvalho. Vai cagar você, vai merda você. Idiota, eu trouxe.
1: Vai pra merda.
6: Babaca, federal aí.
1: Idiota.
6: Sabe?
1: Vai pra merda.
6: Até mandar uma mensagem bonita aí, você não colocou. Vai merda.
1: Cala a sua boca.
6: Você é obrigado, você é obrigado.
1: Vai pro inferno.
6: Prazer, com a minha mente não
1: coloca,
6: né?
1: Vai se lascar. Seu
6: pai é federal, lazarinho do caralho.
1: Vai tomar
6: remédio. Ligar pra mim, né?
1: Cala a boca.
6: É, seu trouxe, idiota. Sabe ligar pra mim, pra encher o saco, né?
1: Trouxa é você.
6: Até quando foi ligar pra tua cara agora.
1: Vai, seu trouxa.

0: bom dia, Diegão. Vamos que vamos até assim. Que Neymar vai pra Copa o quê, seu corno?
1: Não é direito, Diegão. É. Esse frio é bom demais, pô. Acho que tem em casa. Aqui tá...
2: Ah, sai daqui, Dan.
3: Vai começar o macarrão da Índia. Macarrão indiano. Ô, Diegão, aí a pessoa nunca ouviu esse programa Bande Coruja, aí entra exatamente nesse momento que o locutor tá brigando com o ouvinte.
2: Assusta, né, velho? É verdade, assusta, né? Gente, deixa eu explicar, isso é Bande Coruja, isso é normal, esse é o nosso amor. Daqui a pouco nós estamos fazendo declaração de amor um pro outro, eu ligo pra ele e ele faz frases motivacionais. Aliás, Davi, prepara aí que hoje tem frases motivacionais. Não é nada de briga, nada, de treta, não. Isso aqui faz parte do entretenimento, tá? A gente ama o Davi ama nós, é assim mesmo, não, não assusta, não. E vá tomar no...
4: Ô, Diego, você não tem coração mesmo, hein? Você fez o Davi pegar arma. Se eu fosse você, eu xingava ele de novo.
2: É, não, aqui é a briga com carinho, é amor de mula.
5: O melhor programa que tem no Brasil, no mundo, é esse Bando Coruja, né? É. Loco, tô brigando com os ouvintes. Ninguém sabe quem é os dois que é mais corno.

0: faz essa, quer ver? Já tá de boa, quer ver? Fala, Davi, fala.
1: Já passou minha raiva já.
0: Ó lá, ó.
1: Não, eu quero falar assim que os coitados tá debaixo da ponte aí no frio, aí os mendigos aí. Então que Deus vai esquentar as cobertas deles, que eles vão não sentir frio, não morrer hoje não, então não.
0: É verdade. Caramba. Clima de bosta. Ô, Davi, hoje teremos as frases motivacionais, já prepara aí. Bota essa no meio, que essa aí pegou no meio da peça, essa pegou no coração, hein? Nossa. É muito fácil falar que gosta do frio quando não se pensa nos mendigos.
1: Tem muita gente que tá com frio aí, tem que abençoar todo mundo aí. Não pode só pra expor ver que eles são os coitados aí, não. Que Deus abençoe eles, que eles. Que eles, né, merecem tudo de bom. Quando nós estamos divertindo aqui na casa nossa, eles estão fazendo fome lá. Coitados, merece tudo de bom.
0: É. Verdade, Davi, verdade, Davi. Daqui a pouquinho, momentos de reflexão com o Davi. Diegão, a bipolaridade tá forte hoje aí no programa. Hoje tá, velho. Hoje, olha, eu vou falar pra você, viu? Daqui a pouquinho, mais tarde, teremos as frases, o momento motivacional com Davi Castiglia.
2: Abre a janela, venha ver quem está aqui. É um homem apaixonado.
3: Davi é demais, né? Sempre se superando.
0: Não é,
3: Davi,
0: cara?
3: Faz uma boa ação. Dá um lençol seu pro morador de rua.
0: Ah, não, peraí.
3: Só que lava, senão você vai matar ele do mesmo jeito.
0: Peraí, velho, peraí.
2: Abre a janela, meu amor, abre a janela.
0: Ele faz, hein? Eu não duvido que ele faça. Leva um lençolzinho e um macarrão. Eu imagino a cara do morador de rua. Mano, obrigado. Quer não?
4: É, Diego, pior que o Davi tá certo. Lá no Mato Grosso já teve umas 5 mortes aí. Pessoal em situação de rua aí.
0: No Mato Grosso, hein? Olha aí, velho, como é que tá frio. Hoje eu tava vendo os stories do Eduardo Costa. Ele está em Rondônia. Ele falou, cara, eu nunca vi frio em Rondônia. E ele pegou lá, velho, 10 graus. 10 graus em Rondônia. Rondônia! O mundo vai acabar mesmo.
5: Oiê, bom dia.
0: Ó, Catiele.
5: Vão que vão, até 5 da manhã. Abraço, tchau.
0: Oi.
5: Oi, abraço e bom trabalho. Tchau.
0: Catiele, manda mais beijinho pra mim, Catiele. Manda mais beijinho pra mim, eu gosto de beijinho, Catiele, eu gosto. Manda beijinhos, Catiele, beijinhos molhados. Quem falava beijinho? Ah, vovó Ângela, velho.
6: Não sai.
0: Morador de vovó, mano, obrigado.
7: É, Diego, aproveita e fala pra ele levar a mulher dele, o cobertor, o colchão e esse macarrão dele aí, esse corno.
0: Pergunta, Davi, se algum mendigo quer ter macarrão.
7: Ô, Diego, mas pergunta pra algum mendigo se alguém quer comer a comida do Davi. Você quer comer o macarrão do Davi?
0: Claro que quer. Para de falar do Davi. Só eu posso esculhambar o Davi. Eu defendo ele, eu defendo.
1: É, Diegão, tá frio, mas graças a Deus ainda existe gente do coração bom, existe gente solidária, né, Diegão? Lá na minha quebrada mesmo tem um rapaz que tem uma adega lá que ele tá ajudando todos os mendigos. Tá dando um corote pra cada um dormir quentinho.
0: Olha só, tá vendo? Cara, a gente até parece engraçado, né? É engraçado, na verdade. Mas, na real, é o que o cara tem, né, velho? É o que o cara tem pra esquentar ali, é isso aí.
8: Abre a janela, amor.
9: Nossa, do nada, do meio do nada, uma discussão. Eu ligo o rádio, uma puta discussão, depois de anos sem ouvir o programa. Com a voz maravilhosa desse Diego Lopes, o caiçara mais gostosão da Praia Grande.
0: O que aconteceu?
9: O Diego, eu tava vendo no Instagram, você tá bonitão, né?
0: Eu tô.
9: Nossa, tá, assim...
0: Gostoso.
9: Um pão doce de tão gostoso.
0: Pauso. Rafa, o que aconteceu que você sumiu, hein, velho? Onde você tava, hein? O que aconteceu, hein?
10: A onda agora, todo mundo arrastando asinha.
11: Nunca vi alguém fazer macarrão com água de chuca, cara.
0: Ei!
10: Acha a galinha, meu irmão! Todas comigo!
0: Ó, Jessiquinha, fala.
6: Bom dia, meu tiozão gostoso.
0: Tiozão gostoso.
6: Que frio está essa madrugada.
0: Tá frio.
6: Como eu queria um cobertor de orelha pra me esquentar.
0: Ah, Jessiquinha. Ah, ela quer um cobertor de orelha. Alguém pode esquentar a orelhinha da Jessiquinha? É, não sei, é perigoso. Não, é muito novinha. Ô, Diego, não lê isso aí no ar, tá? Sabe como eu imagino a Caccielli? Copinho para frente, bundinha para trás. Pum, pum, pum, pum, pum, pum, pum, pum, pum.
12: Diego, uma poção que eu faço sempre mesmo. Hoje também já vou começar. Deixar duas mantas, tá bem quentinha lá dentro do meu carro, pro porteiro e pro Honda. Entendeu?
0: Ah, é.
12: Do meio
0: é
12: da madrugada eles pegam lá, se cobrem, né? Pelo menos dá uma aquecida a mais. Depois eles, na parte da manhã, quando vão embora, deixa lá dentro do meu carro de volta e levar para eles um caldinho, que eu faço bastante caldinho, ou um café com leite, alguma coisa para dar uma aquecida na madrugada, entendeu? Isso aí, quando não dá no frio também, eu sempre tô mandando o lanchinho agradar os meninos, que eles merecem. Acho que todos os moradores deveriam fazer isso, né?
0: Boa
12: pessoal
0: ideia.
12: É legal. O pessoal da portaria trata eles bem, que eles passam pano pros moradores.
0: Boa ideia, Tati. Olha que legal. Começa agora. Dando caldinho para os vigilantes. Uma campanha nova idealizada pela Tati Perigosa. Dê o seu caldinho para os porteiros e vigilantes. Não entendi certo. Pera aí, só um minuto.
12: Dá uma aquecida a mais. Depois eles, na parte da manhã, quando vão embora, deixa lá dentro do meu carro de volta e levar para eles um caldinho. Que eu faço bastante caldinho.
0: Caldinho para vigilantes e para porteiros. Começa agora. Dê o seu caldinho na cara do... O que foi, Samir? Ué, vocês não querem caldinho, não?
13: Cintura solta. Ô, tá, você só tem a voz meio exótica, mas você dá um caldinho bom, viu?
0: Começou a festa. Meio exótica. A voz meio exótica.
14: Quem quiser aí, eu tenho caldinho de mandioca com catupiry.
0: Opa, conseguimos mais uma doação.
15: Pega o vigilante, não quer ganhar leitinho?
0: Não, é caldinho.
16: Ei, Jessiquinha, vem cá que eu te esquento. Esquento a tua orelhinha, esquento tudo.
0: Aí, Jessiquinha. O que foi, Jessiquinha? Calma, Jessiquinha.
17: Não, mas que é uma delícia. O molho de feijoada, ainda tem molho ainda, tem tempero gostoso ainda que eu coloco lá.
0: Caldinho de chuca.
18: Um caldinho pro outro porteiro aí, Diego, pro vigilante. Com mandioca e aipim pra eles.
0: Olha, mais uma doação de caldinho, conseguimos.
19: Vem, Jessiquinha, vem, Wolverine do Capão.
0: Ei. Olha lá, já fizeram a frase motivacional do Davi. É muito fácil dizer que amo frio, mas você não pensa nos mendigos embaixo da ponte. Davi, bora, bora. Oh, ficou legal essa aí, hein, Pedrão? Vou mandar pra ele aqui. Davi, vamos fazer um outdoor com a sua frase, hein? Com a sua frase motivacional, olha lá.
20: Ô, Tati, Tati Perigosa. Ah, eu sou vigilante, tá 10 graus aqui em Santo André.
0: Caldinho
20: vem
0: pra ele.
20: Vem trazer caldinho, vem.
0: Caldinho pra ele.
21: Dança com o...
22: Ô, Diegão, se os vigilantes tomar o caldinho, a feijoada do Davi, no outro dia vai ter um enterro em massa. Aí já era. Enterro em massa em São Paulo.
0: Que isso?
23: Vigilante aí tá querendo caldo grosso, tipo com molho branco.
0: Ei, ei!
23: Caldo grosso com molho branco.
24: Digão, rapaz, deixa de molequeira, Digão. Esse caldo aí
2: Tô fora, esse caldo aí é barril, digão.
0: Ó, o baiano tá querendo caldinho, hein? É, vamos lá, Diego, a verdade sobre beber no frio. Atenção, atenção, atenção. Por que o álcool da pinga cachaça engana o corpo? Quando você bebe o álcool, provoca uma dilatação. Pera aí, deixa eu colocar aqui um negócio mais sério aqui. Pera aí, só um minuto. Por que o álcool engana o corpo? Quando você bebe o álcool, provoca uma dilatação dos vasos sanguíneos, principalmente perto da pele. Com mais sangue circulando na superfície do corpo, você sente aquela sensação de calor no rosto quente. Mas tem um detalhe curioso. Você sente mais calor. Só que o corpo, na verdade, está perdendo calor mais rápido para o ambiente. Por isso, pessoas bêbadas em lugares frios podem até correr o risco de hipotermia sem perceber. Além disso, a cachaça acelera um pouco mais os batimentos, relaxa os músculos, estimula áreas do cérebro ligadas à sensação de conforto e euforia. Tudo isso junto dá aquela impressão de esquentar o corpo. Em bebidas fortes como a cachaça, a sensação costuma ser ainda mais intensa por causa do teor alcoólico alto. É, então é perigoso, né? Então engana a galera, né? É, então não vamos dar cachaça pros mendigos, não.
3: Ô, dona de casa, velho.
0: Os mendigos vão ficar tristes.
3: Pamonha, pamonha, é o puro...
4: Ô, Diego, a Tati Perigosa aí, ela dá caldinho de ostra pros porteiros.
0: Ô, Tati, o pessoal tá querendo o teu caldinho aí, tá?
3: Vai, plural, vai...
0: Você foi inventar moda, Tati? Agora o povo quer o teu caldinho.
3: Vamos chegando.
21: Caramba, Diego, você falando desse jeito, por um momento eu achei que eu tava ouvindo o Homem Vieta com aquelas imitações fuleiras dele.
3: Vai, pamonha, vai.
24: Bom dia, Diego.
0: Olha, Tami.
24: Bom dia a todos os ouvintes da Band Coruja. Até as 5 da manhã. Tami de Iraçatuba. Dieguinho, aqui tá 9 graus. Acabei de fazer uma pipoquinha, um chazinho, levei lá pro porteiro e, lógico, fiz um chocolate quente pra mim, né? Um
0: que
24: chocolatezinho
0: delícia,
24: quente bem gostoso. E você, Di?
0: Eu tô bem.
24: Tomou já esse chocolatezinho quente?
0: Não, tô com um cafezinho.
24: Ah, um chocolatezinho quente é muito gostoso, né,
0: Di? Caldinho, caldinho. Eu tô querendo um caldinho. Ah, eu quero um caldinho, Tami! Tem um caldinho? Fala caldinho, Tami. Fala caldinho.
3: Tragando panelas.
24: Ai, Diegão, Diegão. Tem um caldinho de miçocheiro do Japão, Diegão. Miçocheiro, caldinho de miçocheiro.
0: Ô, Sidney, fala assim, caldinho de miçocheiro. Fala, caldinho de miçocheiro. Ô, Tami, fala caldinho, Tami!
24: Caldinho, caldinho de mandioca. Oh,

0: Diegão, a Tami vai levar o caldinho quentinho dela sem. Tá afim?
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18: 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Bora! 2:03 agora, 2:03. Você tá bem? Tá tudo tranquilo? Como é que tá a madrugada aí? Tá fazendo o que de bom? Como é que tá a sua vida? Tá feliz? Tá abanando o seu rabinho? Então bora bagunçar na madrugada. Até 5 da manhã é o Band Coruja no ar. Aqui, ó, na sua rádio do seu jeito.

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2: Diego, vou doar caldinho de sururu, que é rico em proteínas e auxilia no libido. Delícia.
1: Caldinho de sururu, Jessiquinho, o que que é isso, hein? Caldinho de sururu? Gosto de caldinho de siriri.
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1: Fabiano, você tá na Baixada, cara? O Fabiano mandou uma foto aqui falando que vai comer um pão de cará.
3: Diegão, a música já é ruim, aí você acaba de arrebentar com ela. Tá maluco?
1: Não é ruim, não. Isso aqui é ao seu dispor.
4: Ô, Diegão, na música ele fala, Diegão, que você leva a saca até enjoar.
1: Ah, tá.
5: Arrepiei até o cabelo do boga, Diego. Olha pra você ver. Uma música dessa, Diego, toca anos e anos nas rádios, ninguém enjoa. Chupa Henrique Juliano, Zé Neto Cristiano. Chupa!

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1: Ah, falando nisso, Eduardo Costa. Eduardo Costa acabou de me seguir no Instagram.
0: Olha a notura.
1: É, que eu falei agorinha dele, que ele... Cajá. Comentei lá que ele sempre defende o rádio. Estamos falando de música boa. Aí eu falei que ele tá passando frio. Ele passou frio lá em... Como é que é o nome lá, gente, da cidade? Acabei de falar, velho. Esqueci, rapaz. Rondônia. Falei que ele gravou um stories falando que passou frio em Rondônia. E ele tá ouvindo a rádio agora. Um abraço pro Eduardo Costa. Tamo junto, Duda. Você é o cara. O cara que fez uma moda dessa aqui, ó. O cara que canta uma moda dessa aqui, não tem como, né? Nossa. Aí, Edinaldo.

0: Essa música aí tá na minha playlist, Diego. Ela tá junto com os top. João Mineiro Marciano, José Rico. Eu escuto essa música todos os dias.
1: Olha só, olha só. O Edinaldo não dá pra discutir, ele tem bom gosto. Não é apaga, apaga, apaga.

0: O que será que essas pessoas famosas que seguem você, Diego, fica pensando nessas histórias que você faz do povo da madrugada? Comida do Davi, as montaginhas.
1: O Zé Neto, ele acha engraçado. O Zé Neto, ele acha engraçado. Ele dá risada, ele reage. Mas também é os caras que me seguem, só os loucos, Eduardo Costa, Zé Neto.
2: Ai, socorro com esse tipo de música, prefiro a Xuxa!
1: Nossa Senhora!

0: Ô, Beto Lixo, quem que canta essa aí? Quem é?
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2: Diegão, uma dessa daí a latinha abre sozinha, moço.
0: Nossa senhora, sentador!

0: Ó, o Davi falou, essa música é boa pra comer uns baurus, hein? É boa, né, Davi? Faz aí pra nós.
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0: Ô, Diego, eu moro em Ribeirão Preto, sou conterrâneo do Zé Neto. Que legal, é a Késia, Késia, a artesã da madrugada. Ô, Késia, o que você faz, hein, com as mãos, que você é artesã? Qual é a arte que você faz com as mãos, Késia? Ah, eu queria ser um artesão.
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2: Fala, Diegão. Com todo respeito ao Edinaldo aí, cara, eu não ia dizer nada, mas já faz um tempo que eu tô ouvindo a rádio aqui e escuto ele reclamando dos cantores sertanejos e agora dizendo que o Homem Vinheta só tem imitação sem graça. Bom deve ser ele, né, cara, o Bambam do rádio. Porque pra tá criticando tantas pessoas assim, ele tem que ser muito bom humorista, excelente compositor.
0: Vixe, vixe, olha o Johnny... Revoltou.
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3: Késia, você tá errada, Késia. Zé Neto e Cristiano são daqui de São José do Rio Preto. Na realidade, são de Ipiguá. Cristiano nasceu em Rio Preto e o Zé Neto nasceu em Ipiguá, que é do ladinho de Rio Preto. Coisa de 5 km.
0: É Rio Preto. É, ele é Rio Preto. Eu falei o quê? Ribeirão? É, tudo.
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4: Tô viado não, mas quando Eduardo Costa canta essa música, tocando esse violão, dá até vontade de dar pra ele. Ô Johnny, achou ruim? Então mama eles, vai.
0: Ei!
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0: Ô Johnny, você gosta de Queen?
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5: Vocês viram, galera? O Eduardo Costa tá me seguindo.
0: É, você tá vendo? Cuidado, que o homem é perigoso, atrás de nós.
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3: Ah, eu acho o Queen legal, cara. É uma banda de rock muito boa. Pena que o Freddie Mercury morreu, né?
0: Quem?

0: Pois dessa vou até tomar uma aqui. Chega a abrir sozinha lá, tá? Você viu? Eita, poxa!
1: Ô, Diegão, bom dia, bom. Os caras aqui da Minas Subterrânea. Deixa eu falar pra você. Quando o Eduardo Costa vem pra cá, rapaz, os bairros ficam tudo vazio. Pensa no homem que bebe e pesca. Barbaridade.
0: É. E é bom, né? Faz tempo que eu não vou pra uma pescaria, hein, gente? É, vamos organizar uma aí. Vamos organizar.
2: Diegão, eu concordo com o Johnny. Se ele quiser, eu dou uma força pra ele. Eu seguro, ele dá uns tapas na cara do Edinaldo. Ele tá grandão, mas ele não é dois, não. Viu? E toca Zé Neto Cristiano pra nós, aquela. Sentado em uma cadeira de aço enferrujada e bebendo. Cada copo americano enganava o meu sofrimento. Chupa, Edinaldo.
0: Rapaz, olha só, o Fabiano canta, velho. Você tá doido? Zé cantou, é o Zé cantou, ele é o Zé cantou, ele. Vai, vai, Fabiano, de novo.
2: Diegão, eu concordo com o Johnny. Se ele quiser, eu dou uma força pra ele. Eu seguro, ele dá uns tapas na cara do Edinaldo. Ele tá grandão, mas ele não é dois, não. Viu? E toca Zé Neto Cristiano pra nós, aquela. 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Chupa, Edinaldo.
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0: Vai, Fabiano, vai, Fabiano.
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0: 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Ei,
1: viu? Toca a Renata Cristiano pra nós.
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1: Chupa, Edinaldo.
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1: Diegão, chegou a dar até calor agora, hein? Tá marcando 9 graus, mas já deu uns 40 aqui no caminhão, vai!
2: 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Tchau!
4: Isso é muito caldinho.
5: Ai, ai, ai. Ai, ai, ai.
6: O do Edinaldo é com banjo, é com manjolo. Não é com a mão não, pra ele parar de falar bobeira.
4: Ei.
7: Ai, ai, ai. Garçom, joga essa lata fora.
8: Essa música aí é a resposta pro Diário de um Detento. O nome dela é Diário de um Corno. Ah, pra lá, rapaz.
4: Vem aí de pertinho com ele, Zé Neto Cristiano. De pertinho, Band FM. Você imagina como é que vai ser isso aí, hein? Você tá doido?
9: Ô, Diego, Eduardo Costa é aquele que parece com a Xuxa?
1: Ô, Juvenaldo, vai se lascar.
10: Nessa hora, a Simone Palestrina deve estar se contorcendo na cama e ficando molhadinha de suor.
4: Que isso,
10: só
4: cara?
10: Só de ouvir o Zé Neto Cristiano.
11: Ah, pavô. Bom dia, Diego. Eu vou indicar esse programa para os meus parceiros caminhoneiros. Carreteiro da madrugada, hein? Porque não dá sono. É melhor do que tomar rebite, hein? Você tá doido.
4: Valeu, Edja!
7: Garçom, joga essa lata fora. Ai, ai, ai. 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
4: Meu
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4: Deus.
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4: Ela gosta da Xuxa. Vem cá, Tami. Vem cá, Tami. Vem cá, vem. Vai, Tami. Vai, Tami. Canta agora, desgraçada.
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4: Tá feliz.
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0: quer ver? O que que você quer ver?
1: Eu sou o famoso! Eu sou o famoso!
0: Que isso, Edinaldo? Que isso, Edinaldo?
2: Essa música tem o clima da Band Coruja!

0: Mandacini batendo palma e dando grito. Ah. Calma, Mandacini. Batendo palma.
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1: Ah.

0: Ô, Diegão, tô achando que trocou o nome do programa, viu? É Band Coruja ou Show de Calouros? Essa peste aí.
1: É o Band Baixinhos.
2: Acaba, acaba, por favor.
1: Tá, chega, já chega mesmo, chega, acabou. Alô, Pocorro.
3: É mais um, hein?
1: 11999919197 até as 5 da manhã, Band Coruja no ar.
3: Olha o Pedro de sucesso aí de volta.
4: E aí, Diegão, batendo palma e dando grilo. O grelo, né?
1: Grilo.
2: Nossa, Mauri. Fala que mete fio dental e passou o ano no bombom. Mete fio dental e passou o ano no bombom.
5: Você viu aí, Diegão? Apareceu até o Décio Pitinini no programa do Calouro. Chato pra caralho.
1: É, você vê?
5: Não gostou, baixa o volume e troca de rádio.
1: É, como é que é o nome daquele velho chato que era do que era Calouro também, ó?
5: Pelé passou o fumo!
2: Chega o fim de semana, todo mundo instigado.
6: Mas pra banda de viadinho com essas músicas de vai pra porra!
1: Ah, vai você pro inferno, idiota!
7: Ô Diego, é o Pedro de Lara que você tá falando?
1: Não, não, era o... Como é que é? O Pedro de Lara era da hora. É um sacomani, sacomani, sacomani.
0: Deixa o Diegão, deixa os ouvintes ficar zoando a Xuxa aí, que eles vão ver o capiroto aparecer na casa dele, viu? Que a Xuxa é a rainha dos baixinhos e a rainha das trevas.
1: Ei!
8: Diego, adorei a música da Xuxa, muito bom. Ô Diego, manda um beijo aí pro pessoal aí do Grupo Raiz, da Destivale, da Unialco aí. O pessoal da usina, estão tudo ligado no C. Você tem um... Olha, Diego, você tem uma audiência aqui no interior de São Paulo gigantesca, viu? O pessoal aqui de Araçatuba, de Guararapes, de Valparaíso, viu? Os meninos tudo escutam você a noite toda. Eles vivem falando pra mim, viu?
1: Obrigado, obrigado, obrigado. Valeu, obrigado.
9: Diego, é verdade. A Xuxa lançou uma boneca na época lá que quando ia orar pra ela, as bonecas explodiam a cabeça. Tudo diabólico.
1: Ai, meu Deus. Eu lembro que se eu ouvisse o disco da Xuxa, ao contrário, ela falava umas rezas pro capiroto, né? Igual a faca que tinha na cabeça do boneco do Fofão, lembra? Falaram que tinha uma faca na cabeça do boneco do Fofão. As músicas da Xuxa, ao contrário, chamavam Satanás. Que mais? Que mais? É, começa agora. Começa agora. Desmistificando as lendas. Lendas urbanas. Qual lenda você conhece? Eu lembro dessa aí. Se eu visse a música da Xuxa ao contrário, o diabo aparecia. Eu lembro que tinha uma faca, uma espada na cabeça do Fofão. Começou a
10: festa. O cara pra ser amigo do Eduardo Costa, Diegão, se o cara um dia fosse num churrasco assim com ele, no encontro, o cara só não podia levar a mulher do cara, né? Senão, ele toma.
1: É, mas agora tá baixo, ele baixou a texto.
4: Diegão, e aquela maldição que a Marlene Matos jogou na Xuxa, que ela não ia casar nunca na vida, será que já acabou já?
1: Mas ela
4: será
1: não tá...
4: Será que já caducou?
1: Ela não tá com o cara? Ela não tá casada com o cara, tem um tempão?
10: Ô, Diego, quando ela mamou o moleque de menor lá, ela também era conto?
1: Não entendi nada, velho.
11: Fala, Diegão, bom dia. Da loira do banheiro, lembra?
1: Ah, é verdade.
11: A loira do banheiro aparecia lá.
1: Olha, o que eu já...
11: É você, Satanás!
1: O que eu já tentei ver essa loira, viu? Lá em Lages não tinha loira do banheiro, mas tinha mulher de branco. A mulher de branco. Aliás, os meus amigos caminhoneiros. Cadê meus amigos caminhoneiros aí, estradeiros, motociclistas? É, tem a lenda da mulher, a noiva, não é isso? Cadê os caminhoneiros aqui pra não me deixar mentir sozinho aqui?

0: Deixa eu ver se eu acho aqui o negócio aqui, rapidinho. Não, é sério, é sério. Quer ver? Ah, eu só não sei, bom, enfim. Se liga nisso aqui, ó. É, só um minuto aqui. Meus amigos caminhão, é sério mesmo, tem umas lendas que a galera do caminhão, o pessoal que viaja muito na estrada, conhece. Se liga nessa história. Existe uma cidade pequena que aconteceu isso aqui. Você que vive viajando sozinho.
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0: Vai vendo.
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0: surgiu na esquina, vestido branco e atrativo.
1: Eu, hein?
0: Cabelo preto corrido, pele clara como a lua.
1: Alguém já viu ela na estrada?
0: Demais.

0: 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Meu corpo queria seguir, mas a mente gritava, não.
1: Eu, hein?
0: Porque eu já ouvi a história em cada posto, cada vila.
1: Alguém já viu aí?
0: Da noiva que morreu antes do altar. Alma que oscila.
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0: Dama da noite. Vestido branco na escuridão.
1: Já viu ela na estrada?
0: Sedução e morte caminhando.
2: Olha ela ali, olha ela ali, olha ela ali, olha ela ali.
0: Eu

0: É, se você pegar na mão dela, já era, velho. Encostou na mão da dama da noite.
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0: É a noiva de branco.
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0: Eu, hein?

0: Ela estendeu a mão pra mim.
1: Pega.
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1: Eu, hein?
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1: Pega na mão dela, cabineiro.

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1: É, meu amigo, essa é a dama da noite, eu, hein? Você tá doido, velho? É, que era motorista de Scania, se fosse o outro, pegava nela. Já viram por aí a Dama da Noite? Alguém já viu, não? Eu já vi várias.
2: Diegão, com todas essas características, só pode estar falando da Catrícia, né? Aquela delícia.
3: Diegão, você ouvindo essa música aí, é perigoso ela aparecer aí, né? Com o radialista também,
1: tá,
3: né?
1: Louco?
3: Oh, mas falar a verdade, essas músicas de IA aí é top, hein, cara? Esses estilos de música é top demais também. Mas, olha pra trás que de repente você vê ela, essa mulher aí.
1: Se ela aparecer, ela tá lascada.
2: Isso aí não é nada não, já vi o Saci Pererê andando de skate na madrugada. Teve uma madrugada que eu tomei dois arrebites, eu vi um Saci Pererê andar de skate. Quem é a dama da noite, rapaz, perto do Saci Pererê?

0: Não, não é Alê Hardcore isso aqui não, cara. É, isso aqui é uma banda chamada Dark Country Brasil. Dark Country Brasil. É, na verdade, é, não existe a banda. Mas eles têm playlist no Spotify. É muito bom, velho. Muito bom. Eu treino ouvindo isso aí.
1: A lenda, Diegão, a lenda do chupa-cabra, lembra?
0: Eu conheço uns caras aqui que chupa cabra ainda. Ele não pode ver uns cabra que ele...
1: Diegão, pior do que a Dama da Noite e o Saci Pererê andando de skate é o guarda com o giroflex ligado atrás dando farol.
2: Se fosse motorista de Volvo igual eu, já tava no inferno, já.
0: O cara mandou aqui, Diego, só não pegou ela porque é motorista de Scania.
2: Oi, esse negócio de chupar cabra aí, tem até um caipirão aí que parece que tira leite do boi, né?
0: É, quem é chupar um cabra?
3: Boa noite, Diego. O boi tava na boca do balão hoje, no ratinho hoje, é com a Sônia, até a Sônia Lima tava doida.
0: Tá. Diego, todo respeito, essa música ficou top demais. É, ficou, mano. Não, depois você pesquisa aí, Oxi. Você que é ligado nesse negócio de IA. Eu mandei ela umas músicas há muito tempo atrás pro Alê Hardcore. Depois você pesquisa aí, Dark Country Brasil. É muito bom, velho. Você tá louco. Aí quando eu vi essa aqui, eu falei, pô, essa aqui a galera da estrada deve conhecer, essa Dama da Noite.
4: Ei, Diego, se o motorista fosse de Volvo, tinha dado a mão pra mulher, não tinha voltado mais. A motorista de Scania... Ah, é o quê?
0: Diego, assim.
5: Salve, Diegão. Acabei de contar a história aí, olha o que você vê na frente, ó.
6: Você pesquisa aí, Oxi, você que é ligado nesse...
5: Aí você pensa que é a Dama da Noite...
0: Olá.
5: Sobrevivendo o tal do Lages aqui, você é doido.
0: Tá vendo? O cara tá na estrada, tem alguma coisa vestido de branco andando mais rápido que o caminhão dele.
7: Ah, Maria, Diego. Rapaz, o trem aqui tá uma neblina, um fumaceiro, rapaz. E ainda escutando essa moda aí, menina. Mas tá com 2.000 de texto mesmo se aparecer a noiva na entrada.
8: 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Então requebra a espada.
0: Dama da Noite.
5: Ô, Diegão, eu acho que o único erro dessa música aí é porque colocou caminhoneiro. Não era caminhoneiro, não, Diegão. O cara era taxista. Se fosse Uber, já tava no colo do Tinhoso. Mas como taxista é tudo fresco. Aí não quis pegar na mão da dama.
0: Para com essas tretas, vocês aí. Para com isso aí.
9: O Diego fica brincando com essas coisas aí. Daqui a pouco ela vai aparecer aí no estúdio atrás dele, igual às vezes ela aparece.
0: Pode vir, manda ela vir pra cá. Ah, como é que é? Calma, Dama da Noite. Calma, mulher de branco. Calma, moça do vestido. Calma, moça.
10: Ô, Diegão, rapaz, eu sou solteiro, tô tomando inantato. Agora imagina se encontra essa Dama da Noite.
0: Ninguém
10: eu tava morto já.
0: Ninguém tá puro, né, velho? Ninguém tá puro mais?
10: Já tinha ido pra cima fácil.
0: Ah, não, ninguém mais tá puro, é isso?
5: Ô, Diegão, se essa dama de branca aparece na minha frente, ela fica mais branca ainda.
11: Ô, Diegão, a única dama da noite que eu conheço é as raparigas que tinha antigamente lá nos pátios de posto. Hoje não tem mais.
0: Ô, professor,
11: é do job.
0: Ô, professor, fala assim, uma rapariga é bom também. Fala aí, professor, assim, vai.
12: Bom dia, Diegão. Você falou aí sobre essas histórias, eu passei por uma situação real. Onde eu ia passando na estrada aqui na Bahia, quando o farol refletiu longe, eu vi uma pessoa atravessando o asfalto com uns rebanhos, não sei se era a ovelha, o carneiro, o cabrito, não sei. E aí quando eu fui chegando mais perto dele, ele se ajoelhou no meio do asfalto. Aí eu tive que desviar. Mas não dava pra ver o rosto da pessoa e se era homem ou se era mulher. Aí eu desviei e fui embora. E nunca mais vi.
0: Rapaz, olha, eu, hein?
13: O problema não é você pegar na mão da dama da noite, o problema é você pegar na mão dela e ver que não é bem a mão. É a berinjela da dama da noite. Tá doido?
0: Já pensou, velho? Eita, dama de branco.
14: Ótimo.
0: Calma, moça.
14: Ah, oh, caralho.
0: Olha, isso aqui é o gemido da dama. É o...
14: Você quer meu rabo,
0: não,
14: né?
0: Dama da noite, obrigado. Eu sei que eu morro. Calma, moça.
14: Ah, oh, que delícia.
0: Calma, noiva.
14: Ah, oh, que delícia.
0: Pera aí, moça.
14: Gostoso, tá?
0: É a dama da noite, a dama da noite. Se você pega na mão dela, você tá lascado. Ela vai falar assim.
14: Tá gostoso, tá?
0: Calma, dama da noite. A dama da noite. E dama da noite.

0: Diegão, você pareceu uma dama da noite dessa aí, você descendo a serra, sem ninguém, tudo escuro. Você para o carro?
1: Tá louco? Se eu não morrer por causa da dama da noite, eu morro quando eu chego em casa. Eu vou encontrar a dama da noite mesmo.
2: Ele tá muito macho, viu? Tô desconfiado. Tinha medo até do quadro. Agora não tá nem com medo da dama da noite, nem da loira do banheiro. Tem medo de mais nada, Diego. Tá estranho isso.
1: Tá esquisito, né? É a texto que tá subindo, eu acho.
3: Bom dia, Diego. Essa história da Xuxa aí, a boneca dela tá aqui em Sorocaba, no porão de uma igreja. Que essa história da menina aí com a boneca aconteceu aqui em Sorocaba.
1: Como é que é a história de Sorocaba, da boneca? O que que é? Explica pra nós aí, ó. Olha lá, a Tami tá falando que ela que é a dama da noite.
4: Agora sim, Diegão. Se eu passar por uma situação estranha, eu não desço não. Jogo sozinho. Não tenho medo, mas também não paro não, viu?
5: Ô Diegão,
1: oi.
5: Aqui em Sorocaba tem a fábrica da Votorantim Cimento. Chegando ali, eu já vi assombração também ali já. Um dia chegando pra carregar de madrugada lá, eu vi uma pessoa no meio do mato. Era umas 1h da manhã, mais ou menos. Eu vi uma pessoa no meio do mato, ainda mandei mensagem pro companheiro que tava vindo um pouquinho pra trás. Falei, você viu? O rapaz no meio do mato aí, que perigo esse velho sair daí, cara. Aí ele mandou mensagem pra mim, da onde você tá vendo gente no mato ali, rapaz? Não tem ninguém não, moço.
1: Eu, hein?
5: Você tá sonhando? Eu falei, não, eu vi uma pessoa de pé no meio do mato. Não tinha ninguém não. Eu falei, você tá maluco? Todo dia que eu passo, ela já passa se cagando de medo ali.
1: Eu, hein? Eu, hein? Eu, hein?
6: É um programa legal.
1: Peraí que eu já volto que essas histórias tá boas. Essa hora... Os caras sozinhos na estrada, essas histórias tá da hora.

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3: 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Band FM, 3 horas 4 minutos agora, 3:04, tudo bem? Tudo de boa? Tudo certinho? Até as 5 da manhã, nosso Band Coruja rolando. Por aqui é o seu amigo Diego Lopes te fazendo companhia na madrugada. Vamos juntos até as 5 da manhã aqui, ó. 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Vai, bebê!
4: Ei, parou, segura. Tem cerveja aí?
5: Tem!
4: E tá gelada?
5: Ah!

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Música difícil, Diego. Afimaria.

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Afimar.

0: Não, vai, já começou a ragatanga lá, olha, presta atenção no.
1: Ele falou que ele deu pro Gui, né? Passa.

0: que vai virar travesti? Não sabe de nada, não, não. E ele já fez de tudo nessa vida. Você não viu a biografia dele, não?
1: O que esses povos estão falando, Diego? Aproveita, você gosta. Aproveita. Liga pra esse palhaço aí, não.
2: Ah, derreteu. Muito bem. Bora lá.
3: É o seguinte, todo mundo agora.
2: É o momento a louca da fazenda.

0: Ô Diego, se fosse uma bonequinha, um travequinho, ele tinha tocado na mão.
1: Ei!
2: O pinto do meu pai!
3: Diego, você botou essa música agora, você sabe qual que eu lembrei? Não sei, eu acho que você deve gostar dela, a música do Pimpolho. Lembra do Pimpolho?
1: Não gosto.
4: Cada fazendo o seu rabo.
1: Ei,
4: seu rabo, Lazaré.
1: Pera aí, ô cara de neca.
5: Esse pinto não é mole. Esse pinto é safado.
1: Calma, Jessiquinha. Calma, Jessiquinha.
2: 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Com uma galinha da vizinha.
4: A música do Pimpolho. Parece que essa bicha tá constipada, Diego.
1: Ei,
4: se fosse suas músicas na rádio que você gosta, ia ser assim, ó. Macho, macho man.
1: Oi.
2: Vem no balanço. É.
1: Qual que você gosta, Caipirão?
4: O macho man.
1: Ai.
4: Não é só Cleitinho que sabe inglês.
1: Ah, é?
4: Segura essa pedrada.
1: Vai.
4: Macho man.
1: Olha.
4: Macho man, é? Ai. I've got to be a macho man.
1: Oh.
4: I've got to be a macho man. Yeah. I've got to be
1: que você
4: a
1: gosta?
4: Macho. All right.
1: Ele gosta.
4: Música difícil, Diego.
1: Ele Afi gosta.
4: Maria. Eu quero macho.
1: Quer o quê? Quer o quê, Caipirão?
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4: Ô, Caipirão, você já chegou brabo? Você...
1: Para de ligar, cretino!
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1: Para de ligar, filho da mãe!
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4: Ô, Edmilson, essa IA desgraçada aí tá fazendo você falar igual o Davi, velho. Sabe o Davi é IA?
1: É.
2: 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Coitadinha dessa galinha.
6: Diegão, te mandei vários links ali do Spotify ali no teu direct ali no Instagram. De música de AI, Dark Country e outras aí de Viking. Oh, é muito legal, muito legal. Depois você vai lá e dá uma olhada lá na hora que você chegar em casa mais boa.
1: Eu não gosto de AI. A Dark Country é muito bom. E AI é o neguinho. O negócio é o seguinte: ou tem que ser muito bom. Tipo, perfeito. Ou então já me irrita já. É, tem uns errinhos de português, umas coisinhas, uns negocinhos que já me irrita já. Já me irrita, já me irrita já. Então tem que ser muito bom ou ou é fezes, igual diz o vinheteiro. Aí é fezes. É fezes, meu. É fezes. É muito fezes. Fezes com selo de pureza, meu.
4: Duvida
1: aí
4: a cantar Perigosa e Linda.
1: Perigosa.
2: Geração, Coca-Cola,
1: é, eu sei que a galera ama essa música da Roberta Miranda.

0: Só um minuto. Você estava com saudade dela, né?
1: Só ficar, mas aí do nada você aparecer.
2: Olá, Dieguito.
0: Olá.
2: Bom dia, meu querido, tudo bem? É o seguinte, aqui na Praia Grande está um frio de lascar, 15 graus. E eu acabei de fazer um mingau de fubá com um mescalzinho bem quente. Estou servindo para todas as mulheres do programa, tá ok? Um beijo a todos! Ricardinho Lala!
3: Perigosa e linda, jeito de bandido. Essa perigosa e linda foi um marco na carreira da Roberta Miranda, né?
0: Essa foi.
3: Ela desceu das profundezas para resgatar essa música e não conseguiu, lá ficou.
0: Meu Deus!
4: Ô, Diego, bota perigosa e linda na banda Corpo e Alma. Também é bom, hein?
0: Coloca. Vou colocar aí. Bosta nenhuma.
5: Eu gritei, vou me apaixonar.
6: Uma carreira meteórica, sempre caindo.
0: De quem? Tá louco?
7: Perigosa e linda, jeito de bandida.
8: Ô, Diego, você é bom pra saber se é IA ou não? Dá uma olhadinha nos stories da Marisol. Tá muito inchado o peito e a bunda dela. Tô achando que não é ela, não.
0: Começa agora. Começa. Calma, Marisol. Calma, Marisol. Vai lá pra trás. Atrás do Leonardo. Isso.

0: Eu como. Me conta, cadê?
1: Pera aí, fala.
0: Cadê a galera que come temaki com hashi?
1: Ai, quem come temaki com hashi?

0: Perigosa e linda, jeito de bandida, mas com toque sexy, sedutor. Perigosa e linda, jeito de bandida, uma bandida chamada amor.
1: Simone Palestrina, senhoras e senhores. Ah, como ela canta. Olha que
2: bosta. Chegou o Brasil, mamãe.
0: Perigosa.
2: Fala, viola da maldade.
0: Perigosa.
1: Nossa.
0: Perigosa.
1: Calma, Simone.
2: 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Ela quer.
0: Perigosa e linda.
1: Calma, Simone.
2: Ela virou de vez.
0: Perigosa.
1: Calma, Simone.
2: Vai no cavalinho. Vai.
3: Que merda, hein?
1: Calma.
2: Vai no cavalinho. Vai. Olha o botão que vem.
4: Essa versão com a Simone Palestrina ficou top, hein? Ficou top.
2: Ficou top. Vai no galope, cotoque.
5: Ela cantando aí agora, sem o motivo do cara ter uma privada do lado do...

0: bandida.
1: Nossa, que bosta, Tatu.
2: Ela pirou de vez.
3: Ô, Diegão, eu gostei do canto da Palestrina, hein? Isso é música pros meus ouvidos. Beleza.
1: Tem um cantinho bom ela, né?
4: Diego, a impressão minha, ela tá cantando com o microfone no lugar errado.
1: Ei!
4: É mesmo muito.
1: Ei, Tamara tá assim, já fez a figurinha da Marisol, né? Olha, olha, olha. Olha.
5: Como pode, né, Diegão? Tem gente que mamou tanto, mamou tanto, mamou tanto os artistas aí, os cantores sertanejos. E pelo menos não sugou absolutamente nada do talento do cara. Falo nada. Braço.
1: É, eu acho que eu não entendi, hein?
6: Você reparou na Palestrina cantando? Põe de novo, ó. Peri o quê mesmo, Palestrina? Peri o quê mesmo?
1: É, oi, Xi, eu não ouvi ainda a sua música. Vamos ver.
7: Anticoruja já começou.
1: Não, engrossa essa voz aí, tá muito sem texto. Tem que ser Dark Country.
8: Anticoruja já começou.
1: Ouve o cara antes, ouve os caras antes, pô!
2: Vai na camadinha, na camadinha.
1: Que isso, gente?
9: É melhor ter uma voz excêntrica do que passar vergonha cantando no bando de coroa.
1: Olha lá, olha ela cutucando. Olha ela cutucando a Palestrina, porque falaram que a voz dela é excêntrica, que ela guardou no coraçãozinho pra usar na hora certa. E agora ela tá falando que é melhor ter a voz excêntrica do que ficar cantando no bando de coruja. Você já cantou aqui, tá? Eu tenho o áudio teu cantando aqui, tá, ô? Baiana Segurança.
10: Legal, a Palestrina aí tem talento, hein? Dá pra cantor, Palestrina.
1: Ei! Palestrina dá pra cantor. Vocês sabem dessas coisas da vida pessoal da pessoa, hein, gente? Eu falo que esse programa, a galera se expõe demais. Aqui todo mundo sabe tudo de todo mundo.
5: Ô, Diegão.
1: Oi.
5: A Palestrina é melhor do que muito cantor que a Band coloca como promoção aí. Tem uma tal de asa igual aí, que com certeza a Palestrina é melhor. Abraço.
1: Sai daqui. Não vim falar das igual não, hein. Não vim falar das igual não, hein.
11: Olá, Diego, porteiro Alexandre. Eu fico pensando, Diego, qual a probabilidade desse programa dar certo? Toda madrugada eu me pergunto. Cara, mas não paro de ouvir. É só dando risada, é nóis.
1: É verdade, velho, é verdade.
6: Arrombado, respeita a Júlia Rafaela aí. Respeita a Júlia Rafaela aí.
1: É. A Júlia Rafaela, ela já tem já um tempo de estrada, né? Não é? Pra quem pensa que surgiu agora, não surgiu, não. E aí, deixa eu ver, deixa eu fazer um cálculo aqui antes de contar as coisas. Eu tô casado há 5 anos. É, uns 6 anos pra trás, mas. Não, não vou contar, não. Deixa pra lá. Deixa pra lá, deixa abaixo, deixa abaixo.
6: Ô Diego, não vai ter de longinho com Bruno e Rafaela, não?
1: Bruno e Rafaela? Quem é a Bruna e a Rafaela? De longinho. Vamos fazer o de longinho? Com quem?
6: Ô, Diego, será que ela igual tá aceitando pedido? A gente queria pedir pra ela parar de
12: tocar. Esse baiano sair da rede aí, desligar esse despertador, pelo amor de Deus.
6: Começou, termina, arrombado.
1: Não.
6: 6 anos pra trás, pode falar.
1: Não,
6: né?
1: Não.
6: Não vem jogar, começar e parar, não.
1: Não, não, não, não. Não, é uma besteirinha. Mas é besteirinha feita, Ah.
13: Vixe. Júlia Rafaela.
14: Onde é que eu tô?
1: Peraí. Acabou.

0: Tá bom, as meninas, muito obrigado. Muito obrigado, muito obrigado.
1: Ô Diego, só não bota aquela música lá do Florentina, Florentina.
0: Nossa.
1: Florentina de Jesus.
2: Fala, Diegão. Palestrina aí, o talento tá no sangue, né? Só falta circular.
3: Aí, o que aconteceu há 6 anos atrás é essa música aí, ó. Ele não quis falar e pôs a música pra falar, caipirão.
0: Cala a boca.
4: Ô Diego, as meninas até que cantam bem, Diego. Não são desafinadas nem nada, mas a música é ruim, Diego. Não vem falar que a música é boa, não, que você tá mentindo. Vai mentir pra mentiroso, hein?
5: Ô Diego, bom dia. Eu também concordo com esses caras aí, meu. Ela nunca deslancharam a carreira dela porque elas cantam ruim demais mesmo. Você tá doido.
0: Tu entende o que de música? Perder meu tempo ouvindo a opinião do.
6: Não precisa falar não, Diegão. Mas qual das duas você comeu?
0: Cala a boca.
7: Ah, Diego, quem conseguiu ouvir o Banho durante um ano, com o Perigosa e Mira todos os dias tocando 3-4 vezes, ainda tendo que escutar os ouvintes cantar pra ganhar R$100, sobrevive a qualquer música. Pode comprar tocar aí.
0: O Marcel tá certo, o Marcel tá certo. Pode mandar qualquer coisa no peito que nós mata ele.
8: Ai, ai. O que ele quis dizer, ó, Caipirão, é que ele já provou. Ele já provou dessa fruta aí.
0: Ô, Caipirão, canta pra nós, vai.
9: Perigosa e linda, jeito de bandida, mas com um toque sexy sedutor. Perigosa e linda, jeito de bandida. Uma bandida chamada Amor.
0: Nossa.
9: Chupa Palestrina.
0: Chupa Palestrina.
9: Na vida noturna. Ai. Chupa Palestrina.
0: Calma, Gaipira.
10: Aqui na zona sul.
0: Calma.
11: Gostoso, tá?
0: Calma, Palestrina.
11: Ai, que delícia.
0: Calma, Palestrina.
12: Fala, Diegão, meu mano. Beleza, mano? Bom dia, mano. Ô, Diegão, por nome Zé que você passava manjolo nessas artistas aí que explodiram agora, Diegão, pra tocar a música dela nas rádios. Conta pra nós aí.
0: Que isso, cara? Que isso, cara? Você acha que é o que eu fazia isso, essas coisas? Cara, é que na época eu apresentava shows, é. Aí tava sempre em contato, fazia uns eventos, era molecão novo. Oi, mas para, isso é passado, é passado.
13: Nossa, eu cantando, eu vejo que a música tá no sangue, só falta circular, igual o rapaz falou.
10: Pensamento.
0: Diego, já você coloca o Caipira cantando em japonês. Cara, nada é impossível pra IA. Nada.

0: Essa o Diego conhece. O que, que é isso? Ei!
1: Simone Mel!
0: Ei! Parou!
2: E essa também
0: vai. Mas quem é o. Quem é o polenta que tá ligando essa hora?
3: Eu acho que a Yara não consegue cantar a música que o Davi canta. A Yara não consegue cantar igual o Davi, nem aqui, nem na China.
0: Pode ser. Não, o Davi é o bugador de ar. Deixou bloquear, aqui. Deixou bloquear esse otário que tá ligando. Pera aí.
4: Rapaz, bom demais, Eduardo Costa. Canta muito.
5: Deixa. É um osso bom, botou. Faz o favor, canta mais não.
6: Ô Diego, você tem certeza? A Júlia Rafaela não é do seu tempo, não, hein? É. Isso aí é. Olha, isso aí é pedofilia.
0: Ei! Não, pô, você, que horas que as meninas têm? Quantos anos você chama? Agora eu preocupo, agora. Ei, Gabirão, que horas que as meninas têm? Quantos anos que ela chama, hein? Ô Marcel, separa, hein?
2: Cachorro no banho, boa viagem!
6: Ô Diego, pede pro velho do lixo cantar um modão, hein?
0: Vem, velho do lixo, cadê o velho do lixo? Vamos!
7: Então quer dizer, seu Diego, que você já passou a bengala?
0: Cala a boca,
7: né?
0: Cala a boca!
7: A rádio não tem teste de sofá, tem teste de microfone.
0: Sai daqui!
6: Olha, certeza. Não tem não, eu acho que ela tá com uns 22, viu? Joga 6 anos pra trás, você tá raspando!

0: 24, não falei, caipira? Falei, eu falei, pô. Me assusta não, filho da mãe. Essa hora em rede nacional, tá maluco?
1: Vou perguntar pra elas se elas conhecem um tal de Diego Lopes.
0: Só não, cala a boca.
2: Ô Diego, vamos fazer umas contas aqui. Quantos anos faz já que você namora?
0: 5.
3: Cala
0: a boca, cala a boca.
1: Todo mundo fala dessa morena de Tatuí. Ué, gente, como é que eu faço pra ver a foto dessa mulher? Todo mundo falando. Falaram nessa Mara Tassini, nem fui ver. Cê tá doido. Passei ruim pra se melhorar muito pela marra que ela cata.
0: Ô, Humberto, quem que tá falando de morena de Tatuí? Quem?
3: Mas me responde aí, né? Se namora 5 anos ou se enrola 5 anos?

0: Ô, Diego, essa das antigas, só pra lembrar os tempos. Boemia, ai que
1: Que
0: me
1: me
0: tem.
1: tem. Olha lá, olha os caras. Olha lá os caras, os cara é oca, velho.
0: E de regresso, e suplicando te peço, ave a nova invenção. Voltei pra rever os amigos que um dia. Ei, é o velho do lixo,
1: ei,
0: sai cachorro.
1: Coisa boa, né?
2: Ô, Diego, eu sei que a Júlia é que tá namorando faz tempo, sabe? A Rafaela é que é a solteira.
1: Ei, já deu. Vai, a dança do põe-põe, vai.
3: Cheguei, estou no paraíso.
4: Elas têm 24 anos. Você faz 5 anos que namora, então... 19, 18 anos. Nossa, por pouco, hein?
1: Foi, já foi o papo já.
5: Ah, então põe então aquela antiga então. Doente de amor. Eu...

0: Aí, Diegão, hoje eu tô todo assado, mas eu gosto mesmo é da linguiça.
1: Região taxista.
2: Diego, vamos com as notícias, cavalo.
1: Calma, cavalo, calma. Ô Ferreira, não tá dando, não tá abrindo esse áudio que você mandou aqui.
3: Diego, você tem 6 anos pra personal, né? 6 anos que todo mundo saiba, né? E o restante que não sabe, o tempo pra trás, é mais quantos anos?
1: 5! 5!
4: Magnífico, mano!
5: Ô, Diegão, na hora de ligar pro Alê, fenomenal.
1: Não tá ainda. Eu que decido a hora, cala a boca.
6: Padrãozinho, por que você tá fugindo? Não, não, volta pro assunto, conta
1: não,
6: direito aí.
1: Tem que voltar pro assunto.
6: 6 anos atrás, o que aconteceu, vai?
1: Sim, não. Tem. É, vamos lá, deixa eu ligar pro Ale, vai, agora não dá tempo mais. É, o que que eu faço agora pra mudar de assunto, vai? Ô, Davi, vai, Voyage, vai, Voyage.
7: Vamos lá, que eu vou cantar lá, Voyage, Voyage.
1: Isso, vamos, vai, Davi.
8: Essa mulher enlouqueceu.
1: Vai logo, Davi.
8: 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Tá pensando que eu sou seu cavalinho. Eu vou dizendo.
1: Tu gosta, né, Erika? Tu gosta, né?
9: Só pra mudar de assunto, já que estamos falando de música aí, você já ouviu o coletivo 401 e seu Pereira na Love in Gotham City?
1: Nossa, velho.
10: Olha a eu que desci da hora, cala a boca.
11: Vamos lá.
1: Vamos.
11: Bye bye voyage. I'm a tourist. I be right back. Bye bye voyage.
1: Para de ligar! Davi cantando. Nossa! Vai, Davi!
7: Deve se vir pra todo mundo aí, ó!
1: Vai!
7: Guns N' Roses!
1: Uau! Vai, Davi!

0: É com o time Jungle, Digital Play, Play, time Cherry, Cherry, Joe, Ami, Cherry, Cherry.
1: Meu Deus do céu, para de ligar, cara! Deixa o Davi cantar, animal!
0: Time Cherry, time Cherry, é com o time Jungle, é com o time Jungle, é com o time Jungle.
1: É, tá bom também. Muito bem, muito bom. Diego, quando tiver oportunidade, ouve essa música, você vai amar. Deixa eu ver o que que é. Ah, é link, não abre, eu acho. Deixa eu ver. Como é que ouve isso, gente? Baixa o aplicativo, eu não vou embaixar. Bosta. Olha aí. Inscreva-se, baixa o aplicativo, já tenho a conta, não vou entrar em conta. Não dá pra ouvir, Van. Manda áudio, Van. Manda áudio.
2: Porra, quando eu era solteiro, eu tinha um sonzinho no carro, rapaz. Não era aquele sonzão, não, mas era um sonzinho que fazia um barulho, sabe? Eu coxava esses ganso roxo aí no talo. No
1: ganso
2: talo.
1: Roxo.
2: Rapaz, você pensa uma música fazer um barulho.
1: Era bom, né? Ganso roxo. E agora com vocês, meus amigos, ganso roxo! Aliás, eu fui assistir o filme do Michael Jackson, já contei? Cara, que bom, que porrada, hein, velho? Você tá doido. Mas quando que vai ser lançada a segunda parte, hein? Na melhor parte, os caras cortam. A melhor parte, acabou o filme, pô. Já tem data, será? Já tem data? Daqui a pouco eu vou ligar pro nosso querido Ale Fenomenal. Ele vai contar pra nós se já tem data do lançamento do próximo filme do Michael Jackson. E vai contar o final também.

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1: Bom dia, Diego. Fábio, sou Rock Deficiente Visual. Entra nas configurações do WhatsApp, bloqueia a ligação. Aí ninguém liga mais, acaba isso.
0: Aê, boa, boa, boa. Obrigado, mano, obrigado.
2: É, esse filme do Michael Jackson, eu tenho curiosidade, viu? Ele come algum menino no filme, Diego? Dá um spoiler aí.
0: Então, na segunda parte não apareceu, né? Mas eu acho que não, porque é a... quem tá fazendo o Michael Jackson é o sobrinho dele, né? Você sabia disso? Eu não sabia. É o sobrinho dele, cara, aquele cara. Por isso que faz canto e dança igualzinho, né? E quem tá ajudando no roteiro, na criação, é a filha dele. Então, provavelmente, essas coisas mais polêmicas não estarão. Provavelmente.

0: Diegão, o lançamento do filme vai ser dia 12 de outubro, data bem estratégica, né? Pô, dá uma olhada aí, a mulher vendendo bolsa aí, depois você manda pro Caipira.
1: Não, quero ver nada. Ah, né? Pelo jeito, pelo ombrão largo, não vou ver, não.
2: Verdade que no filme do Michael Jackson, os cinemas não estão vendendo pipoca? Estão vendendo pé de moleque, tá saindo bem mais.
1: Você para, Michael. Calma, Michael.
3: Toma, larga aí, pode ter um pacote por baixo.
1: Calma, Michael. Calma, Michael.
4: Diegão, bom dia. Renato. Diegão, obrigado por avisar que o filme é dividido em duas partes, tá bom? Já não vou mais esse final de semana assistir essa balsa.
1: Ué?
4: Eu tava com a maior expectativa de ver o filme. Mas quando é em duas partes, não dá certo.
1: Ah, mano. Bom, não, não. Vez, pera aí.
4: Eu
1: não.
4: Assisti o Senhor dos Anéis. Calma. Depois já fiquei puto com essa porra.
1: Pera aí.
4: Dividir em três filmes aquele cacete.
1: Calma, obrigado, Renato. Você. Renato, pera aí.
4: Eu me dei um bom dia.
1: Não,
4: é
1: deixa.
4: Eu quero assistir o Mário, né, com meu filho.
1: Pera aí, não, deixa eu falar um negócio. Vai assistir, cara, é bom. O filme é bom, cara. Não, e realmente tem que ser em duas partes, velho, porque é muita coisa. Só que eu vou dar uma dica de ouro pra você, velho. Vai assistir numa sala de cinema que tem o som fenomenal. O som tem que ser bom, velho. Eu fui assistir num som que era uma bosta. Não era uma bosta, mas era uma sala normal. Tem que ser tipo no XD, sabe aquela sala que tem um sonzão que assusta criança, que criança chora? Naquela, eu vou assistir de novo, pra você ter uma ideia, só que na sala XD. Que tem um som legal, porque merece, viu? Olha a rede, animal!

0: Calma, Michael.
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3: 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Olha a hora, 4:03 agora, meu povo. Bora, bora, até as 5 da manhã é o Band Coruja no ar. A nossa resenha de toda madrugada. 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

0: Agora a Tami rasga o verbo.
1: Vamos lá!
0: Vai, Tami, vai! Vai, Tami, vai!

0: de música essa do Thiaguinho, viu? Puta que pariu.
1: Vai, canta, Tami, vai!

0: fogo, Xuxa, logo de manhã. Isso quando a gente era criança, filho, agora não dá mais certo.
1: Pera aí, Raquel. Não atrapalha.
2: Se quiser brincar com a gente, vamos lá,
1: Diego! Começa agora, Diego para baixinho.
3: Encostar no seu popô!
1: Ei, pera aí, cara, pera aí que não é assim. Vai, Tami, vai, Tami, vai!

0: Tami, essa versão tá esquisita, hein, Tami?
1: Pula, pula, Band, Band!
0: Ai, meu Deus. Ai, meu...
2: Caramba, 2 horas e meia de música, ninguém merece, hein? Bem, bom dia, Diegão.
0: Sai daqui, Luciano. Gostoso do
1: Essa é a versão Xuxa só para mais de 18.
0: É, Xuxo, Xuxa para adultinhos.
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0: Diego, agora o papo é sério. Vem buscar com urgência, com muita urgência, que eu sei que eu tô de aguada pra dar na
1: minha vida. Pera aí!
0: Aquela vermelhinha.
2: Depois?
0: E depois uma piscininha, tá bom?
1: Pera aí. Tá, piscininha, não pode. Você não pode, não pode entrar de visita na minha piscina, não pode.
0: Gostoso doce mel. Ô Diego, agora o papo é sério. Vem buscar com urgência, com muita urgência, que eu sei que eu tô de aguada pra andar na minha vida. Aquela vermelhinha.
2: E depois?
0: E depois uma piscininha, tá bom?
1: Piscininha.
2: Na sua casa.
1: Tá bom, tá
3: bom. Aí, Diego, vazou o vídeo da Tami, a casa caiu.
4: Hilarilariê, oh, oh, oh, é o Diego Lopes que quer dar o seu popô.
1: Sai daqui, ô DJ.
5: E me põe embaixo.
1: Que isso, Capirão? Que isso, Capirão?
6: Diego, ai, turma da Xuxa, adoro, hilarilariê. Tô voltando, Dieguito!
1: Voltando aonde, menino?
7: Deixa rolar que vai.
8: Ô, Diegão, bom dia. Ô, Diegão, quando você pegou a Rafaela, você trabalhava no SBT ou na Band já?
1: Cala a boca.
7: Vou mergulhar na cor, sentir o teu sabor, tá ficando, tá gostoso.
9: Aí, Diegão, eu só não vou aí dar três tapas na cara de todos os motoristas Uber, porque minha mãe tá aqui no casarão, tô esperando ela sair.
1: Para!
9: Tá? Como um bom filho.
1: Para!
9: Rejão, taxista.
1: Para!

0: Não tem o segundo episódio, ainda não está pronto do filme do Michael Jackson.
1: Calma, que eu já vou te ligar. Aliás, deixa eu ligar logo, senão fica tarde, né? Pera aí. Pera aí. Quer ver um negócio que eu odeio isso aqui, ó, cara? Esse barulho aqui de ligando, de ligação, fica pá, pá, pá, pá. Quer ver, ó? Vai.

0: Alô, Diego!
1: Muito bem, chegou a hora de notícias e informações especiais com o nosso repórter especial. Tudo que os famosos aprontam, tudo que eles contam, tudo que eles fazem. O nosso repórter especial, Ale Fenomenal!
0: Hoje tem bomba!
1: Vamos lá, quais são as bombas de hoje, Ale?
0: O que você quer primeiro? Sobre o Neymar com a Demi Lovato?
1: Com quem?
0: Demi Lovato.
1: O que, que é isso?
0: Uma cantora pop.
1: Demi Lovato?
0: É, e Neymar.
1: O que que tem ela aí? O que que tem eles?
0: Ele foi curtir o show dela e foi... E teve uma fera. Teve uma piscada de olho.
1: Uma piscada de olho?
0: Do Neymar.
1: Meu Deus!
0: E aí você sabe como é a imprensa, né? Ah. Já tá falando que ele traiu a mulher, tudo isso aí. Já tá tendo a Sônia Abrão.
1: Ih, mas será que ele vai pegar a Demi Lovato?
0: Não, eu acho que é boato, porque ela não almoça.
1: Ela não almoça?
0: Ela é muito magra, Diego. Nada contra as magras, tá? Eu gosto delas também.
1: Você não gosta de magra?
0: Eu adoro elas, cara.
2: Depois do Macon Jackson, não tem Demi Lovato, não é nada.
1: Demi Lovato.
0: E vai. O filme do Michael Jackson não tem ainda, o segundo.
1: O segundo episódio. Não, mas vai ter, né? Não vai ter?
0: Olha, por enquanto não saiu nada.
1: Ué, mas falaram que já tava pronto, que só falta lançar?
0: Não, só se foi em 2030 e 2050.
1: Canta Michael Jackson aí, Ale, pra nós, vai.
0: Eu vou ter que fazer um walk.
1: Você sabe fazer
0: trilho,
1: um... Pera aí.
0: Pera aí.
1: Walk. Calma. Como é que você sabe fazer um walk?
0: Um trilho. Tchu, tchu, tchu, me, tchu, tchu, tchu, mais.
1: Vai, faz um...

0: Vai, vamos lá, o que mais? O Michael Jackson, o que, que o Michael Jackson aprontou, hein?
1: E o Macaulay Culkin proibiu.
0: O quê?
1: O negócio dele lá com o Michael Jackson.
0: Ah, isso que eu queria saber. O Macaulay Culkin não vai deixar passar no filme?
1: Não, não vai, porque senão é processo, né, Diego?
0: Ih, rapaz, e agora?
1: Mas eu tô dando em primeira mão, ninguém deu.
0: Ah, é verdade.
1: Ninguém deu, você não viu em fofoca, em nada, ele proibiu.
0: Não, é, o Fenomenal agora, nesse momento, tá dando furo em primeira mão.
1: Ai, Diego, deixa eu te falar mais uma bomba, imperdível, aí que vai chocar esse país.
0: Atenção, mais uma bomba, fala, Lê.
1: Sabe o Tiru, lá do Fido Tiririca?
0: Tiririca?
1: É, o Fido Tiririca, sei. O Tiru lá.
0: O Tiru Mai.
1: É, ele vai pra fazenda.
0: Ah, você tá me ouvindo pelo... Ouve não. Pelo telefone, senão fica o sanduíche. Ele vai pra fazenda?
1: Vai pra fazenda. O tio, aquele que faz o tchurô lá, o circo que pegou fogo lá.
0: Pegou fogo hoje o circo dele, né?
1: Então, ele vai pra fazenda.
0: Rapaz do céu, que coisa.
1: Ele já é favorito, sim, então, né? Ele já é favorito, sim, sim, entrar no reality, né?
0: Mas aí, qual a edição da fazenda?
1: Nessa que vai ter agora. Nessa que vai ser agora, desse ano, Diego.
0: Ah, então ele já tá confirmado.
1: Não, eu tô dando um furo em primeira mão. Ninguém deu ainda a lista.
0: Atenção!
1: Eu tô pondo ele antes da Sônia Abrão.
0: Ah, mas é você que tá pondo ele por sua conta e risco?
1: É, da minha conta e risco. Você acha que ele vai pagar aquele circo como?
0: Entendi. Começa agora. Notícias inventadas pelo Ale Fenomenal.
1: Não, mas pode ser que eu erro e acerto, gente. A gente tem que falar a verdade. Sai cachorro, velho do lixo. Então é isso aí.
0: Do nada ele tem um sai cachorro. Ó, tem pergunta pra você. Perguntas, vai.
2: Ô, Ale, o filme do Michael Jackson vai sair em 2 episódios porque é o lado negro e o lado branco?
0: Pera aí, cara.
2: Por isso que é 2 partes?
0: Pera aí, cara.
1: Não, mas você sabe, agora ele tocou num ponto sério agora. O Michael Jackson, na verdade, isso aí ficou comprovado que ele não comia lasanha à noite, né?
0: Por quê?
1: Porque ele fazia um walk de trás pra frente, pra não engasgar.
0: Ah, nossa.
1: Eu sei que...
0: Ah, ele andava pra trás e ia pra frente, andava pra frente e ia pra trás. Eu nunca entendi um walk.
1: Isso, você sabe que ele usava um Mizuno, né?
0: Ele usava Mizuno?
1: É, pra não escorregar à noite, né?
0: Meu Deus do céu, gente.
1: Isso é tipo pidonço, né?
0: Mais perguntas pra você, vai.
3: Ah, tá certo, você vai dar o furo em primeira mão, mas primeiro, já lavou esse furico hoje, Jali?
0: Ei.
1: Não, eu passo todo dia Dove, cara.
0: Ah, ele lava com Dove?
1: Dove e os perfumes da Jequiti.
0: Você passa perfume no furico?
1: E tititi, gente.
0: Nossa!
1: É
0: um Alê Furico cheiroso, gente!
1: E dá de onça ainda, gente.
0: E dá de onça, meu Deus do céu.
1: Pra não ter dúvida.
0: Vamos lá, mais perguntas aqui pro Alê Fenomenal. Cheio de perguntas hoje, hein? São os fãs do Alê, são muitos fãs, meu Deus, muitos fãs, vai!
4: Diego, eu tenho certeza que esse moleque usa K9. Certeza que é K9.
0: Não.
4: Heroína, é pesada. Prova pesada.
1: Fala em K9, tem um jogador do Atlético Paranaense, gente. O jogador chama K9, nada contra.
0: Meu Deus, nada contra. Pera aí, fala.
5: Ô, Ale Fenomenal, nesse friozão que tá, você toma banho? Ou só passa um lenço umedecido do caneco?
0: Você toma banho ou só lava o caneco com Dove?
1: Todos os dias.
0: Todos os dias,
1: porque nós temos que estar alinhado para dar as notícias em primeiras mãos.
0: É verdade. Aê, tá garoto. Aê, olha lá.
6: Fala aí, Fenomenal. Eu sigo os seus ensinamentos, tá? Inclusive a sua crítica de ontem, eu gostei muito, que serve para crescimento. Se eu continuar fazendo isso, Fenomenal, eu posso mudar meu sobrenome para um sobrenome artístico?
0: Qual que é o sobrenome artístico?
1: Mas Prático, você poderia pôr Prático Reines, né?
0: Plástico o quê?
1: Rennes? É, porque aí fica Rennes com plástico.
0: Rennes plástico?
1: É, fica Rennes plástico.
0: Boa dica. Fico, vamos lá.
1: Nome francês.
0: Vamos a mais notícias. E o Neymar, vai pra Copa ou não vai?
1: Ó, esse nível de Neymar... Gente, vocês acham que é mais fácil, Diego? Ah, Diego, você tocou num assunto polêmico e forte. Tem agora o grupo do Bani Coruja na Copa. Você tá com o meu goleiro, eu já fiz os convocado do bando de coruja.
0: Por que você tá desconversando, hein?
1: Não, no caso do Neymar é que cansa cachorro. Ele vai pra Copa, mas não vai fazer nada, Diego.
0: Mas vai.
1: Vai, Diego, mas não, você, é mais fácil você lá, Diego, com a personal, comendo bolo. Eu oro todo dia pro personal, né, gente? Porque coitada da... Eu fico com dó quando ela posta os vídeos e o Diego faz careta, com o bicho é um cavalo.
0: Mas o Neymar vai pra rua, não muda de assunto.
1: Dá pedal da pessoa, não. Mas Deus abençoe a pessoa, não. Proteja a
3: pessoa. Tira o Diego do gol, porque ele já tá com as bochechas pra trás. Não vai tomar bolado na cara. Você vai tomar bolado na cara, Diego?
0: Lá, ele tá louco. Eu nem vou pro gol, porque as minhas bochechas já tá pra trás, Ale. Como é que faz?
1: Não, você põe aquela proteção de esparadrapo.
0: Meu Deus do céu, esparadrapo na cara?
1: É, não, na bochecha, Diego.
0: Não, tinha um, não sei se era goleiro ou se era um jogador que usava uma proteção na cabeça uma época, lembra, na Copa?
1: É do Chelsea, Diego, é do Chelsea. Você tá tão desinformado, é do Chelsea.
0: Ah, é do Chelsea, eu tô desinformado, é verdade.
1: Em 2012, que o meu Coringão ganhou.
0: Olha lá, escuta aí, Região quer falar com você. Fala, Região.
7: Esse ali aí é um maconheiro. Ei. Maconheiro noia. Ei. Região taxista.
0: Sai daqui, Região, não é nada.
1: Não, mas isso aí é bom por causa da audiência, gente. Tem uns contos e a favor. Tem que ser democrático o Brasil.
0: Ó, Diego, mas o Ale cravou que o Neymar não ia pra Copa. Agora ele tá falando que vai?
1: Não, mas não sou eu. Eu não levaria. Eu tô igual o Ancelotti. Eu não levaria. Porque o Neymar, ó. E a Virgina assinou com a Globo, a Virgina lá que vocês falam em direto, ela assinou e vai virar um cabaré lá no hotel da seleção brasileira.
0: Como assim, gente? Mas parece que ela nem tá mais com o Vini Júnior.
1: Não, não tá, mas ela vai pra negócio da Copa lá e ó, quem vai tá lá? David Brasil, vai tá a Anitta, vai tá a Pocahontas.
0: E ela grávida, curso. Ela tá grávida, você falou, né?
1: Grávida, mas também do negão lá de 12 metros.
0: Meu Deus!
1: Não, mas foi o que saiu na Sonebrão.
0: Mas ela tá grávida de quem, afinal? Do Zé Luiz, do Neymar, de quem?
1: Não, tem que descobrir quem é. Se nascer com zóio azul, não é do Neymar.
0: Ué, mas da cor azul é de quem?
1: Não sei, Diego. Aí ela tem que fazer o teste de DNA, Diego.
0: Meu Deus do céu, gente.
1: Tem que levar lá no gatinho pra saber se...
0: Meu Deus do céu, gente.
1: Porque não dá pra saber, essas mulheres é um fenômeno, né?
0: Pera aí, mais perguntas para o Neymar. Pro Neymar não, pro Ale Fenomenal.
7: Você tá desinformado, Diegão. Pô, deixa o cara dar as notícias, cara. Faz o seu trabalho de locução e deixa o cara fazer a porra da reportagem.
0: Tá, beleza, vai, vou deixar. Vamos lá, mais uma bomba.
1: Ô, Diego, e tem mais uma bomba aí que você esqueceu de dar nessa questão. Eu coloquei a Maratacine com a Mel Banana tudo no ataque, gente.
0: Ah, na nossa seleção do Bando de Coruja?
1: É, coloquei as mulheres também, não é só os homens não, gente. Ah. Até a Caccielli, coloquei do lado do Davi, né? Que
0: parecido. E a Caccielli, o que a Caccielli vai fazer? Que posição que ela vai jogar?
1: Ah, com o Davi ela pode agarrar o Davi, né? Mas se não tiver muito bora aí, apesar que ele não gosta, ele gosta, né? Eu acho que ele gosta.
0: Ó, o Davi quer falar com você, o Davi.
8: Se eu tiver com o Davi, Caccielli, eu vou escalar ele. O cara não vai passar por dentro, eu vou ficar por causa do banco. Quando puder, eu coloco ele no jogo, não. Então, minha seleção é grande, mano. Muitos jogadores que até onde o Gaúcho vai, o Kaká vai, porque lateral, o Neymar não pode ir. Oi, é você, hein?
0: O Kaká vai?
1: Eu sou lateral esquerdo, gente.
0: Lateral esquerdo tem que correr, hein?
1: Não, eu sou igual o Roberto Carlos.
0: Ah, parado. Só recebe e mete a bomba.
1: Isso, parado. É o Bando de Coruja, gente. É nosso programa Requenguelados.
0: Programa Requenguelados da Madrugada. Vai, Caipirão.
3: Eu tô com medo de perguntar isso, mas eu tô fora desse time, não tô, não? Acho que eu não fui escalado.
1: Você tá dentro junto com a vaca. Não sei quem usa a vaca aí.
0: Junto com a vaca?
1: É, tem uma vaca quando...
0: Mas tá parecendo o time do Cacete Planeta lá, o Tabajara Futebol Clube?
1: Ah, e tem a Palestrina e o John Tatos.
0: Por que quando falou de vaca você lembrou da Palestrina?
1: Porque, não, nada contra a Palestrina. É porque a história... Não, não, não tô falando que ela... Não, gente, não interpreti mal.
0: Não gagueja, não.
1: Então, fone rola, então. Tô falando do time. Você está igual aquele problema. Eu tô falando do time do Bando de Coruja. A Palestrina já é casada com um sertanejo.
0: Ah, ela casou agora? Por isso que ela sumiu?
1: Casou e o nosso cabeça de nós todos, que nós não podemos citar o nome. Ele, né, ela tem um afeto.
0: Que é isso, Ale? Que é isso, Ale? Calma.
1: Tem, mas todo mundo já sabe. Ah. A Palestrina é um showman, né?
0: Mais alguma bomba, Ale?
1: Mas não, só tem isso, os convocados. Vai ser dia 18, vai ter show sertanejo.
0: Show sertanejo?
1: É dia 18 agora, de maio vai ter show.
0: Que show?
1: Mas lá no Rio de Janeiro não vai ter a convocação.
0: Aí tem show na convocação, é?
1: Vai ter show, vai ter, parece que é os cantores sertanejos e um de pagode funk, parece.
0: Meu Deus, gente.
1: É pra convocar lá.
0: Caraca.
1: E o Ancelotti vai estar de terno azul, gente.
0: Como é que você sabe?
1: Porque eu sigo o Neymar, né?
9: O que aconteceu Neymar, agora? E... Sai um ruído aqui no rádio aqui. O Ale cagou na calça, é verdade?
1: Não, quem colocou esse efeito foi o cavalo do Diego.
0: Não, gente. Foi você aqui, ó. Foi você.
1: Eu não tenho esses efeitos, gente.
0: Ó.
1: Eu sou um cara oculto.
0: Oculto? Calma, Ale, calma.
1: Não, aí já é cacete o planeta.
0: Abraço, Ale!
1: Esse bocô ali.
0: Ale Fenomenal, nosso repórter especial com notícias e informações do mundo dos famosos, das celebridades. Tudo o que acontece no mundo dos famosos, ele conta pra nós aqui no momento dele. Prepare o seu coração.

0: Diego do céu, que maconha forte da porra faz é que esse moleque fuma.
1: Deixa ele, deixa ele, deixa ele. Diego, ele chamou a palestrina de vaca? Chamou. Chamou, chamou. Calma, Michael. Calma, Michael, calma, calma.

0: Não, fazendo diadema, Diegão. Diego, por falar em vaca, tá na hora do boi.
1: E não é que é verdade, cara?
2: Tia quieta, mangangá.
1: É, eu já tava me esquecendo já.
2: Te afasta pra lá, boi, vai nojinho. Ei, boi!
1: Ei,
2: boi!
1: Esquilo! Ale Fenomenal, Odair Mozak, Xandinho, Paula Tejano, Naldo Puxa Saco da Toquinho, porteiros da Urubupungá, motoristas da Cotrale, Queca Carente, Véia do Lixo,
3: cuidado, ele pode...
1: Mestres da Tchê,
3: quem tem amigo corno,
1: locutor que vai comer feijão, Júnior Uberdito, Simone Palestrina, Marcelo,
3: ele é corno, mas é
1: porteiros
3: meu
1: da Globo Master.
3: Ele é corno, mas é meu amigão.
1: Chico Toquinho, tamanho Fenomenal, tem... Maicon Danjico.
3: Finge que não sabe.
1: Zé Comeia da JLS.
3: Finge que...
1: Wesley.
3: E nem tá nem ligando.
1: Seu Dé, loiro do banheiro.
3: Do corno,
1: região taxista.
3: É do corno manso.
1: Marcelo Danjico, Mel Lindona.
3: Foi.
1: Henrique Lacerda.
3: Foi.
1: Errando César, Júlio Tassini, DJ Caloteiro, Paulo Linguinha, Sandrão, quem faz ligação no WhatsApp, Gui Testa, cunhado Cleiton, queimador de Bauruz, Vigilantes, passa fome, não sei de onde, Nardone, motoristas da Nardone, Fantasma da Noiva, a Mulher de Branco, a Noiva da Noite, a Dama da Noite, Ale Virgílio, motoristas da Aviação Tucuruvi, caminhoneiros que rodam na esquerda, esse é boi, meu. Motoristas da Transcop, Caipirão, Cleiton que dá ré do Kibe, locutor assombrado, Anselmo Petista? Sério? Ó, oh, tá bom.
3: Quem tem amigo corno?
1: Buzininha.
3: Um abraço.
1: Xandinho, calango aceso. Tati que dá o caldinho para os porteiros.
3: Ele é corno,
1: calango.
3: Mas é meu amigão.
1: Rafael do táxi.
3: Mas é meu amigão.
1: Todos os seringueiros.
3: Nem passa no portão.
1: Nunes caçambeiro que fica 3 dias sem tomar banho. Tati caldinho.
3: Mano, de quem que eu tô falando?
1: Caipirão, cara de neca.
3: De quem que eu tô falando?
1: Motoristas da Lugber, Marcelo, Xandinho Caçambeiro, Rafael Nutri, Bruno Toquinho, Cristiano Ronaldo, Xandinho Caçambeiro, Marcelo Boca Aberta, Geleia, Queca com C, Turvalino Imperador, Tami Perigosa, Botinha Tami Perigosa, velho do lixo.
3: E ele é boi.
1: Ale Fenomenal, não, não. Locutor que morde porco morto. Ué, você morde porco vivo? Tá louco? E não podemos esquecer dele. Não, não, não, não, não, não. Não podemos esquecer dele. Jamais o esqueceremos nos vostros postos. Não podemos esquecer dele, não podemos não.
4: Não podemos esquecer do nosso bezerrinho que mamava deitado. Agora virou um boi, John Tatu.
5: E não podemos esquecer do Tatuzinho, meninos, o John Tatu.
1: Ai, Tatuzinho.
6: Não podemos esquecer de dar ênfase no nome do John Tatu.
1: É, ele não tá ouvindo hoje, a gente pode falar que ele mama deitado.
7: Aí é bom, viu, Daniel?
8: Não podemos esquecer do saco de vacilo.
1: Lambiçal.
9: Não podemos esquecer do João Tatu Lambiçal.
5: Não podemos esquecer do saco de vacilo, balai de Gaia, cesto de chifre, mama deitado, Gaia de fazer sombra, chifre de nós todos.
1: Tá, poxa!
5: John. Tatu.
7: Não podemos esquecer de John Tatu, o teta de leite.
1: Teta de leite?
3: Me lembra sequer. Qual é o nome
1: daquela mulher? Não podemos esquecer o nosso balaio de chifre. Ele que lava as tetas com que suco. Ele que tá na academia. Ele que faz elevação lateral com 2 quilos. Ele que tem a testo baixa. Ele não tá ouvindo mesmo? Vamos lá. Ele que tem testo 125. Ele que mama dando cabeçada igual bezerro. Ele tá ouvindo?
10: Diego, você para de dar ênfase no meu nome. Ih, que cara. Eu vou acabar indo na rádio aí, picar a mão na sua cara, rapaz.
1: Ih, cara.
10: Da minha casa até a rádio dá 10 minutos, Diego.
1: Ih, cara.
10: Olha que eu vou aí, Diego.
1: Pera aí, calma, Tatu. Era brincadeira, eu não sabia que você tava ouvindo, Tatu.
10: Lógico que eu tô ouvindo, vagabundo. Olha que eu vou picar a mão na sua cara, viu?
1: Calma, Tatu. Eu não sabia que você tava ouvindo, Tatu.
11: Não tá ouvindo? Patolino, fala cuspindo, mordendo a língua.
1: Ô, capitão, pega, estica e puxa, vai.
10: Diego, lógico que eu tô ouvindo, Diego. Lógico que você sabia que eu tava ouvindo. Tô te mandando mensagem do programa todo, desde aí de 1h da manhã, Diego. De você dando esse migué falando que não sabia, Diego.
1: Ei!
10: Vagabundo.
1: Ei!
12: Tá pedindo você pra mandar áudio, faz lá, lá, lá, lá, lá. Ou então fala que ele trava a língua pra você falar melhor, Tatu.
1: Querendo dar aula de... Como é que é? Fono, fono, né?
11: Essa música me lembra eu esticando o corinho pra dar uma medida aqui pra poder ganhar alguma vantagem, alguma coisa.
1: Pega, estica e puxa.
13: Fala, Diego, porteiro Alexandre. Ei, Diego, vamos tomar o celular do Davi, pelo amor de Deus, Diego. Bora.
10: Ô, Sinaldo, você virou fono agora, foi fresco. Agora vai ser o Dona Esquina também?
1: Ei!
10: Vagabundo.
1: Pera aí.
14: Enquanto a Xirra namorava o esqueleto no jardim.
1: Nossa. Olha só. As músicas da Xuxa. Enquanto a Xirra namorava o esqueleto no jardim. Essa é a festa da Xuxa, hein? Festa louca, né?

0: Atende aí, animal. Rápido, senão não vai dar tempo.
1: Ô, Tiagão.
0: Atenção. Começa agora, começa agora, começa agora. Momento motivacional com Davi. Bora, bora. Palavras de motivação, Davi, vai.
1: Aproveitem minha terça-feira, que vale a pena, viu, não? Segunda-feira já foi, tudo bem. Pode ser o dia da preguiça que for, mas é um dia também normal de trabalhar, de trabalhador, trabalha como sempre. Viva a vida e aproveite bem, bora pra frente, que agora todos os nossos sonhos se realizam. E nós vamos brilhar, vamos viajar, vamos lutar pra isso. E os coitados de Itália de Badafonte, ajude eles, que estão precisando. Ajude com uma coberta, com uma comida, com uma sopa, sem brincadeira, sem zoeira. Eles merecem tudo de bom. E vamos rezar sempre pra Deus Jesus, pra esquentar a coberta deles e pra não morrer, entendeu ou não? Se puder ajudar eles, vamos ajudar eles, entendeu ou não? É isso aí, bora pra frente, bora, terça-feira, abençoada por Deus aí, tudo de bom com a corrida de vocês, que brilhe o sol do horizonte de vocês aí, bora aí. Vamos com essa luta aí, que a luta nossa é grande, começa pra de hoje, mais do que nunca. É isso aí. Que seja uma terça abençoada pra todos, que nós realmente realizamos nossos sonhos, que nós estamos pra realizar, está há muito tempo nossas vidas, hein? Um dia você chega lá, entendeu? Luta, não quer se perder. Porque as grandes derrotas são as partes de grandes vitórias, viu? E um dia você chega lá. Né?
0: Esse foi o nosso momento de otimismo com Davi Bora Bora. Valeu, Davi. Abraço, Davi.
1: Valeu, Diego. Abraço. Qualquer outro dia que quiser, eu mando o bando aí. Bora aí.
0: Tá bom. Valeu, Davi. Nosso momento de meditação com o Davi. Bora. Encerrando o nosso programa de hoje. Muito obrigado a você pelo carinho. Muito obrigado. Não poderíamos encerrar de forma melhor. Alguém entendeu alguma coisa? Não, mas tá valendo. Que vale a intenção, né? Gostou, Edinaldo?
2: Muito bem, Davi. Tô emocionado, Davi. A parte melhor foi que você falou, vamos viajar. Realmente de viagem você entende, né, Davi? Porque você vive uma eterna viagem.
0: Ei!
3: Pega a mangueirinha no banheiro, toma ducha. Essa é a festa da chuva. Chega.
4: A melhor parte da ligação foi a hora que você desligou, Diego.
0: Ei, deixa ele.
5: Ô Davi, também tem uma mensagem motivacional pra você. Tá frio, eu sei, a água é gelada, mas enfrenta a água e lava esse cobertor seu.
0: Não, deixa ele. Obrigado, viu, Davi? Obrigado. Nosso vencedor do Masterchef da Índia. Valeu, tô indo embora, gente, porque ele chegou cheiroso como sempre, animado como nunca. Bom dia, Tadeu!
6: Muito bom dia, Diego!
0: Tudo tranquilinho aí, tudo na manhã,
6: graças,
0: né?
6: A Deus.
0: Vamos lá pra mais um diazinho, mais um frio, né, rapaz?
6: Vamos lá, mas tá esquentando já.
0: Agora você vai esquentar.
6: Diversas regiões do país já tá esquentando aí.
0: Ah, né? É? A previsão do tempo fala isso? Essa semana esquentará?
6: É, infelizmente, né? É. E pros chorões, que não aguentam um dia, nem um dia, 16 horas de frio, os chorões, né?
0: Nossa.
6: Que aliás estão me desejando nas redes sociais que o meu chuveiro queime, gente, não vai mudar nada. O ano passado, pra variar, eu fiquei sem energia nessa época do ano.
0: Nossa.
6: Num dia muito frio. Não, e 4 horas da manhã eu estava lá tomando meu banho gelado.
0: Não, duvido.
6: Para vir até esse
0: banho gelado, seu Dom Sandro?
6: Sim.
0: Eu acho que você passa só perfume e vem.
6: Claro que teve uma hora que eu fiquei com medo de não achar mais o martelo. Mas...
0: O martelo!
6: Sim, ué. O martelo do Thor. Sim. É um apelido que eu dei pra ele. Martelo do Thor. Sim!
0: Marteludo. Tchau, Thor.
6: Tchau.

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5: 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Band, bom dia, são 5 horas, 3 minutos, gente. 5 e 3, hora de Brasília.

0: ficou lá atrás. Lá ele. Terça-feira, 12 de maio de 2026. Um dia todo de amor. De amor e alegria pra você. Ouvinte, Band FM. Muito bom dia, Pedrão Rocha, bom dia, Elton Martins, bom dia, Van, bom dia, Mara Tassini, bom dia, André Luiz, bom dia, Ivo, bom dia, Alex Rossi, bom dia, São José do Rio Preto, não colocou o nome, né, infelizmente, Deus me abençoe sempre. E duas mãozinhas rezando. Um abraço pra você. Obrigado pela mensagem. Bom dia, Billy Simplice. Bom dia. Bom dia, Giovana. Bom dia. Bom dia, Alexandre Silva. Bom dia. Bom dia, André Fox. Bom dia. Billy, de novo, bom dia. Bom dia, Ed. Bom dia. Bom dia, Osmar. Alô, Mato Grosso. Um forte abraço pra você, meu querido. Tudo de bom. Bom dia, James de Guarulhos. Alô, James. Bom dia. Bom dia, Geraldo Carreteiro. Bom dia. Bom dia, Raquel. Bom dia. Bom dia, Maurício. Bom dia. Bom dia, Vando. Todo mundo já chegou, inclusive o Homem Vinheta.
1: Bom dia!
0: Vinheta.
1: Uau, quantos bons dias você dá, né?
0: A galera chegou, tem que dar bom dia.
1: Tem que
0: né?
1: dar bom dia, bom dia. Tem que dar bom dia. Bom dia!
0: Então,
1: bom dia!
0: Bom dia!
1: Todo mundo!
0: Chaleu! Muito bem.
1: Muito bem.
0: Vi você pegar a garrafinha aí.
1: Você viu, não.
0: E faz tempo que não tem momento de hidratação, hein?
1: Poxa vida, agora.
0: Posso falar? O momento de pegar no pé é agora, que tá começando a época mais seca do ano em algumas regiões do país.
1: A gente perde essa época seca, gente. A gente vai perdendo a saliva, vai ficando uma boca mais seca. A gente perde a lubrificação.
0: Exatamente.
1: Tá? Você, a vulva, ela fica mais seca.
0: Como não faz tanto calor, você esquece de beber água. Você acha que não precisa.
1: É verdade.
0: E é exatamente aí que você precisa. Exatamente aí que você precisa.
1: É nesse momento.
0: Colocar a boca na sua garrafinha. Então, peço que você, nesse momento, pegue um copo com água.
1: Copo com água.
0: Pegue uma garrafinha que você tiver um
1: squeeze.
0: Um squeeze. Quem tá indo pra academia fazer uma caminhada agora também, né? Isso.
1: Tem muita gente agora que tá ouvindo a gente numa embarcação. Você pode pegar aquelas canequinhas de alumínio que você tem aí no barco.
0: Sim, sim.
1: Você pode pegar. Ah, tô no meio do mato. Corta a metade de um bambu.
0: É isso.
1: Pega o bambu, corta, faz um copo com
0: dá
1: o bambu.
0: Dá seus pulos. Pega um coco aí, corta na metade.
1: Corta na metade.
0: E pronto.
1: Pronto, cara. É você achou aquela capa, vamos fazer. Não interessa onde você vai pôr a água.
0: O interessante é que você faça com a gente agora um momento de hidratação com o Homem Vinheta. Ele que está com a sua garrafinha e nesse momento ergue a garrafa. Ergue a garrafa, apresenta aos céus a garrafa que vai hidratar e molhar a sua garganta. Ele agradece, faz ali uma espécie de sinal da cruz. Não dá vontade de fazer xixi ouvindo isso?
1: Tô quase me mijando. Tô segurando aqui, mas tô...
0: Muito bem. Ele abre a garrafinha dele nesse momento. Abra a sua também. Abra a sua.
1: Se não tiver tampa.
0: Pegue o copo e levante ele. Leve-o até a sua boca. Mas não beba ainda. Ele nesse momento, tal qual um sommelier de vinho, mexe a garrafa. Cheira a garrafa. Dá uma olhadinha aqui. Na própria garrafa. E nesse momento ele leva a garganta. Faça isso também. Faça isso você. Beba. Beba água e hidrate-se. Ele tá fazendo um bochecho com a água. Uma coisa que eu acho nojenta, né? Mas ele tá lá fazendo. Ele bebeu. Ele bebeu. Ele hidratou os lábios e você também hidratou. Você agora está hidratado e hidratada. Ele pede pra esperar. Tá tomando mais um gole. Beba, não há limites pra hidratação. Nesse momento, ele hidratou. Beba água, uma campanha Band, bom dia.
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1: Precisamente 5 horas e 10 minutos. Entra no ar, de um jeito gostoso, lá ele. o seu gibi eletrônico diário de segunda a sexta-feira. Você ouve o Pulo do Gado aqui. A informação através de um mugido pede passagem. Seja muito bem-vindo. Esta é a sua frequência da notícia. Eu sou Pedro Quadras, bom dia.
0: Muito bom dia, eu sou Silvânia Acre, bom dia Pedro, são 5h10 agora.
1: 5h10, hoje terça-feira, dia 12 de maio, ano 2026, Silvânia.
0: Agora vamos para as efemérides de hoje aqui no Pulo do Gado. É hoje dia internacional da enfermagem e do enfermeiro, você acredita?
1: Puxa vida, parabéns a todos que trabalham com enfermagem, você é enfermeiro, você é enfermeira. E realmente é uma profissão abençoada por Deus, porque você está cuidando de outras pessoas. Agora lembre-se, você que trabalha com enfermagem, seja muito humano, seja muito carinhoso, respeite o seu paciente, porque ele não gostaria de estar ali. Mas já que está, a sua profissão vem para abençoá-lo e também para acalmá-lo.
0: É isso aí.
1: 5h11, o Pulo do Gado está no ar.
0: Dia Internacional da Sanidade Vegetal. Seja lá o que isso signifique, eu acredito que...
1: Deve ser um
0: legume... Cuidar bem do solo, né? Deixa eu clicar aqui pra ver o que é.
1: Ou deve ser um legume que não tá louco, né? Por exemplo.
0: Exatamente. É dia de plantar um tarja preta junto do solo?
1: Talvez, para que a cenoura, por exemplo, não fique muito louca.
0: Exatamente.
1: Não é verdade?
0: Pode então, ser.
1: Sanidade então, mental aí.
0: Dia da sanidade vegetal.
1: Da
0: então,
1: vegetal aí.
0: Parabéns aí para
1: todos. Deixa eu mandar um abraço pra beterraba. Que nos ouve também.
0: Vamos saudar a mandioca.
1: Vamos saudar a mandioca. Dinheiro vegetal. Muito obrigado, viu, você aí. Tomate já é uma fruta, né?
0: Mandioca acho que não é vegetal.
1: A mandioca, gente. Você sabia que a mandioca... É engraçado, a mandioca é um tubérculo, né?
0: É um tubérculo.
1: Seria assim chamado, né?
0: É.
1: Então, gente, agora através do Puro do Gara você descubra que a mandioca é um tubérculo, tá bom?
0: Vamos lá. É isso aí, muito bem. 5h12, gente. Esses foram as efemérides.
1: Você aqui. Sabe o que é marrom por fora, branco por dentro, sai sangue?
0: Marrom por fora, branco por dentro e sai sangue.
1: A mandioca, querido.
0: Ah, desculpa, não sai sangue da mandioca, não.
1: Ah, soca ela no... 5h12.
0: Olha, já quero pedir pro ouvinte mandar pra gente aqui o seu... Como é que fala?
1: Mugido.
0: O seu mugido, claro. Mas também a boca da botija.
1: Boca da botija,
0: reclamação. O Tribunal de Pequenas Causas aqui do Band Bom Dia, do Pulo do Gado, 11 999919197, você fique à vontade.
1: Gente, claro, não posso esquecer a nossa querida Adriana, que é moradora, nasceu nessa cidade, hoje completa mais um ano de vida e ela até fala que já poderia se emancipar. Essa cidade, né? Número de habitantes, muito pequena até, são, deixa eu ver aqui, 17 mil habitantes, a cidade de Siririca.
0: Opa, para todos siririquenses, bom dia, tudo de bom para vocês, viu? Um abraço e quem sabe no futuro aí não tem a emancipação da Siririca.
1: Claro.
0: E que realmente vai libertar a cidade aí, economicamente falando, né?
1: Lembrando, gente, só para que você tenha essa curiosidade, a Siririca em Tupi-Guarani significa dedos hábeis.
0: Dedos hábeis, então, para todos dessa cidade maravilhosa, um forte abraço.
1: São 5h13. Este é o seu gibi eletrônico, o Pulo do Gado.
0: Fala do mugido, um mugido especial para aquela pessoa especial. Mande aqui pra gente. O glorioso Rafael tá mandando um mugido aqui pro Paulo. Um forte abraço pro Paulo.
1: Tudo abraço, bom? Paulo.
0: Muito bem. Quem mais tá com a gente? A Raquel, sempre com a gente aqui, diretamente de Portugal.
1: Aí,
0: um
1: Raquel,
0: beijo pra você, Raquel.
1: Beijo, Raquel. Um mugido especial.
0: Muito obrigado. Hoje é aniversário do nosso imperador aqui no Japão, o Takeo Kunapika. Um abraço pro...
1: Um abraço. O Takeo aí, né? Takeo no cu. Ele é um ouvinte assíduo, né, Tadeu? Obrigado aí, Takeo.
0: Um abraço pra todos do Japão, hein? Um abraço pro Rafael, que mandou aqui essa lembrança, né? Aí, né? Um forte abraço.
1: Obrigado.
0: Um mugido aqui pra Queca Carente, um mugido pra Queca.
1: Tá sempre com junto aqui. Com a gente a Queca, né?
0: Um abraço pra você, Queca. O Gabriel de Paris. Como de Paris, Gabriel? Seu DDD é 11.
1: Paris Square Sul.
0: Então, um mugido pra você, meu querido, um forte abraço. Alex tá com a gente também. Um mugido de frio pra ele. Ele que está em Porto Alegre nesse momento.
1: Poxa,
0: um abraço pra você, Alex. Para todos os porto-alegrenses ouvindo aqui o Pulo do Gado.
1: Poxa vida, gente, que coisa, hein? Um abraço para todo mundo que tá ligado e um mugido especial. Gente, só acertando a hora, 5h15.
0: Repita.
1: 5h15.
0: Repita.
1: 5h15.
0: Repita.
1: Você tá surda?
0: Olha, Olha, um abraço aqui pro Osmar também, de Jaciara, Mato Grosso. Um forte abraço. Mugido pro Diego Lopes, a Tati que tá mandando aqui. Diego, nosso companheiro comunicador do Bande Coruja.
1: Um boa viagem, pra ele, Diego. Então.
0: Boa viagem, Diego. Um forte abraço.
1: Que nessa época fica meio difícil ele que mora no litoral sul de São Paulo de pegar uma praia, né? É, água muito fria.
0: Ele disse que ia tá adorando porque tem pouco turista.
1: Ah, isso é
0: não verdade. Não tem fila pra comprar pão na padaria.
1: É verdade. Silvânia, eu já morei na praia e eu sei o que ele tá falando, viu?
0: Eu também já
1: só
0: morei
1: que
0: na praia.
1: Eu fazia amizades, lógico, com os donos das padarias e ele sempre me entregava os pãezinhos na lateral ali do balcão. Eu sempre tinha um esqueminha.
0: Olha só, quer dizer, a corrupção, né? Corrupção, as entranhas da corrupção
1: já
0: brasileira.
1: Começa ali.
0: O jeitinho brasileiro começa o quê? Na fila de uma padaria.
1: Na fila do pão.
0: Comprando simples.
1: Na fila do pão. Na fila do pão. 5 horas, 16 minutos.
0: Muito bem, vamos à boca na botija, gente. Reclamações. O tribunal de minúsculas causas aqui do Pulo do Gato.
1: Lembrando que aqui a sua reclamação faz eco. Eco, eco, eco, eco, eco.
0: Alex tá reclamando aqui, mandando boca na botija, pedindo pra gente parar de falar a hora, porque ele está atrasado. 5:16.
1: Repita.
0: 5:16.
1: Repita.
0: 5:16.
1: Lasque-se.
0: O Anderson, ele manda uma reclamação pertinente aqui. Pessoas que respondem mensagens apenas com figurinhas animadas. Parem! Parem!
1: Eu assino embaixo aí essa boca na botija, porque reclamei. Eu também fico muito, muito bravo. Claro, você vai lá, elogia, por exemplo, uma pessoa, parabéns pela sua profissão, parabéns pelo seu trabalho, parabéns, ou qualquer coisa. A pessoa coloca o coraçãozinho, ou seja, você sabe a resposta que eu dou?
0: Qual é a resposta?
1: Quando eu escrevo alguma coisa, a pessoa só dá uma curtida, eu coloco. Se curtiu, é porque viu.
0: Exatamente.
1: Aí a pessoa vê, ai, não, é que eu tava.
0: Pois é.
1: Gente, vamos falar a verdade. Aproveitando. Que... Desculpa.
0: Não, aproveitando
1: Silvânia,
0: o incêndio também.
1: Silvânia. Claro, claro, fica à vontade.
0: Eu, ao fazer uma limpa nas redes sociais.
1: Claro, fica à vontade.
0: Algumas pessoas que não falavam comigo há anos descobriram que levaram um follow.
1: Ah.
0: Vieram me cobrar na DM.
1: Ah, engraçado isso.
0: Eu falei, gente, não vê meus stories. Não comenta. Eu comento o seu. Você só dá uma curtida. Eu vou desfazer a amizade virtual.
1: É,
0: vou fazer.
1: É verdade.
0: Ai, não sei o quê. Ai, por favor, me segue de novo.
1: É verdade.
0: Sigo de novo pra pessoa imediatamente continuar a me ignorar.
1: É isso, brincadeira. É isso aí. Boca na botija. E aproveitando também, gente, que a boca na botija é isso. É a sua reclamação diante de um debate. Lembrando que se você está querendo conversar com uma pessoa, ali na DM, no Instagram, no WhatsApp, seja onde for, e essa pessoa não te responde. E quando responde, fala, ah, eu tava sem tempo, essa pessoa não quer falar com você.
0: Não quer.
1: Porque não existe essa desculpa de não ter um tempo.
0: Exatamente.
1: A gente sempre tem um segundo, dois, três, um minuto, perdendo ali ou vendo qualquer bobagem e não te respondeu porque não quis. Então lembre-se, também não perca tempo com essa pessoa, não. Ela não quer perder tempo com você.
0: Boca na botija, a reclamação aqui no Pulo do Gado.
1: E quando a trilha muda, a intenção e a entonação da locução também muda. Nós já comprovamos isso, nós mostramos aqui o trabalho da sonoplastia. Para quem não acompanhou, rapidinho só, ô Silvânia.
0: Sim, claro.
1: Nós vamos mostrar para vocês como é que funciona o jornalismo, como é que funciona a locução e a sonoplastia junto. As duas andam juntos. Então, nós vamos vir numa trilha mais animada. Quando a trilha mudar, eu mudo a entonação da minha voz também. Vamos lá. Silvânia, você poderia pôr a trilha mais animada aí?
0: Trilha animada, por favor.
1: 5 horas, 18 minutos. Esse é seu Pulo do Gado. O seu gibi eletrônico, a que a informação vem pedindo passagem através do seu mugido. 5 horas e 19 minutos.
0: Virou.
1: E a partir de agora, nós trazemos a informação precisa pra você. Eu quero deixar aqui bem claro aos haters que estão aí entrando só nos Instagrams, aquela coisa do, ah, você não vale nada, ah, não gostei disso. Ô meu querido, hater pra nós significa que nós estamos no caminho certo. Gostamos muito de você, que Deus te abençoe. Agora, Silvânia, uma notícia que realmente vai deixar o seu coração bombando mais forte.
0: Oh, meu Deus, que notícia que é essa?
1: Vem aí um captopril mais forte. 5:19.
0: Ponto final em mais uma edição do Pulo do Gado, seu gibi eletrônico.
1: Edição de números... e 8. E assim encerramos mais uma edição. Silvânia, muito obrigado por dividir essa bancada com você. Me sinto sempre muito honrado.
0: Boa, honra é toda minha, Pedro Quadras. Um forte abraço pra você. Excelente terça-feira.
1: Excelente terça-feira pra você, Silvânia, e pra todos os nossos ouvintes. Amanhã voltaremos. Bom dia.
0: Bom dia.

0: é bem uma reclamação, mas Wellington, vou guardar essa pergunta aqui, porque o doutor Imbróglio da Fonseca. Quem foi a primeira pessoa que olhou pra vaca e falou, vou beber isso? 5h20 agora, gente. É, pois é, é.
1: Uma boa pergunta, gente. Mas...
0: E outra, testaram depois com boi pra ver? Quer dizer...
1: Okay. Oh, agora você... Tadeu, você fez uma coisa muito interessante. Porque, gente... Hoje, se nós comemos, bebemos, se nós sabemos como é, pra que que é, é porque pessoas testaram.
0: Exatamente.
1: Então, se o cara foi lá, bebeu o leite da vaca, porque viu que daqueles biquinhos saia leite...
0: Vou testar no boi também.
1: No boi, porque do boi também saia leite.
0: E não adianta, pra você descobrir as coisas, tentativa e erro. Tentativa e erro. E esse erro aí realmente deve ter custado bem caro, né?
1: Cara, olha, agora eu fico... Então agradeçam aos nossos antepassados, viu?
0: Agradeçam,
1: agradeçam.
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1: 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Às 5h21.
2: Seu Eli! Volta aqui, seu Eli! Volta aqui! Ele tá

0: 5h22, gente, está começando mais um programa dele, gente. Às 5h22.
1: Correia.
0: Às 5h22, mais um programa dele. Gente, muito bom dia a todos. Muito obrigado pelo carinho da sua audiência. São 5h22. Gente, aqui é a hora de segundo a segundo. Pra você realmente ficar desesperado, pra você que tá atrasado, pra você que tá aí louco pra sair pra trabalhar e ainda não conseguiu. Gente, o programa dele começa às 5h22 com muito amor, com muita alegria. E aqui, claro, como diz a música, uma andorinha sozinha não faz verão. Gente, é até engraçado porque a gente fala verão em muitos lugares, muito frio nesse momento no país. Eu quero dar bom dia pra ele que adora o frio. Eu quero dar um bom dia pra ele que de verdade, gente, o frio pra ele poderia ser o ano inteiro. Bom dia, Tadeu!
2: Muito bom dia, seu Eli. Pra mim uma honra, presente professor. Caneta e papel na mão, vou anotar todas as aulas hoje. E eu já, de antemão, quero agradecer um patrocinador do programa aqui.
0: Claro, claro.
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0: Verdade, verdade.
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0: 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Agora a oração do Eli. Cinco horas e 24 minutos. 5h24. Eu gostaria que você que está ouvindo agora a Band FM, o Band Bom Dia, com Tadeu Correia e Emerson França, esses dois profissionais que realmente se dedicam e amam o que fazem. O porquê eu estou falando isso? Porque, de repente, você está numa profissão em que você não gosta. Você está passando por momentos que você não gostaria de estar passando. Mas a necessidade te faz estar neste momento e neste emprego. Primeiro lugar, agradeça porque você tem um emprego. Mas Eli, eu não gosto. Eu queria estar fazendo outra coisa. Não é isso que eu amo. Nem sempre você vai fazer o que gosta. Você sabia que quando eu comecei falando de Tadeu Correia e Emerson França, vocês acham que eles começaram já na Band? Vocês acham que eles já começaram fazendo o que ama? Vocês acham que pra eles foi fácil? Não! Cada um tem a sua história. Pra quem não sabe, este menino, sabe, ele que tem essa carinha, sabe, fofinho, os dedinhos, a mãozinha de pão-puma. Você sabe, pra ele não foi fácil. Ele já trabalhou em feira. Sabe, ele ajudava o papai dele nas feiras.
2: Uhum.
0: Acordava às 2, às 3 da manhã, ia lá, montava a barraca, armava a barraca lá ele, com o papai, o seu Bill. Ele ajudava o seu pai. Só que ele tinha um desejo, ele tinha uma meta, ele tinha um sonho. Trabalhar em rádio. O pequeno Tadeu naquela época, gente, ele... Engraçado, ele era esquisitinho, era. Ele era mais feinho do que agora. Sabe, orelhudo, cabeçudo. Só que...
2: Obrigado, senhor.
0: Nada. De verdade. Ele começou a ouvir rádio. Ele começou, sabe... Ele ia nas rádios, ficava lá. Ele era... Sabe aquele chatão? E ia nas rádios, ficava lá olhando no vidro. Ele era assim. Até que ele foi atrás. Até que ele batalhou. Até que ele estudou. E aqui está na Band FM. Com Emerson França não foi diferente. Muitas pessoas até sabem um pouco da história dele. Já fez de tudo. Já foi torneiro mecânico.

0: Mecânico, soldador, já entregou o jornal, já catou o papelão. Vocês sabiam disso ou não? Já fez de tudo um pouco. Já trabalhou em lavanderia, já trabalhou em balcão de lanchonete. Ele só não se prostituiu porque naquela época o corpinho dele era muito zoado. E você? Você tem um sonho de trabalhar com o que gosta? Mas o que você está fazendo para isso? Está se preparando, está indo até ou já desistiu? Não desista. Tente, vá atrás. Porque um dia você poderá estar assim como Tadeu Corrêa e Emerson França, fazendo com amor. Você sabe por que o sucesso no programa? Você sabe o porquê da audiência? É porque quando você ama o que faz, o resultado vem. Eu vou fazendo uma pergunta pro Tadeu rapidinho, até para não prolongar o quadro. Já prolongando. Tadeu, eu queria te perguntar se você tem na sua memória, na sua recordação, um gari, o nome de um gari ou um gari que te venha na memória que seja famoso. Você tem na cabeça ou não? Se não tiver, não tem problema.
1: Não tenho, seu Eli.
0: Eu lembro você e todos vão lembrar. O apelido dele é Sorriso. O gari...
1: Do carnaval?
0: Do carnaval.
1: Ah, é verdade.
0: O porquê eu tô dando exemplo do Sorriso? Porque muitas pessoas falam que gari é uma profissão humilde, que gari é uma profissão... Não, é uma profissão digna de ser respeitada. E por que o Sorriso se destacou? Porque quando desfilaram e o desfile terminou, que ali os garis estavam varrendo, o Sorriso dançava. O Sorriso varria dançando, sorrindo pra galera. Ele sambava porque ele queria aparecer. Não! Porque ele amava o que fazia. Esse é um grande exemplo de que quando você ama, não importa o que você faz, você vai fazer com amor. Então, gente, desculpa até prolongar, mas que esse recado sirva para você que nesse momento está passando por uma situação onde você não queira. Faça, aproveite, vá atrás, insista, persista, porque eu tenho certeza que você vai vencer.
2: A emoção do povo.
3: Aleluia!
2: Eli,
1: o recado tá dado, né?
0: Oi, gente! Tadeu, são 5 horas e 29, desculpa ter prolongado.
1: E aí, seu Eli, acho que papai já usou pra falar, então deixa eu falar.
0: Deixa eu falar porque eu
1: tenho certeza que tocou uma pessoa que sintonizou na cabeça dela de forma aleatória, Band FM.
0: É verdade.
1: Mas não foi à toa, não. Eu tenho certeza que Papai do Céu falou com você
0: agora. Eu sempre falo que no humor que a gente faz, que no humor que a gente brinca, a gente também manda mensagens que mudam vidas de pessoas. Sim. Espero que de alguma forma, é como eu sempre falei, se de 10 pessoas que fumam, uma eu consegui fazer parar de fumar, eu já venci.
1: É isso aí.
0: Obrigado,
1: é isso aí.
0: São 5h20, 5h30.
4: Eli Correa.
0: 5h30.
1: Olha, rapidamente aqui, um oi Eli, bom dia Eli. Na sequência, o Cadê Você? Grandes músicas da história. A música popular brasileira, né? Forte abraço aqui, pedido de patrocínio. Vou encaminhar pro departamento comercial do seu Eli, o Graziano. Ele mandou aqui, disse que tem uma empresa chamada Erva Mate Tacapi. Ele está apresentando um novo sabor, o Tacapi Canela Forte. Vou passar então, gente, pessoal do comercial.
0: Departamento comercial, passa pra nós, Tadeu. Vamos ver direitinho, que às vezes o produto não cabe junto com o nosso. Mas então, não manda, vamos estudar, vamos atrás. É Tacapica, é isso?
1: É, Tacapica, não, Tacapi.
0: Tacapi é o nome do chá.
1: O sabor é canela forte, né?
0: Ah, Tacapi Canela Forte. Então, gente, 5h31, vamos ver isso aí. Vamos ver.
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0: Oi, gente.
1: Bom dia, Eli. É a Gigi que tá com a gente aqui.
0: Oi, Gigi.
1: 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Gigi, um beijo pra você.
0: É sucesso, gente.
1: Eu ia falar que tá na boca da galera, mas não é exatamente pra usar na boca, né?
0: 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Agora, se tosse também, a dor de garganta, pinga óleo de calabresa lá no fundo da garganta, tá bom, gente? Não, ó, e não cospe, engole, viu?
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1: Oi, Eli, bom dia, Eli.
5: Tadeu, bom dia.
0: Bom dia.
5: Seu Eli, bom dia. Fala pra você, Eli, tem o só capim. Só capim canela é bom também, viu? Bom dia, câmbio.
1: Sim, exatamente o sabor que a gente acabou de falar aqui, viu?
0: Só capim, né?
1: Um abraço, meu
0: querido. Um abraço, obrigado. Vamos ver isso aí.
6: Bom dia, Eli. Cadê a música Fuscão Preto do Almir Rogério? Clóvis Maron, de Fátima do Sul. Tamo aqui fazendo um cafezinho pra ir trabalhar. Bom dia a todos.
0: Gente, são 5 horas e 32.
1: Um pouco alto,
0: 5h32. Calma que nós vamos entrar daqui a pouquinho no Cadê Você, tá, gente? Só lembrando, Tadeu, não perdendo só meu raciocínio, eu gostaria muito que você colocasse na sua agenda para que no próximo programa do Eli nós fizéssemos a carta.
1: Daqui a pouco não. No próximo programa tem a carta. Hoje ficou um pouco mais apertado o tempo, mas no próximo programa do Eli você vai se emocionar.
0: Que maldade de você, gente. Uma carta maravilhosa que vai fazer você chorar. Olha, então, próximo programa.
1: Vamos lá, ô Eli!
7: Bom dia, seu Eli. Bom dia, Tadeu. É a vó aqui de Guaraçaí. Seu Eli, essas suas reflexões são lindas. Cai como luva pra gente.
0: Olha aí, gente, no seu caso, como calcinha,
7: Deus,
0: né?
7: Seu Eli, beijo.
0: Eu acho que as minhas reflexões, pra mulher, cabe como uma calcinha, né, gente?
1: É isso aí, Val.
0: E pra homem é uma cueca. Gente, obrigado, são 5 horas, 33 minutos.
1: Muito bem, seu Eli, vamos viajar no túnel do tempo agora.
0: 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Cadê você? Cadê você?

0: Atendendo um ouvinte aqui que pediu o Fusão Preto, receba aí.
1: 5 e

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0: Almiro Rogério canta e encanta. Lembra dele? Olha, o Wellington de Cotia, ele falou: ô, seu Eli, e aquela música do Sandro Becker, chama Julieta? 5 horas 35. Olha aí, rapaziada.

0: E aí, você tá completando na sua cabeça aí? Vamos lá.
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0: e aí?
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0: E chocolate pelo aí.
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0: 5h36, gente.
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0: E aí?
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0: Essa eu falei.
3: O homem sorriso.
0: Oi,
3: do
0: gente.
3: Rádio.
4: Seu Eli, o ouvinte pergunta. Ô, seu Eli,
0: claro,
4: e aquela gente. Música bonita da Diana?
0: Diana, gente.
4: Chama Por Que Brigamos?
0: Lembra dessa? A 5h37? Diana canta e encanta. Lembra, gente?

0: sucesso.
1: Muito mais do que devia.
0: Você lembra, né? Lembra dessa?
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0: Essa aqui?
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0: É pra lembrar! Pra lembrar!

0: Faz tempo que você não ouve essa, né, gente?
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0: É sucesso, que bacana relembrar.
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0: Gente chorando agora, viu, gente?
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0: Tadeu tá rindo, Tadeu leu alguma coisa, hein?
2: Não, tô lembrando do Julieta que você completou.
0: Ana,
2: o Rodrigo Batista pergunta pra fechar aqui.
0: Opa, seu fechar, Eli, gente.
2: E o grupo Ronaldo e os Barcelos? Aquela música do Feliz Aniversário. Você lembra?
0: Gente, às 5 horas e 38, hoje, dia 12 de maio. Pra você que está fazendo aniversário hoje, pra você que está completando mais um ano de vida, receba de coração o meu, o seu, o nosso
3: feliz
0: abraço.
3: Aniversário, meu amor.
1: O homem sorriso do
3: Espero
1: rádio.
3: Que você esteja muito
0: feliz. Que você esteja feliz.

0: errado nesse dia.
1: Te levar pra comer alguma coisa?
0: Eu quero comer, gente.
2: Que susto.
3: E um beijo gostoso pra celebrar.
0: É sucesso!
2: Esse foi o Cadê Você, seu líder?
0: Às 5 horas e 39 minutos. Gente, muito obrigado pelo carinho. E você ouviu esse quadro que dá saudade.

0: Coisa linda de se ver. Gente, às 5 horas e 39, eu preciso me despedir. Eu tenho um compromisso. Gente, 5 e 39. E aqui encerramos mais um programa, mais um quadro do Eli. Tadeu, muito obrigado, viu, lindo?
1: Presente, professor. Na próxima, a carta, hein?
0: A carta,
1: você vai,
0: gente,
1: se emocionar.
0: Você vai se emocionar, Ju. Olha, eu desejo a todos um ótimo dia. Que a sua terça-feira seja muito, mas muito feliz. É de coração, é de alma. Que Deus abençoe a sua alma e o seu ser. Fiquem com Deus. Tchau, gente!
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1: Sensacional, sensacional. Que viagem.
0: Ai, que viagem.
1: Que viagem gostosa. 20 para 6.
0: Você sabe que eu fui num podcast, Tadeu e ouvintes, e me perguntaram assim: qual personagem que você gosta de fazer? Eu falei: olha, eu amo meus personagens. Agora, o Eli, quando a gente faz, eu e o Tadeu, a gente mergulha dentro de algo que a gente ama, que é o rádio. Principalmente.
1: Exatamente.
0: No AM, aonde a gente brinca com vinhetas, com trilhas, com tudo o que um programa de AM ele necessita. Então, quando a gente faz o Eli, realmente a gente se entrega, porque a gente se diverte, né, Tadeu?
1: Exatamente. Reproduz
0: é bom,
1: aquilo,
0: véio,
1: que a gente cresceu ouvindo, né?
0: É verdade,
1: porque,
0: cara.
1: Porque o Vinheta e eu, nós éramos ouvintes mesmo de rádio, do rádio raiz, né?
0: Verdade.
1: Nossas mães ouvindo lá, os grandes comunicadores, o Eli Correia, o Paulo Barbosa, e né? O Paulo Lopes, Zebete.
0: Não é à toa que nós fazemos aqui, gente, essas homenagens, porque nós crescemos ouvindo.
1: Por isso
0: que Eli Correia, o Zebete que a gente faz, entre outros, Gil Gomes, é que a gente viveu ouvindo, né? A gente cresceu ouvindo. Então é isso. Bom dia, pessoal!
1: Muito bom dia, Pidôncio Pidunga da Silva!
3: Legal que vocês estão falando aí, hein?
1: Falando dos grandes comunicadores.
3: Eu já chego falando que parabéns pelo
1: muito
3: que vocês
1: obrigado fazem. Muito obrigado,
3: Pidôncio. Que é muito legal. Hoje o rádio hoje, o pessoal fala assim: é porque o rádio tá morrendo, porque o rádio não tá morrendo, gente.
1: Não tá não, gente.
3: O rádio tá se adaptando a tudo. Tudo se adapta. E é muito legal pelo seguinte: só que ao mesmo tempo que o rádio ele tá mais moderno, vocês fazem do rádio algo para que o rádio nasceu, que é trabalhar a imaginação, levar pro ouvinte aquela proximidade do comunicador. O rádio, ele é companheiro. Então, o que vocês fazem aqui no Band Bom Dia, realmente, é o que o rádio é. Então, é por isso que vocês têm essa audiência. O que é que eu sou?
4: O diretor!
3: Então, eu tenho essa
1: propriedade...
3: Desculpa se eu me prolonguei.
1: Não. Poxa, é importante, se você pontuar, sempre é importante.
0: Já
1: você, você também é um grande comunicador.
0: Posso falar? Já que a gente não ganhou aumento, ganhar um elogio seu pra
1: Exatamente.
0: Nós é sensacional.
1: Exatamente.
3: É, mas vocês merecem.
1: Muito bem, a gente que agradece. Pidôncio, vamos ao comentando a música?
3: Poxa vida, obrigado.
1: Vamos comentar uma grande canção aqui que toca na programação da Band FM?
3: Poxa, obrigado, Gideu. Vamos nessa. Eu gostaria mesmo de poder comentar alguma música aí que vocês não conseguem entender, de repente, nos dá uma, que é uma mensagem subliminar.
1: É isso que você falou.
0: Queria a ajuda do ouvinte aqui, se o delay não estiver muito grande, né? Pro ouvinte contar pra gente aqui uma música que você gostaria de entender mais, de mergulhar de cabeça na letra, e o Pidôncio, através de todo o seu conhecimento aqui, ensinar pra você o que o autor dessa música quis dizer quando lançou, né? 11 999919197. Eu tenho uma engatilhada já aqui, mas caso o ouvinte apresente uma interessante, eu já coloco aqui pro nosso querido Pidôncio.
3: Claro.
0: Nosso grande comentarista, né?
3: Eu tô aqui pra isso, Jair. A gente, um ajuda o outro e todo mundo se ajuda, né?
0: Pidôncio, vagabundo. Vagabundo.
3: Eu não vou fazer mais, se for pra me humilhar, se for
0: não,
3: pra me chutar.
0: Não,
3: eu tô
0: não
3: aqui,
0: é.
3: Eu chego elogiando vocês. Eu chego falando que vocês são profissionais. Você olha na minha cara e me chama de vagabundo?
0: Não,
3: pra
0: não
3: mim
0: é.
3: Acabou aqui, calma!
0: Não é isso!
3: Deixa o Tadeu explicar.
0: Um ouvinte pediu pra você comentar que Gustavo Lima Vagabundo, é o nome da música.
3: Ah. Nossa, pensei. Desculpa, então. É que você me olhou no olho e falou vagabundo? A vida aí pegou pelo.
0: Você acha que é legal a gente comentar essa música?
3: Já deu, eu não tenho essa de legal. Vamos fazer, se o ouvinte quer e você acha que é interessante.
0: Letra, vamos lá. Muito bem. Vamos lá então? Então agora a gente comentando a música com Pidôncio Pidunga da Silva.
3: Me oferece, é minha água, pô.
0: Você tomou água do... Ai, gente, olha. Foco aqui. Vagabundo, tá?
3: Eu vou parar.
0: Não, é o nome da música, Pidô.
3: Ah, tá.
0: Gustavo Lima Vagabundo, vamos comentar.
5: Parou, segurou. Tem...
3: Parou. O que aconteceu?
1: Por que ele pediu já no começo?
3: Ele pediu pra parar? Então parar, não vou fazer não.
1: Peraí, vai de novo.
0: Calma, pera.
4: Parou, segura. Tem cerveja aí?
3: Gente, fala uma coisa, se for pra começar assim, não dá. Isso é alcoolismo, hein?
1: Nem começou
3: a... Que horas são, Janil?
1: Agora são 5h45.
3: E o cara quer cerveja uma hora dessa? Bom, cada um tem um gosto, vai.
1: Cada um tem um gosto.
4: Ei! E tá gelada?
5: Que se rompa la bucina, papi!
1: Que se rompa la bucina, papi! Bucina é o que eu tô pensando? Não. Não é possível que seja.
3: Seria o quê? O órgão genital da Maria Porcina?
1: Bom, seja o que for, ele tá pedindo pra se romper.
3: É pra romper?
1: É, que se rompa.
3: Ixi, a música é pornográfica, ó.
5: Fala comigo, bebê!
1: Fala comigo, bebê.
3: Mas é o Gustavo Lima ou é o Gustavo Lima ou o Luan Santana? Porque o Gustavo Lima que fala isso. Fala comigo, bebê!
5: O embaixador?
3: Mas é o embaixador.
1: É ele sim.
3: Ah, os dois juntos.
5: Dizem que todo homem é vagabundo.
1: Dizem que... Pidoncio, volta aqui.
3: Eu não vou fazer.
1: Volta.
3: Ele também vai falar que todo homem é vagabundo? Eu não vou fazer.
1: Não, ele falou que dizem que todo homem é vagabundo.
3: Mas eu não sou. É. Mas eu não sou.

0: Se existe alguém fiel nesse mundo, esse alguém sou eu. Esse alguém sou eu. O
1: que é Joe?
0: É, aqui é espanhol, né? Deve ser eu. Esse alguém sou eu. Esse alguém sou
1: eu. Mas você não tem ninguém, Jadeu. Como é que você é fiel?
0: Não, é a letra da música, né?
1: Você acabou de falar que é você. Não, você falou, esse alguém sou eu.
0: Não! É a letra da música.
1: Vamos ter então, vamos lá.
2: Pergunta pra minha nega se eu vou pra rua.
0: Pergunta pra minha nega se eu vou pra rua.
1: É estranho isso aí, Jadeu.
0: É estranho, né?
1: Quem é a nega dele?
0: Não sei. Eu também não vou ficar metendo na vida dos outros, né, Pitão?
1: Pergunta pra minha nega se eu vou pra rua.
0: É, ó.
2: Pergunta se já me viram no cabaré.
0: Pergunta se já me viram no cabaré.
1: Já viram. Já viram. Pela voz dele, pelo jeito que ele tá cantando. Isso aí é aqueles. Sabe aquele cara que já tem. Ele vai no cabaré. Quando ele chega lá, ele já é. O segurança na porta. Aqueles. Sabe aquele segurança de cabaré barato? Que eles põem um terno que eles compraram no brechó, que é maior que eles. Você já viu segurança de porta de.
0: Fica toda hora baixando aqui.
1: Fica, ele fica enfiando aqui, ó. Segurança de cabaré fica assim toda hora. E a gravata? A gravata, ou ela é curtinha, até a altura da rabiga aqui em cima, do tórax, ou a gravata ela passa do saco. Vai lá, já viu ou não?
0: Já vi. Quer dizer, nunca frequente esses lugares, né?
1: Não, mas esse cara frequenta, esse cara é saf...

0: pergunta se eu frequento a vida noturna, ela vai dizer que eu sou o sonho de toda mulher.
1: Tá se achando, hein?
0: É.
1: Tá se achando.
0: É, Gustavo Lima não era assim, não, viu?
1: Tá se achando.
0: Eu te vi, viu, Gustavo Lima? Tocando lá no navio do Jorge Mateus.
1: É, no navio. Parecia
0: mais de 15 anos atrás aí.
1: O Gustavo Lima... Sabe esses manequim de porta de loja? Que eles põem aquelas roupas grandes também no manequim. Era o Gustavo Lima quando a gente foi no navio, né, Jadeu?
0: Exatamente. Magrinhos.
1: Magrinhos.
0: Chassi aquela... de grilo.
1: E é o que você fala. Cara de pobre, né, Jadeu? Ele tinha cara de pobre. Hoje não.
0: Hoje ele é embaixador, né?
1: Hoje é embaixador. Cara de rico. Né? Tem cara...
0: Cresceu. Eita, claro, nós, com que o trabalho,
1: que,
0: né?
1: O que o dinheiro não faz, hein?
2: Dizem que todo homem é vagabundo.
0: De novo ele vai se questionar aqui, né? Dizem que todo homem é vagabundo e ele...
1: Ele tá querendo se livrar de uma coisa que ele é, Jadeu. Isso aí tá na cara.
0: Tira ele da reta,
1: ele,
0: né?
1: Você entendeu que ele tem voz vagabundo, você vê? Ele tá fazendo um negócio pra querer agradar a nega dele.
0: Exatamente.
1: Mas no fundo ele é piranheiro. Aí, ó.
2: Se existir alguém que eu desse mundo, esse alguém sorteou.
0: Bem, a letra da
1: ele quer se livrar, aqui. Ele quer se livrar. Não adianta, esse cara é vagabundo. Esse cara vai sim no cabaré. Esse é aquele cara que quando entra no cabaré, ele já tem, não tem uma estante cheia de garrafa de uísque, já tem com o nome dele.
0: É cliente VIP.
1: Já tem com o nome dele, já vai entrando o pessoal. Ô, seu Osvaldo, tá bom, tá, seu Osvaldo.
0: Tá aí.
1: O duro foi o dia que... Você já sabe dessa que o cara foi levar a mulher dele um dia pra conhecer? Que tem mulher que tem curiosidade de conhecer que é um cabaré.
0: Sim.
1: Né? Tem curiosidade, não.
0: Nunca foi, né?
1: Você sabia disso ou não? Que tem mulher que tem curiosidade?
0: Eu não sabia disso.
1: Pode ouvir, se quiser mandar aí, pode mandar se ela não tem curiosidade de ver como é que é dentro de um cabaré. Aí ele levou a mulher dele.
0: Aham.
1: Pra quê, Jadeu? Ele entrou e o pessoal conhecia ele, né? Ô, seu Osvaldo, seja muito bem-vindo. Nossa, a mulher regalou um olho. Aí o cara olhou e falou: ei, seu Osvaldo, piranha nova, hein?
0: Vagabundo Gustavo Lima, no comentário da música.
1: Sensacional.
0: Pidonce, pidum, galacinho.

0: reconhecerem ela.
1: Pieta!
2: Porcaria!
1: Porcaria!
2: Isso aqui é uma porcaria!
1: E não!
2: Merda nenhuma! Desculpa!
0: Muito bem, hora do nosso cafezinho aqui de todas as manhãs do Band Bom Dia. Peço o seu, é grátis. 11 99991-9197. Mas também é imaginário, né?
1: Imaginário.
0: Vocês não vão pro céu, escreve aqui Mara Tassini. É, quem vai é você, né, Mara?
1: É, você vai.
0: Tô abrindo aqui seu histórico de mensagem, você que vai, né?
1: Você que vai. Batendo palma ainda.
0: Um beijo.
3: Nossa, como eu queria que o Gustavo Lima tivesse ouvindo esse programa essa hora. Ainda mais sabendo que nós só estamos falando verdade dele.
1: É, então.
0: Um abraço, Edmilson.
1: Ele ia assinar embaixo.
0: Mas o Gustavo Lima é mais um dos grandes artistas que não escutam Band Bom Dia.
1: É, ele é, um entrou abraço, pra lista aí dos que não ouvem.
0: Um abraço pro Luan Santana.
1: Não, não ouve
0: tá,
1: também.
0: Não tá ligado na gente.
1: Que honra.
0: A Simone Mendes também não ouve.
1: Ai, obrigado, que honra.
0: Um abraço pra Ana Castela também.
1: De jeito nenhum.
0: Não tá ligada no Band Bom Dia.
1: Nem sabe o que é.
4: Bom dia, bom dia, bom dia, rapaziada. Que frio é esse? Manda um cafezinho bem quentinho aí pro Diego da Zona Norte aqui da equipe Truco. Nós tamo junto. Tchau, obrigado.
0: Tchau, obrigado. Um abraço obrigado. Pra você, meu querido. Tudo de bom.
5: Bom dia, Tadeu. Bom dia, homem vinheta.
1: Oi.
5: Bom dia, Pidoço.
6: Fala.
5: Filho da mãe.
6: Tranqueira.
5: Manda um cafezinho aqui pra nós, da Translima. Eric de Itapema.
0: Valeu, meu querido.
1: Obrigado,
0: Translima.
1: Gente.
0: Tudo de bom.
6: Legal. Bom dia, pessoal. Quero café. Gilson e Giovana indo pro trabalho. Bom dia, bom dia, bom dia.
1: Bom dia.
0: Cafezinho duplo aí pra rapaziada que tá indo trabalhar agora. Abraço pra você, meu querido.
5: Ô, Tadeu, manda um café pra mim aqui, ó. Castelo Branco, sentido Boituva. Té, o motorista da Rede Veiga. Pose.
0: Pose. Um abraço pra você, bom dia.
7: Bom dia, Tadeu. Bom dia, Vinheta.
1: Bom,
7: bom dia, Pidoso.
6: Bom dia.
7: Tadeu, manda um cafezinho bem quente pra nós aí. É muito frio, muito frio.
0: É, cara.
7: Mais transporte escolar, Mogi Guaçu. Ótima terça a todos aí, ó.
0: Tá na hora de trazer chocolate quente também, né?
6: Verdade, chocolatinho quente é gostoso, né, Jadeu?
0: Muito bom, né, Pidoncio? Tá na hora já. Oi!
5: Bom dia, Tadeu! Bom dia, minha vinheta! Bom dia, Pidoncio, moleque dia. Doido! Manda um cafezinho pra nós aqui. Brutos, Capão Redondo, um abraço.
1: Abraço!
0: Valeu, meu querido, um abraço pra você, tudo de bom!
8: Bom dia, menino!
1: Bom dia!
0: Oi!
8: QGG de Macaé, eu já fui com um amigo meu que a gente ia jogar sinuca. Aí o dono do cabaré falou assim, nossa, você é bonita, não quer trabalhar aqui não? Não, obrigado, por enquanto não. Beijo. Manda um chá com leite.
0: Ô, GG, mas você ia no cabaré jogar sinuca?
1: Ô, caramba, velho. Deve ser legal, cara, deve que ser legal. É diferente.
0: Deve ser um
1: né?
0: clima bem interessante. É. Né? Um beijo pra você, GG, receba o chazinho.
9: Bom dia, Tadeu, bom dia, Vinheta, bom dia, Pidoncio. Aqui é o José do Egito, levando a mulher pra trabalhar uma hora dessa.
1: José
9: tá chegando a hora dela entrar já. Manda um café pra nós aqui. Fui!
0: José do Egito, um abraço!
1: Você falou achocolatado, agora de chocolate?
0: Adoro, adoro. É uma fantasia não realizada ainda.
1: Também, sabia? Também.
0: Mas realizaria um dia.
1: Também.
0: Ponto final e mais uma edição aqui do nosso Band Bom Dia. Obrigado você pela audiência, pelo carinho. Siga a gente nas redes sociais, aliás, tem um vídeo que o Emerson França lançou nas redes sociais. Ele tentou me fazer uma surpresa aqui, eu confundi as coisas.
1: Você ficou chateado, né, cara?
0: Fiquei chateado porque eu esperava outra coisa. É Emerson Franco Oficial, né?
1: Vai lá no Emerson Franco Oficial, tem esse vídeo onde o Tadeu se confundiu com algo, ficou muito chateado. Peço desculpas, viu, Tadeu? Mas
0: não, tudo bem, a expectativa quem criou fui eu.
1: É Emerson Franco Oficial e @soltadeu, né?
0: Soltadeu no Instagram também.
6: Mas Soltadeu
0: no Insta. Segue a gente lá, tá bom? Esse programa tá disponível nas redes, nas plataformas digitais, né? No Deezer, no Spotify também.
1: Isso!
0: Com imagens no YouTube. Não esquece de dar o seu like aqui, você que tá assistindo a gente no YouTube, tá bom?
6: É isso, Jadeu. Obrigado a todos pelo carrinho, viu, gente?
0: Ponto final aí. Aqui, vem aí a hora do Ron com mais alegria. Na manhã, campeã da Band.
1: Opa!
0: Não saia daí. Já já tem muito mais músicas aqui na Band FM.
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0: Band FM. 3 para 6 agora, informações do tempo e da temperatura na fria cidade de São Paulo com o renomado meteorologista Pedro Luiz Ronco. Bom dia.
18: Quem bate, Tadeu? É o frio, bom dia. Não adianta bater, eu não deixo você entrar. As casas pernambucanas, 9 graus no momento.
0: Meu Deus.
18: Ah, frio mesmo, e vai chegar só até os 22, hein? Então toma cuidado, se agasalha bem, que o negócio tá feio.
0: Muito bem. E vai chover hoje?
18: Não, não vai chover.
0: Não vai chover, seu Pedro, muito bem.
18: Esfria bastante, hein?
0: Agora, pelo que eu tô vendo aqui no site climatempo.com.br, pros chorões de plantão, amanhã já começa a esquentar de novo.
18: Graças a Deus.
0: A mínima ainda tá bem baixinha, né? 11 de mínima, máxima de 26 já.
18: 11?
0: É.
18: Eu aguento.
0: Você aguenta, seu Pedro, muito bem. É, previsão completa, então, no site climatempo.com.br. Saiu a caixa premiada ontem.
18: Você tá brincando?
0: Vamos começar tudo de novo?
18: Vamos.
0: Cenzão, R$100, tá bom? Com a Mi, com o Cacá Novelas, na manhã show. Você presta atenção aqui na hora do ronco, porque a primeira parte das dicas é com a gente aqui, viu? Oh. A Mi chega
18: infalíveis
0: junto aqui no meio do programa e passa as dicas. Quem não tem inscrição, já faz a sua aí. 11 99991 9197. E boa sorte pra você. Hora do ronco tá chegando, hein?

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12: Band, bom dia, são 6 horas em ponto, gente. 6 em ponto, hora de Brasília. Maravilhosa manhã de terça-feira pra você. Vamos com tudo aqui? Vamos acordar, gente?
13: Bora!
12: Vamos sorrir, vamos ser felizes.
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12: Valeu, Pidonce.

0: 8h01, muito bom dia, homem vinheta.
1: Bom dia!
0: Bom dia, Pidoncio!
2: Excelente dia!
0: Bom dia pra ele que veio com aquela jaqueta do Marty McFly, do De Volta pro Futuro. Seu Pedro Luiz Ronco, muito bom dia!
3: Que inveja, Tadeu.
0: Não é inveja, é um elogio, é um baita
1: divulgando
0: filme.
1: Divulgando a mesma.
0: Adoro!
3: É bonita?
0: É bonita, é estilosa.
1: É!
3: Eu te empresto.
0: Muito obrigado, seu Pedro.
3: 6h01 desta terça-feira... 12 de maio de 2026.
0: Tá frio, né, seu Pedro?
3: Tá frio.
0: Tá frio e vamos agasalhar, inclusive os pés, né, seu Pedro?
3: Também.
0: Tem muito pé frio por aí, né?
3: É. O que tem de pé frio? Pé frio, assim, no popular, é a pessoa que já deu um azar na vida, não é isso?
0: É verdade, é verdade. Então, sou azarada.
3: Qual foi o maior azar que você deu na vida, o pé frio? Tem que contar aqui na Band FM na hora do ronco. Tô com frio.
0: Ô, seu Pedro, pega uma meia lá, gente. Pra esquentar o pé frio do ronco, pelo amor de Deus.
3: É de lã?
0: De lã, sim.
3: É,
0: de
3: energia, negócio.
0: Ah, mas como é fresco,
1: pera
0: gente.
1: Aí, gente. Pelo amor.
0: Então conta aí o maior pé frio que você conhece.
3: Eu vou te dar um pé na...
0: Não, pelo amor, fala que começou.
3: Começou.

0: Hoje falando dos pé frio. Conta pra gente aí, uma pessoa muito pé frio que você conhece, um grande azar que você já deu na vida aí. Conte pra gente. 11 99991 9197, maior azar que você deu na vida. Palavra-chave qual que é, Pidoncio?
1: Pé frio?
0: Pé frio.
1: Mão.
0: Mão. Você é do contra, né? Mão, manda a mão pra gente aqui pra falar de pé frio. 11 99991 9197. Mão, mandou. A Aninha já pega seu telefone, liga pra você. Bande. Te coloca no ar pra falar com Pedro Luiz Ronco.
1: Olha.
0: Conta pra gente, maior pé frio que você conhece, hein? Quanto isso?
2: Adulto, baiano, barata, Joãozinho.
1: Eu sou pé quente, Jadil.
0: Ah, é, com certeza.
3: Mendigo, namorado, padre, papagaio, pastor, português,
2: religião, profissão, empregada,
0: empregada,
1: patroa brava, hein? Brava, chegou pra empregada e falou, vou te falar uma coisa pra você, viu? Você é muito relaxada. Olha pra empregada falando, falou mesmo.
0: Caramba.
1: Olha só a poeira desses móveis. Parece que você não passa um pano aqui há uns 3 meses. Empregada falou, patroa, tá na cara que a culpa não é minha, né? Ela falou, por quê? Eu tô aqui há 1 semana.
0: É, realmente aí ganhou no argumento, hein?
1: Aí, filha.
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0: Band FM, Murilo Ruf, os amantes, depois do prazer aqui na Hora do Ronco, 6h11, agora seu Pedro, hoje é dia de pé frio aqui.
1: Pé frio, gente que é pé frio dá azar na vida, não é verdade?
0: É isso aí, Ronco.
1: Estamos falando de pé frio porque tá muito frio, né? E os pés ficam frios também.
0: Exatamente.
1: Alô?
2: Alô?
1: Bom dia.
2: Bom dia.
1: Quem está falando?
2: Olha, eu não vou falar meu nome porque o meu pé é muito frio, viu?
0: Passa. Faz tempo que ele não participa, vai. Vamos dar esse mole.
2: É, mas o Tadeu também é uma língua preta, hein?
0: Ele não, é. Não.
1: Você é uma língua solta. Você já deu algum azar na vida? Foi pé frio?
2: Ah, já, seu Ronco. Nos anos 80, eu ainda era garotão ainda. E eu fui num bingo e comprei 100 cartelas de bingo para ganhar uma mountain bike 18 marchas na época. E o meu sobrinho, me enchendo o saco do meu lado, ele era garotinho ainda, eu falei, toma uma cartela pra você e vá marcando aí. Ele ganhou a bicicleta e eu fiquei com 99, com o pé frio, sem ganhar nada.
1: Quer dizer, você comprou 100.
2: Exatamente.
1: Quer dizer, você comprou todas as rifas e deu uma pra ele e ele que ganhou.
2: Ele que ganhou.
1: Só cagado, né, pé frio?
0: Parece eu com sorteio.

0: A fila anda na hora do ronco. 6h15 agora, seu Pedro. Estamos falando de pé frio hoje, gente. Azarado, hein?
1: Ah, qual foi o maior azar que você deu na vida? Já te chamaram de pé frio? Conta aqui na Band FM na hora do ronco.
0: Eu, por exemplo, tô aqui no Grupo Bandeirantes há 20 anos.
2: 20 anos, é.
0: Sempre que tem festa da firma no fim do ano, tem sorteio.
2: Verdade.
0: Nunca ganhei uma bala no sorteio.
2: Puxa vida, tá vendo?
1: Olha, eu já ganhei várias vezes.
0: Tá, o ronco impressionante. O ronco teve um dia que ele tava em Las Vegas, ganhou uma passagem pra Buenos Aires.
2: Foi.
0: É impressionante.
2: O que xingaram, lembra? Não sei como você conseguiu voltar, velho. Olha.
1: E eu fui, viu? Aproveitei e fui pra Buenos Aires. Todo
0: então. Que delícia. Ô, Pitão, sua palavra-chave qual
2: é? Mão.
0: Mão.
2: Mão.
0: Manda mão.
2: Mão.
1: Terezinha de Jesus.
0: Ué.
1: Abre a porta, vê quem é. É um homem pequenino que tem medo de mulher. O primeiro foi seu pai.
0: Ué.
1: O segundo, seu irmão.
0: Ah, ele vai chegar lá.
1: O terceiro, nossa, foi aquele que Teresa deu a mão.
0: Podia ter começado da metade já pra essa
3: já
0: parte.
3: Já pra frente.
0: Mão, manda aí 11999919197.
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0: Quer concorrer aos 4 ingressos?
1: Como é que faz?
0: Levar a família inteira, hein? 11 999 919197.
1: Boa, corre que dá tempo.
0: Se inscreve, hein? Boa sorte. Menina, tá com frio.
1: Ah, por que ela fica assim?
0: Ah, tá. A sua rádio do seu jeito, 6h23, seu Pedro, tem ouvinte na linha.
2: Alô?
3: Alô, bom dia, seu Pedro e Ron. Como é que tá o senhor? Tudo bem?
2: Tudo bem,
3: e
2: o senhor? Tá bem?
3: Muito bem, graças a bom Deus.
2: Qual é o nome do senhor?
3: Aqui é o Genildo Silva, porteiro da Vila Prudente. Alô, alô. Brasil.
2: Sempre é nóis.
3: Muito tamo bem. Junto e misturado.
2: Ô, seu Genildo.
3: Sim, senhor.
2: Já deu um azar na vida? Já te chamaram de pé frio?
3: É, com certeza, mas por favor, antes eu posso dar um alô aí pros seus companheiros aí de mesa?
2: Ah, lógico que não.
3: pode sim. Obrigado, obrigado. Bom dia, Tadeu.
0: Muito bom dia.
3: Tudo bem?
0: Tudo bem, graças a Deus, e o
3: senhor? Ô, Vieta, bom dia.
4: Bom dia, queridão.
3: E aí, Pidonço, Pindonga da Silva?
5: Tamo junto, filho da mãe.
3: É isso aí. Ó, quero mandar um grande abraço aí pro meu primo aí, Joãozinho, e o Valdir, que tá na escuta da Hora do Ronco. Não perde um programa do Ronco aí, tá bom?
2: Obrigado.
3: Nessa terça-feira, Marajá abençoada.
4: Amém.
3: É, tá um frio danado aqui em São Paulo,
4: né? Tá frio.
2: Verdade. Responder a pergunta,
1: ele
2: não vai.
1: Não, verdade.
3: Não, vou fazer agora, com certeza, Ronco. Mas é o seguinte, eu tenho um vizinho, rapaz, esse é pé frio, esse é danado, viu? É o Zé. Ele falou pra mim que sonhou com a milhar e mandou jogar, né? Eu fui na dele, né? Peguei e joguei, né? A milhar, né? A milhar até boa, eu tô jogando até hoje, ver se eu ganho pelo menos acertando uma centena. E eu jogo, não ganho um centavo, vai, só perco. Falou pra mim que tem uma menina lá, uma vizinha lá nossa também, que tava afim de mim. Cheguei lá junto da mina lá, mas rapaz, a mina não quis nada comigo não. Que nada, eu tô em outra aí, tô com um cara aí, saindo com um carinha aí, tô afim de sair com ninguém não. Eu falei, puxa vida, mas o Zé, ela é pera, é
0: que amigo, hein?
3: Engraçado, viu? Meu Deus do céu.
0: Olha.
3: É complicado, né, Rocco? Ô, Rocco, você é pé frio também não, né, velho?
2: Não, não sou não, mas você jogava no bicho e nunca ganhou?
3: Não, eu nunca ganhei, Rocco, mas gostaria de ganhar. Ó,
2: joga cara, no corno!
0: Em homenagem a ele,
2: é lógico. Quem sabe você não é premiado?
0: Exatamente.

0: Band FM, Simone Mendes, dois fugitivos aqui na Hora do Ronco. Falar hoje sobre pé frio, hein? É. Olha o azar que você deu na vida, você conhece uma pessoa que é muito pé frio. Conta pra gente aqui, grave sua resposta, hein? 11 999 919197. Conte um azar que você deu ou alguma pessoa que é muito pé frio aí. Conte aí.
1: Oi, bom dia, Ronco. Bom dia. Oi, querido. Bom dia, Tadeu. Bom dia, Pindonce.
2: Bom dia.
1: Olha, pra mim, o cara mais pé frio é o Pindonce.
2: Eu?
1: Porque até hoje não tem crachá, não tem salário. Ele é, ele é diretor do programa, ninguém respeita.
0: Não, eu respeito.
1: Meu Deus, e nunca chega no horário. Que não, cara pé frio. Um beijo, um abraço pra todos aí, Eric de Itapema.
0: É, o negócio de chegar atrasado é no Band Bom Dia, né?
3: É.
0: Na Hora do Ronco.
4: É isso, a gente deixa ele tomar água de graça.
0: É verdade. Usa o banheiro.
3: Ah.
0: É. Verdade. O senhor não tem do que reclamar, viu?
2: Não. Olha, eu tenho hora que eu tenho. Olha.

0: Você aqui na Hora do Ronco, 6h32, a informação pede passagem.
1: Agora, Jornal do Ronco.
2: Bom dia.
0: Bom dia.
2: Paga um café pra mim?
0: Claro, claro. Assim que a gente terminar o jornal, vou pagar um café pra
2: pode
0: você.
2: Pode ser agora?
0: Agora a gente precisa fazer o jornal, né?
1: O dono de uma revenda de carros deixou seus clientes na mão e desapareceu com os veículos deixados no estabelecimento.
3: Segundo a denúncia, Lucas Primo Soares, ou Alves, deixou uma placa em frente à sua loja, onde estava escrito "Fui almoçar" e nunca mais retornou.
1: A loja ainda está fechada e Lucas deixou de responder aos clientes há mais de uma semana, quando deu o calote. Eles ainda afirmam que ficaram sem os veículos e sem o dinheiro das revendas, que supostamente aconteceriam.
3: O caso aconteceu em Curitiba e a polícia segue procurando Lucas. O prejuízo aos clientes é calculado em cerca de 300 mil reais.
2: Os comentários é de Pedro.
4: Eu quero dizer que eu não tenho carro, eu tô fora dessa.
3: É, o ronco não é suspeito.
4: Não.
3: Pelo amor
4: dessa
3: de Deus.
4: Não.
3: Nem dirigir... Como dessa não?

0: Band FM, Luan Santana, Olho Marrom, na Hora do Ronco, 6h35, seu Pedro. Hoje a gente tá falando de pé frio, pessoa azarada, né?
1: Tá muito frio, né? Então nós queremos saber, a pessoa que tem muito azar, pé frio, qual foi o grande azar que você deu na vida? Conhece alguém? Conta na Band FM, na Hora do Ronco.
0: A palavra-chave hoje qual que é, Pidoncio?
2: É mão.
0: Manda mão. 11 999 919197, mão. E vem contar sua história pra gente aqui.
2: Lava uma.
0: Lava a outra mão. Lava outra. Lava uma.
3: Já, já. Na Band FM, tem Tiaguinho.

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4: 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É hora do Ronco, 19 para 7. Agora, seu Pedro, você acredita que tem ouvinte na linha falando com a gente?
3: Que bom, eu acredito. Alô?
20: Alô?
3: Bom dia!
20: Bom dia!
3: Quem é?
20: É a Ariane.
3: Ariane, muito bem. Ariane, hoje estamos falando de pessoas com azar, pessoas têm pé frio. É o seu caso?
20: Não, o meu caso não, mas a minha nora é.
3: Qual o nome da sua nora?
20: Mariana.
3: O que acontece com Mariana?
20: Ah, Mariana é muito azarada, mano. Ela perde celular como se perdesse a memória da cabeça. Perde chave, já fez transação de Pix, pessoa errada. É muito azarada.
3: É uma Mas sempre foi assim?
20: Olha, desde que eu conheço ela, sim.
3: Tá, mas um dia ela vai dar sorte e vai perder o marido.
11: A hora do ronco! É. A hora
3: agora,
11: do...
3: Vai perder teu filho.
15: Não é azar, não, viu?
3: Que é?
15: Pura falta de atenção.
4: Aí, é. Aí, aí, é, aí, TDAH, aí é outra, né? História.
15: TDAH que chama,
3: é,
15: né?
3: É cabeçuda.
15: Doença venérea?
4: Não! TDAH não é do céu.

0: Falta você na hora do ronco. 6h46, agora Homem Vinheta.
1: Primeira aula do inglês pra vocês.
0: Com o professor Pidoncio Pidunga da Silva.
2: Bom dia, bom dia. Pega aqui, gente. Distribui pra mim. Ô, Dudu, distribui pras crianças. Tô distribuindo isso aqui pra você. Ai. Ah, peraí, sobre aqui. Eita, Tom.
0: O que, que é esse que tá distribuindo?
2: Tom, pra você.
0: Ah, ganhei também?
2: Ganhou.
0: Vem. O que, que é esse aqui, professor?
2: Hã?
0: O que, que é isso aqui?
2: Nada, deu vontade de distribuir.
0: Ah, meu. Ué. Obrigado, gente. Ganhei uma folha aqui.
2: Guarda, viu?
0: Obrigado, vou guardar. Obrigado, viu, professor?
2: De um lado tá escrito?
0: Tá.
2: E do
0: tá
2: outro? Escrito.
0: Do outro não.
2: Não, aproveita o branco. Aproveita o lado branco.
0: Vou aproveitar, tá bom? Obrigado,
2: professor. Você tá jogando fora. É isso aí, sabe o que significa isso? Reciclar. Reciclar. É
0: reciclar.
2: Pessoal, aqui, ó, um monte de folha. É. Então pega, usou. Aqui, ó, usa de rascunho.
0: Isso que você falou é muito sério.
1: Legal, isso é sério, viu, cara?
0: Parabéns, viu? Parabéns.
2: É, porque é isso. Sabe de onde veio o papel? As árvores.
0: E as árvores?
2: Somos nós. É, meu, tem que cuidar das árvores, gente. Já abraçou uma árvore hoje?
0: Não abracei, faz tempo que eu não abraço uma árvore.
2: Tem que abraçar, porque faz diz tempo... que abraçar o pau.
1: Lá ele, velho.
2: É bom, Jadir, porque a energia da árvore, ela vem da raiz, da terra. É. E isso é você dar uma descarregada, sabe? Tadinha da árvore também, né?
0: Give a hug to a tree.
1: Meu, ele falou inglês com você, querido.
0: Nossa, olá, não peguei. Professor, aliás, faz tempo que eu não recebo um abraço de um ser humano, viu, Pidoncio?
2: Pra ser bem honesto. Peraí, eu vou aí.
0: Me dá um abraço aqui.
2: E aí?
0: Obrigado, cara.
1: Obrigado, cara.
2: Poxa vida, você tá mal, hein, Jadir? O que foi? Vão...
1: Obrigado, cara.
2: O que é que foi? O que você tá precisando, Jadir? Dinheiro? Se for dinheiro, você tá lascado.
0: Vamos pra aula, vai, professor. Parar de besteira aqui. Vamos ao que interessa. O nome do aluno aqui é... Aluna. Luana.
2: Tá rindo o quê, idiota?
0: Luana.
1: Posso rir mais, filho?
2: Como é que é o nome
0: dela? Luana.
2: Liene.
0: A Liene quer saber qual é o significado da palavra, atenção, tackle.
2: Por que você tá fazendo
0: tackle? Ah, pronúncia.
2: Tackle.
0: É outra pronúncia? Me ensina, professor.
2: Tackle.
0: Não é que tackle.
2: Isso.
0: Tá bom. O que quer dizer?
2: Por exemplo, que horas são agora?
0: Agora, 6h48.
2: Então, tem muita gente que tem isso. Meu, acredito. Dei a folha pro menino, ó.
0: O quê?
2: Dei a folha pro menino, olha o que ele fez.
0: O quê?
2: Tacou no outro.
0: Ô, professor.
2: Eu vou tacar nele também, quer ver?
0: Taco. Taco quer dizer taco. Taco.
1: Não é de taco.
0: Já tá traduzido, já. Já tá traduzido. Mas tem tackle também. Tackle quer dizer enfrentar, né?
2: Ô, Ninha. Foi o Jadeu que jogou, viu?
1: Cala a boca!
0: Não, cala a tua boca, não fui eu, não!
1: Você precisa caguetar, você não pode caguetar o amiguinho, não, pô!
0: Cala a boca!
2: Pra pensar que fui eu?

0: Tarde FM, Bruno e Marrone, Vida Vazia. Aqui na hora do Ronco, 8 para 7 agora, gente. Bom dia, boa terça-feira para você que tá na Band.
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0: Conta a história de uma pessoa muito azarada, né?
2: Pé frio.
0: Pé frio. Conta aqui, 11999919197.
3: Oi, meninos, é a Mar. Bom dia pra vocês. Eu sou pé frio por completo, não é só meio, não. Eu não ganho no sorteio, não tenho a sorte, nunca ganhei no sorteio. Em bingo eu ganhei uma única vez, R$50, mas foi uma única vez pra toda a vida. E o que eu sou muito, muito pé frio mesmo é de arrumar alguém, assim, um parceiro. Ou uma parceira, né? Porque dá pros dois.
0: Opa!
3: Beijos.
0: Um beijo pra você.
4: Dá pros dois.
2: Não, tá com vontade ainda, mas não consegue.
5: Aí não é pé frio, não, é dedo podre.
2: Faça uma vontade, filha da

0: Band FM, Júlia e Rafaela Medo, aqui na Hora do Ronco. 4 para 7 agora, seu Pedro. Hoje, nossa pergunta qual que é?
1: Ah, hoje, como tá frio em muitos lugares, nós queremos saber se você conhece uma pessoa que é pé frio, azarada. Conta a história do azar dessa pessoa aqui na Band FM, na Hora do Ronco.
0: Palavra-chave qual que é?
2: Mão!
0: Mão, manda mão pra gente aqui, que a Aninha já tá ligada. Vai pegar teu telefone e vai ligar pra você, hein?
3: Aninha.
0: Ó que honra. 11 999 919197. Vem falar ao vivo com a gente aqui na Band FM. Vem!
2: Vem!
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1: Hoje é dia dos azarados, hein? É dia do pé frio aqui na Hora do Ronco.
2: É, já deu.
1: Vai contar o maior azar que você teve na sua vida. 11 99991 9197. Ou se você conhece alguma pessoa muito azarada, só que é muito pé frio, né, gente?
2: Ou se conhece alguém, liga pra Band, pô. Sabe quem não é pé frio? O nosso querido Eliel, que tá transportando, sabe quem?
1: O quem?
2: A nossa querida Tamires, tá ouvindo a gente.
1: Oba! Um abraço pros dois aí. Muito obrigado.
2: Filha da mãe.
1: Tenho certeza que nenhum dos dois é pé frio, né?
2: Não é, estão de meia.
3: Ainda bem, né, velho?
1: 11 99991 9197. Pra falar ao vivo, palavra-chave. Qual que é, Pidonço?
2: Aí vai escrever mão.
1: Mão.
2: Aí a nossa querida Ana, ela pega, olha, fala, ah, que legal, quer participar. Aí o que acontece? A Band liga pra pessoa.
1: Que moleza, aí, hein? Aí, que moleza. Ah, 11 99991 9197. Se quiser, pode gravar também sua resposta pra gente soltar aqui durante o programa, tá bom? O importante é que você participe com a gente aqui.
3: Isso é importante.
1: Na Hora do Ronco, nessa terça-feira.
3: Interagir com a gente. Gostosa. Mostrar que você está junto.
1: Isso. É isso.
2: Oi!
1: Opa! Opa!
3: Arranca!
1: A sua rádio do seu jeito, 73, mandar um salve aqui pro Fabrício. Salve. Fabrício, ex-estagiário nosso aqui da Hora do Ronco.
2: Ô, Fabrício.
3: Corintiano.
1: Corintiano.
3: Ele,
1: né?
3: É, cara.
1: Tá trabalhando aqui no Band Esportes. E nesse momento ele está num salão de... É salão que fala, né?
2: De beleza, é.
1: Não, de embarque.
2: Ah, tá.
1: No aeroporto na Argentina, seu Pedro. Buenos
4: Aires.
1: Argentina,
4: legal. Compre alguém, algum jogador do Boca, do River.
1: Tá voltando pro Brasil aí, ouvindo a Hora do Ronco. Um abraço pra você, Fabrício. Tamo junto.
2: Valeu, filha mãe. Isso
1: tá tudo caro lá, hein? É, seu Sim, Pedro. É...
4: Aqui também tá, viu, Fabrício?
1: Tem ouvinte na linha.
4: Alô?
5: Alô, bom dia.
4: Bom dia, quem é?
5: Eu sou a Maiara Moura.
4: Maiara Moura, MM, muito bem.
5: Isso.
4: Maiara, quem é o pé frio da sua história?
5: Olha, o pé frio, não vou nem falar aqui quem é o pé frio, mas eu tinha uma mania de contar as coisas antes de acontecer. E aí, há uns 18 anos atrás, eu consegui o emprego dos sonhos. Na época, tinha agência de emprego, e aí você pegava uma carta, enfim. E aí, eu consegui o emprego dos sonhos, contei com uma amiga. Eu falei, amiga, consegui aquele emprego dos sonhos. Aí ela falou, por que eu também não consegui? Você conseguiu. E aí, ao invés dela celebrar comigo, ela ficou questionando. Aí eu fiquei tão chateada. Quando eu saí da agência, eu torci meu pé e fiquei 30 dias com gesso e quase perdi a vaga de emprego.
1: Olha.
5: Aí depois dessa, eu aprendi que o silêncio protege a bênção. Aí eu parei de contar, porque a gente, porque as pessoas estão celebrando pelas nossas conquistas, as pessoas estão só torcendo para que dê errado. Então eu parei de falar.
1: É uma boa estratégia.
5: E aí parei de dar azar.
4: É. É. E você hoje trabalha?
5: Eu trabalho.
4: Tem um lugar aí pra ficar no seu?
1: Tem, mas são só 3 horas que o Ronco trabalha, viu?
3: É.
1: Ele só aguenta trabalhar 3 horas.
4: Tem quantas horas você trabalha por dia?
5: Tem um trabalho muito legal que chama Beleza na Periferia, que tem o objetivo de impactar jovens das periferias e favelas com autoestima. Então
3: é
5: esse é um trabalho que
3: convido. É a cara dele, é o perfil dele.
4: Tô nessa.
6: Hora do...
4: Ela não falou quantas horas eu trabalho.

0: Band FM, Cleiton e Romário, Zé Neto e Cristiano. Não namora aqui na Hora do Ronco. São 7h07 agora, gente. Bom dia.
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2: Sábado à tarde, 5 amigos trabalham juntos, estão tomando um banho. Ah, como que chama aquele lugar bonito? Sauna.
0: Ah, sauna, que delícia.
2: A sauna, tal. Conversando, de repente toca o telefone. Aí o cara atende e fala, alô, do outro lado. Oi, meu amor. Oi, tudo bem? Tudo bem. Querido, estou aqui no shopping. E daí, o que você precisa? Sabe o que é? Ah, estou naquela loja de bolsas importadas, tem uma Louis Vuitton, tá um preço especial. Quanto é que tá essa bolsa? Olha, se eu pagar de uma vez só, está R$52 mil. 52 mil? Tá bom. Pode comprar. Mas tem mais, querido. Eu passei por uma loja de joias e relógios. Ah, tem uma pulseira maravilhosa aqui. É o meu sonho. Vai, quanto custa essa pulseira? Pichincha, R$22 mil.
0: Mil?
2: Mas é de ouro mesmo? Não, é de ouro puro. Tá bom, compra. Querido, agora é o mais importante. Fala, meu amor, fala. O que é que você quer dessa vez? Ah, você sabe como é? Meu carrinho já tem 2 anos. Eu sei. Então, eu passei numa loja de carros japoneses. Estão lançando um modelo completamente equipado, todo eletrônico. É a minha cara. Quanto é que custa esse carro? É uma pichincha. Vai, fala quanto que é esse carro. R$480 mil.
0: Mil?
2: Pô, é meio caro. Mas bem, tem tudo. Bom, faz um negócio. 480 mil? Tenho certeza que o vendedor vai aprovar. Faz em 2 vezes. 2 de 240 mil. Ah, ele aceita, ele aceita. Ele faria até em 3, mas você pode pagar em 2. Não, faz 240 mil por mês, dá pra pagar, tá bom? Ah, você, eu te amo, eu te amo. Um beijo, querido. Tchau, tchau. Aí o cara desliga o telefone. Por favor, amigo Jag, de quem que é esse celular aqui?
0: Meu Deus!
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0: Meu amigo!
2: Ferrou!

0: FM, Zezé de Camargo e Luciano, Sem Medo de Ser Feliz. Sabe uma pessoa que não tem medo de ser feliz?
1: Quem?
0: É ela. É, ela.
2: Ela anda de mobilete. Curte a Gretchen. Gosta de chiclete e ama fazer uma bó? Com vocês, Paulette.
3: Bom dia! Oi, gente!
0: Pau!
3: Bom dia, gente!
0: Como é que você tá?
3: Tô toda encolhidinha.
0: Eu tô vendo, tá com friozinho, tá?
3: É, aqui onde a gente tá, tá frio, né? Tem lugares que tá quente,
0: é, aqui,
3: lugares
0: que tá morno. Aqui na Bandilândia tá frio.
3: A Bandilândia, é verdade. É o ar-condicionado, será?
0: Ah, eu já desliguei. Eu sabia não, que você ia vir.
1: Não é.
0: Que eu sei que os seus mamilos ficam muito durinhos, né? Quando frio.
3: Ai, como você sabe?
0: É, eu sei, eu te conheço.
1: Ah, dá pra ver, né, Paulette?
0: Eu te conheço. Eu já desliguei o ar-condicionado, já.
3: É verdade, é porque eu não uso sutiã, né?
0: É.
3: Raramente.
0: Você quando... não gosta mesmo de usar sutiã?
3: Só quando eu vou dormir, porque aí você sustenta, né? Sabia dessa que é legal?
0: Eu não sabia.
3: Aninha, você faz isso também quando vai dormir ou não? Sem, é... No meu caso, eu uso, sabe? Por causa do silicone, né, gente? Então eu tenho que usar, senão fica muito... Ele cai, porque... Imagina o seguinte, deitada de lado, ó. E o esquerdo cai em cima do direito, e o direito cai em cima do esquerdo.
0: Entendi.
3: Tá? Então eu uso sutiã quando eu vou dormir pra ele ficar sustentado.
0: Olha, eu não sabia
3: mais
0: disso.
3: Do que nem agora, eu tô sem, ó.
1: É, dá pra ver, né, Paulette?
0: Dá pra ver que você...
1: Parece que tem dois dedinhos querendo sair.
3: Para, gente.
0: Fica durinho.
3: Eu tava ouvindo você... Eu tava ali fora agora, tomando café e ouvindo... Tem um rádio ali, não tem na Band? Ouvindo vocês falar de... Que a gente tá sendo vigiado.
0: Então, menina... Você acredita? É isso a gente falando fora do ar, na verdade.
3: Ouvinte não sabe, idiota. Fica quieto. Deixa eu te contar.
0: Mas posso falar? Eu também tenho essa sensação, Paulette. De que as redes sociais, a internet, num contexto geral, tá vigiando a gente 24 horas.
1: Então, o que eu tava falando para comigo, aconteceu uma coisa muito particular dentro de casa, não, com fio elétrico. Eu abro o YouTube e estão ensinando realmente aquilo que quebrou.
3: Gente, aí eu fico louca, porque, sabe, eu tenho câmeras internas dentro da minha casa, né? Eu coloco, porque, segurança, gente. Será que eles estão vendo o que a gente tá fazendo?
0: Eu acho que sim, Paulette. Mas acho que você não faz nada que... deva comprometer. Digamos que vaze as imagens da sua casa. Tem alguma coisa que compromete você?
3: Gente, deixa eu falar uma coisa. Aquilo é uma coceira só que eu tenho.
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0: Peraí!
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0: É uma coceirinha que dá?
3: É, de vez em quando.
1: Peraí!

0: Band FM, Marília Mendonça Graveto, aqui na Hora do Ronco, 7h19 agora, Homem Vinheta.
1: Oi, querido.
0: Que momento é esse?
1: Momento do Ronco.
0: Essa risada me mata.
1: Para.
2: Vocês conhecem o Saul Brandalize?
0: Sim, o presidente da Band Floripa, Floripa, né?
2: O Saul, pessoa maravilhosa.
1: É.
2: Ele me convidou para um almoço lá em Florianópolis, que ia festejar Band FM Floripa em primeiro lugar, a Hora do Ronco estourando, ia fazer um almoço em minha homenagem.
0: Pô, que legal!
1: Que coisa.
2: Dei azar.
0: Qual foi o azar, seu Pedro?
2: Era feijoada.
0: Ah, mas pelo amor de Deus!
2: Será que ele fez de propósito?
0: Leva pra comer uma ostra, né?
2: Hein?
0: Eu quero.
1: Tanta coisa boa lá pra comer.

0: aqui na Band FM na hora do ronco.
1: Palavrinha chave, qual que é, Pedoncio?
0: Mão.
1: Mão, manda mão pra gente. 11 999919197.
0: Presente pra você, Jadeu.
1: Ah, obrigado, gente. Pedoncio fez um barquinho de papel pra mim.
0: É.
1: Muito obrigado, Pedoncio.
0: Eu aprendi com aquele Urigrani.
2: Origami.
1: Uri quem?
2: Origrani.
1: Origrani. Obrigado, viu, Pidoncio?
0: Imagina.
1: Não sai.
2: Ele vai
1: daí.
2: Fazer com isso aí.
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14: O Desafio América desse ano será marcado pela despedida de grandes craques do futebol mundial. Nomes como Lionel Messi e Cristiano Ronaldo devem encerrar ciclos por suas respectivas seleções nas próximas semanas, buscando um último título. No lado do Brasil, ainda há a expectativa de Neymar também ter sua última dança com a amarelinha ao lado desses craques.
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1: Bom dia, Robson Ramos.
8: Bom dia, Tadeu. Alô, pessoal da Hora do Ronco. Trânsito em São Paulo na manhã da terça-feira, com a Rádio Leste ruim pro centro, ali na região do metrô Guilhermina Esperança e do metrô Vila Matilde até a Avenida Licanduva. Lentidão no metrô Carrão, no viaduto Pires do Rio e do viaduto Guadalajara até o Alcântara Machado. E vai bem pro bairro, hein? 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
3: Manda um WhatsApp pra Band FM no 11999919197. Eu liga também, fala quem merece ganhar um celular igual ao seu.
4: Isso.
3: Tem que explicar por que essa pessoa merece tanto, tá?
4: É, tem que explicar.
3: Faça como fez o Carlos Augusto Marco Siriaco.
4: Ele explicou.
3: E a Juliana Forcato da Silva Lima.
4: O que que deu?
3: E já ganharam 2 celulares novinhos cada um. E ainda tem um montão de celulares novinhos
4: que legal,
3: pra você aqui
4: deu.
3: Na Band FM. 2 celulares de uma só vez. É tudo de bom, é tudo de Band. Fala mais baixo aí, por favor. Tamo no ar.
4: Hora do Ronco!
3: Falando no celular, parece que tá falando num megafone.
4: Meu pai era assim, velho. Meu pai falava assim, ó. Pois não, França!
5: Eu tenho que falar alto. Minha mulher tá em Florença.
3: Não, seu não, Pedro, não precisa gritar. Você falando alto ou baixo, ela vai ouvir do mesmo jeito.
5: Vou Pedro, a próxima vez vou tentar.
3: 7:30 agora, tem ouvinte na linha.
5: Alô!
6: Alô!
5: Bom dia!
6: Bom dia, Ronco.
5: Quem é?
6: É o Anderson de Barueri.
5: Muito bem. Anderson, quem é que é o pé frio da história?
6: Posso mandar um abraço aí pros meninos aí, rapidinho?
5: Pode, Anderson.
6: Bom dia, Tadeu.
3: Muito bom dia.
6: Bom dia, Vinheta.
4: Fala, Anderson. Bom dia, cara.
6: Bom dia, Pindonço, filho da mãe.
7: Ai, ai, ai, ai, ai, ai, ai, ai. Filho da mãe, bom dia.
6: Tô esperando a hora da escolinha, a hora do inglês.
7: Daqui a pouquinho é a segunda aula, hein, meu querido? Não vai faltar.
6: Não, tô atento. Vamos lá.
5: O que aconteceu, Anderson?
6: Eu sou pé frio, toda vez que eu falo que eu vou pra praia, pode estar o calor que for, quando eu tô chegando ali na serra, nossa, caiu o temporal. Meu toda Deus. Vez.
5: É, meu. Mas você vai muito pra praia?
6: Ah, agora deu uma parada, hein? Por isso que não tá fazendo chuva lá. Aí quando eu falo que eu vou, o tempo muda.
3: Então é você que leva a chuva pro litoral, olha aí.
6: Se tiver chovendo lá, porque eu tô lá.
3: Misericórdia.
4: Eu não vou.
3: Pelo amor de Deus, não sai de casa não, cara.
4: Dá licença.
5: Faça uma coisa boa pelo povo do mundo.
3: Que coisa, seu Pedro?
5: Marque uma viagem pro deserto do Saara.
3: E fique lá.
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0: berrante aí, Pidonço. Toca o berrante. Toca.
1: Peraí.
0: Passou elefante? Nossa, velho. Tem um rato aí dentro?
1: Não, toca o berrante de verdade, vai.
0: Melhorou.
1: Muito bem, muito bem. Quase pede o fôlego.
2: Nossa, cansei, hein?
3: Senhoras e senhores, enquanto você recupera o ar, nós queremos aqui anunciar para todo o Brasil, quiçá para o mundo, este momento especial. Este momento em que você, Pidoncio Pidunga da Silva, vai brilhar com o momento para morrer.
2: Pera, Padão, tomata, recebe nem eu.
1: Você.
2: Quando eu topo, tá merqueiro.
1: Quer.
2: Agradecer.
1: Agradecer.
2: Audiência.
1: Muito bom. Obrigado, audiência.
2: Porque, sabe, o nosso carrinho, a nossa preocupação é fazer bem o que a gente faz pra quê? Pra que você possa estar junto com a gente. E é por isso que a Band é do seu jeito.
1: Pedir pra plateia ficar quietinha aí, por favor, que o Pidão está falando, tá?
2: Então, quando você tá junto com a gente, que você... e você pode, de alguma forma... Não vou falar mais merda. As veinhas não param de rir, as veinhas da praça, pô.
1: Vamos rir, vai, Pidonço.
2: Ô, Jadeu, sabe que hoje em dia nós temos aí sonhos, desejos. Tem gente que tem sonho de ter casa própria. É, tem outros que querem reformar a casa. Por isso que tem um arquiteto. Inclusive, um abraço para todos os nossos amigos arquitetos. Um grande abraço pro Hipólito, que arquitetou a casa do Vinheta.
1: Opa, aliás, ficou muito bonito.
2: Ninho do Amor.
1: O Ninho do Amor.
2: E o Hipólito, ele tava procurando... Porque o arquiteto, ele planeja a casa. E aí depois ele sai para procurar os materiais, né, Janeiro?
1: Sim.
2: É, procura isso aqui, procura porcelanato. Ele tava procurando mármore. Ele precisava fazer uns enfeites na casa. Precisava do mármore. Era um enfeite diferenciado. E nada de encontrar. Vai numa casa de mármore aqui, numa casa de outra ali. Foi até na Fergran procurar, mas lá eles tinham só aquelas placas, né? Pra Sim. fazer piso, essas coisas. Aí lá não tinha. Aí ele foi procurando, e chegou numa loja. Aí veio um corcunda atender ele, já deu. O cara tinha as costinhas curvadas assim. Aí ele chegou, o cara, pois não, posso ser útil? Ele falou, vem cá, você tem bolas de mármore? Ele falou, não, isso aqui é um desvio que eu tive de sentar mal na cadeira. Má postura, aí eu fiquei assim.
1: Ah, vai tomar.
4: Essa é boa.
1: Saiu o calão gostou.
0: O calão gostou. O calão se diverte, velho.
4: Muito boa, Emerson.
1: Muito boa, as velhinhas gostaram também?
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0: Mandar um beijo pra plateia lá da Praça é Nossa.

0: Band FM, Natan, Zé Vaqueiro, aproveita que eu tô brigado aqui na Hora do Ronco, 20 pras 8 agora, vamos dar uma olhadinha aqui no Zap Zap do Ronco?
1: Vamos!
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0: Olhadinha e ouvidinha, né? 11 99991-9197, conta pra gente aqui, quem é o maior pé frio que você
1: pé
0: conhece?
1: Frio.
0: Já deu um azar muito grande na vida? Conta aí.
3: Oi, Band, bom dia!
1: Bom dia!
3: Meu maior azar... foi estar falando mal da minha chefe. E ela estava ouvindo atrás da porta. Logo em seguida, ela entrou e fingiu que nada estava acontecendo. Eu não sabia onde enfiar a cara.
4: Eu não sabia onde enfiar a cara.
0: Que situação.
5: Eu sei o que é isso, querido. Eu saio para dar uma fumadinha, os três aqui falam mal de mim, mas eu não ligo, não.
0: Como sabe? É que você sabe, Ronco?
1: Como é que você tá ouvindo?
5: Eu deixo o gravador aqui.
1: E pelo menos ouvido bom você tem, hein?
5: Tenho.

0: 15 para as 8, seu Pedro. Nossa, pergunta hoje qual que é, hein?
1: É sobre pés frios.
0: Tá.
1: Pessoa que tem azar, deu azar, conhece alguém? Conta na Band, FM na hora do Ron.
0: Conta aí pra gente, 11 99991-9197. Palavra-chave qualquer, Pidons. Faz mais barulho perto do microfone, tá bom? Eu tô sendo irônico, para com
2: isso.
0: Como
2: é que é o nome disso, Jari, que o pessoal faz na internet, ó?
0: É ASMR, não é isso?
2: Não é frescura. Ô, Jari, a palavra é mão.
0: É mão, manda a mão aí. 11 99991-9197. Para de arranhar o microfone, pode ser besta, cara.
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3: Atualizando as informações do trânsito na capital, Robson Ramos.
4: Tadeu, Avenida dos Bandeirantes, no sentido Marginal Pinheiros, está ruim desde o viaduto Dante Del Manto até a passagem pelo viaduto Santo Amaro. Também tem lentidão da Rua Alvorada até a Marginal e para quem vai para Imigrantes agora, trânsito lento na altura do viaduto Santo Amaro. 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
3: Vamos lá, resultado do sorteio valendo 4 ingressos pro Neo Geo Family. Diversão pra todas as idades, só no parque Neo Geo Family.
4: Quem?
3: Dá aqui o Pidoncio.
4: Quem
3: pra
4: vai?
3: Simoni. Deve ser Simoni, né? Termina com Y. Acho que seja Simoni, né?
4: Ah, pra você não ficar na dúvida, Simoni ou Simone.
3: É isso, Simoni ou Simone, Zalende Souza. Alô, Embu das Artes. Ô, Simoni ou Simone, você ganhou, menino!
4: Aê!
3: De FM, a sua rádio do seu jeito. Essa é a Hora do Ronco, falando aqui de pé frio.
4: Pé frio.
3: Pessoas azaradas, né, seu Pedro?
5: Alô?
6: Oi.
5: Bom dia.
6: Alô?
5: Bom dia.
6: Bom dia.
5: Quem é?
6: Thalita.
5: Thalita, muito bem. Thalita, hoje estamos falando de pessoas que têm pé frio, são azaradas. É o seu caso?
6: O meu caso é meu esposo, que é o maior azarado pé frio que existe.
5: Qual o nome dele?
6: Keller Júnior.
5: Júnior, muito bem. E por que ele é pé frio?
6: Porque tudo pode dar errado. Ele alugou um carro para trabalhar de aplicativo.
5: Sim.
6: Aí esses dias não estava conseguindo pagar o carro. Aí o pessoal estava enchendo a paciência dele por conta disso. Aí ele bateu o carro na lateral. Depois a cachorra saiu, ele foi abrir o portão desceu, bateu de novo no mesmo lugar.
5: Meu Deus.
6: Aí ele conversou para devolver o carro ontem. Hoje, o para-brisa, que eu não sei o nome, para-brisa, retrovisor de dentro, caiu. Quando ele foi encaixar de novo, rachou, foi todo o vidro da frente.
4: Meu amigo!
5: É, meu.
6: Tá frio, né?
7: Esse carro aí, vou te falar, hein?
5: E você ainda tá casada com ele?
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3: Passa pra frente esse carro aí, gente.
5: Não, passa o marido pra frente.

0: Band FM, Danilo e Davi, não mexe nas minhas gavetas aqui na Hora do Ronco. 5 para as 8 agora. Pidonço, ei, atenção aqui, cara. Vamos girar a roleta de piadas.
1: Meu Deus
0: Vamos
1: do céu,
0: lá.
1: Gente.
0: É isso.
2: Baiano, barata, Joãozinho.
0: Olá, queridão. Ei.
3: Tava vendo aqui um vídeo, né?
1: Não, agora é hora de trabalhar.
3: Tava vendo uma câmera, colocaram dentro daquela bolsa do canguru, tava mostrando um filhotinho.
0: Ai, adoro.
1: Charada.
0: Charada, vamos lá. Charadinha.
3: O canguruzinho fica dentro da bolsa, tem uma bolsa na rabiga
0: então,
3: dela.
0: Né? Que loucura, né, Pidoncio? Mundo animal, né?
3: É. Ô, Jadeu. É. Charada?
0: Sim.
3: Vamos ver se você sabe essa. Como é que o Pinóquio descobriu que ele era feito de madeira?
0: Como é que o Pinóquio descobriu que ele era de madeira?
1: Cara, eu sei, mas eu me recuso.
0: É, não sei, essa é a versão proibida disso aí. Mas é... Eu não faço a menor ideia. Como é que o Pinóquio descobriu que era de madeira?
3: Ele foi escoçar, pega o fogo.
0: 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Ainda bem que é parte censurada,
1: né? Que susto, velho!

0: Band FM Leonardo, Eduardo Costa, Borbulhas de Amor, aqui na Hora do Ronco, 8 horas em ponto. Hoje a gente tá falando aqui de pé frio, né?
1: É verdade. Porque é
0: muita azarada. E conta pra gente, maior azar que você conhece, que você já aconteceu com você. Tem algum pé frio aí? Você não pode ficar do seu lado,
2: é isso? Chama, você conhece, né, alguém?
0: Chama azar, né?
2: Chama.
0: Conta pra gente, 11 99991-9197.
3: Bom dia, Tadeu.
0: Oi.
3: Bom dia, minha vinheta.
2: Bom dia,
3: Pidoso.
4: Bom dia, querido.
2: Bom dia.
3: Rapaz, eu tô tão pé frio que meu carro travou o motor. Eu tô tendo que andar 7 km pra ir trabalhar e 7 km pra voltar. Nesse frio de Santa Catarina aqui, 6 graus, gente, tá doido. Um abraço aí, o Everton tá já aí, azarado demais.
2: 6 graus, Tadeu.
4: Parabéns, você não vai ter problema do coração, tá andando legal.
0: E que inveja de você, viu? Um abraço aí, meu querido.
2: 6 graus.
0: Aproveite,
2: cara.
0: Os 6 graus aí, viu?
2: Mas lá endurece tudo também, né?
4: Eu vou pra lá. Peraí.
5: Bom dia, meus meninos mais lindos.
4: Dia.
5: Uma pessoa mais azarada do que meu irmão, eu não conheço. Tudo que você for fazer e ele estiver perto de você, as coisas não dão certo. Principalmente jogo de futebol. Você vai assistir um jogo com ele e seu time perde, porque ele é pé frio e é azarento.
0: Meu
5: amor. Um beijo, Andresa de Pirituba.
0: Fala pra ele não assistir os jogos.
4: Tomara que ele seja ou São Paulino ou Palmeirense.
0: Ô, gente, não fala isso não, seu Pedro.
4: Fala o seguinte. Tomara.

0: Meu compadre, o único jeito é você não indo pra rua.
1: Ah, abre aí o microfone, você dá bom dia pro Nelson. Bom dia, Nelson!
2: Chocolate!
3: É, eles estão falando. Os caras falam em cima, não tem como, tem que esperar eles terminarem de falar.
1: É, senão, mas pô, você demorou pra abrir, o Nelson já passou.
3: Vai ficar um bololô de gente na hora aqui.
1: Cara, pelo amor de Deus,
3: é,
1: gente.
3: Mas enfim, fica o registro aqui. Bom dia, Nelson.
1: Agora sim.
3: Um abraço pra você.
1: Meu Deus.
3: Nossa, Mari McFly aqui, só observando. Seu Pedro, hoje nossa pergunta qual
4: é, hein? Sobre pessoas pé frio, pessoas azaradas. Conta a sua história até as 9. Band FM, Hora do Rom.
3: E a palavra-chave qual que é, Pedro? Ah, é hoje o Vinheta, é verdade. Ô, Vinheta.
1: Mão,
3: manda mão. 11 99991 9197. Vem fazer o programa Hora do Ronco junto com a gente. Vem!
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6: 8:06, hora da previsão do tempo para a cidade de São Paulo com Jade Ramos da Central Climatempo. Seguimos com bastante frio na cidade de São Paulo. A gente pergunta para Jade se vai continuar assim ao longo do dia e até quando, né, Jade? Bom dia.
7: Bom dia a todos os nossos ouvintes. Mais um amanhecer gelado aqui na capital paulista. A mínima alcança agora os 12 graus em pontos da região central da Grande São Paulo. E ao longo do dia, as temperaturas até sobem um pouco mais, ficam próximas dos 22 graus. Amanhã, na quarta-feira, dia 13, as máximas devem subir mais um pouco, próximas dos 26, mas ainda sem expectativa de volta do calor, porque o frio continua pelo menos até a semana que vem. No final de semana também tem chance de chuva aqui na Grande São Paulo.
6: Muito obrigado pelas informações, Jade Ramos. Beijo para você, até amanhã.
7: Até amanhã, um beijo.
6: Valeu. 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Ontem saiu a caixa premiada na Manhã Show, ou seja, vamos começar a escalada.
8: Vamos começar.
6: Tudo de novo.
8: De novo.
6: Com 100 reais hoje.
8: Oba!
6: Tá? 100 reais, Pidonço, pra você, te interessa?
8: Não, vou esperar.
6: Pelo menos é sincero, né?
8: Espera bater um 6 mil.

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12: Sua rádio do seu jeito, 8h11. Agora, senhor Pedro Luiz Ronco.
13: Sou eu.
12: Hoje é dia do pé frio aqui nesse programa, né?
13: Alô!
14: Alô!
13: Bom dia!
14: Bom dia, Ronco, tudo bom?
13: Bom.
14: Emerson França.
13: Oi.
14: Tadeu.
13: Bom dia.
14: Bom dia pra todos.
13: Quem é?
14: É Adriano, de Itaim Paulista.
13: Ô, Adriano, é você o pé frio?
14: Eu mesmo, rapaz.
13: O que aconteceu?
14: Uma vez, mano, tava numa situaçãozinha ali de traição, na pracinha, dentro do meu carrinho, bem quentinho, mão naquilo, aquilo na mão. Daqui a pouco, rapaz, a família inteira da ex batendo no vidro do carro. Sou safado, salafrário. Me pegou, eu liguei o carro, caí fora, rapaz. Daqui a pouco a ligação da ex, ligação da minha mãe, virou um pandemônio.
13: Broxou, não?
14: Broxei.

0: Band FM Ana Castela, minha herança, aqui na Hora do Ronco, 8h15 agora. Homem vinheta,
1: oi, querido,
0: que momento é esse?
1: Segunda aula de inglês pra vocês.
0: Com o professor Pidoncio Pidunga da Silva.
2: Deixa eu me ajeitar aqui, já deu.
0: Você ajeitou, professor? Pois não, professor.
3: Você lembra que eu tinha dado uma folha pra cada um?
0: Sim.
3: E eu fiquei muito feliz, porque eu tinha feito um barquinho. Dei até pra você o barquinho, né?
0: Uhum.
3: Você jogou fora, tudo bem. Aí, cada um fez um negocinho de papel. Ficou tão bonitinho, já deu.
0: Ficou legal.
3: Ficou tão bonitinho. Parabéns às crianças que fizeram. Esse barquinho fui eu que fiz. E aí eles pegaram como exemplo. Acho que é até legal se incentivar as crianças, os filhos pequenos, a fazer as coisas manuais, já deu. Porque a molecada tá muito presa no celular hoje.
0: É verdade.
3: Então, essas habilidades. Pega, tira o celular. Só que os pais também estão sem paciência. Os pais, eles preferem dar o celular que a babá eletrônica. Dá pro filho, ó, e ficar livre do filho.
0: Não precisa, né?
3: Então, mas pra fazer isso, por que não usou camisinha antes? Vamos lá?
0: Vou ficar a crítica aí do professor, né,
1: fica
0: gente?
1: Aí a crítica.
0: Fica a crítica aí pros pais, né? Vamos lá então, professor, porque o aluno hoje...
3: Quem é, Jadeu?
0: É o Cristiano.
3: Ô, Cristiano, vai ficar Cristine.
0: Cristine. O que você tá comendo, professor?
3: Foi um salgadinho que caiu no chão, acabei de pegar.
0: Ah, que nojo, meu.
3: Mas não tem a lei dos 10 minutos?
0: Seriam 10 segundos.
1: Ou 5 segundos.
3: Ah, tá, errei então.
0: Vamos lá, o Cristine...
3: Você tingou de areia.
0: Um pouco crocante demais,
1: sorte,
0: né?
1: Você não pegou nem o cabelo no chão.
3: Vai, fala.
0: Donate a palavra. Donate.
3: Tá, isso aí é o... Aninha, que bom que você tá prestando atenção. Agora há pouco vocês comentaram, nossa, que menina inteligente, olha o porquê, ó.
0: Ah, tá. É a única que presta atenção na aula, né?
3: Entendeu?
0: Então,
3: vamos lá, vamos lá, donate, né?
0: Donate.
3: Nada mais é que é uma ação, né?
0: Como assim uma ação?
3: É uma ação pra duas pessoas, né? Duas pessoas estão lá, o que que acontece? Eu tenho dois amigos, né? O Ney e o Thiago. Então, chegaram pra mim, você vai dar o doce pra eles? Eu falei, donate, entendeu?
0: Donate. Perfeito.
3: Que é o Ney, meu amigo, e o Thiago.
0: Perfeito.
3: Abreviei o Thiago.
1: Ele ainda explica.
0: É por isso que ela tá inteligente desse jeito?
3: Hang loose? Mini hang loose?
0: Ô, professor, donate é doar em inglês. Não tem nada a ver com o Thiago.
1: Mas peraí. Se é doar, ele acertou, porque do.
0: Ah. Não, mas depende. Depende. Eduar, né, você tá entregando...
3: Tá vendo? Nem quando eu acerto, ele quer que eu acerte.
0: Não, é isso!
3: Ele já colocou em dúvida.
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0: É isso.
5: É inevitável.

0: Band FM, Murilo Rufi, saudade estranha aqui na hora do ronco. 8h21, Homem Vinheta.
1: Oi, querido, agora. Ai! Momento do ronco.
2: Tava falando de pessoas aradas, pé frio?
0: Sim.
2: Eu tenho um amigo, muito amigo, que ele gosta de pescar.
1: Ah, é?
2: Foi pro Mato Grosso pescar e ele tava com um celular muito velho. Então ele comprou um celular, sabe, os mais modernos aí, pagou acho que 9 mil reais.
0: Caramba, que caro, hein?
1: Caro, caro, caro.
2: Lá no barco, tá, jogar a linha na água, de repente, o que aconteceu?
1: O quê?
2: Caiu o celular novinho.
0: Meu Deus!
1: Perdeu o celular.
2: Perdeu o celular.
0: Que coisa, hein?
1: Poxa, mas não encontrou mais, pelo jeito, né?
2: Não
1: encontrou. Mas quem é esse seu amigo aí?
2: Quer que eu fale?
0: Pode falar o nome, seu Pedro.
1: Não, porque já aconteceu comigo isso aí.
2: É, foi você mesmo.
1: Ah, pelo amor de Deus, você tinha que lembrar isso aí. Meu celular novinho, tinha acabado de comprar.
0: Será que alguém achou, cara?
1: Virou um caiaque, velho.

0: assim, eu não vou aguentar.
1: De FM Sorriso Maroto, assim você mata o papai aqui na hora do ronco.
2: Hoje entre tem... 50 e 300 mil reais o ronco.
1: O que vocês estão conversando? A gente tá no ar,
2: gente.
1: Vocês estão
2: fora do ar conversando um negócio? Agora entrou no ar.
1: É, porque o ouvinte não vai entender o que vocês estão falando.
0: Não, que eu vou largar a profissão de jornalista e vou ser prático de navios.
1: É. Ah, entendi.
0: E ele queria saber qual que é o salário.
2: O cara que pilota o navio
1: sim,
2: lá.
1: Sim. Uhum.
2: Pra chegar só no... esse cara, pra chegar no porto, existe um profissional que se chama prático.
1: Olha,
2: entre 50 e 300 mil. Gente, valeu, um abraço.
1: Vamos abandonar a hora do ronco aqui, gente.
2: Valeu, gente.
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1: Bom dia, Babi!
4: Tadeu, bom dia! Terça-feira, dia 12 de maio, cheguei aqui com as primeiras informações.
1: Bora!
4: A Caixa Econômica Federal informou que o pagamento do Bolsa Família de maio começará no dia 18. Oba. Os primeiros a receber são os beneficiários com NIS de final 1. E hoje tem mais futebol. São os jogos da volta da quinta fase da Copa do Brasil. Uhum. Às 7:30 da noite, o Internacional joga contra o Athletic Club. Primeiro jogo, o Inter ganhou de 2-1. Às 9:30, o Cruzeiro enfrenta o Goiás. No primeiro jogo, os times empataram em 2-2.
1: Tá.
4: E o Fluminense pega o Operário. Primeiro jogo terminou em 0-0.
1: Perfeito.
4: Um beijo, Tadeu.
1: Beijão, Babi. Obrigado, hein?
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1: Vamos com mais informações do trânsito, Robson Ramos.
2: Tadeu, a Marginal Pinheiros para Interlagos está congestionada desde o Cebolão até a Ponte Ari Torres direto. Dá para cortar ali pelo Parque Vila Lobos, mas também tem trechos ruins por ali. Para quem vai para Castelo Branco, nesse mesmo trecho, o caminho vai bem. 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
1: Bom, saiu a caixa premiada saiu. Ontem, hoje a gente começa tudo de novo com R$100. Mi, bom dia.
7: Muito bom dia, Tadeu, tudo bem?
1: Tudo bem, você?
7: Tudo, Jai, tudo bem, seu Ronco?
8: Bom dia, Mi.
7: Tudo bem com você, Pinocinho?
9: Oi, Mi.
7: E aí, Vinheta?
1: Bem, bem.
7: Bora lá, dia. Gente. Sem lão, hein? Posso falar as dicas pra vocês?
1: Então? Bora.
7: Ó, é redondo ou redonda e adora rolar. Deixa rolar.
8: Eu sei. Planeta Terra.
1: Não é um planeta Terra, seu Pedro.
7: Planeta Terra dentro da caixa premiada. Olha.
1: Não cabe, não? Né? Não cabe.
9: Adora rolar. Poxa, difícil essa, hein? Eu tenho um amigo que vive rolando lá na vila.
8: É um bêbado.
9: É ele mesmo.
1: Não é, não é. Não vai ter uma pessoa na caixa, Pedro.
7: Faz parte de vários esportes. Entendeu?
9: Flecha.
7: Que será? Não, não,
1: não, não é. Não,
7: flecha
1: não rola.
7: Não rolou.
1: Flecha.
7: Não rolou.
9: Esgrima. Em cima de quem?

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1: Ai, amiga.
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0: Bom dia, amiga minha.
1: Muito bom dia, Tadeu. Tudo bem?
0: Tudo bom.
1: Então tá bom. Tudo bem, seu Ronco?
4: Buenos dias.
1: Bom dia pra você, Pinocinho.
5: Bom dia, Mi.
1: Buenos dias, Vinheta.
0: Olha, buenos dias.
1: Eu tô copiando seu Ronco.
6: Vamos ajudar o povo,
1: vamos,
6: vai.
7: Bom dia, Milena. Aqui é o Ricardo do Jaçanã, pai da Nicole e Caroline. Casado com a Cirlei.
6: Casado com a Cirlei.
7: E eu tenho uma dúvida.
1: Marido da Cirlei.
7: Uma dúvida muito séria. É, o que a gente pode fazer com os colegas de trabalho falso? Ele vem, te abraça, te beija e pelas costas tá apunhalando, ferindo, defamando, te insultando, mas na sua frente eles são lindos e maravilhosos.
0: Olha aí.
7: Um beijo, obrigado, obrigado, Band. Beijo aí, meninos.
1: Nossa, gente, justo hoje eu cheguei abraçando as pessoas.
0: Verdade.
1: Aqui.
5: Pois é. Mas você não é falsa, né?
1: Ah, eu não vou falar o quê de vocês, né, gente? O que eu devo falar que vocês são tudo doido?
5: Poxa, falou
1: mesmo.
5: Que a gente não tem assunto, ó.
1: Gente, eu acho que isso é normal. A gente não vai no trabalho pra fazer amizade. Se rolar, igual que a gente tava falando aqui, se rolar, rolou, é legal. É. Né? Quando você consegue ter uma amizade sincera com as pessoas, isso é muito bom. Mas assim, não fica falando muito da sua vida pessoal pra essas pessoas que fazem, que você sabe que já não gostam de você, sabe? Compartilhando suas conquistas ou até suas desgraças.
0: Meu
1: Deus. Que depois a pessoa comemora e você sabe disso. Então faz ali o arroz e feijão, cumprimenta, seja educado.
0: É, já, né?
1: Só não vá deixar, com certeza, só não vá deixar essa parte ruim das pessoas dominar você, que daí você começa a ser chato, você começa a reagir e daí depois quem fica mal é você dar no que eles querem.
0: É isso aí.
1: Dá no que eles querem.
8: É, meu amigo, eu sei como eu sofro.
0: Ah, tadinho.
5: Tá bom.
0: Nossa senhora.
1: Quem
0: vê, pensa. Nossa.
1: Apunhalando o seu ronco.
0: Ó, mate mesmo.
5: Tem que se proteger da inveja, viu, gente? Tem que pôr concreto no umbigo, sabia?
0: Concreto no umbigo? Não.
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0: Band FM, Zé Neto e Cristiano, cadeira cativa. Aqui na hora do rompo.
1: É caro,
0: 8h37, é caro, né, seu Pedro? 8h37, dá uma olhadinha aqui nas redes sociais da Band FM. Arroba Band FM. Tá respondendo a pergunta hoje sobre azarados, né?
1: Pé frio.
0: O famoso pé frio. A Simone mandou bom dia pra gente aqui.
1: Bom dia, Simone.
2: Bom dia,
0: começou a mensagem dela mentindo. Bom dia, lindos. Obrigado, Simone. Ela disse que roncou. A azarada sou eu, sabe por quê?
1: Ué. Por quê?
0: Tá difícil de arrumar namorado.
2: É verdade.
0: Tá mais fácil ganhar na Mega Sena do que encontrar alguém que preencha o vazio do meu coração.
1: Você precisa de um amante.
0: um ficante, né?
1: É,
0: exatamente.
2: É aquele do date que chama, né?
0: É um date, né? Um pega, mas não se apega, né?
1: Não date não, que é feio.
3: É. Esse deitar usa preservativo.
0: Peraí, gente. Edilene Purificação mandou pra gente aqui uma mensagem. Bom dia, pessoal. Pessoal mais pé frio que eu conheço, sou eu mesma.
3: Legal.
0: Eu não dou sorte em emprego nenhum. Só arranjo trabalho escravo. Ou que não quer me pagar ou paga atrasado.
3: Ué?
0: Ou gosta de humilhar o funcionário. Caramba!
1: Você deve ser purificada.
0: Que coisa, hein? Um beijo pra você,
3: Edilene. Tá se metendo aonde, hein, filha?
0: Purificação aí. A Martinha disse que bateu o carro no dia 20 de dezembro.
1: Oh.
0: O cartão estourou e não deu pra arrumar, né?
2: Fala, negrão! Como é que você tá, lindo?
3: Pera aí, nós estamos no programa, tá no filho.
0: Um abraço pro negão aí também.
2: Olha, um abraço negrão.
0: Pro negão aí. Tudo de bom? Obrigado aí pela mensagem.
2: Tamo junto. Cresceu o cabelo, hein?
3: Pera aí, velho.
0: Ele não tem cabelo. Bom, enfim, é isso,
1: Ronco. Vende o carro.
0: Vende o carro, viu, ô Martinha? Pra você, vende o carro.
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0: Pro negrão, arruma a peruca.

0: dar namoro.
1: Band FM, Bruno e Marrone. Vai dar namoro?
2: Se vai.
1: Deixa. Só depende de você.
2: Se der, deu. Não, não, deu.
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1: Dia dos azarados hoje, hein? Conte pra gente.
5: Bom dia, Band.
1: Bom dia
5: a todos. Então, seu pé frio, porque uma vez, uns anos atrás, eu fui num bingo, que no dia do aniversário, você ganhava as rodadas, né? Do bingo de graça, você não pagava as rodadas. Eu entrei 1h, saí 11 horas sem ganhar nada, ainda gastei R$200 de comida e bebida lá dentro, lanche, cerveja. Isso é ser pé frio. Bom dia, Vasco da Gama.
1: Olha aí, o Vasco da Gama mandou mensagem.
2: Ah, o dono do bingo era Botafogo.
6: A pessoa mais azarada do mundo é minha esposa. Toda vez que eu vou no jogo do Santos com ela, pra mim é bom que o Santos ganha, mas ela cai, se machuca, bate o dedo na porta do carro, tropeça na guia, mas o Santos ganha.
1: Coitada da mulher.
2: Mas faz tempo que você não vai no jogo do Santos, hein?

0: Band FM Sampa Crio. Incondicionalmente, aqui na Hora do Ronco. 13 para as 9, seu Pedro, colocando um ponto final em mais uma edição de A Hora do Ronco.
1: Mas amanhã, se Deus quiser, estaremos de volta sempre pela Band FM para todo o Brasil com mais uma edição de A Hora do Ronco.
0: Muito bem, um abraço para você, homem vinheta.
2: Abraço, gente, fique com Deus.
0: Valeu, Pidoncio.
3: Valeu, gente, de verdade. Amanhã tem mais, né, Jadil?
0: Amanhã tem mais, 5 da manhã tem Band Bom Dia, viu, gente?
3: É.
0: Vai ouvir a gente lá de manhã, um Band Bom Dia, as loucuras que a gente fala lá.
3: Eu não ia perder tempo, não.
0: Cala a boca. Você não perde mesmo, se chega atrasado. Vem aí amanhã, show Band FM, mas antes tem histórias que a vida conta.
1: Tem muita gente que se considera pé frio, não ganha nada em sorteio, nada. Então vou dar uma oportunidade pra vocês. Vocês sabem que tem a Mega Sena. Opa. Tá acumulado aí uns 60 milhões de reais. Certo. Eu não vou dar os seis números, porque aí a Caixa Econômica Federal vai falar que eu fiz trambique.
0: Meu.
1: Mas, peraí, que eu vou dar uma dica legal. No sorteio de hoje, serão 4 números pares e 2 números ímpares, tá? Entre os 4 números pares, já vou dar uma dica. Um deles vai ser o 12, tá? Entre os 2 números ímpares, um deles vai ser o 29.
3: Anota aí, Jair, anota
0: 29.
3: Aí.
0: Tô anotando tudo aqui, 29. Olha,
1: então, 4 pares, sendo 1 o 12, 2 ímpares. Um deles é o 29.
0: Perfeito, já anotei tudo aqui.
1: Se não ganhar, porque você é um cagão mesmo.
0: Ou vou acertar só esses dois números, né? Vai dar raiva. Vem cá, é 7 é ímpar ou é par?
3: Oi?
0: 7 é ímpar ou é par?
3: Par, né, burro?
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0: gente? Manhã Show tá chegando aí, tem dinheiro também no bolso.
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0: Caramba!
2: Como é que pode, né?
3: Gostei, gente.
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3: Todo dia tem dinheiro na caixa premiada pra você. A gente começa mais uma rodada hoje com R$100.
0: Tá.
3: E eu tenho mais diquinhas aqui pra vocês adivinharem.
0: Dá.
3: O que tá... Vou dar. Ó, vamos lá. Pode ser chutada, lançada ou, ó, picada.
0: Tá.
3: Até...
0: Tá bom.
3: Mostrei pra eles aqui como faz. Vamos lá. Garante diversão
0: para
3: crianças e adultos. Gente, na Copa do Mundo da África, o pessoal chamava de jabulani.
0: É, nas Copas tem nome esse negócio.
1: É, aquela corneta, vuvuzela.
0: Não!
3: A Cacá que me contou isso. Ela falou, você sabia que na Copa do Mundo... Ah, eu vou falar!
1: É verdade. A desse ano tem nome também.
0: É trionda, né? A desse ano.
5: Não, é naftalina.
0: Não, que naftalina?
1: Trionda.
0: Trionda é o nome desse negócio aí que vai ser usado na Copa.
3: Ah, vai ser assim?
1: Então é praia, três ondas.
0: Toma banho, cara.
1: Trionda, animal. Ó, você quer ver eu te dar uma cotovelada?
0: Tem nada
3: sem
0: a ver.
3: Briga, gente, sem briga. Os dois aqui, ai, é complicado o negócio.
0: Difícil, parece criança.
3: Gente, R$100 na caixa premiada. Desejo pra vocês um ótimo restinho de terça-feira. Tá, tá friozinho, mas tá sozinho lá fora, viu?
1: O Kiko tinha uma, né?
3: Sim.
0: Tinha.
1: Ah, guitarra do Kiko Leandro.
0: Tá bom, diz.
1: KNB.
0: Tá bom. R$100, tá bom.
3: Gente, um beijo, viu?
1: Beijo, tchau. Kiko, tá vivo ainda?
0: Gelada?

0: FM, hein?
1: Band FM, é o Panda, eu te seguro na nossa super terça-feira. Muito bom dia pra você que tá aqui com a gente. Ó, pra alguém que dá sempre um jeito nas coisas, você tá se preocupando demais. É sério. Para pra pensar só um segundo. A sua cabeça tá agindo como se você estivesse numa emergência total, como se tudo estivesse desmoronando. Por um outro lado, seu histórico mostra que você resolve todas as vezes. Você é quase profissional e dá um jeito nas coisas a essa altura, hein? E ainda assim, a gente tá se preparando para uma tempestade em um dia completamente ensolarado. Você já pegou guarda-chuva, capa de chuva, colete salva-vida, bote, tudo? E tudo isso pra quem? Toda coisa difícil que você já passou, você conseguiu resolver. Talvez meio capengando, não da forma mais bonita, talvez chorando, talvez cansada. Mas você chegou lá do outro lado todas as vezes, foi ou não foi? Para pensar que a preocupação é só a sua mente tentando te arrastar para um problema que ainda nem existe. Não precisa dessa ansiedade toda. Vai um dia de cada...

0: Muito bom dia, minha diva! Muito bom dia, meu divo! E aí, é a nossa super terça-feira, nossa manhã, que tá no ar nesse dia 12 de maio. E aí, tá tudo bem? Tá tudo ótimo por aí? Tá tudo certo sim, vai? Problema? A gente tem mesmo, mas tem um jeito de resolver. E muitas vezes, pensa nisso, não é no nosso tempo, é no tempo de Deus. A gente tem que saber entender que a gente tá passando por um processo que vai ser resolvido sim. E hoje é mais um dia daqueles que a gente tem pra fazer o melhor de todos. Então vamos junto, porque com música, com dinheiro, com fofoca, tudo fica muito mais gostoso. E é isso que a gente tem aqui na nossa manhã. E junto com vocês fica muito melhor. 999-919197, eu quero o seu bom dia!
1: Bom dia, PM. Tudo bem com vocês? Meu nome é Camila Portela e gostaria de participar da caixa premiada de hoje.
0: Oi, Camila, muito bom dia pra você. Se você tá aqui é porque você se inscreveu, então boa sorte, é só cruzar os dedos que a gente te liga, tá bom? Hoje, no dia 12, se você tá fazendo aniversário, muitos anos de vida, que Deus te abençoe imensamente, principalmente com muita saúde, muita sabedoria, pra você correr atrás de tudo aquilo que você precisa e tudo aquilo que você quer. Já Cacá tá por aqui pra contar as fofocas pra gente, de tudo que rola no mundo dos famosos, e eu quero saber, o que você tá querendo saber aí do mundo dos artistas? Manda aqui sua mensagem. Eu quero áudios animados, hein?

0: Band FM, é o Péricles e Ana Castela, gente. Essa música sensacional, simplesmente acontece, como a nossa Manhã Show, que todo dia simplesmente acontece. Incrível, né, Cacá? Bom dia!
1: Exatamente! Bom dia, Milena! Bom dia, meu povo, agradecendo a todo povo que adora fofocar com a gente, que tá aqui na Manhã Show, que adora o seu pensamento do dia. A gente tem que agradecer a audiência. Mais um mês a gente subindo na Manhã Show, viu, Milena?
0: Ah, coisa boa! Aí sim!
1: Aê.
0: Se não fosse, né, você que tá aí junto com a gente.
1: Não.
0: Todo dia.
1: Claro. Uhum.
0: Muito obrigada pela acolhida. Eu tô amando você que tá aí do outro lado.
1: E
0: eu já
1: aí,
0: tô apaixonada.
1: Começando com o pé direito, desde o mês passado, a gente, ó,
0: subindo. Gostei, hein? Que gostei dessa fofoca sua melhor da semana.
2: Bom dia, Milena, tudo bem? Eu sou a Divaneira da Tapeciriga da Serra. Ontem foi o meu aniversário.
0: Olha!
2: Queria que você mandasse um abraço e um beijo.
0: Ah, então um abraço e um beijo pra você. Feliz aniversário, muitos anos de vida. Que Deus te abençoe, minha linda, minha diva. Obrigada por passar seu aniversário com a gente.
2: E falar pra Cacá que eu tô esperando as fofocas.
0: Eita!
2: Que ela fale sobre a novela de ontem, Três Graças. Beijo, beijo, amo vocês da Band.
1: Beijo! Feliz aniversário, minha amiga. Feliz novo ciclo. Olha, a novela tá ótima mesmo. Ontem teve o casamento, porque aquela Lucélia, né? Ideia de Jerico, né? Roubar o vestido de noiva. Só que, como a gente falou, o Vandilson pegou os vestidos e devolveu. E daí teve o casamento. Casamento duplo, né? Porque foi o casamento de Viviane e Leonardo e Juquinha e Lorena. Foi bonito o casamento. Eu gostei mais da banda, sabe? Eles cantando as músicas.
0: Não é?
1: Nossa, foi show.
0: Nossa,
1: de bola.
0: Nossa, que incrível. Foi muito bom.
1: Foi. Aí, o que vai acontecer, gente? Eu tenho aqui o final. Na verdade, ontem a gente falou do final de Ferete, certo?
0: Uhum.
1: E outro dia me perguntaram aqui na Manhã Show sobre a Nazaré Tedesco, lembra?
0: Sim, você falou, eu acho que não vai ter, porque já tá no fim. E aí?
1: Não vai ter a Nazaré. Mas vai ter a Nazaré, entendeu? Não, né?
0: Não.
1: Ó, a Renata Sorrar não vai participar. Mas, sabe a Samira, que é a Fernanda Vasconcelos, ela vai se fantasiar de Nazaré Tedesco pra sequestrar a filha da Joelle. A mando do Ferete, porque Ferete vai falar, sequestra a menina, e eu vou falar, Gerluce, vem aqui. E a Gerluce vai. Só que na hora que Ferete aponta a arma pra Gerluce, o Paulinho, você só ouve um tiro. Você fala, ih, acertou na Gerluce. Não, o Paulinho consegue prender o Ferete. Só que vai ter esse sequestro da filha de Joelle. Por isso que a gente vai ficar meio tensa. Então, Nazaré Tedesco vai ter uma homenagem, mas Renata Sorrá não participará.
0: Ela tá, mas não tá. Entendi agora, é isso mesmo.
1: Entendeu? Agora é o seguinte, quer saber de mais novela? Tem uma novidade que eu tenho que contar aqui.
0: Claro, claro.
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3: Já,
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3: Já,
0: vai, corre, vai fazer agora.
3: Você vai ouvir Zé

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8: Muito bom dia pro Rob. E aí, baby Rob?
9: Oi, Milena, bom dia, Mimi.
8: Tudo bem?
9: Tô bem, meu bem, tô bem, tô joinha, tô bacanudão. Alô,
8: olha.
9: Cacá.
8: Alô,
9: bom dia,
8: Rob,
9: Cacá, bom dia. Alô, meus bens, lindosas da manhã show. Alô, rapaziada, também. Olha. Falando mais do trânsito em São Paulo, nesta manhã de terça-feira, o destaque agora é para a condição da Marginal Tietê para Castelo Branco. Ela tá ruim desde a ponte Aricanduva até a chegada à região do terminal Tietê. Aí dá uma baita melhorada e volta a ficar ruim só no final entre Anhanguera e o Cebolão. Já para Ayrton Senna tem complicações. Lentidão pela pista expressa e pela central, desde a Anhanguera até a passagem lá pela região da ponte da Freguesia do Ó. Só depois dali é que a condição melhora bem. 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
8: Beijo, Rob Bacanudo.
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8: 9h22 agora, muito bom dia pra você. É hora de falar de amor. Ai, que coisa linda.
21: Ai, ai, ai. Esse friozinho.
8: Ai, tá faltando. Na sua rádio do seu jeito. Um cobertorzinho de orelha. Ai, gente, oh. eu sou da época da Rouge.
21: Você é da época... Eu também, eu já trabalhava, né, gente? Você também já trabalhava, você que tá ouvindo a Band FM. Ou não, você era adolescente, que nem a Milena. Conta aí.
8: Tô tentando lembrar o que eu tava fazendo. Mas que eu gostava de ficar...
21: Eu fazia promoção com a Rouge pra Band.
8: Ah, é?
21: É.
8: Ai, gente, que tudo! Olha, o anjo veio me falar, né? E às vezes os anjos vêm falar pra gente, mas a gente não quer ouvir, muitas vezes, né? E a história do Edson é mais ou menos isso, né? Quando a gente se apaixona, a gente fica daquele jeito, né? Meio cego, meio eu quero viver esse amor e tal. Mas nem sempre as coisas são iguais pros dois lados. O Edson, ele passou por muitos desafios na vida dele. E depois aconteceu, sabe, a gente fala plot twist, que é uma linguagem de internet, gente. Quando o negócio muda totalmente no final.
21: Dá uma reviravolta.
8: Uma reviravolta envolvendo família, filha. Então, é o que a gente vai saber às 11 horas da manhã no Quem Ama Não Esquece de hoje. Vale a pena vocês ficarem com a gente, viu?
21: Gente do céu, quando a vida dá uma reviravolta, prepare-se.
8: É.
21: E prepare-se, porque a caixa premiada da Band FM tá em R$100 hoje.
8: Começando tudo de novo, hein?
21: Olha aí, ó, sua boca mente aí.
8: É, Zé Felipe, vai ter que começar tudo.

0: diário e muito mais.
1: R$100, o que a gente tem agora.
2: Eu tenho R$100 para ela, Isadora Monteiro Peixoto da Mooca. Oi, Isadora, sua linda.
1: Isadora, tem R$100 para você. Atende esse telefone.
2: Tudo bem, diva? Bom dia, sei que tá frio, mas bora acordar que sem lã é sempre bom. Vamos. Vamos nessa?
1: Não quer nem tirar a mão debaixo do cobertor se estiver dormindo, né?
2: Nossa.
1: Agora, se estiver no serviço que nem a gente, meu
2: Nossa,
1: amor.
2: Nossa, ontem foi difícil pro banho, viu? Pega um aquecedorzinho meu da Mondia que eu tenho.
1: Ah.
2: Eu boto ali fora pra poder ficar nua, né? Porque senão a gente não consegue ficar nua.
1: Sério?
2: Tá, eu não aguento. Eu tenho muito frio. Oi, Isadora, você é igual, Isadora? R$100 pra você, Isadora?
1: Ah, eu acho que é vácuo. Na boa, Milena, já foi, hein?
2: Oh, toma, toma, vácuo. Dentro do seu quarto, toma, toma, vácuo. Pela. Eita, Isadora, um beijo, viu? Um beijo pra você. Olha, você tá precisando de dinheiro, assim como a Isadora também deve estar precisando, mas tá com frio. 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

0: 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Eu, Felipe Araújo, estranho de novo. 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

0: Band FM, a nova da Marília Mendonça foi por conveniência. E eu acho que tá assim mesmo os relacionamentos, viu, gente? Tá difícil achar um negócio que você fale assim, nossa, é amor mesmo. As pessoas estão no conveniente. Não é conveniente, mas entra com aquele acordo. Um entra com o bumbum, outro entra com o pé. Ai, Jesus, não tá
1: mas
0: fácil,
1: você
0: não.
1: Você sabe que foi por conveniência?
0: O quê?
1: O papel da Viviane Araújo na novela das 9, 3 Graças.
0: Conveniência,
1: gente,
0: do bolso?
1: É lógico, óbvio. Da carreira, do bolso. Ela deu uma entrevista, Viviane Araújo deu uma entrevista bombástica pro Léo Dias.
0: Ai, jura?
1: E ela contou como foi que ela foi parar em 3 Graças. Primeiro, ela achava que ela seria escalada já de cara. Não foi, ficou na dela. Uhum. Até que depois ligaram da Globo e falaram, o diretor-geral, o chefão, a Amaury Soares quer falar com você. Ela, ixi. Aí a Amaury Soares, que é o chefão da Globo, falou, olha, gostaria muito que você fizesse a novela, mas o seu par romântico vai ser o Belo. Ela ficou pensando tal e aceitou.
0: Uhum.
1: Só que com uma condição. Eu não quero cena de sexo. Olha isso. E não teve. Até aí ela já sabia que ia rolar aquele burburinho e tudo, porque eles foram namorados durante 9 anos. E também teve o lance dele ser preso e dela fazer aquelas visitas na cadeia pro Belo. Enfim, tudo aquilo. Então ela já sabia que ia rolar aquele burburinho todo. O Léo Dias perguntou o que foi a cena mais, assim, né, que foi difícil pra ela.
0: O desafio.
1: É, ela disse que não houve dificuldade, mas que o beijo, sim, foi incômodo. Só que foi beijo técnico. E foi técnico porque a gente via isso na novela.
0: O técnico, você quer cacá novelas, é só quando não enfia a língua, é isso?
1: É, mas tem exatamente isso. Só que o dela foi muito, muito, muito técnico. É tipo aquela...
0: Ai, meu Deus.
1: Sabe, assim, sem abrir nada da boca. Foi mesmo e deu pra perceber.
0: Ai, misericórdia.
1: Só que eles trabalharam. E aí, o Léo Dias perguntou uma coisa. Lembra que a gente comentou que o Belo tava usando a imagem do Misael e da Consuelo, os personagens deles, se beijando no show dele?
0: Aham, você contou.
1: Comentamos isso aqui... Uhum. Léo Dias perguntou pra ela, ela falou, claro que eu não gostei e pedi pra ele tirar. Mas não foi ela que pediu, foi a agência de publicidade dela, que é da Globo, que pediu pra ele tirar do show, porque o show é do Belo, o show não é do Misael, o show não é da novela.
0: O Belo sendo Belo, né, gente?
1: É, mas ela fez muito bem.
0: É isso aí, ué.
1: E Viviane Araújo tem uma coisa, ela é sincera, não escondeu nada, disse que foi incômodo sim, disse que não gostou da imagem lá no show, mas fez a novela, tá com a moral lá em cima na Globo, vai fazer outros trabalhos.
0: Olha, aí sim deu certo o investimento.
1: Deu certo, deu certo. Todo incômodo, né, Viviane? Graças a Deus.
0: Valeu a pena o beijo técnico, Viviane.
1: Ah, mas é difícil, hein?
0: Nossa, Deus.
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3: Diga lá, Robi.
9: Oi, Milena. Corredor norte sul para Congonhas. Tem trânsito lento a partir da Praça Campo de Bagatelle e vai direto até a entrada do túnel Tom Jobim. Depois dali a condição melhora. Para Santana vai mal desde o aeroporto até a passagem pelo Parque Ibirapuera. 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
1: E eu sou a Cacá. Vamos esquentar tudo, meu povo.
0: Ô, coisa boa. 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
1: Você falou que a gente vai esquentar tudo com a Super 6?
2: Eu falei, isso? eu falei.
1: Então bora esquentar mesmo, porque temos uma escova secadora da Mondial.
2: Nossa, sensacional, eu amo a
1: minha. Milena usa bastante, muito. Usa até aqui, ela traz na bolsa,
2: gente. É verdade.
1: E a escova secadora, ela é prática realmente. Você já dá um jeito no seu cabelo, não precisa ficar segurando escova, ficar segurando secador. Não, é tudo, é dois em um mesmo.
2: Eu que sou meio desengonçada, filho, eu consigo, você vai conseguir também. Então vai.
1: Mais par de ingressos pro show da Band FM com Sorriso Maroto e Dilcinho.
2: Ai, tá chegando.
1: Dia 23, no Estância Alto da Serra. Tá todo mundo falando desse show. Isso é que é show de pagode bom, gente. Não dá pra perder a no Estância Alto da Serra, dia 23. Já avisa pra todo mundo. Manda o WhatsApp pra todo mundo que você conhece, hein? Não dá pra perder.
2: Bora junto, né? Se pra você concorrer e curtir na faixa, você pode convidar alguém. Imagina só, não, vamos que o ingresso é por minha conta. Manda sua mensagem, 999-919197, pelo telefone 3743-1313. Você escolhe a sua música preferida, não aquela que você acha que vai ganhar, mas sim a música que você quer ouvir de novo. Você tem que apostar na sua música, tá bom? Música 1, Gustavo Mioto, é o Pedido de Socorro, é aquela versão do Band FM de pertinho, sabe? Aí na música 2 tem o Bruno e Marrone, Agora. Música 3, Ana Castela, Olha Onde Eu Tô. Música 4, Cacá, presta atenção nessa, ó. É de Brito e Samuel, Romance Rosa.
1: Ai, ai, ai, ai, amor, você é a rosa que me dá calor.
2: Música 5, Zé Neto e Cristiano, tá chegando de pertinho com ele, Seu Polícia. Música 6, Turma do Pagode, Pedindo a Conta com Zeca Pagodinho. Tá difícil.
1: Hoje fico entre o Ai, Ai, Ai, Amor e o Zeca Pagodinho.
2: Tá
1: não
2: difícil
1: sei.
2: Demais.
1: Que você fica?
2: Eu fico com a última.
1: Com a última?
2: Eu vou pedir
1: você?
2: A conta.
1: E você que tá ouvindo a Band FM, fica com qual, hein? Você
2: vem
1: pode
2: votar.
1: Votar em qualquer uma.
2: Eu vou pedir a 6 pedindo a conta, mas você paga, tá bom, Cacá?
1: Ah, tá bom. É ruim, hein? É ruim.
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0: Band FM, Ana Castela, olha onde eu tô aqui na nossa Super 6 de hoje. A música 3 continua votando, vai.
1: Tá valendo a escova secadora da Mondi, é o mais par de ingressos pro show da Band FM que vai acontecer no Estância Alto da Serra, dia 23 de maio, com shows de Sorriso Maroto e Dilcinho.
0: O que eu faço agora? Sabe o que você vai fazer? Você vai votar com a gente. 999919197 é o WhatsApp, é fácil pra votar, mas tem gente que gosta de falar no telefone, o Gabi adora te atender. 3743-1313, vem votar com a gente, porque agora tem a música 4 da Super 6, Ed, Brito e Samuel, Romance Rosa. Agora ela vai dançar aqui, gente. Peraí, vamos.

0: Pagodinho! Band FM, a turma do pagode, o Zeca Pagodinho pedindo a conta. Não tem coisa melhor do que aprender com o Zeca Pagodinho. É a música 6 da Super 6 de hoje. Sensacional!
1: Maravilhosa! Valendo aquela escova secadora da Mondial. Mais par de ingressos pro show da Band FM que já falamos aqui, hein? É Sorriso Maroto, é Dilcinho, é dia 23 de maio, no Estância Alto da Serra.
0: É, você não pode perder. Pra concorrer é muito fácil. Pelo WhatsApp você continua mandando sua mensagem, a gente tá gostando de ver, viu? 999-919197 e telefone é o 3743-1313. Dá tempo de votar ainda. Enquanto você vai votando, você fica muito bem informado com a Babi.
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0: Oi, Babi, muito bom dia pra você.
3: Bom dia, Milena, bom dia, Cacá. Oi, tô de volta aqui na Band FM com outras informações. Uma explosão atingiu ao menos 46 imóveis no Jaguaré, na zona oeste de São Paulo. 10 ficaram totalmente destruídos. O caso aconteceu na tarde de ontem na rua Floresto Bandec. Um homem de 45 anos foi encontrado morto e outras 3 pessoas foram socorridas, 2 em estado grave. Segundo o Corpo de Bombeiros, a explosão tem relação com uma obra da Sabesp que atingiu uma tubulação de gás. A Comgás e a Sabesp declararam que estão levando os moradores que tiveram as residências afetadas para hotéis. Alegaram estar prestando assistência médica e psicológica e disseram que vão disponibilizar R$ 2.000 por família para ajuda de custo enquanto fazem o levantamento de todos os prejuízos.
0: Muito triste.
3: Falando do tempo, hoje a manhã começou bem gelada e ao longo do dia não deve subir tanto. A máxima da terça-feira será de 22 graus e não vai chover. Amanhã mínima de 11 e máxima de 25 e também sem previsão de chuva. Um beijo, Mi, um beijo, Cacá. Daqui a pouco eu volto.
1: Beijo. Com Gás e Sabesp, não estão fazendo mais que obrigação.
0: É.
1: Nossa solidariedade a essas famílias, porque de repente você sai pro trabalho, volta, você não tem mais casa.
0: É, não é só o bem material, emocional, de toda uma vida, né, Cacá?
1: Exatamente.
0: Muito difícil.
2: Não saia daí. Já, já, tem muito mais músicas aqui na Band FM. 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
0: 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Para tudo, gente. Ai, é que agora tem outro resultado pra você.
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1: Quem ganhou a escova secadora da Mondial, mais par de ingressos pro show da Band FM, foi a Célia Maria das Chagas Santos de Guarulhos.
2: Célia! Célia de Guarulhos vai ficar com o cabelo todo modelado e ainda vai curtir no dia 23 de maio, Estância Alto da Serra. Você viu, eu aprendi. Com o Dilcinho e Sorriso Maroto. Um show só é bom, mas os dois é sensacional. Você não pode perder. Em breve, mais ingressos aqui na programação, mas garanta já o seu. E agora, a gente vem com a música vencedora, que é a música de número 1, nossa versão Band FM de Petinho. É o Pedido de Socorro com o Gustavo Mioto.
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0: Oi, meu Thiaguinho! Cheia de manias e beijos geladinhos. Hoje o beijo tá geladinho mesmo,
1: viu? Meu pai do céu, mas que maravilhosa, que astral essa música.
0: Não
1: levanta
0: é?
1: Qualquer astral.
0: O
1: meu
0: beijo
1: pai
0: fica
1: do
0: quente.
1: Céu. Fica quente. A terça-feira fica quente, por mais que você esteja no serviço, tá tudo certo. Agora é o seguinte.
0: Vamos lá.
1: Sempre falei mal da tia Milena. Milena também falava mal da Xará. Não vem que não tem.
0: É verdade.
1: Tia Milena, ex-BBB. Ela aprontou, a gente sabe disso, na casa irritava o povo. Na
0: Foi.
1: Casa soltava pum.
0: Ela causou.
1: Ela causou, chamou o cowboy de vagabundo mentiroso no Domingão com o Hulk. Ai, é brincadeira, Cacá. É brincadeira, mas não foi com você a brincadeira, né? Então não é coisa que se faça, depois tretou com o cowboy em uma festa. Só que tem uma coisa. Eu tenho que dar parabéns.
0: Vai passar um pano?
1: Eu vou passar um pano, não pra tia Milena.
0: Mas
1: eu vou passar um pano pra empresa que contratou ela pra uma publi, pra um comercial.
0: Olha, a gente tava falando só que era pra remédio pra gases. Foi pra isso ou não?
1: Exatamente.
0: Nossa, visionários.
1: Visionários, exatamente, que fizeram. Achei demais. Todo mundo falava que ela tinha que fazer essa propaganda. E é uma propaganda que ela diz o seguinte. Que, ai, mas agora eu não solto mais pum. É, porque agora eu não tenho mais esse problema. Aí ela vira, como se ela estivesse no reality, no BBB, e fala assim... Agora que virou um resort mesmo. Não tem mais graça.
0: Gente, que legal.
1: Tem tudo a ver.
0: Tudo
1: então,
0: a
1: esse
0: ver.
1: Comercial realmente tem tudo a ver. Não concordo ainda dela ficar soltando pum em rede nacional. A gente não é obrigada a ligar a televisão e ver gente soltando pum.
0: Agora ela se curou.
1: Sacada da empresa foi muito boa, porque agora ela se curou. E pra você não ficar soltando pum, enfim, né? Não vou falar aqui porque a gente não tá ganhando o que a Milena tá ganhando, que a tia Milena tá ganhando.
0: Nem um terço, viu? Mas se quiserem também, gente, pode entrar em contato com a gente, que a gente aceita.
1: Até solta pum, você solta pum.
0: Olha, qualquer negócio.

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5: Muito bom dia pra você, 10h43. 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
6: 100 reais, tá valendo 100 reais e é agora que vai sair. Será?
5: Ah, será que a Lívia Almeida Rocha da Vila Mariana vai atender?
6: Será?
5: Ah, Lívia, que nome lindo, eu acho bonito esse nome, viu, Lívia?
6: O assunto que rola na internet é que a Milena vai levar o vácuo. Será?
5: Senti uma ironia nesse... Eu senti, viu? Não sei você aí que tá ouvindo, mas eu senti. Gente, vamos abrir então a caixa premiada de hoje, vai?
6: Bora, bora,
5: O que tem dentro da caixa premiada, olha só. Olha que bonita essa.
6: Olha, bonita mesmo.
5: Lindíssima.
6: Ai, essa é a oficial agora que vai ter na Copa?
5: É, uma bola, gente.
6: É uma bola, essa é a Trionda.
5: Você viu que linda?
6: Ai, maravilhosa.
5: Eu falei aqui, dei a dica aqui, falei Jabulani.
6: Jabulani, Cid Moreira que falava assim.
5: Vamos colocar mais dinheiro?
6: Bora, bora, mais 100 reais. Aí amanhã a caixa premiada da Band FM fica em 200 reais.
5: Aí é bom demais. Bom demais também essa música do Luan Santana.
6: A Band FM vai dar a Trionda? A bola?
5: A jura?
6: Sério.
5: Olha.
6: Guarda isso que é presente.
5: Me fala o que a Band FM não dá aqui, gente. É sensacional.

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0: É verdade. Quem vai curtir um show exclusivo da dupla Zé Neto e Cristiano, de pertinho, com direito a acompanhante, é ele, Roberto dos Santos Lima Júnior.
1: Aí, Robertão.
0: Oh, Roberto. Ô, Beto, vai estar aqui com a gente, de pertinho, vai curtir esse show maravilhoso.
1: E olha, eu vou curtir agora o Quem Ama Não Esquece. Um beijo, Milena. Beijo. Um beijo, meu povo.
0: Até amanhã.
1: Segue Quem Ama Não Esquece com Milena e Murilo.
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0: Tudo bem com você? Por aqui tá tudo ótimo, porque tá começando agora o nosso Quem Ama Não Esquece. Esse programa que a gente fica até um pouco ansioso, esperando pela próxima história e qual será a próxima história. Todo dia você confere uma história de amor, de superação, uma história daquelas que deixou saudade. E se você quer relembrar momentos da sua vida, sua trajetória, se você tem uma lição para passar para a gente que você possa compartilhar, vai ser um prazer conversar com você pelo nosso WhatsApp. 11 999919197. Eu vou te explicar certinho como é que funciona. A gente vai começar um bate-papo, uma conversa aqui, onde eu vou entender sua história e a nossa produção pode entrar em contato com você. Quem sabe a sua história não pode ser a próxima a fazer parte aqui do nosso Quem Ama Não Esquece. Na história de hoje, a gente vem entender que às vezes o amor ele não é suficiente para manter alguém do nosso lado. Mas muitas vezes através dele que a gente encontra forças para poder continuar. O Edson, seja muito bem-vindo ao Quem Ama Não Esquece de hoje.
1: 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Amar alguém de verdade, às vezes, é aceitar perder espaço na vida daquela pessoa só para ter a certeza de que ela finalmente encontrou a felicidade. Eu nunca fui um homem de muito. Nasci numa família simples. Cresci dividindo quarto com irmão, usando roupa passada de primo e vendo meu pai sair cedo para trabalhar sem nunca reclamar da vida. A gente nunca teve muito conforto, mas tinha dignidade. E de algum jeito, eu cresci feliz assim. Comecei a trabalhar cedo também. Primeiro carregando caixa em mercado. Depois, ajudando em depósito, fazendo bico, no que aparecia. A minha vida sempre foi apertada. Mas eu tinha orgulho, sabe? Orgulho de nunca faltar com as minhas responsabilidades. Nunca fui um homem amargurado. Muito pelo contrário. Sempre fui leve, brincalhão. A minha única ambição era ter a minha família, minha casa, viver em paz, ter uma vida como eu sonhei. A Camila apareceu nessa história quando eu tinha de 23 para 24 anos. Ela era amiga de uma prima minha e eu lembro direitinho quando eu a vi pela primeira vez. Meu Deus! Linda, linda demais! Mas não era só beleza, sabe? A Camila, ela tinha presença. Ela chegava e todo mundo olhava. E eu não fui diferente. Eu olhei também. Naquele dia, eu fiquei procurando qualquer desculpa para ficar perto dela. Ofereci refrigerante, puxei assunto, fiz piada idiota, só para ver se ela ria. E deu certo, porque ela começou a rir de tudo. Depois de alguns encontros, a nossa história começou para valer. E quando eu comecei a namorar a Camila, eu achei que tinha ganhado na loteria da vida, porque eu era completamente apaixonado por ela. Completamente. Aquele tipo de paixão que faz homem olhar para a mulher e pensar assim: nossa, eu preciso fazer essa pessoa feliz, de qualquer jeito. Só que, olhando hoje, eu acho que eu nunca percebi que felicidade para mim e para Camila significavam coisas muito diferentes. Muito.
2: Não é possível. Não é possível. Você não tem a menor vontade.
1: De ir pra Europa? Fazer o quê lá?
2: Ué, de conhecer?
1: Camila, eu nunca entrei num avião.
2: Pois eu tenho. E eu quero conhecer. Quero conhecer Paris, Itália. Eu quero aquelas bolsas caras. Eu quero roupa bonita, restaurante chique, beber champanhe, tirar foto. Ai, é um sonho. Imagina. Imagina uma vida assim.
1: Ela falava, mas não daquele jeito de quem tava só sonhando. E hoje eu consigo perceber isso. Não é porque eu não via. É que eu achava bonito ela querer crescer na vida. Eu achava que Ela era só uma menina cheia de sonhos, e qual é o problema nisso? Mas a verdade é que enquanto ela falava de bolsa de grife, viagem internacional e apartamento de luxo, eu pensava em ter uma casinha financiada, um carro usado, assar uma caninha no final de semana. Para mim, felicidade era paz. Para Camila, eu acho que paz nunca foi suficiente. Mas apaixonado como eu estava, eu ficava cego. A gente vai ignorando as diferenças porque acredita que o amor vai resolver tudo. E eu acreditava nisso de verdade. Tanto que quando a Camila engravidou da Bianca, mesmo com medo, eu fiquei muito feliz. Assustado, mas feliz, porque na minha cabeça a nossa família estava começando. Só que a gravidez da Camila não veio daquele jeito bonito que eu imaginava. Pelo menos não para ela. Enquanto eu fazia conta, tentando descobrir como é que a gente ia conseguir comprar fralda, leite, roupinha para Bianca, a Camila parecia cada vez mais angustiada. E eu não tô falando do medo normal de virar mãe, não. Era outra coisa. Era como se ela olhasse para nossa vida e sentisse raiva. Sério, eu lembro da gente entrando numa loja de bebê e ela ficando encantada num quarto montado que devia custar o preço de um carro. Ela olhou aquilo com os olhos brilhando e perguntou se eu achava que um dia nossa filha ia ter um quarto como aquele. O que eu respondi? Respondi que o que eu podia garantir é que a nossa filha teria amor. Isso sim. Mas hoje eu percebo que foi ali que eu comecei a perder a Camila. Porque ela não queria ouvir sobre amor. Ela queria segurança. Queria conforto. Uma vida que eu não ia conseguir dar. Ah, eu vou dizer pra você que a nossa filha, quando nasceu, meu Deus do céu, era a coisa mais linda do mundo. A coisa mais linda que eu já tinha visto na minha vida. E pra mim, aquele momento mudou tudo. Eu olhava para aquela menininha, pequenininha, no meu colo, e sentia uma felicidade enorme, mas ao mesmo tempo sentia também um medo absurdo. Uma vontade gigante de fazer tudo dar certo. Só que dentro de casa as coisas começaram a pesar. E a Camila vivia frustrada, reclamava do apartamento pequeno, do dinheiro, das contas, do fato de eu trabalhar o dia inteiro e mesmo assim a gente continuar apertado. E aí as brigas começaram. Primeiro eram brigas pequenas, depois maiores, até que tudo virava discussão.
2: Eu só não aguento isso, Edson. Só isso eu não aguento.
1: Camila, pelo amor de Deus, você tá exagerando. Eu sei que não dá pra comprar tudo, mas nada falta pra Bianca.
2: Olha esse berço, olha aqui. Velho, usado, de segunda mão.
1: Meu Deus.
2: Coisa que já foi de alguém. E, aliás, de quem será que foi isso aqui?
1: Ai, cara, não fala assim, vai. A Bianca tá sendo bem cuidada. Ela tem roupinha, fralda, leite, tudo que ela precisa.
2: Pelo amor de Deus. É esse o problema. Você sempre se contenta com muito pouco. O seu tudo que precisa, pra mim é nada. Você se acostumou com pouco, com muito pouco.
1: Aquilo me machucou. Porque pra mim, a gente tava dando o nosso melhor. Talvez naquele momento tenha sido a primeira vez que ela tenha me enxergado de verdade. Eu continuava apaixonado pela minha mulher. Só que já dava pra sentir a Camila. A Camila ali, ela começou a me deixar, ela estava indo embora aos poucos. Depois dessa discussão, a situação dentro de casa foi ficando insustentável. Era como se a Camila tivesse criado um rancor da própria vida. Não sei te dizer, nada estava bom, nada era suficiente. E aí, junto disso, ela foi se afastando, não só de mim, mas da nossa própria filha. No começo eu tentava justificar, pensava que era cansaço, tristeza, depressão pós-parto. Eu tentava justificar para mim mesmo. Mas a verdade é que ela parecia cada vez menos conectada com a nossa vida, com o que a gente tinha construído. A Bianca chorava de madrugada e quem levantava era eu, só eu. Eu passei a dar banho, fazer mamadeira, colocava pra dormir no colo, enquanto a Camila ficava ali, ó, naquele canto. Cada vez mais quieta, mais distante, olhando o celular ou até trancada no quarto. Aquilo foi me desesperando, porque eu ainda amava muito a minha mulher. Eu via a nossa família escorrendo pelas mãos e eu não sabia como segurar. Era questão de tempo. Quando a Bianca estava com 1 ano, aconteceu. A Camila chegou em casa muito diferente, muito mais do que ela já estava.
2: Edson, eu decidi que eu vou embora.
3: Como vai embora? Vai pra onde?
2: Isso não importa. Eu não tô feliz, Edson. E faz tempo. E eu também conheci uma pessoa.
3: Camila, do que você tá falando? A gente tem uma filha.
2: Sim, eu sei. Só que eu também continuo sendo uma pessoa. Olha, eu preciso respirar um pouco, organizar minha vida e depois eu volto pra buscar Bianca, tá bom?
3: Buscar a Bianca? Buscar a Bianca? Eu acho que foi nesse momento que o chão sumiu debaixo dos meus pés. Porque até ali, eu estava sofrendo como homem. Mas naquele instante, eu comecei a sofrer como pai. Eu comecei a tremer de nervoso. Eu perguntei quem era ele. Que aquilo estava acontecendo desde quando. Que se ela estava ficando maluca. Eu falei um monte de coisa na hora, sabe? Tudo que veio à minha cabeça. Mas a verdade é que nada do que eu dizia, nada ia abalar a Camila. Ela já estava decidida. E ela foi mesmo. Pegou ali algumas roupas, fez uma mala e saiu. No começo, ela ainda ligava de vez em quando para perguntar da menina. Dizer que estava tentando se organizar, que uma hora ela ia voltar para conversar melhor. Mas que nada. E aí, eu fui descobrindo da pior forma possível que criar um filho sozinho não te dá tempo nem de sofrer direito. Porque enquanto você tá destruído por dentro, tem uma criança ali que continua precisando comer, tomar banho, ir ao médico. Eu fui aprendendo. Na marra. Aprendi a fazer penteado vendo vídeo na internet. Aprendi a escolher roupa de menina. Aprendi sobre febre, alergia, tarefa da escola. Até como costurar fantasia de festa junina. Porque eu não tinha dinheiro para comprar uma pronta. Olha isso. A Bianca foi crescendo e às vezes ela perguntava da mãe. E eu nunca tive coragem de transformar a minha ex-mulher num monstro para ela. Eu não ia fazer isso com a minha filha, nunca. Falava que a mãe tinha feito as escolhas dela, mas que isso nunca mudaria o fato dela ser mãe. Só que a verdade é que a Camila tinha desaparecido do mundo. Chegou num ponto que ela sumiu. Até um tempo depois eu fiquei sabendo por conhecidos que ela tinha ido embora do Brasil. E aí, quando eu soube disso, eu até pensei comigo mesmo que talvez ela até tivesse finalmente chegado na vida que ela sempre sonhou, né? Morando fora. Enquanto isso, eu continuava aqui, do lado da minha filha. Do mesmo jeito. Apertado, como sempre. Contando o último centavo. Trabalhando igual um condenado. Mas a minha filha estava crescendo saudável. Estava feliz. Muito agarrada a mim. Ah, e nisso, olha, era nisso que eu sempre me apoiava. Nós éramos uma dupla de verdade. E foi ali, no meio daquela vida simples e cansativa, que eu encontrei a felicidade mais bonita e verdadeira do mundo. Eu e a minha filha. O tempo foi passando, 1 ano virou 3, depois 5. Quando eu percebi, a Bianca já estava entrando na pré-adolescência. E a Camila, minha ex, tinha virado quase uma lembrança distante dentro da nossa rotina. Minha filha até perguntava, mas era cada vez menos. A vida tinha seguido do nosso jeito. Até que depois de quase 10 anos sumida, o que acontece? A Camila volta. Eu tinha acabado de chegar do meu trabalho e nesse dia eu vi a campainha tocar. Achei estranho, aquela hora. A Bianca até saiu correndo achando que era alguma vizinha e aí, segundos depois, eu ouvi um silêncio. Quem é, filha? Quem é? Quando eu apareci na sala e vi quem estava na porta, meu Deus, a Camila, na porta de casa. E olha, ela estava mais bonita do que eu lembrava. Bem vestida, sabe? Cabelo diferente, de outra cor, maquiada. Totalmente diferente. A Bianca ficou ali parada, sem saber o que fazer. Mas ela sabia quem era. Quando a Camila me viu, ela começou a chorar. Olhava para mim e para nossa filha e chorava. Teve uma hora que ela disse: "Oi, filha. E eu vou dizer a você que por um instante eu também me emocionei. Mas ali começou a pior fase da minha vida. Depois daquele dia, a Camila começou a aparecer cada vez mais. Primeiro foi devagar, com cuidado. Levava presente para Bianca, chamava ela para sair, levava ela no shopping, restaurante. E eu começava a ver a minha filha se encantando com tudo aquilo. Porque ela, naquela fase, era só uma menina entrando na fase da pré-adolescência, adolescência, começando a virar mocinha, querendo se sentir bonita, querendo uma presença feminina perto dela. E a Camila, ela foi estratégica. Ela soube ocupar esse espaço. E eu, como é que eu ia evitar? A Bianca nunca teve ódio pela mãe. Eu nunca deixei, mesmo. E por isso, quando a Camila voltou, foi fácil para minha filha perdoar tudo e qualquer coisa virou novidade. Em poucos meses, as duas já tinham assunto, risadas, segredos, fotos. Enquanto isso, eu estava lá, meio até que perdido dentro da minha própria realidade. Porque pela primeira vez eu comecei a sentir a Bianca se afastando de mim. Olha que louco. Pequenas coisas no começo, como preferir sair com a mãe no fim de semana, ficar horas no celular falando com ela, reclamar da nossa casa simples, até isso. Começou a comparar, né? E eu engolia tudo muito quieto. Porque no fundo eu sabia que dinheiro encanta, novidade encanta, conforto encanta. Principalmente uma criança. Uma criança que cresceu vendo o pai contar moedas no mercado. O problema é que quanto mais a Camila se aproximava da Bianca, mais eu sentia que estava perdendo a única pessoa que tinha dado sentido para minha vida. Até que um dia, a Bianca sentou comigo na cozinha e falou. Falou olhando para mim. E eu senti que mesmo com vergonha, ela estava falando comigo e dizendo que a Camila tinha a convidado para morar com ela por uns tempos. Chamou a minha filha para ir morar com ela, fora do país. Eu lembro que na hora eu até tentei sorrir. Tentei mesmo, juro. Perguntei para ela por quanto tempo e ela respondeu que não sabia. Daquele jeito inocente de quem ainda não entende que algumas decisões mudam. Para mim, iam mudar muito. Mas eu entendi na hora. Eu acho que no fundo eu já vim entendendo. A Bianca estava descobrindo um mundo novo. Um quarto bonito, só dela. Roupas que eu nunca consegui comprar. Viagens, conforto, enfim, né? Uma vida sem aperto, entende? E além de tudo, ela estava descobrindo a mãe. A presença feminina que ela nunca teve durante uma vida inteira. Como é que eu ia lutar contra isso? Como é que eu ia fazer a minha filha se sentir culpada por querer viver uma realidade melhor? Muito melhor do que eu tinha conseguido dar até ali. Hoje eu me contento com finais de semana, com mensagens durante o dia, com algumas ligações lá e cá. E a verdade é que eu sei que a Bianca ainda me ama. Eu sei, ela me ama, não tenho dúvida disso. Nós continuamos próximos, ligados, daquele jeito que só pai e filha entendem. Mas agora existe uma distância que antes não existia. A vida dela mudou, e a minha muito mais. Ai, às vezes eu chego em casa depois do trabalho, e eu estranho, viu? Aquele silêncio, aquele vazio. E eu me emociono em falar, porque durante tantos anos, tudo que eu fui, estava ligado em ser pai. O pai dela. Só que eu entendi também, ou tô tentando entender, na verdade, que alguém, quando a gente ama alguém, isso também faz parte. Aceitar certas dores calado. Principalmente quando você entende que a felicidade da pessoa vale mais do que o vazio que ficou aqui, ó, dentro do meu peito. No fim, eu acho que a vida fez exatamente o que a Camila sempre quis. A vida acabou dando para minha filha, para Bianca, tudo aquilo que eu nunca consegui dar. E talvez a minha maior dor seja saber que, mesmo tendo dado todo o amor do mundo para ela, às vezes, só amor não impede ninguém de um dia partir.

Band FM, é o Zezé de Camargo e Luciano, Preciso Ser Amado. A história do nosso amado Edson. Ai, quanta admiração por esse homem, hein, gente? Essa história vem mostrar pra gente que o amor verdadeiro muitas vezes se manifesta no silêncio dos nossos sacrifícios. O Edson abriu mão de tudo pra criar a Bianca com dignidade, carinho, presença. Mesmo destruído, né? Ele também tinha ficado em pedaços com o final do casamento dele, porque ele ainda amava a esposa. A maior prova de amor do Edson talvez tenha sido justamente essa parte, né? De aceitar a decisão da filha. Mesmo que isso acabasse com o coração dele. E essa história faz a gente refletir tanto, né? Que nem sempre quem ama mais é quem fica com as pessoas no final. Às vezes amar também significa deixar ir. Entender os sonhos dos outros, que não são iguais aos nossos. Continuar vivendo com a consciência tranquila de ter feito o melhor que podia. Que difícil, hein? Que dor, hein, Edson? Depois de tudo que você lutou sozinho, na sua simplicidade, mas com todo o amor que você podia. Você fez tudo o que você pôde, meu amigo. Você deu o seu melhor e honrou o verdadeiro papel de um pai. O que vocês acham da história de hoje, hein? Essa é a minha opinião, mas eu quero saber da sua. 11 999 919197. O nosso Quem Ama Não Esquece tá no ar e eu espero o seu comentário na história de hoje.

0: Aparece namoro. E você? Pode mandar sua opinião aqui no Quem Ama Não Esquece de hoje. 11 999 919197. Eu tô esperando a sua mensagem.
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0: 11 999 91 9197. Você comenta a história de hoje. A história do Edson, né, gente? Que passou por tantos problemas dentro do relacionamento. Porque, na verdade, era o seguinte. Eram desafios diferentes na vida, propósitos diferentes na vida, ele com a sua ex-mulher, né? A ex-mulher queria viajar, queria conquistar outras coisas, e ele mais tranquilo na sua dinâmica, no seu dia a dia, pra ele tava tudo bem, né? No relacionamento teve as suas divergências, depois de já ter a filha com ele, a mulher resolveu ir embora. Foi embora, reconstruiu a vida e voltou pra buscar a filha. Enquanto isso, ele ficou sozinho criando a filha, né? E hoje ele se vê aí sozinho mais uma vez e agora sem a filha, mas com a consciência tranquila, com a consciência limpa. O que vocês acham dessa história?
1: Oi, Milena. Oi, Band FM. Bom dia a todos. Bom dia. Aqui é o Jefferson de Cotia.
0: Oi, Jefferson.
1: Ah, o que eu tenho pra falar pra esse rapaz é que a gente não pode ficar parado no tempo. A gente tem sempre que ter sonhos, ter um propósito na vida, correr atrás de melhorar sempre. Não podemos ficar parado. Ah, tá bom isso aqui. Não tava dando nem para comprar nada direito. Não dava para dar nada para filha direito. Uhum. A gente tem sempre que ter propósito na vida e tentar lutar, fazer curso, estudar, enfim. Sempre crescer para poder dar o melhor possível, né, para os filhos, para a família.
0: Entendi, meu amigo, entendi. É, realmente, os objetivos eram bem diferentes, né, gente? Ela queria uma coisa, ele queria outra. Realmente não estavam se conversando aí dentro dos objetivos do casal.
2: Oi, Milena. Bom dia, Milena.
0: Oi.
2: Que triste, né? Que história bonita. Só que é uma pena. Eu acho que a filha já é uma pré-adolescente. Ela poderia que ter um pingo mais de compaixão pelo pai, né? Porque o pai criou, né? Sozinho. Agora a mãe morre, volta aí depois de bem bom, que a menina já tá uma adolescente. A menina, assim, coisa, é interesse, né? Isso é muito triste, porque é uma criança que já não tem aquele tanto amor, né? Porque quando você tem amor, você aceita seu pai, sua mãe, do jeito que Deus deu pra gente. Não é por causa do dinheiro que ela fica toda coisada pela mãe. Ela teria que ter um pouco mais de compaixão pelo pai e ver que foi o pai que fez tudo por ela. Mas, uhum, infelizmente, além do nosso mundo, é assim, né? Vence aquele que tem mais, que tem menos, fica lá embaixo. Beijo, Milena, adoro você. Vê minha mensagem, por favor. É a Lu do Parque do Céu Cocaia. Beijo. Escuta minha mensagem, minha bonita.
0: Ah, bonita. Um beijo pra você. Obrigada, viu, pelo seu recado. Obrigada pela sua mensagem. Eu acho que essa história tem vários pontos, né, gente? Tem o ponto da questão dele ficar mais estagnado, né? Não querer realmente evoluir financeiramente. A gente sabe que a gente quer dar o melhor pros nossos filhos. E pra gente também, né? Tem sonhos pra realizar. Mas tem essa questão também, né? Do pai ficar sem a filha. Ai, meu Deus, parte o nosso coração. Ainda mais um pai tão presente. E você, o que você acha dessa história? Eu espero o seu comentário, não só aqui pelo nosso WhatsApp, mas também através das nossas redes sociais, @BandFM.

0: Band FM, Maiara e Maraísa, Narcisista. Aqui no nosso Quem Ama Não Esquece de hoje, a história do Edson. Pelo 11999919197, você comenta a história de hoje.
1: Bom, Renan Neves aqui, motorista de aplicativo de Presidente Prudente. Essa história, infelizmente, a menina tem o caráter da mãe, né? Porque por mais que o pai tenha criado e tenha dado todo o amor, o caráter, a coisa saiu pelo lado da mãe, porque eu não trocaria minha mãe por dinheiro nenhum. Se eu tivesse um pai, como eu fui criado só minha mãe, eu não trocaria pro meu pai se ele fosse rico, não. Viveria com ele, tudo mais, tentaria perdoar ele ter me abandonado, mas não trocaria, não. A menina é uma ingrata, na verdade, né? E ele tem que seguir a vida dele, deixa ela seguir a dela, que uma hora ela vai quebrar a cara e vai ver quem realmente estava por ela. Beijos.
0: Obrigada, amigo. Um beijo pra você. Sabe o que eu fico pensando, gente? Eu me coloco no lugar desse pai, né? Por exemplo, vai, chega aí o pai das minhas filhas e fala assim: olha, eu tenho pra vocês, meninas, um estudo fora do Brasil, uma vida fora do Brasil, porque ela vai continuar estudando fora do Brasil, né? E eu quero levar vocês junto comigo. Por mais que eu cuide sozinha, eu acho que eu não conseguiria não ficar feliz, sabe? Eu ficaria feliz porque, assim, no momento eu não ia poder, né, dar essa estrutura pra elas. Mas alguém, que no caso é o pai, né, vamos inverter a situação aqui, tô me colocando no lugar, pode fazer. Então eu não sei se eu, por mais saudade e me sentir injustiçado, porque, poxa, eu criei até aqui, o mais difícil eu passei, como ele mesmo, como Edson, né? Eu ia pensar no bem das minhas filhas, da minha filha, no caso, né, dessa história, sabe? Então, eu acho que é isso que o Edson pensa. Realmente é muito difícil, dói muito. Cadê a filha que eu criei, né? Cadê a minha princesa, a minha boneca que eu fiz de tudo pra criar? Mas o amor é isso também, né, gente? O Leandro Menezes está falando o seguinte lá no nosso Facebook. É muito fácil chegar nessa altura do campeonato, pegar o bonde andando e ir sentado na janelinha, né? Mas parabéns, Edson, por ter criado sua filha com dignidade. Isso ninguém vai tirar de você. É isso, gente. Ele tá triste, lógico que tá, porque ele sente falta, né, do dia a dia. Mas e a consciência dele? Nossa, tudo que ele fez é maravilhoso. Impagável.
2: Olá, sou Dora do Real Parque.
0: Oi, Dora.
2: Olha, Milena, eu vi aí a história. Sinceramente, eu vou falar pra você assim. Eu sei que algumas pessoas vão até tirar a pedra no meu comentário. Só que eu acho que a filha, infelizmente, talvez não é nem o que o pai queira ouvir.
0: Certo.
2: Mas a filha foi bastante ingrata, sim. Porque o fato, porque só porque a mãe poderia dar para ela uma viagem, poderia, e ela esqueceu dos momentos que a mãe a deixou para trás. Então, quer dizer, tá, o pai não pintou a mãe para ela, tá certo. O pai fez o melhor dos papéis. Ele foi pai e mãe dessa menina.
0: Foi.
2: Então, assim, agora, simples, ela pega as bagagens e vai conhecer o mundo com a mãe. Quer dizer, o amor do pai ficou na onde?
0: É.
2: Então, é como uma outra ouvinte falou aí. Leva mais quem dá mais. A menina foi Maria, vai com as outras. Eu vou usar esse termo.
0: Sim.
2: Porque, infelizmente, eu não concordo. O fato dela ser jovem não dá para tirar o raciocínio. Uhum. Ué, porque ela é jovem, o pai não pôde dar o mundo para ela, a mãe pode, então ela abandona o pai para seguir o mundo com a mãe, aí?
0: Realmente é revoltante. Eu vi que você tá revoltada. E é revoltante mesmo. A gente, não tem como. A gente se coloca no lugar desse pai, né? E aí o que as pessoas estão falando lá no nosso Instagram é o seguinte. A Thaís está falando: nossa, que triste, porém, Edson, você errou, viu? Você deveria ter contado desde o começo o que essa mãe fez para sua filha. E você? O que você acha? Vem comentar a história de hoje, que eu tô esperando você aqui também.

0: Tarde FM, Eduardo Costa é namorado e pelo 11999919197 você comenta a história de hoje.
1: Bom dia, Mi.
0: Bom dia.
1: É o velho ditado, né, que muitos dizem, a gente vale aquilo que a gente tem. O dinheiro compra o amor pra quem não tem valor, né? Mi, manda um beijo pros motoca aí, Mi. Tamo aí na rua aí o dia inteiro aí no foninho. Dando carona pra você aí, obrigado.
0: Ah, muito obrigada, hein? Um beijo pros motocas aí que estão curtindo aqui a Band FM. Beijo também pro Rafael do Rio de Janeiro, que deixou a mensagem aqui dizendo que curte sempre a Band FM. Obrigada, Rafael.
2: Oi, Milena, que é Cristina.
0: Oi, Cristina.
2: História. Meu amigo compartilhou aí a opinião dele, falando que o Edson tá parado na vida. Eu não acho que ele tá parado na vida, eu acho que cada um, né, tem um tempo, cada um tem uma escolha, e parado na vida ele não tava não, porque ele criou a filha dele sozinho. Essa mãe pagou pensão? Não, não pagou. Outras pessoas criticam a filha, né, falando que falta consideração, mas gente, a relação foi do Edson com a Camila. A filha já não tem nada a ver com a relação que eles tiveram, da mãe ter mudado de país, né, e o pai ter ficado. Eu acho que é uma escolha dela, tá bom? E Edson, parabéns. Um beijo, sempre ligadinha na Band.
0: Um beijo pra você, minha linda.
3: Oi, Milena. Bom dia.
0: Oi.
3: Meu nome é José Roberto.
0: Oi, José.
3: Aos 5 anos de idade, meu pai e minha mãe se separaram. Minha mãe não quis me criar. Meu pai me trouxe pra São Paulo, que eu morava no interior de São Paulo. E quem criou foi minha avó, que hoje em dia já é falecida. Eu não trocaria a minha avó, por mais que eu se dou bem hoje em dia com a minha mãe. Eu não trocaria a minha avó pela minha mãe, por causa de condições financeiras, de jeito nenhum nessa vida.
0: Um beijo, meu amigo. Obrigado pelo seu comentário. A Neide Pereira, nas nossas redes sociais, está falando: eu imagino a sua dor, mas que bom que a mãe dela quer proporcionar uma vida melhor para a filha. E que bom que você não impediu, Edson.
4: Bom dia, Milena. Bom dia, Band.
0: Bom dia.
4: Era difícil essa, né?
0: Muito.
4: Mas amar também é deixar aí, né? Deixar aí. E viver as oportunidades da vida. E falar que até o mais difícil foi ele que fez. A gente não sabe o que vem pela frente.
0: Uhum.
4: Né? E a presença da mãe é importante. Ele fez um papel espetacular de não destruir a imagem da mãe.
0: Foi.
4: E a vida vem pela frente. A gente não sabe o que pode acontecer. Ela pode voltar. Assim como a mãe abandonou uma vez, pode abandonar de novo. E eu
0: Sim.
4: tenho certeza que esse pai, por amor, vai estar esperando por ela.
0: Ele já está, né?
4: Então a gente faz uma vez e mais
0: saudade.
4: Mil vezes pelos filhos.
0: Faz mesmo.
4: E o caminho deles eles
0: razão.
4: Vão trilhar e a vida vai ensinar tanto ela, a mãe, o pai, o lugar de cada um nessa história. Mas o pai está de parabéns por ter feito o melhor pela filha. Tenho certeza que a mãe também acha que está fazendo o melhor. E se ela precisar, o pai vai estar aí para acolher a qualquer momento.
0: Eu acho também. Obrigada pela sua opinião. Aqui no nosso Quem Ama Não Esquece, dessa terça-feira, tem Jorge Mateus de Tanto Te Querer.

0: Band FM, é o Catinguelê pra gente relembrar. Recado à minha amada. Essa é boa, hein, Murilo? Boa. Demais.
1: Volta, a gente volta no tempo, né, ouvindo isso, né?
0: Muito bom, né? É muito sensacional, sim.
1: Muito bom. História do Edson hoje, eu tava pensando aqui, né? A gente sempre quer o melhor para os nossos filhos, né? Tanto que a gente tá numa geração que a gente cuida demais deles, deixa inclusive eles dentro de bolhas, para eles não sofrerem o tanto que a gente já sofreu, não passarem o que a gente já passou de perrengue. Mas aí chega um ponto que você tem que decidir. A felicidade do meu filho é mais importante, da minha filha, ou a minha felicidade? Eu acho que o Edson ficou ali numa, né, naquele, vou resolver ir pra onde agora?
0: Qual de caminho, bico, né, que fala.
1: Pois é. E tá vendo, a gente sempre vê, a gente vai pelo lado dos filhos, não tem jeito, né? Mas eu entendo bem e entendo esse questionamento dos ouvintes, mas que filho é esse, né, que abre mão de tanta coisa que o pai fez por eles, por ela, no caso? Mas é a vida, né, gente?
0: Gente, quando foi que vocês tiveram a dimensão do que os seus pais fizeram por vocês? Quando caiu essa ficha?
1: É verdade.
0: E maturidade que essa menina tem que ter hoje. É muito difícil
1: aí
0: mesmo.
1: Aí chega a mãe, né? A figura feminina na vida dela.
0: É.
1: Olha, Edson, força aí e parabéns aí pela tua... Até pelo desempenho que ele tem como pai, né? Agora é aguentar o coraçãozinho aí e esperar que em algum momento tua filha também retribua todo esse cuidado que você teve com você.
0: Com certeza.
1: Você teve com ela, né?
0: Sim. Meio dia 13 agora.
1: Vamos lá, gente. 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
2: 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Boa tarde, Murilo, nossa audiência. Eu tava escutando vocês conversando aí, eu acabei até me distraindo, sabe?
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1: O Ale, obrigado, viu? Foram algumas dúvidas aí dos nossos ouvintes sobre cartão de crédito. Aqui no É da Sua Conta. Essa nossa parceria com o PicPay Bank. E amanhã a gente fala mais e a gente conversa mais sobre isso, ajudando sempre o ouvinte da Band FM. Obrigado, viu, Ale?
2: Imagina, beijo pra vocês dois, pra nossa audiência, até amanhã.
1: Valeu, até amanhã.
0: Beijo!
1: Muito bem. Quem não ouviu a história, né? 10h30 da noite tem a nossa reprise no Band Love. E você pode, inclusive, contar a sua história também. Ah, tem uma história parecida. Ou a minha história, eu reagi diferente. É parecida, mas no final foi diferente. Conta pra gente. A gente espera você também. Porque contar a tua história aqui é muito mais emocionante do que ouvir outras histórias. Você vai gostar. Então, estamos esperando a sua história aqui também. Pra você se emocionar com a gente.
0: Uma experiência totalmente diferente.
1: Total.
0: Ô, Murilo, até amanhã,
1: então. Até amanhã. Beijo, Milena.
0: Beijo.
1: Gente,
0: tchau,
1: até amanhã. Obrigado. Um beijo. Tchau.

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0: na hora de você pedir sua música. 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
0: Ah, mas que momento mais maravilhoso que a gente espera tanto do Minha Música, Minha Vida, que tá no ar a partir de agora pra você. Essa é a hora que você passa a mão do seu telefone, adiciona a gente aí na sua lista pelo 11 999919197 e pede a sua música. Escolhe a música que você quiser. Mas você tem que me explicar por que que você gosta dessa música. Hã? Por que que essa música faz parte da sua vida? Em que momento ela entrou na sua vida e qual que é a sensação? Qual que é o sentimento que envolve você e essa música? Eu tô esperando sua mensagem,
2: hein? Oi, boa tarde, tudo bem?
0: Tudo bem.
2: Gostaria de ouvir a música de Zeneta Cristiano, Pátio do Posto. Uhum. Essa música me fez relembrar de um amor de adolescente, né? Que eu tinha de 13 para 14 anos. E depois de 30 anos a gente se viu novamente. Foi muito emocionante. E ele cantou essa música pra mim. É, foi muito bom reencontrar com ele novamente.
0: Uau! Eu adorei essa história, hein? Vou tocar sua música agora.

0: Fernandes, Mentiras do Minha Música, Minha Vida, pelo 11 999919197, você pede sua música.
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1: 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Ótima tarde pra você, que delícia. 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
1: Aí você me diz assim: ô Mi, toca minha música. É lógico que eu toco a sua música. Aí eu falo pra você: mas me conta a sua história. É assim. O Minha Música Minha Vida é uma troca, onde você pede sua música, a gente atende o seu pedido e você conta. Por quê, hein? Por que que você gosta tanto dessa música? Me fala.
11: Boa tarde, eu queria ouvir uma música. Todo mundo tem uma pessoa. Foi uma música que marcou muito a minha vida. Uma música que uma pessoa que partiu, mas que foi uma pessoa maravilhosa. E sempre que eu ouço, eu lembro com tristeza. Ao mesmo tempo, me alegro, porque foi uma pessoa muito especial.
1: Ô, meu amor, um beijo pra você. A música do Henrique Juliano, Aquela Pessoa.
12: Todo mundo tem. Aquela pessoa?
13: Tem.
12: Lógico que tem.

0: pé direito.
1: Band FM, Thiaguinho, Billy.
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1: É isso mesmo.
3: É sobre não desistir.
1: Exatamente. Com essa música maravilhosa, eu encerro meu horário de hoje. Um beijo, divo. Beijo, diva.
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12: Bibi, como vai você?
13: Ótimo, então, você?
12: Tá bom, ótimo também. Olha, alguém vai ficar melhor que nós, hein?
13: Ah, nossa senhora,
12: hein? Meu Deus, te peguei hoje R$ 1.900. Atenção pra frase, vamos ligar daqui a pouquinho ao vivo. É só atender e falar assim: essa grana é minha!
13: Essa grana é minha!
12: Aí você leva R$ 1.900, anota aí, essa grana é minha!
13: Essa grana é minha!
12: Vai lá pro telefone, faça a sua inscrição, acredite na sua sorte. 3743-1313.
13: 999-919197.
12: A gente vai ligar, é só atender e falar: essa grana é minha!
13: Essa grana é minha!
12: Aí você leva R$ 1.900, eu te peguei!
13: Boa sorte!
12: Falando aqui o Marcelo Café, hoje é terça, dia 12 de maio, a temperatura de 20 graus em São Paulo, 1 hora mais 3 minutos.

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1: Começando a Super 6, hoje tem ferro de passar a vapor da Philco, porque tem coisas que só a Philco faz pra você. Agora, se você quiser ganhar, o que tem que fazer? Tem que votar numa dessas seis músicas que eu vou falar agora.
2: Arrasou.
1: Número 1, Gustavo Lima, Retrovisor.
2: Ah, tá.
1: Número 2, Marília Mendonça, Foi por Conveniência. Aí vem Zé Felipe, Ana Castela, Sua Boca Mente. A número 4, Felipe Rodrigo Ignora. Aí vem Marília Tavares, Palavras de Perdão. E a gente fecha com o Dilcinho, O Que Eu Faço Agora. O que você faz agora, você bota. 3743-1313.
2: 999-91997.
1: Tudo pronto, podemos começar?
2: Ah, vamos.
1: Um beijo pra você, Lili. Até amanhã, tchau.
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0: Band FM, Zé Felipe com a Ana Castela, Sua Boca Mente. A música 3 da Super 6. Hoje tem ferro, hein? Ferro de passar a vapor pra você de presente aqui na Super 6 da Band. Quem é que vai levar o ferro? Aí é tudo de bom, é tudo de Band. Ligue e vota. 3743-1313. Vale também no WhatsApp, que é o 99991-9197. 1h13. Bora ouvir o número 4. Felipe Rodrigo, ignora.
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0: Você vota, a gente tá esperando aquela que tem mais o seu jeito na Super 6. Qual é? 37431313. Vale também pelo WhatsApp. Hoje tem ferro de passar a vapor. Já já o resultado. Boa sorte pra você.
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0: Olá, Babi.
2: Tudo bem, Marcelo Café?
0: Como vai você?
2: Tô ótima.
0: E aí?
2: Gente, hoje tem sorteio da Mega Sena. Está acumuladíssimo. Quanto? 52 Nossa. Milhões de reais para quem acertar as 6 dezenas. Ai. Você pode fazer suas apostas ali até as 8 horas da noite. E o resultado sai às 9. Hoje também tem decisão na tela da Band. Al Nassr, time do Cristiano Ronaldo, e Al Hilal fazem a final do Sauditão às 2h50 da tarde. Cristiano Ronaldo rumo aos 1000 gols. Sabe quantos que ele já tem?
0: Quantos?
2: 971 gols.
0: Chega fácil.
2: O cara é um monstro, né,
0: chega
2: gente?
0: Fácil.
2: O cara é um monstro. Hoje vai jogar, quem sabe, capaz de fazer 29 só hoje, do jeito que ele é.
0: Claro, é basquete, é.
2: Mas é isso, final do Sauditão hoje na tela da Band a partir das 2h50 da tarde.
0: Muito bem, preciso jogar na Mega, você me lembrou, muito bem lembrado.
2: Joga 27, que é o número de gols que o Cristiano Ronaldo vai fazer hoje.
0: Um beijo pra você.
2: Beijo.
0: Até já.
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2: Débora Mendonça, boa tarde.
3: Oi, Café, uma ótima tarde a você e a todos. Tem ocorrência no elevado Presidente João Goulart, o Minhocão, lentidão em toda a extensão do sentido centro. Caminho por baixo já com pontos de parada, mas melhor seguir pela Rua das Palmeiras. 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

0: obrigado a todo mundo que participou da Super 6, mas esse aqui vai pra Lucimar Ferreira de Souza Gardim. Aê, Lu, levou o ferro, presidente da Band FM. Super 6 ficou assim, ó. Terceira mais votada, Marília Mendonça. Segunda mais votada, Zé Felipe Ana Castela. E aí, campeã da Super 6 da Band FM, vamos tocar de novo. Quem?
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0: Simone Mendes, o Pedro Pecado. O Pedro Pecado. 1h43, já vou repetir a frase do Te Peguei, que hoje dá R$ 1.900. Fica ouvindo a Band, peraí.
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4: 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Aí, gente.

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5: Frase de hoje, não te peguei. Essa grana é minha. Atendeu assim, leva R$1.900 daqui a pouquinho. Nós vamos ligar ao vivo, você sabe, né? Não pode falar alô. Você tem que atender hoje e falar: essa grana é minha. Boa sorte. 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

0: Band FM Ferry, o Péricles com a Ana Castela, né? Cantando juntos aí, simplesmente acontece. Vamos falar do trânsito, tá no corredor norte-sul, tá indo pra lá, a gente vai falar sobre ele. 2:02 em São Paulo, boa tarde, fica na Band.
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2: Conta tudo, Débora.
3: Tapé, corredor norte-sul, sentido Tietê, com redução de velocidade, deixa a Sena Madureira até o viaduto Beneficência Portuguesa. Melhor seguir pela Domingos de Moraes, que está livre, e a Vergueiro, com tráfego apenas intenso entre as estações Vila Mariana e Ana Rosa do metrô. 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

0: aí.
1: Começou nosso curte aí, seu viu a chamada aí, né? O show da Band FM que vem vindo aí com um sorriso maroto e Dilcinho, cara. Dia 23 de maio, Estância Alto da Serra, vai ser demais! 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Você

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1: Bom dia, FM. Luan Santana, escreve aí. Acha essa música tão bonita? 2:19, tá na hora, vou pegar você.
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1: 12:20, cravado, tamo ligando pro Jardim Helena. Carlos Dias de Abreu, 5 toques valendo R$1.900. Vamos ver se ele tá ouvindo a Band. Terceiro toque, R$1.900. Vai, Carlão, capricha.
5: Alô?
1: Ah, não, não, não. Não, você é o Carlos?
5: Sim.
1: Carlos Dias de Abreu, do Jardim Helena.
5: Ô, oh, meu querido.
1: Ô, oh, Carlão, é o Marcelo Café, cara. Você tá no ar.
5: Uau, meu Deus, Café, esqueci.
1: Eu não acredito, Carlão.
5: Não acredito, querido.
1: Ah, não, Carlão. Você sabe quanto você deixou de ganhar?
5: 1.900.
1: O cara sabe. Ele sabe.
5: É, rapaz.
1: Mas por quê?
5: Eu acompanho, velho. É que
1: por quê?
5: Eu acabei esquecendo.
1: Por que você não tá ouvindo?
5: Ai, rapaz.
1: Ô, oh, Carlão.
5: Eu tô ajudando aqui a minha esposa, que tá meio adoentada, passando um remédio.
1: Oh, meu Deus do céu. É, tem que rir pra não chorar, né? Tem que rir pra não chorar. Não tem jeito, cara. Não tem jeito. A sorte bateu aí na porta, mas não foi dessa vez. Eu vou pedir o seguinte, você fica na linha, se puder, 2 minutos, a gente vai ver aqui, tem um presente pra você. Não vai levar a grana, mas você continua inscrito no Te Peguei, você deixou voando R$1.900.
5: Tá ok, Café. Obrigadão, querido.
1: Um grande abraço, Carlos. E melhoras pra sua mulher aí. Um abração.
5: Amém.
1: Amém. Valeu. Tchau, tchau. Carlão, tchau. Carlão. Carlos Dias de Abreu, no Jardim Helena. Cara, mandou um alô que lhe custou R$1.900. Daqui a pouco a gente vai tentar de novo. Sabe a frase? Pode ser o seu telefone que vai tocar, hein? Caramba, eu sinto tanto quando acontece isso, mas fazer o quê? João Bosco, Vinícius, Gustavo Lima, medida protetiva e segue o bonde. Você tá na Band, boa tarde.

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0: Tarde FM, Thiaguinho me balançou. Pra fechar o Curte Aí, curtiu, né? Então tá bom, essa é a intenção. Ah, já sei, aquele par de ingressos, é o show da Band FM que vem aí, dia 23 de maio agora, Sorriso Maroto e Dilcinho, Estância Alto da Serra. Quer ir? Claro que quer. Quem vai mora no Jaraguá. Tem um parzinho esperando você aqui. Maísa Nery Ribeiro. Aí, Maísa! Maísa Nery Ribeiro, você vai nesse show da Band FM. Presente, claro, da Band FM. É tudo de bom, é tudo de Band. 12h30, São Paulo vai começar a sequência. O Tamo Junto na Band FM. Sai daqui não. Promete?
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0: todo mundo, ótima terça-feira pra você. Hoje é 12 de maio, a temperatura já subiu pra 21 graus em São Paulo. Olá, Pedro.
1: Olá, Marcelo Café, minha cocada preta. Olá, galera.
0: Como vai você? Meu pinguim de hortelã, tudo bem?
1: Engraçado, de hortelã gostei.
0: Nossa. 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
1: 5 horas da tarde.
0: Muito bem. Hoje é Dia Internacional da Enfermagem.
1: Certo.
0: Hoje é Dia do Enfermeiro.
1: Parabéns a todos, parabéns. Enfermeiros, enfermeiras de plantão.
0: Parabéns. Parabéns a todos vocês que cuidam da gente. E quem sabe tem as pessoas que cuidem de vocês também quando precisam.
1: É verdade.
0: Não é? Então hoje estamos junto numa homenagem aos enfermeiros. Pergunta: você prefere cuidar ou ser cuidado?
1: Cara, é curioso isso, né?
0: Muito.
1: Porque tem, principalmente pai e mãe. Pai e mãe, eu acho que tem aquele senso de pai, cuidar, mãe, né? Quando você vira pai e mãe, você quer cuidar. Só que eu, como eu não sou pai nem mãe, né? Se bem,
0: cara, você não é mãe?
1: Pelo tamanho da minha teta, posso até ser mãe, mas... De repente alguém quer mamar nas minhas tetas, não tem problema. Isso? Mas como eu não sou mãe nem pai, eu quero ser cuidado, entendeu?
0: Oh.
1: Sou cuidado, graças a Deus.
0: Bom, eu como não sou pai, que eu saiba, e, não é, e nem mãe também, como você diz, eu também gosto de ser cuidado. Mas eu também gosto de cuidar. Eu gosto de cuidar. Eu já tive relacionamentos que eu cuidava mais do que era cuidado e vice-versa. Eu acho que depende muito da personalidade das duas pessoas quando se encaixam.
1: Eu sou um bebezão, cara. Eu quero ser cuidado.
0: Bebezão. E você, meu ouvinte bebezão, você prefere cuidar ou ser cuidado? Cuidar ou ser cuidada?
1: Como seria o Pedro cuidando do café?
0: Deus me livre, o café já tá correndo até o Japão.
1: Deixa eu dar um exemplo.
0: Tá brincando.
1: Cadê o bebezão?
0: Ah,
1: cadê
0: sai.
1: O bonitão?
0: Cai fora.
1: Cadê a bochechinha?
0: Cai fora. Manda pra gente, 999919197. E aí, prefere cuidar ou ser cuidado? No seu caso, tô fora.
2: Pô,
0: tô
2: fora.
0: Sai fora, cara. Sai fora.
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0: Band FM, Gustavo Lima, Luiz Fonsi, Vagabundo.
1: É você.
0: É a música, Pedro. Fique tranquilo. Fique na sua. Você tá muito bravo.
1: Não, você me chamou de vagabundo.
0: Eu falei o nome da música.
1: Ah, eu sou mesmo, viu?
0: É, mas é o nome da música.
1: Eu sou.
0: Vagabundo.
1: Cara, o meu grande sonho...
0: É ser vagabundo.
1: Não, ganhar na loteria, né? E me tornar um belo de um vagabundo.
0: Você viu a Babi falando aqui. Quanto tá? 52, né?
1: 52 milhões.
0: Putz, grilo.
1: De repente é hoje e aí amanhã eu me torno um vagabundo.
0: É, nem me fale. Bom, hoje é dia do enfermeiro, parabéns a todos, enfermeiros e enfermeiras que estão vindo à Band. A gente pergunta se você prefere cuidar ou ser cuidado.
1: Ah, que bonitinho.
0: Cara, eu queria saber se tem algum enfermeiro que está ouvindo que prefere ser cuidado.
1: Sim.
0: Do que cuidar. Olha que curioso isso.
1: Não, e nem sempre o enfermeiro é enfermeiro.
0: Não entendi.
1: Não, a gente já não brinca de médico?
0: Que isso? Bom, 99991-9197, vamos começar a ouvir.
2: Boa tarde, Pedro. Boa tarde, Marcelo Café.
0: Boa tarde.
2: Tudo bem com vocês?
0: Tudo bem, meu amor.
2: Então, eu gostaria que alguém cuidasse de mim, mas eu não tenho ninguém para cuidar de mim.
0: Oh,
2: mas tudo tadinha. Bem. Mas eu cuido da minha mãe, que tem 82 anos.
0: Muito bem.
2: Fui lá no Nordeste visitar ela.
0: Muito bem.
2: E eu trouxe ela para me cuidar dela.
0: Muito
2: e eu cuido
0: bem.
2: Com o maior carinho do mundo. Sou diarista. Tirei a minha filha do trabalho pra ficar com a minha mãe pra poder eu trabalhar, tá bom? Tá. Beijo, meninos. Amo vocês.
0: Mulher de valor, tá vendo?
1: Mas, meu bem, como é que não tem ninguém pra cuidar de você?
0: Eu não tenho ninguém pra cuidar de mim? Por que ela não pode ter ninguém pra cuidar dela?
1: Ah, mas o senhor também já quase 70 anos de idade, quer alguém que cuide de você? Ah, você é homem barbado?
0: 70, Pedro?
1: Ah, desculpe, 75.
0: 70 de novo, vai. 75.
1: Mas uma coisa, cara, que as mulheres têm reclamado, e é verdade, muitas mulheres, a falta de homens decentes na praça. É verdade. É uma reclamação contínua que eu ouço das mulheres.
0: De homens.
1: E elas vão concordar comigo aqui. Sabia?
0: Falta de homens como eu, por exemplo. Homem com H, não é?
1: Ah, o senhor, né?
0: Não é?
1: Homem com H. Eu diria Ney Mato Grosso, né? O senhor é um homem com H.
0: É, mas você sabe que eu também ouço essa reclamação? Eu leio isso também muito.
1: Sim.
0: As mulheres estão falando que tá faltando um homem.
1: É verdade.
0: E aí, eu pergunto o contrário. Tá faltando mulher?
1: Pra você tá faltando?
0: Não, tô no ar, né, Pedro? Não me ferra. Mas é verdade, tá faltando mulher, será?
1: Cara, não, até porque...
0: Peraí, vamos perguntar. Peraí, vamos mudar tudo no programa.
1: Sim.
0: Você que tá ouvindo, entra no WhatsApp agora e só responde. Tá faltando homem ou tá faltando mulher? Eu quero... Um vai falar do outro.
1: É que hoje em dia tá todo mundo...
0: Não, esquece, em áudio. Estão começando a escrever, em áudio.
1: Em
0: 99991-9197, só me
1: curto,
0: diga.
1: Curto, gente, de 2, 3 segundos.
0: Curto, tá faltando homem ou tá faltando mulher? Porque senão,
1: se for
0: áudio longo, eu não vou nem colocar aqui. Pera um pouquinho. Caramba, peraí que já começou
1: tá
0: a chegar
1: atrás. Vamos lá.
0: Vamos lá.
3: Boa tarde, Café.
0: Boa tarde.
3: Tá faltando homem.
0: Tá faltando homem. Vamos ver.
1: Faltou homem, vamos lá.
0: Primeiro tá faltando homem.
4: Tá faltando homem?
5: Pedro, Café, tá faltando mulher.
0: Vai ser assim, ó. Vai ser assim.
1: Vai
0: um
1: ser
0: tá falando
1: isso.
0: Outro, não vai ter jeito.
6: Tá faltando atitude de homem.
0: Olha lá, tá vendo?
1: Muito bem.
0: Tá vendo? Muito bem. Mais um. Ih, agora disparou o WhatsApp aqui, cara.
7: Tá faltando mulher que queira compromisso sério.
1: Nossa, que homem
0: preparado. Mas é verdade, eu concordo com ele.
8: Boa tarde, Café.
0: Boa
8: tá
0: tarde.
8: Tá faltando homem. Mari de Mauá.
0: Olá, cara. E aí, nós vamos ficar nesse 50-50, né? Vai ficar uma mão falando
1: outra. Cada um vai puxar pro seu lado.
6: Tá faltando o homem que queira compromisso sério.
0: Agora um falou do outro.
1: E aí, o homem falou que falta mulher que queira compromisso
0: sério. E aí, o que falta? Que conclusão você chega? Eu não chego a conclusão nenhuma.
1: Eu cheguei a uma conclusão.
0: Ah.
1: Falta tudo nesse mundo atual,
0: tá faltando
1: viu? Tá faltando tudo.

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4: Oi, Débora, diga lá.
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1: É a Maria.
0: Ô, Maria.
1: Eu prefiro cuidar da vida dos outros. Não quero que ninguém cuide da minha, não. Misericórdia.
2: É outra coisa, meu bem.
0: Ela não entendeu.
2: A gente entendi. Ela cuida da vida dos outros, então.
0: É, mas é. Ou ela brincou com a gente que não entendeu.
2: Acho que ela. Entendi. Cuida da vida dos outros.

0: Tamo junto na Band FM. O Rafa, que tá com o nosso carro, nosso super carro
1: nossa da Band
0: FM.
1: Nossa viatura da Band FM.
0: Viatura espetacular. Deu uma paradinha aqui. Aí me chamou no celular e falei, cara, vou falar no ar agora. Você que tá na região da Zona Sul, ele deu uma paradinha ali na Avenida Carlos Lacerda, altura do número 1700 na Vila Pirajussara, e tá esperando você que tá ouvindo da Band FM e tá naquela região.
1: Região do Campo Limpo, isso. Capão, é só chegar, viu?
0: Chega que o cara tem presente pra quem chegar lá e tem bolinhos da Kim, ó, um sabor especial pra cada momento aí.
1: Lá na Feira Livre, viu, gente? Até as 4 horas da tarde. Chega junto.
0: Bom, deixa eu repetir aqui, Avenida Carlos Lacerda, altura do número 1700, Vila Pirajussara, Zona Sul. Tamo junto na Band FM hoje, dia do enfermeiro. Parabéns. Parabéns para os enfermeiros. E é dia internacional da enfermagem também.
1: E a galera das enfermarias de plantão tá participando junto com a gente também. Agradecer também a audiência dos enfermeiros. Certo, Koff?
0: Eles seguram rojão todo dia, essa é a verdade. Mas eu nunca mais vou esquecer. Eu posso viver 100 anos. Eu não vou esquecer o rojão que esse povo segurou na pandemia.
1: Exatamente.
0: Nossa, você lembra, cara?
1: Putz, meu, uma
0: que
1: vez...
0: noia, todo mundo noiado.
1: Posso falar uma coisa que não tem nada a ver?
0: Olha.
1: Eu quase perdi a mão uma vez por conta de um rojão.
0: É, realmente não tem nada a ver, né?
1: Mas é que você falou de rojão?
0: Não tem nada a ver.
1: Eu fui estourar um rojão uma vez, só que eu fui estourar pro lado errado.
0: Ah, não, Pedro.
1: A bomba
0: não,
1: quase caiu não, no meu pé.
0: Não, cara.
1: Aí quando eu vi que estourou pro lado errado, eu saí correndo.
0: É que nem o cara que, sei lá, policial, o cara que tem porte de arma, vai dar um tiro e atirar ao contrário.
1: É que rojão não é tão fácil você identificar o lado. Aí eu lá, super empolgado, coloquei.
0: Não
1: lá...
0: é tão fácil? Onde é que se acende? É mais pra cima,
1: então,
0: ou mais pra baixo?
1: É um animal aqui.
0: É animal mesmo.
1: Aí eu, super empolgado, acendi o rojão, coloquei a mão pra cima. Na hora que foi estourar, estourou pra baixo. Quase que eu perco a mão.
0: Bom, aqui vocês percebam que os assuntos são variados. A gente muda de assunto pra caramba.
1: Sendo assim, eu não segurei o rojão.
0: Não sei. Boa. Vamos lá. Você prefere cuidar ou ser cuidado? A pergunta de hoje no Dia do Enfermeiro.
2: Oi, Bandi. Oi. Boa tarde.
0: Boa tarde.
2: Meu nome é Fabiana. Eu sou enfermeira há 21 anos.
0: Parabéns.
2: E há 21 anos eu cuido de pessoas.
0: Parabéns.
2: Com legal. Isso, eu passei a cuidar também do meu marido.
0: Oh.
2: E aí agora eu quero ser cuidada, não quero mais cuidar de ninguém. Eu quero que alguém cuide de mim.
0: Ah, peraí, não entendi. O marido não faz isso? Eu não entendi.
1: Gente.
0: Ela tá pedindo que alguém cuide dela, mas ela não falou que tem marido?
1: Cara, ela tá quase implorando por um amante.
0: Não, para.
1: Alguém cuida de mim que meu marido
0: para,
1: não cuida.
0: Pedro. Para, para.
1: Pô. Enfim, parece, né?
0: Deixa eu contar
1: o maridão,
0: uma aqui.
1: Tá muito ausente.
0: Atenção, essa aqui aconteceu ontem. Aí eu vou contar pra vocês, ó. Se você tivesse num reality show, Pedro, e você tivesse vontade de cantar.
1: Por que não cantar?
0: Você cantaria?
1: Sim, por que não?
0: E se essa sua cantoria estivesse atrapalhando alguém e a pessoa pedisse pra você parar, você pararia?
1: O problema é deles, eu cantaria do mesmo jeito, é meu concorrente no reality show.
0: E se essa pessoa que pedisse pra você parar fosse o seu chefe?
1: Chefe, agora, só se for agora.
0: Parava na hora?
1: Só se for agora.
0: Pois aconteceu isso ontem na casa do patrão.
1: Ah, é verdade.
0: O reality show e o Boninho, que é o Todo-Poderoso, não gostou da cantoria, abriu o microfone e mandou esta informação para os confinados.
3: Senhores, se os senhores quiserem cantar, acho que vocês deveriam ir pro The Voice. Tá enchendo o saco.
1: Cara, é um patrão assim, cara, linha dura.
0: Adivinha o que aconteceu?
1: Pararam de cantar.
0: Na hora!
1: Ah, eu faria o mesmo, né?
0: Ficaram todos boninhos, boninhos.
1: É. Como é que é?
0: Nossa,
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8: 3 horas 26 minutos em São Paulo, a gente tem R$1.900, Pedro.
9: É quase dois, hein, café? Será que sai? Será que não sai?
10: Vamos conferir agora.
8: A parada é do seu jeito, eu vou pegar. Você.
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8: 3h26, mais 35 segundos. Ligando pra você, vai tocar seu telefone. Atenção, senhoras e senhores.
9: Valendo
8: pra quem você tá chamando. Estamos ligando pra Taboão da Serra. Ângela Márcia Teodoro Ferreira.
9: Um belo nome.
8: Ângela Márcia. Dois toques, são cinco. Conta aí.
9: Já foram três.
8: Terceiro toque, R$1.900. Tem que falar a frase. Teodoro.
15: Essa grana é minha.
8: Essa grana é sua, ganhou.
9: É dela mesmo.
15: Eu não acredito.
8: R$1.900 do Te Peguei da Band.
9: Que espetáculo.
15: Que bom, graças a Deus.
8: Caramba, saiu esse dinheiro encantado. Ângela Márcia.
15: Opa.
8: Como é que é o nome? É Teodório, Teodósio?
15: Teodósio.
8: Teodósio Ferreira.
15: Isso.
8: Taboão da Serra, o que você está fazendo agora neste momento, Ângela, além de estar com o coração disparado?
15: Eu estava aqui lendo o livro e eu fim da Band FM.
8: Olhando o livro? Qual livro você está lendo?
15: Eu estava assistindo.
8: Olha lá,
15: Rosa. Eu estava assistindo.
8: Assistindo?
15: Eu estava assistindo a novela. Hã? E eu estava lendo o livro da Mônica.
8: Não, calma, peraí, agora tá tudo confuso na minha
9: calma,
8: cabeça.
9: Meu bem, calma, relaxa.
8: Calma, respira, calma.
9: Ela tá nervosa.
8: Ela tá, óbvio que ela tá, até eu tô nervoso. Você tava lendo um livro, vendo novela, ouvindo a Band FM e se concentrou pra falar a frase e levou R$1.900 tudo de uma vez só?
15: Quando você falou, a Ângela, mentira.
8: O quê?
9: Quando você falou o nome, ela ficou nervosa, ela já ficou atenta. Quero saber qual é o livro que ela tá lendo.
8: Você tá no Viva Voz, Ângela?
15: Não, não estou no Viva Voz.
8: Tá. Calma, respira. Qual é o livro que você está lendo?
15: A História da Mônica.

0: deixa a Mônica e o Maurício de Souza pra lá e me conta o que você vai fazer com R$1.900.
1: Cara, eu vou pagar minha dívida.
0: Uhum.
1: E vou comprar um presentão pra minha mãe, que estou devendo.
0: Então, os 1.900 quita a sua dívida inteira e ainda sobra pra comprar um presente, é isso?
1: Com certeza.
0: Parabéns,
2: tem
0: parabéns.
2: Tem que gastar com outra coisa.
0: Ah, que vai pedir pra ele, quer ver?
2: O livro com a história do Cebolinha.
0: Vai, ela tem que ser bobo. Ângela, respira e fala pra todo mundo que tá ouvindo o que você quiser agora. O que diz o seu coração agora?
1: Caramba, tô muito feliz. Agradeço a Banda FM. E vou mandar um beijão pra minha mãe que tá ouvindo do lado de Natal.
2: Lá em Natal.
0: Parabéns, Natal, Natal, terra linda.
2: Rio Grande do Norte.
0: Morro do Careca, lá em Natal.
2: Então.
0: Maravilhoso. Ângela, parabéns. Fica na linha, você vai falar com a gente. Você levou R$1.900, eu te peguei. Um beijo pra você, tá bom?
1: Muito obrigada, menino.
0: Obrigado, beijo. Tchau. Parabéns. Chamou
2: de menino.
0: Ela merece.
2: Chamou de menino. Ela merece.
0: R$1.900. Amanhã a gente começa de novo com R$100.

0: Band FM Ferrugem, arrependidaço. 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Hoje é dia do enfermeiro. A gente pergunta se você prefere cuidar ou ser cuidado.
1: Boa tarde, cafezinho, boa meu tarde. Amor. Boa tarde, Pedro, Rafael. Oi. Aqui é Sueli de Suzano. Tô sempre aqui com vocês, todos os dias na escuta.
0: Obrigado.
1: Esperando você me ligar um dia pro Te Peguei, nada, né?
0: Saiu hoje.
1: Mas é sobre a enquete de hoje, meu bem. Eu prefiro cuidar do que ser cuidada. Sou uma pessoa que eu gosto muito de cuidar dos outros, sabe? Eu sou uma pessoa muito, assim, carinhosa, emotiva. Eu adoro cuidar. Tá bom, meu amor? Bom, beijo, tá bom. Meus amores. Beijo. Tamo junto. Beijo, beijo, beijo. Amo vocês.
0: Obrigado pelo carinho. Beijo pra você. Aí, Babi, o que você prefere?
2: Ah, eu prefiro ser cuidada. Se bem que se você for cuidada é porque você não tá muito bem, né? Tá doente e tal. Então,
3: não necessariamente. Depende, porque assim. Não. Vou dar um exemplo.
0: Não necessariamente.
3: Eu não consigo cuidar nem da minha casa. Você acha que eu tenho condição de cuidar de alguém?
0: Por exemplo, vai.
2: É.
0: Vou dar um exemplo assim.
2: Certo.
0: Você vai embora. Eu vou falar, não, Babi, você vai embora agora? Vai, mas você vai como? Ah, eu vou de aplicativo. Pô, me avisa quando você estiver entrando no aplicativo.
2: Ah, divide, é um cuidado.
0: É um cuidado.
2: Sim, verdade.
0: É um cuidado.
2: Eu prefiro ser cuidado.
3: É,
2: prefiro
3: mas no meu caso, cara, assim, eu sempre fico doente, porque agora que eu tô remédio, tudo.
2: Não é vitamina C aí, né, meu filho?
3: Tá faltando, mas eu nunca compro remédio. Minha namorada que compra, ela que vai atrás de coisa.
2: É, isso eu faço também, mas é porque é meu instinto materno, né? Eu sou mãe, então eu estou acostumada a cuidar. Então é bom ser cuidada de vez em quando.
0: Babi, posso abrir um parênteses aqui?
2: Não sei, tô com medo.
0: Vivemos para ouvir no ar. Pedro Rafael dizendo que a namorada...
2: Namorada? Como
3: sim,
2: é
3: o tempo passa, né? Só.
0: Vivemos para ouvir isso. Que beleza, foi parabéns. Preso.
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0: Diga lá, Babi.
2: Dica de notícia, né? Dica e notícia de emprego. Nessa sexta-feira, do meio-dia às 6 da tarde, a estação Mauá da CPTM recebe uma ação de cadastramento para vagas de estágio e aprendizagem. Essas vagas são para estudantes entre 14 e 24 anos, matriculados no ensino médio, técnico ou superior. Além das vagas, durante o evento ainda vai ter divulgação de cursos online, orientações e atendimento dos profissionais que prestam apoio aos jovens que estão procurando aí o primeiro emprego, né? Olha, gente, amanhã, quem acordou de manhã hoje sentiu um frio.
3: Nossa, foi terrível.
2: O café não deve saber disso, porque o café acorda tarde.
0: Não, o café...
3: 10 horas da manhã.
0: Que horas foi dormir?
2: Eu fui dormir umas 11.
0: Então, eu cheguei em casa de madrugada, eu posso te falar, estava um frio do caramba, estava 11 graus.
2: Pois é, e de manhãzinha estava 9. Então, olha, frio.
3: Café, você chegou em casa de madrugada?
0: Eu cheguei em casa de madrugada.
3: O que eu estava fazendo?
2: É, plena segunda-feira.
3: Badalando na segunda-feira.
0: Vai dar sua conta, Pedro.
2: E aí, é o
0: seguinte... Aliás, desculpa, pode ir no meu Instagram que você vai ver. Marcelo Café, tá lá. @ Marcelo Café, você vai ver o que eu estou fazendo de madrugada. Desculpa, Bobi.
2: E agora que ao longo do dia não subiu tanto, mas deu uma melhoradinha, né? E amanhã também vai ser assim. A terça-feira é. A quarta-feira vai ser de mínima de 11 graus, agora a máxima chega aos 25 e não deve chover.
0: Vai começar aquele ioiô de
2: ioiô, temperatura? Ioiô, é, mas aí segunda-feira que vem a previsão é que despenque um pouquinho, viu,
0: mas
2: galera?
0: Aí a gente vai ter aquela tal de amplitude térmica. O que é amplitude? A diferença entre a mínima e a máxima, e aí vai variar bastante e haja saúde.
2: Aí você sai com agradece. Um monte de blusa, durante o dia tira todas as blusas e à noite pra voltar põe tudo de novo.
0: Um beijo pra você. Beijo.
3: Vamos ficar do hit.
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1: Pablito, você está aí?
0: Eu estou aí.
1: Oh, então vamos para o Lembra Dessa com tradução simultânea em espanhol.
0: Vamos!
1: Para você que ouve a Band FM. O Lembra Dessa de hoje é com Henrique Juliano.
0: Lembra Dessa de hoje é com Henrique Juliano.
1: A música em questão é Na Hora da Raiva.
0: La música en cuestión es La Hora de la Raiva.
1: É do ano de 2015.
0: Año 2015.
1: Portanto, fazendo as contas, dá 11 anos.
0: Haciendo las contas hace 11 años.
1: É do álbum Novas Histórias.
0: No álbum Novas Histórias.
1: Agora segura.
0: Agora segura.
1: Vamos falar dos compositores.
0: Vamos falar de compositores.
1: A música foi composta por...
0: A música é composta por...
1: Dois pontos.
0: Dois pontos.
1: Sinara Souza.
0: Sinara Souza.
1: Gustavo Moura.
0: Gustavo Moura.
1: Matheus Costa.
0: Matheus Costa.
1: Rafael.
0: Pô, vai logo.
1: Rafael. Thiago Servo.
0: Thiago Servo.
1: Acabou.
0: Acabou.
1: Agora perguntamos.
0: Agora na pergunta.
1: Lembra dessa?
0: Lembra disso?
2: E aí? Nossa! Lembra dessa?
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0: Você prefere cuidar ou ser cuidado? É a pergunta de hoje, já que é Dia Internacional da Enfermagem, Dia do Enfermeiro. Parabéns mais uma vez a todos os enfermeiros e enfermeiras.
1: Parabéns.
0: Parabéns. Parabéns pra você.
2: Hoje é o seu dia, que dia mais feliz.
0: Vai cantar tudo, eles vão entender. Vai entender a piada.
2: Ô, seu mala.
0: Vamos lá pro WhatsApp.
3: Oi, Café. Oi. Pedrinho, boa tarde,
0: boa
3: tudo
0: tarde,
3: bem?
0: Tudo.
3: Olha, eu cuido de todos. Cuido de filho, de marido, de irmãos, de patrão, do filho dos patrão.
0: Nossa.
3: Mas quando eu preciso de cuidado, eu não tenho muito, né? E é aquele ditado, quem cuida de quem cuida. Bem que eu queria ser um pouquinho cuidada, viu? Vânia de São Caetano. Beijos.
0: Obrigado, Vânia.
2: É, pois é, a Vânia quer alguém para cuidar dela.
0: Bom, nas redes sociais.
2: Alguém para espremer os cravinhos de suas costas, alguém que faça a sua unha.
0: Pô, a primeira vez na vida que fizeram uma limpeza de pele em mim foi namorada.
2: Sabe que uma vez eu tinha uma namorada, não, uma ficante, a namorada é muito forte, uma ficante, e ela disse que ela ia fazer de tudo pra cuidar de mim. Falei pra ela, minha querida, eu tô com uma unha encravada, você consegue dar um jeito? Nunca mais olhou na minha cara.
0: É óbvio, Pedro.
2: Nunca mais.
0: É óbvio, você tem que fazer com muita intimidade.
2: Ela mentiu.
0: Quanto tempo você tinha de namoro?
2: Ah, uns 3 dias.
0: Vamos pras redes sociais, tá?
2: Arroba
0: Band
2: tudo,
0: FM.
2: Então, Ática, tá?
0: Tá bom.
2: Vamos lá, Facebook e Instagram da Band FM. A Jaqueline Quinha quer ser cuidada. A Teca Félix quer ser cuidada. A Carlinha Nardi, cuidar. Regina Rodrigues, os dois. José Nilda gosta de cuidar. A Má também respondeu os dois. A Silvia Solé, sempre cuidar. Vera Souza também quer cuidar. A Valdomira quer ser cuidada, porque ninguém cuida dela. Tadinha, tadinha. A Marilda Ferreira, ela prefere cuidar também, assim como o Dalmo de Souza. E a Marta Barros, que é enfermeira e diz que ama a sua profissão.
0: Parabéns mais uma vez para todos os enfermeiros. Estamos junto na Band FM, 4 horas 8 minutos. Seguimos até as 5 horas.
2: Chamar é tão bom, tão bom.
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10: Oi, Débora.
11: Da Pé, ligação leste-oeste radial com lentidão no sentido da Penha, da 9 de julho ao viaduto Guadalajara, no Belém. Saindo da ligação, melhor ingressar na Rua da Moca. 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
2: Boa tarde, Band.
0: Boa tarde.
2: Eu prefiro cuidar do que ser cuidada. Inclusive, eu trabalhei muitos anos cuidando de pacientes. Sou da enfermagem.
0: Parabéns.
2: E por acaso hoje é o dia da enfermagem.
0: Então, exatamente por isso o programa. Parabéns pra você.
1: O senhor é mais velho do que eu e não cuida de mim, tá vendo?
0: Tá falando comigo?
1: O senhor mesmo.
0: Ah, mas é a diferença de 10 anos, Pedro.
1: Nem um cafuné, a diferença de 50 anos, talvez.
0: Vai te catar, vai.

0: Tamo junto na Band FM, dia do enfermeiro. Você prefere cuidar ou ser cuidado? É a pergunta de hoje.
1: Vamos lá então.
0: Vamos lá então.
1: A galera pergunta, a galera tá ávida pra responder.
0: A galera está ávida?
1: Ávida.
0: Nossa, Pedro. Sabe? Que vocabulário, hein?
1: Não quer dizer que a galera tá com muita vontade de responder. Ávido.
0: Ávida.
1: O senhor é ávido?
0: Ávida.
1: Ávido.
0: Vamos ouvir o WhatsApp. Ávido. Vamos... Para, Pedro. Fala, ó, você vai pegar... A gente fica brincando aqui, mas os de fato vão ficar bravos com vocês.
1: Não, que isso. É. Eu sou amigo de todos.
0: Tá bom, vamos ouvir.
2: Boa tarde, Band.
0: Boa tarde.
2: Eu prefiro cuidar do que ser cuidada. Inclusive, eu trabalhei muitos anos cuidando de pacientes. Sou da enfermagem e, por acaso, hoje é o dia da enfermagem. E
0: por acaso, você já falou também, mas muito obrigado. Você foi muito querida. A gente quer homenagear e colocando pra você...
1: Tá,
0: você.
1: Mais uma ávida pra responder.
0: Cara, faz tempo que a gente não faz o jornal.
1: Café, vamos fazer o jornal, não, porque eu estou ávido pra fazer o jornal inútil.
0: Para com esse ávido. Vamos fazer?
1: Vamos lá então, até porque são as notícias mais inúteis do mundo.
0: Mas isso está na abertura do jornal.
1: Tá bom então.
0: Preparados? Então, senhoras e senhores, fazia tempo que eu não fazia esse jornal aqui. Sim, com você.
1: Por favor, se posicione.
0: Você fez com o Fernando, né?
1: Uma vez eu fiz com o Fefo.
0: Foi sucesso.

0: Feira, dia 12 de maio de 2026, com manchetes de notícias absolutamente inúteis e que não vão mudar a sua vida. Larissa Manoela faz tatuagens inspiradas em personagens da Disney.
1: Que meiga. Virgínia Fonseca sensualiza de pijama.
0: Ó, importantíssimo.
1: Será que é bonito o pijama?
0: Dona Deia dá em cima de homem na plateia do encontro.
1: Nossa, essa eu acho uma mala inconveniente.
2: Deixa ela, já sabia.
1: É, Chayane janta com Babi.
0: E Gabi.
1: Se, a Gabi, nossa, sua letra é péssima.
0: Gabi.
1: E se choca com a conta. Oh, quem é Chayane?
0: Oh, as meninas do BBB.
1: Nossa, famosérrima.
0: Atenção, treinador de Curaçao pede demissão.
1: Eu nem sabia que Curaçao tinha time.
0: Tem.
1: Voo com influenciadora atrasa 10 minutos. Nossa, força guerreira, tadinha.
0: Que problema, olha, então.
1: Se for Congonhas, ela tá no lucro, viu?
0: Boa noite, acabou.
1: Boa
0: o jornal.
1: Noite.
0: É, foi mais ou menos, vai.

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7: E esse nome aqui tem direito a um acompanhante.
8: Muito bom.
7: Vocês vão vir aqui no dia 27, vão assistir Zé Neto e Cristiano de pertinho. E é uma coisa que vai ficar pro resto da vida na memória de vocês.
8: Exatamente.
7: Nome de hoje?
8: É o Bebeto. Roberto dos Santos Lima Júnior.
7: Aí, Robertão. Roberto dos Santos Lima Júnior, já separa aí a pessoa com quem você quer dividir estas emoções.
8: Separe a sua melhor roupa, entendeu? Separe também o seu gel. E separe sua voz pra cantar muito.
7: Dia 27 de maio, Band FM de pertinho, Zé Neto e Cristiano. Parabéns para o Robertão.
8: Parabéns.
7: Tamo junto, pergunta, você prefere cuidar ou ser cuidado?
10: Boa tarde, meninos.
7: Boa tarde.
10: Café, eu quero ser cuidada. Quer cuidar de eu, não? Beijos.
8: Olha, cuidar de eu, café. Nossa, é? Gente, que lobinho. É. Ruge aí, vai, Tigrão.
7: Tá pra aí, rugir ou Ivá?
8: Os dois.
7: Lobo.
8: Não, senhora, minha metamorfose ambulante.
7: O cara vai me sacanear, confunde os animais.
8: Ah, parte pra cima, Rei Leão.

0: FM, Sorriso Maroto com Ferrugem, ela. Pra fechar, tamo junto na Band FM de hoje, dia do enfermeiro, dia internacional da enfermagem. Alô, Robson Ramos.
1: Alô, Marcelo Café. Alô, Pedrito.
2: Alô, Robinho.
0: Robinho, o kit João Bosco e Vinícius, que a gente tinha aqui, é, completinho, personalizado. Oh, é João Bosco e Vinícius, Band FM, vai pra Arthur Alvim.
1: Muito bem.
0: Quem ganhou? Cristiano Afonso Farias.
1: Aê, aê, Cris.
0: Abraço. Cristiano Afonso Farias foi lá, ligou, conseguiu e Farias, tudo de novo.
1: Farias. Com certeza.
0: Parabéns.
2: Olha, eu vou tentar ignorar sua piada, viu?
0: Eu vou ignorar você em 3, 2, 1, tchau, foi embora. Tchau, Robinho.
2: Tchau, tchau, tchau.
0: Até amanhã, gente. Tchau.
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1: 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Gente, boa tarde pra todo mundo, tudo certo? Tudo certo aí, beleza aí também, você aí atrás, tranquilo? Bora vir, hein? Eu sou o Robson Ramos, aqui na Band FM, bora meu povo! 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
1: Tocam agora, a gente separou pra você na Super 6 da Band FM, Big Copo Térmico da Band FM. O Big Copo Térmico da Band é aquele grandão de 1,2 litros. Você pode botar sua aguinha lá, se preferir põe suco, se preferir põe refrigerante, se preferir põe chazinho, água de coco, se quiser, né? E aí, como é térmico, pode ser quente, pode ser gelado, vai manter na temperatura ideal pra você. E tem também o cooler exclusivo da Band FM, aí já é o cooler pra você colocar suas latinhas, né? Suas garrafinhas também de bebida, pra organizar a festa, no churrasco, no encontro com os amigos, aquela coisa toda. Então venha, participe com a gente aqui, anote a sequência das músicas aí. Música 1 da Super 6 é Jorge Mateus, Cantada Boba. A 2 é Fred e Fabrício, Te Amar é Meu Talento. A música 3 é o Zé Felipe com a Ana Castela, Sua Boca Mente. Música 4 é o Panda, Eu Te Seguro. A 5 é Lauana Prado, Escrito Nas Estrelas. E a música 6 é o Dilcinho, Que Eu Faço Agora. E aí, qual dessas 6 músicas aqui você gosta mais, hein? Vem aqui pelo nosso WhatsApp da Band FM, que é 11999919197. O telefone da Band, que é 11-3743-1313. Escolha qual dessas 6 músicas você gosta mais, porque é isso que vale. A mais pedida toca de novo. Boa sorte.
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0: FM Zé Felipe, Ana Castela, sua boca mente, a 3 da Super 6, o presente é o Big Copo Térmico da Band FM, exclusivo pra você, com a marca da Band, e o cooler da Band FM também tá aqui te esperando. Vem participar com a gente pelo nosso WhatsApp da Band FM, 11 999 919197, telefone da Band 11 3743 1313. Venha, escolha qual dessas 6 músicas aqui você gosta mais, porque é isso que vale. A mais pedida, a gente toca de novo. Boa sorte.
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0: FM Dilcinho, o que eu faço agora? É a música 6 da Super 6. Resultado vem já já aqui na programação da Band FM. Se você ainda não escolheu a sua, venha, escolha e boa sorte.
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0: Band Notícias é com a Babi. Ô, Babs, conta as novas pra gente aí.
2: Robson Ramos tá de volta aqui na Band FM com outras informações. Hoje tem sorteio da Mega Sena e tá acumuladíssimo. São estimados 52 milhões de reais para quem acertar as 6 dezenas. As apostas podem ser feitas até às 8 horas da noite e o resultado sai às 9. Hoje também tem futebol. São os jogos da volta da quinta fase da Copa do Brasil. Às 7h30, o Internacional joga contra o Atlético Clube. No primeiro jogo, o Inter ganhou de 2-1. Às 9h30 tem Cruzeiro e Goiás. No primeiro jogo, os times empataram em 2-2 e tem também Fluminense e Operário. A primeira partida terminou em 0-0. Vamos ver o que acontece hoje. Um beijo, Robson. Já já eu volto.
0: Valeu, Babi. Até mais.
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1: Mais no trânsito em São Paulo, quem fala pra gente é Débora Mendonça. Boa tarde, Débora.
2: Oi, Robson, ótima tarde. Trânsito congestionado na Avenida Brasil, sentido Ibirapuera, já desde o corredor Cidade Jardim até a Brigadeiro Luiz Antônio. Caminho melhor é feito pela Rua Groenlândia. 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
1: Muito dinheiro pra você aqui na programação da Band FM. O Te Peguei saiu na tarde de hoje, hein? A Ângela Márcia Teodósio Ferreira atendeu o telefone com a frase do dia certinha e ganhou R$1.900 que estavam acumulados. Então amanhã já são R$100 acumulados. Aliás, são R$100 de volta no Te Peguei da Band FM. Na caixa premiada tem duzentão amanhã.

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0: Quem se deu bem foi a nossa amiguinha Jaqueline de Souza Coelho Dias. Jaque, parabéns pra você. Jaqueline tá levando o Big Copo Térmico da Band FM bonitão, com a marca da Band pra ostentar, e o cooler exclusivo da Band FM também pra guardar suas bebidinhas aí sempre geladinhas, hein? Ô Jaque, só passar aqui na Band FM pra retirar, estamos te esperando por aqui também, tá bom? Obrigado a todo mundo que participou, tá na hora da gente ouvir a vencedora. A Jaqueline votou na música 1 e ganhou a música 3.
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0: Band FM, esse aí é o Belo Desafio, Farol das Estrelas, aqui no fim de tarde da Band FM. Beijo na Elisa, que tá curtindo a programação com a gente aqui. Alô, Tiagão, tudo beleza? Tiago mandando a real e se inscrevendo para as promoções da Band FM. Beijo na Mara Caetano, na Mariana Santana também, que tá por aqui, e na Neide, que já votou na Super 6 e quer participar das promoções da Band FM também. E um beijo aqui na Margarete Luiz de Mato Silva, que já mandou a mensagem aqui com um monte de música bacana que ela quer ouvir também. Valeu, obrigado pelo carinho com a turma da Band. Venha você e peça a sua música também. Se inscreva para as promoções.
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Carlos Augusto Marcos Siriaco, Juliana Forcato da Silva e também a Janaína Esser Inácio, cada um com dois celulares novinhos, um para eles e o outro para quem merece. Você continua participando com a gente aqui, se inscrevendo também para ganhar dois celulares novinhos, um para você e outra pessoa que você quer dar de presente também. Venha! A Band FM é bem melhor. A Marília Mendonça tá aí com o segundo amor da sua vida. 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

0: junto com a Júlia e Rafaela.
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7: O Desafio América desse ano será marcado pela despedida de grandes craques do futebol mundial. Nomes como Lionel Messi e Cristiano Ronaldo devem encerrar ciclos por suas respectivas seleções nas próximas semanas, buscando um último título. No lado do Brasil, ainda há a expectativa de Neymar também ter sua última dança com a amarelinha ao lado desses craques.
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2: A Débora Mendonça vai falar mais do trânsito em São Paulo. Diga lá, Débora.
3: Houve um acidente no quilômetro 58 do Rodoanel, pista externa. Isso entre a Regis Bittencourt e a Imigrantes. 13 quilômetros de fila formada, trecho percorrido em aproximadamente 50 minutos. 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
2: Ao vivo, né, gente?
3: Sejam todos bem-vindos ao show.
4: Pra começar bem, a gente vai começar assim, ó.
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3: Enquanto isso, nós vamos cantando e vamos dançando em ritmo de festa, meu povo.
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0: Band ao vivo é show no seu rádio, aqui na programação da Band FM, com as músicas que você adora. Elas tocam aqui em versão de show e tá pronto o Band ao vivo da terça-feira. Hoje tem Diego e Vitor Hugo. O Pixote vem também. A gente começa com Ana Castela.
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0: gente
1: ao vivo.
0: Quero ver geral cantando com a gente assim, ó.
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0: Pichote com Luiz Carlos do Raça Negra. Insegurança aqui no nosso Band ao vivo, que é show no seu rádio, aqui na programação da Band FM do Rio de Janeiro. Vem aqui pra cá, Ana Maria Brisa.
1: Acorda, menino.
0: Que belezinha ela, Paulo Gomes.
1: Fala aí.
0: Tudo bem, Paulo Gomes?
2: Tudo certo. Bem.
0: Trouxeram a receita, Ana Maria?
3: Ah, até agora nada.
0: Tá, então cobra esse povo aí. O negócio é o seguinte: já já tem estação Band FM com estas figuras aqui. Descarte. Paulo Gomes e Ana Maria Brisa.
3: É, menino.
0: Eu vou embora, eu não vou ficar.
3: Não,
0: aqui.
3: Você vai.
0: Eu
3: ficar.
0: Não, fico aqui com vocês?
3: Não,
0: brincadeira. Aí, olha aqui, a gente separou um presente aqui pra turma. Garrafa térmica da Band FM, exclusiva. Aí você leva pra academia, você leva pra caminhada, pro parque, pra onde você quiser. Pra colocar sua bebidinha aí. E o kit com 3 Tic Balms, é aquele hidratante labial da modinha pra hidratar seus lábios, deixá-los ainda mais brilhantes, Ana Maria.
3: Ah.
0: Tic Balm criando memórias, então vem com a gente aqui. Daqui a pouco a gente vai contar uma história. Teve uma competição, Paulo Gomes adora.
3: Ah.
0: Eu vou criar um quadro, a gente vai criar um quadro no programa chamado As Competições Mais Estranhas do Mundo, e o Paulo Gomes vai ser o nosso padrinho do quadro, porque ele adora. Tem um concurso que fizeram no interior de São Paulo chamado Bezerrão 2026.
3: Ué?
2: Bezerrão?
0: Bezerrão.
3: Como assim?
0: Que é pra ver quem bebe leite mais rápido. Um litro de... Os detalhes eu vou contar. Tem um ganhador. Alguém bebeu leite mais rápido que os outros.
2: Gostei.
0: E ganhou um prêmio por isso.
2: Tá bom.
0: A gente vai contar detalhes já já. Mas inspirado nesse concurso monumental, eu pensei aqui da gente perguntar qual é o seu talento que ninguém conhece. Ou às vezes até conhece, mas enfim. Qual é o seu talento? Tem aquele programa que tinha lá. Qual é o seu talento?
3: Se você tiver um talento aleatório...
0: De repente você cozinha muito bem e ninguém sabe disso, ou poucas pessoas sabem.
3: É, menino.
0: Você é um ótimo pintor de quadros.
2: Pode ser.
0: Eu pinto um quadro, na hora vaga eu pinto quadro. Um ótimo cantor de karaokê.
2: Pode ser.
0: Ninguém dá nada, chega lá no Bixiga, tá lá. Bixiga, pra quem não conhece, em São Paulo, tá cheio de karaokê lá, o pessoal vai cantar.
3: É,
0: menino. E por aí vai. Não é?
2: Talentos
0: escondidos. Vai aflorar. Você é muito talentoso. Falei de cozinhar, falei. Enfim, fala aí. 11999, a gente quer saber qual é o seu talento. Vai que a gente contrata.
2: É verdade, você pode.
0: Você pode ser locutor.
2: Ficar famoso aqui depois de contar o seu talento.
0: 11999-919197, manda áudio pra gente aqui. Venha brilhar desse programa sensacional que é a Estação Band FM, que começa já já. E se quiser falar ao vivo, só escrever ao vivo que a gente bota você no ar também. Beleza, meninos e meninas? Então vamos lá, gente!

0: Thiaguinho, me balançou. Final de mais um Band ao Vivo, gente. Obrigado a todo mundo que participou com a gente aqui também. O Band ao Vivo volta amanhã. Amanhã é quarta-feira, 6 da tarde, aqui na Band FM. Tem Band ao Vivo, sempre com show ao vivo no seu rádio. E já já tem Estação Band FM. É zoeira liberada. Vem!
1: Tchau, tchau, tchau, tchau, tchau, tchau, tchau, tchau, tchau.
2: Valeu, Band FM. 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
1: Valeu, Band FM. 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
15: Débora, fala mais do trânsito em São Paulo pra gente.
16: Robson Marginal do Pinheiros, um estacionamento no sentido Castelo Branco. Além do excesso de veículos, tem ocorrência após a ponte Cidade Universitária e o trânsito para na altura da ponte Morumbi. A Berrini vai mal no sentido Morumbi, mas funciona bem sentido Itaim. 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
5: 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Olá, meus amiguinhos, vai começar o Estação Band FM. Venham, venham, venham.
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0: a web estava polvorosa, Robson Ramos.
1: Polvorosa, olha.
0: Porque
1: polvorosa. Diz,
0: tem uma mulher aí, uma dentista, tá? Que foi teve um fé com um famoso e ela falou, confirmo.
1: Ah, é?
0: É.
1: Ah, é. Será que é a minha dentista? Pai,
0: no, então, vamos... Será que é a sua? É a sua?
1: Vamos descobrir, será, Brasil. Vamos descobrir.
0: Será que é a sua?
1: Vamos descobrir. Fala aí, Ana Maria Brisa, seu destaque.
2: Olha, eu vou contar aqui pra vocês, né? Um grupo de pagode novo agora.
0: Não, não é.
2: É.
1: Tem grupo novo?
2: Não tem.
1: É, legal.
2: Fundo de quintal.
0: Não é novo. Ah, mais não. De 50 anos de carreira.
2: Como
0: já,
2: assim?
0: Já vou responder na sua lata.
2: Tá no sucesso para. Agora.
1: Não, sucesso. Sucesso a vida inteira.
0: Há 50 anos.
2: Não, mas não é agora que lançou?
0: 50.
1: Não, bebê. 50 anos de carreira
0: não,
1: já.
0: Bebê.
1: É.
2: Rapaz.
1: É, passou um pouquinho de tempo pra você, você não viu.
0: Tá meio atrapalhadinho.
1: Mas tudo bem, né? É normal.
2: Olha.
1: É.
2: Tá bom, vou achar outra coisa.
1: Isso, por favor. Jurado. Por favor. Eu vou falar essa história aí do torneio que dá prêmio pra quem bebe 1 litro de leite mais rápido. Inventaram essa também.
2: Essa.
1: Vem com a gente, vai. Ah, tá tudo lá, pronto, então, Brasil.
0: No ar, o programa em que os três apresentadores, eu não sei se bebe 1 litro de leite mais rápido, mas bota 1 litrão de cerveja
1: bota.
0: Aqui.
1: Bota pra ver.
0: Tem fila aqui, ó.
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0: pedido de socorro aqui no nosso Estação Band FM. Talento escondido.
1: Boa noite, pessoal da Band.
0: Boa.
1: Eu sou o Cleidemir Matarazzo. Pessoal, vou falar uma verdade pra vocês.
0: Fala a verdade.
1: Duas coisas que eu sei mais fazer é cantar, tanto pagode como no karaokê, né?
0: Olha!
1: E cozinhar.
0: Olha.
1: Eu amo ficar na cozinha. A melhor parte da minha casa é a cozinha, rapaz.
0: Que beleza.
1: Mulher nenhuma ganha de mim na cozinha. Mulher na cozinha eu boto no chinelo.
0: Rapaz. Forte
1: abraço pra vocês, Band FM, melhor rádio do Brasil.

0: o pagode você não quis mostrar pra gente se é bom mesmo ou não, né? É, vamos então, na próxima você canta um pagode.
1: Quer falar, eu sou cantor. Canta aí, pô.
0: É. Fala aí, Paulo Gomes.
1: Ó, vou falar, Gil. Vem pra aí. O Gil toda vez, ele vai no programa segunda.
0: Vem cá, Gil. Foi... É que o dia que ele faz a participação.
2: Gente, olha... Que alegria, eu adoro quando vocês me chamam aqui.
0: É mesmo?
2: Porque a Band FM é maravilhosa, a melhor rádio do
1: Obrigado.
2: Brasil.
1: Obrigado.
2: Ai, gente, fala aí.
1: É, o Gil, ele apresenta o programa na TV fechada lá, então repercute as falas dele na terça. Ah, você percebeu isso?
0: É papo de segunda, é verdade.
3: Papo de segunda, é na terça, né?
0: Lá na GNT.
1: Pois é, Maria, ele participou do BBB, pra quem não se recorda, o Gil de Vigor participou do BBB.
2: Sim, ex-BBB.
0: Foi um campeão moral.
1: Com muito moral, orgulho. Mas ó, ele foi um cara muito inteligente, porque ele saiu da casa...
0: Perspicaz.
1: Aproveitou mais do que ninguém a saída da casa.
2: Tem que saber fazer da limonada o limão, né?
1: Então, esse menino aqui já revelou que ele já ganhou 15 vezes mais do que o valor do prêmio.
0: Já
1: então
0: ganhou.
1: Faz uma conta, 1,5 milhão, então já ganhou. Já faturou uns 15 milhões na carreira.
0: 20 milhões.
2: Tchac. Fala aí, mas o que, que você vai falar do meu salário?
1: Não, quase isso. Ele falou que dinheiro traz felicidade sim, traz as pessoas, velho.
2: Traz,
0: com certeza. Que beleza, hein?
2: Com certeza, isso aí.
1: Ele falou que, ó, momentos de felicidade eu sempre tive na minha vida.
2: É, né?
1: Mas ele falou que um dia não teve tanto dinheiro quanto hoje, ele falou, graças a Deus, né? Mas ele falou, ó, mas a maior tristeza do pobre é você pagar um aluguel e saber que mês que vem você tá devendo.
2: Verdade.
1: Pois é. Eu sei bem o que é isso.
2: Ah, né?
1: Você recebe o salário com medo de não ter o trabalho pra pagar as contas.
0: É verdade.
1: E ter o salário do próximo mês.
2: É horrível, gente.
1: Ele falou que já teve essa sensação.
2: Já teve.
1: É, não foi fácil, não. E aí ele falou, por isso que ele falou que hoje, ele falou, ganhei muito dinheiro sim, e dinheiro trouxe paz à minha vida.
0: Tá certo,
1: então,
0: Gil.
1: Não foi nem né, demagogo de falar, dinheiro não traz felicidade.
0: Não traz, não tá, não sei o que lá, traz, se souber usar.
2: Olha, duas coisas que traz felicidade, dinheiro e um boy bonito, gostoso.
0: Você já... Ah, é também? É, tem que pagar?
2: Felicidade,
0: tem que pagar?
2: Alguns tem que pagar.

0: pra mim.
1: Band FM, que bonito isso. Eu adoro essa música com a Paula Fernandes. Mentiras, a música lá da Adriana Calcanhoto, dos anos 90. Ela regravou, ficou linda, linda.
2: Paula
1: linda,
2: Fernandes
1: linda.
2: Cantando.
1: Maravilhosamente, isso, como sempre, véio. Né? Como
2: que
1: sempre.
2: Música bonita mesmo.
1: Demais, gostei, demais, gostei, demais. Você gosta, você pede que toca aqui na Band FM pra você. Olha, deixa eu contar aqui.
2: Vai.
1: Uma competição inusitada chamou a atenção durante um evento em Boracéia, no interior de São Paulo. A 35ª edição do Boracéia Rodeio Show organizou, atenção, o prêmio Bezerrão.
3: Acredito.
1: O Paulo Gomes adora.
3: Não acredito, gente.
1: Eu ponho essas coisas no programa só pro Paulo Gomes.
3: Meu. Tem que fazer.
1: Uma competição cujo objetivo dos participantes é beber um litro de leite no menor tempo. Os competidores precisavam beber a garrafa inteira sem desperdiçar, Ana Maria. Quem derramava uma quantidade considerável de leite era desclassificado.
2: Boa.
1: O campeão e eleito Bezerrão 2026 foi o participante Paraná. Olha. Eles são identificados assim, tá? O Paraná ganhou.
2: Ganhou. O concurso. Paraná que ganhou.
1: O Paraná bebeu o litro de leite, Paulo Gomes, em 10,15 segundos.
2: Nossa. Caramba!
3: Olha.
1: O segundo lugar ficou o Caroço. O Caroço bebeu o litro de leite em 10,78 segundos.
2: Muito lerdo,
1: olha.
2: Muito lerdo o Caroço, velho.
1: E o fechando o pódio, o Wilson.
2: Wilson.
1: O Wilson terminou a prova em 12,35 segundos.
2: Ah, lerdão.
1: Esse olha. Demorou pra mamar. Além do título de Bezerrão 2026, Paraná recebeu R$300 e produto de uma marca de leite patrocinadora do evento.
3: Tá
1: aí. Vai poder beber leite a hora que quiser agora.
3: Olha, eu acho que falta isso. Eu acho que falta isso pro Neymar pra Copa, né?
2: O quê?
3: Esse título aí, beber o leite rápido aí, né?
2: Quem mama não chora, né?
1: Vamos lá, gente.
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1: Leite.

0: Band FM, Luan Santana e Kekel, Vingança, boa, aqui no nosso Estação Band FM, no Aurelio.
1: Chegou o Bezerrão. Ó,
0: parça do Kekel. Ô, Bezerrão. Você gosta?
2: Respeita a quebrada, pai.
0: Ué, você não bebe leite?
2: Não,
0: você só bebeu até os três meses, igual o animal.
2: Essas ideias torta aí.
1: Não, mas pera aí, leite vai bem pros ossos, né?
0: Vai bem pros ossos. É cálcio, é cálcio.
2: O cara ramelando na missão, velho.
0: Não toma leite,
3: velho? Acho que ele não tava ouvindo, né, o programa.
1: Não, larga a mão também. Bem, não presta atenção, né,
0: Maria? Tem os mamadores. Eu podia chamar concurso Os Mamadores.
2: Ixi, mano.
0: Não, é o Bezerrão 2026.
2: Tá bom. Vocês estão ramelando na missão aí, papo.
0: Não, vamos lá.
1: Qual é a sua missão hoje? Vai, não enrola, pai.
2: Não, esse...
1: Você tem missão hoje aqui?
2: Não, eu tava trocando ideia com a mina, né? Lá no Direct.
1: Ah, no Direct?
2: Tava trocando ideia com a mina no Direct. Pumba, aí eu falei, mano, vou arriscar, né?
1: É gata, era gata, pai.
2: A mina, você é louco, tio. A mina manda... Pensa numa mandracona...
0: É mesmo?
2: Ah, mano.
0: A mandraca é dura, hein?
2: Pô, a mandracona do jeito que o pai gosta, tio.
0: Ah, é? Nossa, e como é que é o jeito que o pai gosta?
2: A foto de perfil dela logo com Juliette, assim, na...
0: Ó, o Jula, meu.
1: Nossa, o óclão.
2: O óclão, Juliette na cara.
0: Tá, chique.
2: E, nossa, aí, mano, aí eu falei, vou arriscar. Peguei e mandei pra ela assim. Falei, então, tava pensando em te chamar pra sair, né? Mas...
0: Uau.
2: Se passa, você me acha feio, né? Aí ela pegou e falou assim, quem te disse que eu te acho feio?
1: Uau.
0: Lá.
2: Aí eu falei, você não acha? Ela falou, acho, eu quero saber quem te disse.
0: Ele quis fazer humildão e tomou.
2: Mandaco mesmo.

0: vocês cantam bem, hein? Júlio e Rafaela, medo aqui no nosso Estação Bang FM, é muito bom, né?
1: E não pode ter medo, cara, nessa vida não pode ter medo.
0: Ó, na boa, o Bezerrão me pegou, velho.
1: Cara,
0: quando que vem eu quero ir lá, meu.
1: Eu também, velho.
0: Ah, me pegou.
1: Não,
0: eu gostei,
1: na verdade,
0: nós vamos promover, promoção Band FM.
1: Não, nós vamos promover o nosso Bezerrão, velho.
2: Treinar.
1: Eu vou fazer no estúdio aqui.
2: Isso. Mandar vídeo bebendo leite?
1: Não, aqui. Ah, tá. Três pessoas. Quem tomar um litro mais rápido?
0: Olha. Vamos fazer.
1: Imagina isso.
0: Desarranjo que deve dar depois. Rapaz. Ô, Ana Maria Brisa, o que você vai falar pra gente?
2: Vou falar agora da mãe da Graciane.
0: Nossa, mãe da Graciane Barbosa.
2: Que criticou a Viviane Araújo.
0: Nossa, mas que
2: por ter
0: bom,
2: falado do beijo lá, técnico, do Belo. Ué. Né? Mas antes, eu queria lembrar o pessoal que o show com as originais tá chegando aí. É sexta-feira agora.
0: Sexta-feira agora vai ter?
2: Vai ter show com as originais.
0: É em São Paulo?
2: Em São Paulo, na Rua Augusta, famosa Rua Augusta aqui em São Paulo, lá no Clube Barbixas, tá, gente? É sexta-feira agora. Ana Maria Brisa, Léo Picardias e muito mais, um show de humor maravilhoso pra você dar risada.
0: Quem quiser vir de fora, vem também.
2: Vem também.
0: Tá passando por São Paulo.
2: Eu tô liberando o link promocional lá no meu Instagram pra quem me chamar lá, tá?
0: Qual que é o seu Instagram?
2: Ana Maria Brisa Oficial, @ Ana Maria Brisa Oficial. Me chama lá no direct que eu vou liberar o link oficial com
0: muito
2: descontaço
0: bom,
2: pra você ir no show.
0: Muito bom.
2: Seguinte, a mãe da Graciane defendeu o ex-genro, né, o Belo, no que a Viviane falou, que até o Paulo Gomes falou ontem, né?
0: Defendendo
2: que teve um certo incômodo,
1: Que ela falou, lembra? Sim, que ela se incomodou com a cena do beijo, mas não foi desagradável.
2: É. E aí, sabe o que a mãe do Belo falou assim?
0: A
2: mãe da Graciane falou assim, ó. Comentou, né, nas redes.
1: Olha lá.
2: Deixa de palhaçada. Ué? Se aceitou o papel, já sabia. Então deixa de palhaçada.
0: Mas ela falou que já sabia. Aí depois ela respondeu o que, que ela sentiu.
2: É.
0: Ora essa, mãe da Graciane.
2: Mas a mãe da Graciane...
1: Ah, mas ali todo mundo tá junto, né? Até hoje.
0: É uma grande família, né?
1: É, aí, sogra, aí.

0: FM, Sorriso Maroto. Engano aqui no Estação Band FM. Que paulada,
1: música,
0: hein?
1: De 5 anos atrás, não é?
0: 20 anos, Paulo Gomes, você acredita?
1: Caramba,
0: não parece,
1: anos,
0: não. Olha, passou muito rápido.
1: Sucesso, gente. Eterno.
2: Não é, Lançar?
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2: bora,
3: Estação Band FM.
0: Daqui a pouco essa história de um menino de 9 anos de idade que entrou pra faculdade nos Estados Unidos. Vocês são tudo burro.
1: Mas pode isso?
0: É, então, ele é muito inteligente.
4: Olha,
0: ele entrou.
4: Olha só, eu, você, nós, vós e a Estação Band FM volta já!
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9: Débora Mendonça, o trânsito em São Paulo, fala.
10: Robson melhorando a Avenida Pacaembu no sentido Tietê, mas ainda ruim da Praça Charles Miller até o viaduto do Minhocão. Caminho pela Avenida Sumaré com pontos de parada, o pior mesmo é o trecho da Avenida Antártica. Avenida Pompeia agora já é vantagem. 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

0: R$150 lá da Quebrada Burger. Tá saindo pra nossa amiguinha Andressa Oliveira de Andrade. Ela é do Tatuapé.
1: Aê!
0: Ela ganhou!
1: Ganhou!
0: Vai na Quebrada Burger, vai por conta da Band, pode levar todo mundo pra gastar 150 com você. Pode ir sozinha. Ela vai gastar 150 sozinha.
1: Pode também.
0: Encher a cara de lanche. Pode também. Ganhou, parabéns!

0: Bezerrão.
1: Bezerrão.
0: Ai, Bezerrão. Ai. Vamos no Bezerrão, cara. Eu gostei.
1: Eu tomo um litro de leite fácil.
0: Nossa, tranquilamente.
2: Eu tomo rápido, né? Porque...
0: Ah, você não explicou por que você toma rápido.
2: Posso explicar?
0: Pode.
2: É porque eu saio cedo, atrasada, todo dia. Ah. Então tem que engolir isso. Ah,
3: está sendo um dia feliz.
4: Tem que o leite sair correndo.
5: Ah, tá errado.
1: Faz parte.
5: Está sendo
1: um
5: Estação Band FM está no ar da Band FM para todo o Brasil. Olha, e você vem com a gente aqui também em bandfm.com.br, não é, Chente?
1: Vem mesmo.
5: Vem aqui com a gente, participe, manda seu alôzão pra gente aqui também. E ó, hoje tem garrafa térmica exclusiva da Band FM e o kit com 3 Tic Balms, hidratante labial, Tic Balm criando memórias, tudo aqui, muito delícia, tá?
1: Delícia!
5: Estamos falando hoje de talentos que você tem, nem todo mundo sabe que você tem.
1: Pois é.
5: Não é verdade? Talentos...
6: Igual eu tenho o meu talento da rima.
5: Exatamente.
1: É um talento,
5: né? Talentos ocultos.
6: Meu talento.
5: Talentos ocultos, qual é o seu talento?
6: Entendeu?
7: Tem galera da Band, aqui é a Ana Cláudia de Guarulhos.
6: Oi.
7: E uma coisa que eu sou boa é procurar cupom de desconto.
5: É
7: mesmo? Não teria um campeonato pra isso, mas é uma coisa que eu sou muito boa.
5: Pô, arruma uns pra mim aí.
1: Mas isso é uma habilidade.
5: É uma habilidade, cara.
1: Nem toda promoção tá na cara aí.
5: Não, você tem que caçar, você tem que ficar olhando. Você tá escondidinho lá. Ative o cupom.
1: Então. Essa aí deve economizar uma grana boa nas contas.
2: Ela deve ser muito pobre, né? Tadinha.
1: Para,
5: mas ela é inteligente, ela é esperta.
1: Esperta, né?
5: Tá certa ela.
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0: Rádio FM, Gustavo Lima, Luiz Fonsi, vagabundo.
1: Ai.
0: Que beleza aqui no nosso Estação Band FM. É assim, você manda mensagem, se você quiser falar ao vivo, eu quero falar ao vivo com esses doidos. Aí você escreve ao vivo.
1: E a gente gosta de falar.
0: Gosta, a gente põe no ar. Alô. Né?
2: Alô.
0: Oi.
2: Oi, meus amores, lindos, maravilhosos.
0: Tudo bem, bebê?
2: Oi. Tudo, bebezão.
0: Oh, meu Deus, quem é que tá falando?
2: É a Tati.
0: A Tati, Ana Maria, tá com a gente.
3: Tati, você fala de onde, menina?
2: Eu falo de Guarulhos.
0: Olha, bebê. Como é que é? Não entendi.
1: Tati perigosa, ó.
0: Ah, Tati perigosa.
2: Tô conhecida no Bando de Coruja como Tati perigosa.
0: Ela é perigosa no Bando de Coruja, uau. Paulo Gomes. Que coisa, hein? Tati, por que? Isso é um talento seu, ser perigosa?
2: Olha, eu não tinha percebido isso. Eu acho que também faz parte.
0: A gente percebeu que a gente tá perguntando agora do talento, porque o rapaz ganhou o concurso lá do litro de leite mais rápido, né?
2: Então, e pior que tem outra pessoa do Bando de Coruja que é conhecido como que vamos deitado.
0: Ah, é?
2: Será que foi ele que ganhou o bebeão?
0: Pois é, precisa ver se foi ele, né? Menino. Você também gosta de beber leite?
2: Ah, depende.
0: Nada, assim, de um litro de 10 segundos não dá, né?
2: Ah, 10 litros não, né?
0: Não, um litro.
2: 10 ml até dá.
0: Como é que é?
4: Tchau,
0: 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Ela já falou tudo?
1: 10 ml, tá bom. Ela falou 10 ml.

0: FM, Israel Rodolfo. Batom de cereja aqui no nosso Estação Band FM. Paulo Gomes, me diz.
1: Cara, a internet, começa a surgir uma notícia, um vai puxando o outro, um vai falando, eu sei quem é, verdade essa história. É.
0: Já vai afirmando as coisas.
1: Vai afirmando.
0: Foi isso aqui que aconteceu. Aí, né? Nem e foi aí? No lugar, nessa...
1: Aí, por que que eu tô falando isso?
0: Por quê?
1: O Zé Felipe começou a surgir um boato aí que ele tava com uma gata aí.
2: Ah, é?
1: Uma mulher aí. Mas uma que não é tão famosona, não. Tem nada de essas famosas.
0: Tudo bem.
1: Até aí, tudo bem.
2: Uhum.
1: Aí chegaram no nome da moça.
2: Sol
1: de Andrade é o nome dela.
0: Olha que belo nome.
1: Sol de Andrade é uma dentista, gente.
0: Uau, olha. Brasil.
1: E aí, o papo que tava rolando,
0: Em tempo, não é a minha dentista.
1: Não é.
0: É porque a minha dentista namora, pois firme, vai casar e tal.
1: E aí, tinha surgido um rumor que ele foi... ele teve um encontro dela com o Zé Felipe em Belo Horizonte, no dia 22 de março.
2: Uhum.
1: Eu não sei se era um show que ele ia fazer lá, enfim. E aí, o Sainz começou a falar, essa aqui é a suposta nova fé. A nova gata do Zé Felipe.
2: Nova fé.
1: Aí... entraram em contato com ela. Aí entraram em contato com ela e falaram, não, eu não quero comentar esse assunto.
0: Tá.
1: Mas ó, só confirma pra gente, você teve um encontro com o Zé Felipe num hotel em Belo Horizonte?
0: Epa!
1: Mesmo? No hotel em Belo Horizonte, ela falou, confirmo.
0: Ah, é?
1: Só falou isso.
0: Ué, pode ter sido profissional.
2: É.
1: Confirmo. E aí, eu vou te explicar pra você, cara, eu fui ver, eu entrei no perfil da Sol.
0: Claro, mas tem que ir.
1: Né? Da Sol.
2: Nova
1: fé. O Zé Felipe, a assessoria, ele falou, não tem nada pra comentar a respeito disso.
0: Claro.
1: Mas não tem problema, a gente foi ver quem é a Sol Andrade. E é isso, cara, ela é dentista, né?
2: Uhum.
1: E ela é seguida por outros famosos, viu, gente?
0: Olha. Ah, é dentista das celebridades.
1: É, o ator João Vicente de Castro.
0: Olha
1: segue,
0: só que é um
1: o
0: namorador.
1: João Silva.
0: Olha isso aí.
1: E Araújo, Guilherme Napolitano, o Pipo Marques, filho do Bel Marques. E até, pasmem, Vini Júnior.
0: Olha, mas que mundo pequeno, hein, rapaz?
2: Rapaz.
0: Mas ela, só pro povo entender que eu quis dizer profissional, o Zé Felipe teve lá uma dor de dente. Pô, precisa chamar uma dentista aqui da região.
1: Foi no hotel.
0: A doutora Sol. Doutora Sol foi lá atender.
2: Nem sempre é nova fé, né?
1: É.
2: Fé? É.
1: Mas olha...
0: Porque ela não nega que foi no hotel.
1: Não, ela confirma. Estive com ele.
0: Ah, fui fazer uma obturação.
1: Obturação?
0: Ué?
1: Cara, tô de boca aberta com isso.
0: Mas vou fazer o canal.
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1: Bora,
4: vocês falam
1: muita besteira.
4: Até o Vini
1: Júnior foi fazer o...
2: Será?
4: Não tem jeito, meu compadre. Vambora. Ela vacilou comigo, nós estamos aí, né? Tudo certo.

0: FM, menos é mais, coração partido aqui no nosso Estação Band FM. Desafio ao Mano, o que que é?
1: É o meu talento, né?
0: Quadro do talento do Mano, como é que funciona? Você manda, ó, já tem gente mandando aqui, aí, manda mensagem. Três palavras agora para Mano Dilson rimar. Manda aí.
2: Não, mas é o talento quando ele tá concentrado, né? Porque tem.
0: Ontem ele me irritou. A hora que eu comecei a falar, ele levantou. O cara desdenha do ouvinte, rapaz.
1: Na rima eu desenrolei.
0: Desenrolou, mas é muito soberbão. Muito soberbão.
2: Ô, Ana Maria, o Mano te irrita?
3: Ah, toda hora.
0: Aí, ó, viu? Manda mensagem aqui: 11999919197. Importante, o pessoal pergunta: manda escrito as três palavras do Mano. Tem gente que manda áudio, mas tem que parar pra ouvir, pra ver, e o tempo é muito curtinho. Então manda três palavras de escrito aqui pra gente botar no ar. Dá digitada. Três palavras é facinho, não é verdade?
1: É, tio.
0: Manda ver, pô. Vamos contar. Negócio seguinte, meninos e meninas do Brasil. O menino de apenas 9 anos de idade conseguiu entrar pra faculdade nos Estados Unidos.
3: Caramba. Como isso, gente?
0: Considerado um prodígio, Aidan Wilkins entrou para a Ursinus College na Filadélfia, nos Estados Unidos. Olha. No curso de neurociência.
2: Eita!
0: O menino quer ser neurocirurgião.
3: Olha, menino.
0: E ele já é o aluno mais jovem a fazer uma aula na história da sua universidade. O garoto já havia feito um teste de habilidades na escola onde estuda, que já havia revelado que ele era mais inteligente que a média dos alunos, um super dotado.
3: Rapaz.
0: Com 2 anos de idade, Ana Maria, já lia placa de trânsito.
3: Olha.
0: Ele lia a placa. Nossa. Stop. Proibido parar, essas coisas.
3: Prodígio.
0: Embora seja um mini gênio das ciências, Aiden ainda tem gostos bem comuns entre os jovens. Gosta de videogame, gosta de jogar um futebolzinho. E já sobre as aulas, ele afirma que vai aproveitar ao máximo para aprender tudo sobre o cérebro humano. Caramba. Olha, eu vejo essa notícia e penso, quanto vocês são burros.
2: Não,
3: olha,
0: vocês são tudo
3: não.
0: Um bando de burrão.
3: Não, humano sim.
2: Ô, oh, eu não. Opa!
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0: Band FM, Felipe Rodrigo, ignora aqui no nosso Estação Band FM. Vem cá, mano Dils. Você quer fazer ou eu faço, Paulo Gomes?
1: Falar que
2: você,
1: eu tô...
2: lindo, você.
1: Vocês não falar que eu tô, tá mó perna e pumba, canetinha na mão.
2: Mas então, adiantou a gente falar.
0: Adiantou, né?
2: Tá.
0: Quem tem que falar pra pegar no seu pé, tio.
1: Não, solta aí, vai.
0: Vamos lá, então?
2: Quem tem medo, né, pai?
0: Cara, é muito rápido. Tá, eu gosto de mensagem que vem no clima do programa. O Danilo Toro mandou pra gente aqui.
1: Danilo Toro.
0: Bezerrão.
1: Bezerrão.
2: Bezerrão. Fácil.
0: Rodeio.
2: Fácil.
0: 10ml.
1: É o quê?
0: Alguém falou 10ml?
2: Eu lembro, essa parte eu lembro.
1: A Tati quebra barraco.
0: Tá. Não precisa lembrar.
1: Como é que é? Como é que é?
0: Bezerrão, rodeio.
2: E 10ml.
1: 10ml.
0: Vamos?
1: Vamos lá.
0: Vai, para de enrolar.
1: Vamos lá.
0: Ai, cara, vai o que você arrumou, Tati.
1: Vai.
0: Oi.
1: Ó, vamos lá. Um salve pra Tati, pra Vanessa e pra Kelly. Quem falou mesmo aí o bagulho do 10ml? Ah, sei lá, nem lembro, vou deixar pra lá. O que importa, mano, é o improvisar.
2: Vai.
1: Ó, mano, que loucura essa improvisação. Do nada vou ter que meter a palavra bezerrão. Ah, salve aí pra você que tá ouvindo aqui enquanto eu tô no proceder. Mano, calma aí, sem rodeio. Fala qualquer palavra que eu meto aqui no meio. Porque eu sou um cara do improviso. Você sabe que na rima eu sou bom e eu sou liso. Vai.
2: Caramba!
1: Tem palavra essa?
2: Vai.
1: Hoje
2: tem? Tem palavra é gênio, gênio.
1: Vai. Vamos lá. Aqui na rima eu sou gênio. Porque, mano, eu não sou esse bezerrão porque eu não gemo.
2: Nossa, ele acabou
0: ferrou.
2: Com tudo.
0: No final se ferrou.
2: Ele
0: tava
2: saiu no auge.
0: Foi da hora. Baixou a nota pra 8.
2: Não, 6.
0: 6.

0: FM, Zezé de Camargo e Luciano, pare aqui no nosso Estação Band FM, não é?
1: Todo tempo,
0: não é, bicho?
1: Eita.
0: Pode ir?
1: Olha lá. Ó.
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0: A Débora Mendonça fala mais do trânsito.
3: O problemão persiste no Rodoanel, pista externa. Acidente no quilômetro 58, bloqueio parcial, 22 quilômetros de fila. Trajeto que já passa de 1h10. Nada de pegar o Rodoanel no sentido Fernão Dias entre a Regis Bittencourt e Imigrantes. 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

0: São três? Vai, garotinho, tá ligado aí? Tá ligado, vamos lá. Pode falar, faz aí.
1: Em nome do Pai, do Filho, do Espírito Santo, em nome do Memphis Depay, né?
0: De novo, né?
1: É, essa que é a verdade, né, meu irmão?
0: Esse cara vai acabar não indo pra Copa, viu?
1: É.
0: De tanto que você fala dele.
1: Se é oriúdo, né, garotinho?
0: É, o cara não cura.
1: Tá de sacanagem, né,
0: meu irmão?
1: Cara
0: não sara, pô.
1: Tá de sacanagem,
0: cara,
1: né?
0: Cara não sara. Hein, Paulo Gomes? Mas o Gabriel sara, e talvez ele vá. Nossa, meu Deus.
1: Ué, monstro, hein, no trocadilho.
0: Jesus, amado. Olha aqui, é... quinta fase da Copa do Brasil. Ô, craque Neto, a gente inventou quinta fase pra não precisar falar 16 avos da Copa do Brasil, você viu?
1: Que por sinal, ficou melhor assim, né, meu irmão?
0: Como é que é? 16 avos de final. Você prefere quinta fase?
1: Eu prefiro quinta fase, meu irmão.
0: Tá bom.
1: É.
0: Paulo Gomes, São Paulo joga amanhã 19h contra o Juventude no Rio Grande do Sul. Tricolor venceu o primeiro jogo por 1-0, precisando apenas de um empate pra

0: em Itaquera.
1: Isso.
0: Na Neoquímica Arena, jogo 11 da manhã lá.
2: Depois de manhã, meu irmão.
0: É, esse primeiro jogo, Santos e Coritiba, foi 0-0. É aquilo lá, tá aberto. Tudo pode acontecer. A gente vai ter também dois paulistas duelando mais uma vez, Mirassol e Bragantino, e ainda amanhã o Palmeiras joga contra a Jacuipense às 21h30 em Londrina. O Verdão venceu o jogo de ida por 3-0 e deve ir a campo com um time bem modificado para poupar jogadores para o Brasileirão e a Libertadores. E o Corinthians só joga na quinta, tá tranquilo.
2: Tá bom demais,
0: contra o Barra de Santa Catarina, o jogo da volta também. Ó, eu falei do São Paulo, lembra do Bobadilha, né?
1: Lembro, meu irmão, é.
0: Foi denunciado, apesar do árbitro não ter expulsado, ele foi denunciado no STJD.
2: É de brincadeira, meu irmão.
0: Supostamente, por ter supostamente, como é que fala? Cometido gesto...
1: Gesto obsceno, né?
0: Obsceno na partida.
1: É de sacanagem, né, meu irmão?
0: É, quer dizer, já não basta o VAR, agora os caras vão analisar no tribunal se ele fez o gesto...
1: Ah, você está de brincadeira.
0: Não é muita coisa? Você não acha um exagero? Você está de
1: brincadeira comigo, meu irmão?
0: Ué?
1: É, esses bandos de Zé Ruela Oreúdo aí, tudo Oreúdo.
0: Por quê? O que eles querem? Eles querem ver o quê?
1: Eles querem ver o...
3: O
1: juiz vai manjar o cara.
0: Ué?
1: É de sacanagem.
0: Agora
1: é
0: no tribunal.
1: Agora é no tribunal.
0: Eu já vi na televisão lá passando a cena.
1: Ó, deu por hoje, ó. Vocês tocam aí, meu irmão. Não vou nem falar mais.
0: Eu tô falando pra quem isso aí, Paulo Gomes?
1: Vamos falar
0: E não foi, tá falando aqui, da mulher grávida dele.
1: É, vamos falar com a menina aqui, garotinho.
0: Tava, nós vamos falar com a nossa amiga ali, né? Que veio visitar a gente hoje. Vamos lá. Ai, meu Deus, vai.
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0: FM. Rapaz. Você viu que ficou até vermelhinho?
2: Né?
0: Tudo bem, Carol Nunes?
6: Tá bem, oi, tudo bem?
0: Carolina Nunes está conosco aqui, estrategista em marketing. Conversando com a gente aqui no Estação Band FM.
2: Bem,
0: eu fico vermelho, eu fico com vergonha. Eu falo, meu Deus, eu vou tirar aqui, essa menina, né, do estúdio pra ela. Olha, ela vai achar que só tem louco aqui.
2: A única que é normal aqui sou eu, Ana Maria Brisa. Viu?
6: É, claro.
2: Eu sou a única.
6: Com certeza,
2: o resto é tudo, olha.
0: Você não tem medo de assustar ela?
2: Claro que não. Não, medo de vocês assustar ela, né?
0: Ai, gente. E aí, Carol, beleza?
6: Tudo bem, vocês?
0: Tamo joinha.
6: Obrigada por me ter recebido aqui hoje.
1: Claro, vamos falar muita coisa aqui hoje.
0: Já,
1: né?
0: Já vamos falar sobre os segredos do marketing, Paulo Gomes.
1: Redes sociais.
0: Ela vai falar como é que funciona esse negócio todo aí. Pessoal que, por exemplo, tem suas redes sociais e trabalha com marca, trabalha para divulgar produto, essas coisas todas aí. E o ouvinte continua participando com a gente para falar de talentos ocultos. Tem um talento oculto, Carol?
6: Cara, aí você me pega.
0: É tipo assim...
1: Não, mas um talento oculto assim...
0: Ninguém sabe e descobre que você cozinha bem pra caramba.
1: Cozinha bem? É, sei lá...
6: Eu sei fazer doce.
0: Olha lá. Eu não sabia que você sabia fazer doce.
1: É um talento
6: oculto. É um talento oculto.
1: Fala um doce gostoso que você faz.
6: Cara... Brigadeiro. Que é mais fácil.
1: Não, ok.
0: Bem, mano.
1: Porque
0: pode não ser um brigadeiro qualquer.
1: Não, falar.
6: Mas ó...
2: Pode ser um brisadeiro?
1: Não, é
6: brigadeiro. Uma coisa aqui, hein? Tá. Ninguém sabe, que ninguém sabe.
2: Qual?
6: Eu vendia brigadeiro na escola.
0: Olha lá.
2: Olha.
0: Tá vendo? Era um talento.
2: Tá vendo?
0: Ganhava um dinheirinho. Oculto.
6: Ganhava.
0: Então.
2: Já fazia o marketing já dentro
0: da escola. Essa menina, ela sabe, hein, bicho?
1: Tá aí,
0: ela
1: já fazia um dinheiro na escola.
0: Já fazia. E o ouvinte do Estação Band FM?
7: Boa noite, galera do Estação. É o Fábio de Poços de Caldas, Minas Gerais. Talento que eu tenho é jogar sinuca. Eu não vou negar, eu já perdi várias vezes. Mas eu sou bom em jogar.
0: Ah, tá.
2: Então você é ruim.
6: E é bom em jogar.
0: O talento dele é só segurar no taco.
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0: FM, Marília Mendonça, bem pior que eu aqui no nosso Estação Band FM. Carol Nunes tá com a gente aqui hoje, Paulo Gomes. Ela já revelou rapidinho nesse programa que ela tinha um talento oculto. Sabe fazer doce?
1: É, então, primeiro, sabe fazer doce.
0: Mas o talento oculto dela era fazer o brigadeiro e vender na escola.
1: Isso aí, com quantos anos, Carol?
2: Ah, eu tinha uns 15 pra 16.
0: Oh, caramba, olha, hein?
1: Visionária.
0: E convencia a galera. E outra, você só compra o que é bom, né, Carol?
2: É, tem essa parte também, né, que o produto tem que ser bom.
0: A Carol, estrategista de marketing, responde pra gente aqui. Isso tem a ver, porque aconteceu com ela. Você tem muitas empresas hoje, o Carol, que tem até um bom produto. Eu conheço gente que cria coisa em casa, faz costura criativa, por exemplo.
1: Empreendedor.
0: O negócio fala, nossa, mas você faz isso. Mas mesmo assim, a pessoa não consegue atrair clientes. E na sua visão, qual que é o principal erro que impede uma marca, por exemplo, de crescer e ganhar visibilidade no mercado?
2: O que acontece? Hoje tem vários pontos, né? É difícil eu pontuar um erro, assim. Mas hoje a gente sabe que quem não tá na internet tá fora do jogo, infelizmente.
1: Uhum. É, né? Hoje.
2: E saber mexer com a internet pode parecer muito simples. Mas o segredo é você conseguir captar esse cliente, captar o público-alvo. Então, o que acontece? Você só postar, né, fazer um stories aqui do produto, você está mostrando o produto. Mas para você convencer o público de comprar o seu produto, você precisa saber o que postar, como postar, quando postar. Ou seja, ter uma estratégia antes.
3: Funil.
2: Isso, é o funil, exatamente, né? o famoso funil de vendas, né? Você precisa gerar atração e captar esse cliente. Aí gerar um desejo para ele comprar.
1: Boa, aí é verdade.
0: Bom.
1: Despertar a vontade da pessoa, falar, isso aqui deve ser bom, hein?
2: Exato.
1: Isso aqui deve ser gostoso.
0: Mas aí que você vai mostrando aos pouquinhos, é isso?
2: O que acontece? Ó, tem um dado aqui, ó, segundo o Edelman, que é uma empresa global de comunicação, eles fazem diversas pesquisas sobre comportamento, né, do consumidor, e eles falam que 81% dos consumidores afirmam que a confiança na marca influenciam diretamente na decisão de compra. Ou seja, além de você mostrar a qualidade do produto, você tem que fazer com que o cliente ele entenda o porquê que ele tem que comprar com você e não com o concorrente. Pode ser o mesmo produto, mas por que
0: ele
2: tem que comprar?
0: Mas o seu é melhor por algum detalhe. Exatamente. Que só você vai acrescentar.
2: Exato. E você trazer essa humanidade também nas redes sociais. Não só postar o post do produto, mas quem está por trás da marca? Quem que fez esse produto? Como é feito os bastidores? Então, é humanizar a marca mesmo para gerar valor.
0: Boa. Muito bem, muito bem.
1: Aí, ó.
0: Tá vendo?
1: Estratégias.
2: É isso aí.
0: Vamos lá fazer seu funil, então, aqui, Ana Maria Brisa. Vamos. Vem com a gente aqui, menina.
1: Olha,
0: vai.
1: Carol,
0: hora do pensamento.
1: A Ana Maria agora vem com pensamento.
0: É, então você vai se emocionar, tá? Se você não estiver preparado.
2: Eu tô preparando um lencinho aqui.
0: Isso, por favor. E aí, Ana Maria, o que você diz pra hoje pra gente?
3: Pensamento de hoje. Olha, diz que tem gente que tá fazendo 5 anos que tá falando... Deixa eu me estabilizar que eu compro. Botas de ilusão.

0: FM Ferrugem, arrepende da soa aqui no nosso Estação Band FM. Estamos aqui com Carol Nunes, estrategista em marketing, Paulo Gomes, no nosso programa sensacionalzinho, como sempre aí, hein?
1: Tem muita gente que ouve aqui o Estação que é empreendedor, né?
0: É verdade.
1: Tem um pequeno negócio.
2: Tem, claro.
1: E aí o que acontece? Tem muita gente que sente que tá trabalhando muito, mas não consegue reverter isso em venda, né?
0: É verdade.
1: Tipo assim, eu faço, mas eu continuo vendendo pouco. E quer vender mais. Qual seria o primeiro passo, Carol, para organizar a comunicação da marca? Porque às vezes pode ser isso que está faltando, né? E começar a atrair mais clientes certos, aquele que vai comprar o produto.
3: Olha, eu já recebi alguns clientes que eles me questionaram a mesma coisa. Já fiz de tudo, já fiz campanha, já fiz post, já fiz tudo que você imagina e eu não consegui vender. Só que aí o primeiro passo é você dar dois passos para trás.
1: Opa!
3: É. Exatamente. Porque aí você vai analisar a sua empresa como um todo. Peraí, eu já fiz de tudo. Será que o problema tá na divulgação? Ou tá na estrutura da empresa? Será que o meu produto que eu tô divulgando é da mesma forma de... Ele tá agindo da mesma forma que eu tô divulgando? Então, é realmente olhar de forma estratégica para o negócio. Bom, será que o atendimento que eu estou vendendo ele está com uma qualidade boa? Será que está sendo um atendimento rápido? O comercial ele está conseguindo captar esses leads, esses clientes que vêm pelas redes sociais? Então, o primeiro passo é você olhar o negócio como um todo e planejar. Bom, isso aqui não está fazendo sentido. Então, vamos arrumar a casa antes de divulgar. Porque o marketing, ele funciona assim. O marketing é como se fosse uma coisa que ela vai alavancar. Seja o negócio bom ou ruim, ele vai alavancar.
1: Vai.
3: Então, se você não tiver com uma estrutura boa, o marketing vai divulgar isso. Uma hora ou outra.
1: Ah, é verdade. Se você estiver errando ou estiver fazendo uma coisa que não é legal, vai estar divulgando, mas uma coisa que não é boa.
3: Exato.
1: Por isso que tem que parar e olhar e falar, será que de repente não tem que mudar esse caminho que eu tô seguindo aqui, né?
3: Exato. Já me falaram até, eu já fiz campanha, né, digital, Meta Ads, Google Ads. Consegui, mas não fidelizei. É por isso, né? Primeiro você precisa olhar como um todo, porque o marketing, sim, se você fizer campanha, né, nas redes sociais, ele vai trazer cliente. Mas o que vai fazer o cliente ficar é o produto, é a operação. Se o atendimento é bom, se a entrega é rápida, se o produto, ele realmente atende aquilo que a gente divulga.
1: E vendeu, né?
3: Exatamente.
1: Eu vendi aquela ideia, aquela imagem, mas não adianta nada você vender uma coisa, uma imagem do produto, e lá ele faz outra coisa.
3: Exatamente. Então, por isso que a gente fala que a marca, o marketing e o posicionamento de marca, ele precisa andar lado a lado. O marketing, ele vai fazer a função de vender. Mas quem vai fazer o cliente ficar e fidelizar é o posicionamento da sua marca. Então, aí, um segundo passo, depois de você analisar todo o seu negócio e organizar, aí sim você entra com um planejamento de comunicação da sua marca, trazendo conteúdo estratégico do seu setor, direcionando para o público-alvo. E também, né, voltar a investir em campanhas de tráfego pago mesmo, né? Google Ads, Meta Ads, para gerar um resultado mais rápido. Mas não esquecendo de focar no posicionamento da marca também.
1: Boa!
0: Muito bem.
1: Olha aí, velho.
0: Carol Nunes com a gente aqui no Estação
1: Band FM. Estação Band FM!

0: aqui. Band FM Maiara e Maraíza, você faz falta aqui no nosso Estação Band FM. E o ouvinte diz aqui, talento oculto para o
1: Band FM. Meu nome é Adriana, moro aqui no Capão Redondo. Meu dom é saber sobre pessoas falsas. Eu sinto no ar.
0: Olha, ela sente o cheiro
1: comigo quando a pessoa tá mentindo. Esse é o meu dom e eu adoro esse dom, porque eu me livro de muita gente ruim.
0: É verdade.
1: Beijo, bom, né? Band FM, beijo pro meu marido Fernando, beijo pra minha filha Fernanda. Amo todos vocês, escuto vocês todos os dias.
0: Mandou indireta pro marido, mandou beijo primeiro pra ele, indiretona. Casa, vem cá.
2: Boa noite.
0: Boa noite. Boa Tenho noite. Duas coisas pra te perguntar.
2: Saiu. Não tem que ir pra Copa. Já
0: então,
2: mas
0: segunda-feira é o dia.
2: Já sei.
0: Não, hoje saiu. Que... Saiu a foto da mansão dele lá. Ele tem uma coleção de moto agora.
2: Uma coleção. Você viu? Parabéns. Né?
0: Não, você não acha que isso ajuda ele aí na Copa?
2: Eu espero que ele vire um motoqueiro fantasma.
0: Não,
2: e não vá
0: fala
2: pra
0: assim.
2: Copa, né?
0: Porque, não, a segunda coisa que eu queria falar é exatamente. O influenciador aí, o Rica.
2: Rica.
0: Ele escreveu uma carta aberta pro Ancelotti, ele escreveu lá assim, você tem que levar o Neymar, porque senão a gente tá ferrado. Aí ele falou assim, três coisas. Se você perder sem o Neymar, você tá ferrado. Se você perder com o Neymar, a gente vai ficar triste, mas pelo menos tentou. E se você não levar o Neymar e ganhar, a gente vai ficar triste porque ele não vai estar na foto. O que você acha dessa...
2: É um idiota que falou isso. É um idiota. Vai falar um negócio desse.
0: Até o Neymar vai comemorar, né? Se ganhar o Hexa, ele não tiver
2: feliz se o Brasil for campeão e ele não estiver.
0: Tá bom, você tá muito nervoso. Melhor isso aí, ó. Copa do Brasil tem jogos hoje da quinta fase, Internacional e Atlético e Clube. Primeiro jogo foi 2-1. Quem que vai ganhar hoje? Vai passar de fase.
2: Quem que é?
0: Internacional e Atlético.
2: Internacional.
0: Atlético, né, na verdade, tá bom.
2: Internacional.
0: Fluminense e Operário do Paraná. Primeiro jogo foi 0-0, hoje é no Maracanã. Quem vai passar?
2: Fluminense.
0: Tá bom, você tá bonzinho. E 9:30 também no Mineirão, Cruzeiro e Goiás. Jogo de ida foi 2-2, pode dar qualquer um.
2: Goiás.
0: Tá bom. Concorda com ele, pelo menos?
3: Não, discordo um monte de coisa, mas... 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

0: Carlos e Cauã com a Mari Fernandes, não vitalício aqui no finalzinho do Estação Band FM. Ô, Carol, tem alguma coisa mais que você queira lembrar pra gente falar aí de estratégia de marketing, essas coisas todas?
1: Ó, eu vou dar um último conselho aqui, tá? Pra gente fechar.

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6: 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Conta pra gente aí, Débora.
7: Robson, a Brigadeiro Luiz Antônio tem trânsito congestionado no sentido centro por acidente depois da Avenida Brasil, tá paradinha desde a São Gabriel. Melhor no final da Santo Amaro seguir pela São Gabriel e então 9 de julho. 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